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1: 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As notícias do governo federal que movimentaram o país no dia de hoje.
2: Olá, boa noite.
3: Boa noite para você que nos acompanha em todo o país.
2: Terça-feira, 29 de setembro de 2026.
3: Vamos aos destaques do dia.
2: Trabalho e emprego.
3: A população ocupada ultrapassa os 103 milhões de pessoas de junho a agosto.
2: Um índice de 58%, segundo dados do IBGE.
3: E de acordo com o CAGED, foram criados em 2026 mais de 1 milhão e 1.000 postos de trabalho. Graziela Mendonça.
4: Segundo dados do novo CAGED, o Cadastro Geral de Empregados e Desempregados. Foram 166 mil novas vagas de trabalho de carteira assinada criadas em agosto deste ano.
2: O governo pede retirada do ar de mais de 5 mil sites de apostas ilegais.
3: E a ação contra bets irregulares remove 390 páginas e perfis das redes sociais. Luana Karen.
5: Ainda como parte das medidas de combate às bets, as lojas de aplicativos foram notificadas para a retirada de 186 apps até o dia 6 de outubro.
2: E vamos falar hoje sobre a prova de vida do INSS.
3: Atualmente é feita de forma automática com cruzamento de dados oficiais.
2: E uma outra oportunidade para a comprovação é comparecer às urnas durante as eleições.
3: Quem vai dar os detalhes é a presidente do INSS, Ana Cristina Silveira.
6: O TSE, que tem uma base que é consolidada, consegue fazer após a votação, enviar esses dados para o INSS e com isso a gente consegue fazer a comprovação da vida e continuar com esse benefício ativo.
2: Hoje na apresentação da Voz do Brasil, eu, Mariana Jungmann e Luciano Seixas.
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2: Desde a publicação da medida provisória que proíbe apostas online no Brasil, na última sexta-feira, foram intensificadas as ações de combate à prática.
3: Bloqueio de sites, remoção de sites e perfis, retirada do ar de aplicativos e conteúdos de publicidade.
2: Os detalhes foram apresentados em uma coletiva de imprensa hoje em Brasília.
7: Em três dias, entre 27 e 29 de setembro, após a edição da medida provisória que proíbe as bets no Brasil, o Ministério da Justiça e Segurança Pública encaminhou à Anatel o pedido de bloqueio de mais de 5.200 sites ilegais de apostas. Quase 400 páginas e perfis em redes sociais tiveram remoção solicitada. De acordo com o secretário nacional de Segurança Pública, Chico Lucas, a medida permitiu aos órgãos competentes seguir o rastro do dinheiro movimentado pelas casas de apostas.
8: Nós não tínhamos instrumentos legais para ir atrás do dinheiro. A MP trouxe obrigações às instituições financeiras, o Banco Central já regulamentou duas resoluções e essas resoluções permitem que nós possamos ir atrás de para onde vai o dinheiro. Isso representou, nos três primeiros dias, uma queda do número de PIX, da ordem de 10% dos PIX realizados no Brasil, que muito provavelmente eram PIX que iam para instituições de jogos.
7: Ainda como parte das medidas de combate às bets, as lojas de aplicativos foram notificadas para a retirada de 186 apps até o dia 6 de outubro. Plataformas de redes sociais também foram notificadas para retirar qualquer conteúdo de publicidade relacionado a apostas de cotas fixas e bets, segundo o secretário nacional de direitos digitais, Vitor Fernandes.
9: Em até 10 dias, que foi o prazo dado pela medida provisória, oficiou 8 grandes plataformas de redes sociais para que sejam retirados todo e qualquer conteúdo de publicidade relacionadas às apostas de cota fixa, às bets. Porque aqui é a porta de entrada para que os apostadores consigam acessar esses serviços.
7: Para reforçar a fiscalização contra os sites de apostas, foi regulamentado o Comitê Interinstitucional de Fiscalização da Exploração e da Publicidade Ilegal de Apostas de Cota Fixa. O colegiado será composto por 15 representantes de órgãos federais e vai articular as ações das autoridades competentes para a prevenção, a fiscalização e a repressão a essa prática. Reportagem Luana Karen.
3: O Ministério do Trabalho e Emprego divulgou hoje os dados do novo CAGED.
2: O levantamento do mês de agosto mostra a criação de quase 166 mil postos formais de trabalho no mês.
4: Foram 166 mil novas vagas de trabalho de carteira assinada criadas em agosto deste ano, segundo dados do novo CAGED, o Cadastro Geral de Empregados e Desempregados. Os números mostram ainda que nos primeiros 8 meses do ano, o Brasil já alcançou mais de 1.134.000 novos postos com carteira assinada, o que representa um crescimento de 2,41% em relação ao mesmo período de 2025. Todos os setores da economia tiveram aumento no emprego formal, como detalha o ministro do Trabalho e Emprego em Exercício, Francisco Macena.
10: Em agosto, o maior crescimento do emprego formal ocorreu no setor de serviços, que gerou 110.346 postos de trabalho. A construção apresentou o segundo maior saldo positivo, com a geração de 20.848 postos formais de trabalho. A indústria manteve um crescimento, que já vem mantendo, inclusive, já há alguns meses, que indica, inclusive, um crescimento de emprego mais estruturado.
4: Das 27 unidades federativas, 24 tiveram saldo positivo no emprego formal em agosto. Destaque para São Paulo, que criou mais de 42 mil vagas, seguido por Rio de Janeiro e Pernambuco. Colocução de Graziela Mendonça, reportagem Gabriela Noronha.
11: E o IBGE divulgou hoje os dados de ocupação da Pesquisa Nacional por Amostra de Domicílios.
2: No trimestre, em agosto, os dados mostraram que a população ocupada foi de 103 milhões de pessoas no trimestre de junho, julho e agosto.
12: A taxa de desocupação ficou em 5,3% no trimestre encerrado em agosto, uma queda de 0,3% na comparação com o trimestre encerrado em maio. Os dados são da Pesquisa Nacional por Amostra de Domicílios Contínua, a PNAD Contínua, divulgada pelo IBGE. Hoje o Brasil tem cerca de 5 milhões e 800 mil pessoas desempregadas, uma redução de 4,6% em relação ao trimestre anterior. Já a população ocupada chegou a 103 milhões e 500 mil trabalhadores, o que representa um nível de 58,9% entre as pessoas em idade de trabalhar. O rendimento médio habitual dos trabalhadores ficou em R$ 3.777. De acordo com o analista da PNAD Contínua, William Kratochil, os setores da indústria e da construção ajudaram a impulsionar os resultados.
13: Essa redução foi motivada pelo aumento da ocupação na indústria, teve, depois de um longo período de estagnação ou queda, volta a crescer, acompanhado também do setor da construção, que na construção de edificações aumentou bastante o número de contratações.
12: A pesquisa também mostra que o número de trabalhadores do setor privado com carteira assinada, sem contar os empregados domésticos, chegou a 39 milhões e 500 mil pessoas no trimestre. Realizada pelo IBGE, a pesquisa acompanha regularmente o mercado de trabalho e as condições de vida da população no país. Reportagem Luciana Colares de Holanda.
11: A qualidade da carne de aves e o mel produzidos no Brasil foi aprovada pela União Europeia, segundo relatório publicado nesta segunda-feira.
2: De acordo com o parecer, o sistema de produção do país atende a todos os requisitos sanitários.
11: Com a decisão, o Ministério da Agricultura e Pecuária afirmou que não há mais impedimento técnico para que o Brasil volte a exportar carne de aves e mel para o bloco europeu.
2: A decisão é resultado de uma auditoria realizada por autoridades sanitárias que visitaram estabelecimentos brasileiros entre os dias 24 de agosto e 4 de setembro.
11: O governo federal solicitou que o relatório seja incluído na pauta da comissão responsável pela decisão final, agendada para 20 e 21 de outubro, e aguarda as etapas administrativas para a inclusão do país na lista de fornecedores do bloco.
2: E atenção, gestores de microempresas e empresas de pequeno porte.
11: Está valendo o novo prazo para quem quer aderir ao Simples Nacional em 2027.
2: A empresa que optar pelo Simples poderá fazer a solicitação até dia 15 de outubro de 2026.
14: O Comitê Gestor do Simples Nacional ajustou os prazos para as empresas que querem entrar ou retornar ao regime em 2027. A solicitação deve ser feita até 15 de outubro de 2026, com efeitos a partir de 1º de janeiro de 2027. Se houver débitos ou outras pendências que impeçam a opção, a regularização poderá ser feita até 30 de outubro. Já as empresas que permanecerem no Simples Nacional e quiserem recolher o IBS e a CBS pelo regime irregular vão ter outro prazo. A escolha poderá ser feita até 30 de outubro de 2026, também com validade a partir de 1º de janeiro de 2027. Essa alternativa está relacionada à reforma tributária e permite que esses tributos sejam apurados fora do documento de arrecadação do Simples Nacional. Os dois procedimentos podem ser cancelados entre 3 de novembro e 20 de dezembro de 2026. Por isso, é importante não confundir as escolhas. Uma define o enquadramento da empresa no Simples Nacional em 2027, a outra trata especificamente da forma de recolhimento do IBS e da CBS. Claudimário Carvalho, para a Voz do Brasil.
11: Próximo domingo, milhões de brasileiros vão às urnas escolher seus candidatos.
2: E esse exercício de cidadania, aposentados, pensionistas e beneficiários do INSS. Podem aproveitar o momento. Ele vai servir também como prova de vida.
11: A presidente do Instituto, Ana Cristina Silveira, nos concedeu entrevista e explica o porquê a prova de vida é necessária, como ela é feita normalmente e como a troca de informações com a Justiça Eleitoral vai ajudar nessa tarefa. Acompanhe.
2: Olá, presidente, bem-vinda à Voz do Brasil mais uma vez, um prazer ter a senhora conosco, pra gente falar então de prova de vida do INSS, né? A gente queria então que a senhora começasse explicando por que que a prova de vida é necessária.
15: Olá, ouvintes da Voz do Brasil, é um prazer estar aqui com vocês para falar de um tema tão importante que é a prova de vida. A prova de vida, ela é importante, é um procedimento feito anualmente pelo INSS para evitar fraudes, para evitar que o INSS pague benefícios a pessoas que já faleceram. E hoje o INSS faz isso, uma busca dos segurados nas bases de dados governamentais e públicas. Então, não precisa o segurado, via de regra, fazer a prova de vida. Então, o INSS age proativamente buscando esses dados nas nossas bases governamentais. E essa informação, ela é muito importante porque anualmente, nós, neste ano, a gente precisa comprovar a vida de 38 milhões de brasileiros, de segurados. Do INSS. A gente já conseguiu comprovar 25 milhões e a gente ainda falta comprovar 13 milhões de vida desses segurados. E como é que é feito isso? Com o batimento dos dados das bases governamentais públicas em relação aos segurados.
11: Daqui a poucos dias nós teremos aí o primeiro turno das eleições gerais no Brasil, né? E o INSS vai aproveitar a presença do eleitor na urna como prova de vida, né? Como é que funciona essa interação? É o TSE que fornece essa informação para o INSS?
15: Isso mesmo. É mais uma forma de comprovação da vida desse segurado. Então, o TSE, que tem uma base que é consolidada, que é uma base que é importante, eles conseguem fazer, após a votação, enviar esses dados para o INSS e com isso a gente consegue fazer a comprovação da vida e continuar com esse benefício ativo.
2: Agora, é importante aqui a gente destacar, né, que o voto é um exercício de cidadania, mas se a pessoa não for votar por algum motivo, inclusive por não ser obrigada, né, no caso das pessoas com mais de 70 anos, existem outras formas de comprovação de vida, né, presidente? Ou seja, se a pessoa perder a oportunidade no voto, ela não vai ter o benefício.

0: ou a aposentadoria dela suspensa por isso?
1: Essa pergunta é muito importante e a finalidade dessa conversa aqui não é criar pânico. Então, se os nossos segurados, os beneficiários, não forem votar, temos diversas outras formas de fazer o batimento desses dados. Através, por exemplo, do Cade Único, de um comparecimento a uma perícia médica. Também, se eles não conseguirem fazer essa comprovação nos primeiros 10 meses após a última prova de vida, o INSS ainda notifica esse segurado para que, no prazo de 60 dias, eles possam comparecer a uma agência bancária onde eles recebem seu benefício ou fazer um acesso no meu INSS através da biometria.
2: Só reforçando, presidente, quem votar, então, não precisa fazer prova de vida por um ano.
1: Isso mesmo, a prova de vida no INSS, ela vale por um ano e durante esse um ano, o INSS vai buscando os dados na base governamental para evitar que o segurado precise fazer algo para comprovar. A gente só vai solicitar essa comprovação se não conseguir encontrar dados nas bases públicas.
0: Agora, o que acontece quando a pessoa não faz a prova de vida? Ou seja, vocês buscam ali alguma movimentação que comprove que ela esteve viva, né? Nesse período de um ano, estava viva. E o que acontece quando não é encontrado isso? O benefício dela é suspenso imediatamente? Ela é convocada a comparecer? Como é que funciona?
1: Primeiro, a prova de vida, ela é para benefícios de longa duração. Então, benefício por incapacidade, benefício assistencial, aposentadorias e pensões. Então, se o segurado, durante os 10 meses da última prova de vida, não fizer nenhuma ação, por exemplo, um empréstimo consignado com biometria, ou não fizer um Cade Único, o INSS ainda faz a solicitação. Em 60 dias, ele não comprovando, a gente bloqueia o benefício, suspende temporariamente, mas a 60 dias, ele não comprovando, a gente bloqueia o benefício, suspende temporariamente, mas assim que faz a prova de vida, esse benefício, ele é reativado automaticamente, sendo pago todos os atrasados. Então, não há perda para o segurado, isso é bom para deixá-los tranquilos.
2: E é sempre bom lembrar dos golpes, né, presidente? Se a pessoa receber algum contato, solicitando dados pessoais, identificação facial, biométrica e achar alguma coisa suspeita, como é que ela pode se informar se se trata mesmo do INSS?
1: A primeira coisa que precisa ser feito é ligar para 135 de segunda a sábado, de 7 às 22 horas, para ter certeza que foi o INSS, ou entrar no aplicativo Meu INSS, onde tem lá um serviço, prova de vida, que ele pode verificar quando foi feita a última prova de vida e se está devendo essa informação. E nessa pergunta, é importante frisar que o INSS não envia links, que o INSS não pede dados. Então, o segurado que recebeu uma mensagem do WhatsApp, um SMS, um e-mail com links, é bom não clicar e entrar diretamente em contato com o INSS.
0: É sempre bom a gente reforçar aqui. Central 135, você disca aí do seu telefone 135, o aplicativo Meu INSS, que também é possível baixar em qualquer plataforma, né, presidente?
1: Isso mesmo, e que tem um serviço específico lá, muito claro, onde o segurado pode ter certeza se a informação do pedido da prova de vida é verdade ou não.
0: Muito bem, nós conversamos com Ana Cristina Silveira, presidente do INSS. Muito obrigada, presidente, pela sua entrevista à Voz do Brasil.
1: Obrigada, e é importante dizer que não criem pânico. Se for possível, votem para fazer sua prova de vida, mas há outros meios também de fazer a comprovação.
0: A conta de luz virá sem cobrança extra em outubro.
2: Isso porque a bandeira tarifária será verde no próximo mês.
3: A conta de luz terá bandeira verde em outubro. Com isso, os consumidores não terão cobrança adicional da bandeira tarifária no próximo mês. A mudança da bandeira amarela para a verde foi confirmada pela Agência Nacional de Energia Elétrica, a ANEEL. Segundo a agência, o aumento das chuvas nas regiões sul e sudeste ajudou a estabilizar o nível dos reservatórios das hidrelétricas. Com condições mais favoráveis para a geração de energia, será possível reduzir o uso de fontes mais caras, como as usinas termoelétricas. O sistema de bandeiras tarifárias indica, mês a mês, as condições e os custos da geração de energia no país. Na bandeira verde, não há acréscimo na conta de luz. Entenda como funcionam as bandeiras em gov.br/ANEEL. Thaisa Vitória para a Voz do Brasil.
0: Cerca de 2.500 indígenas Yanomami, em Roraima, recebem até amanhã médicos especialistas do Ministério da Saúde, sem precisarem buscar atendimento nos centros urbanos.
2: A expedição do SUS no Polo Base Surucucu realiza procedimentos entre exames e consultas nas áreas de pediatria, clínica médica e saúde da mulher.
0: Os atendimentos priorizam crianças com desnutrição e problemas respiratórios, além de gestantes, idosos com doenças crônicas e casos graves de malária nas mais de 30 comunidades da região.
2: Os serviços são oferecidos no Centro de Referência em Saúde Indígena Chapori Yanomami e nas áreas de difícil acesso.
0: A secretária de Saúde Indígena do Ministério da Saúde, Lucinha Tremembé, destaca a importância da nova expedição.
4: A ida dos especialistas para dentro do território é de suma importância para que mitigamos e chegamos aí a uma redução considerável de tempo de espera e com isso a redução de óbitos por causas evitáveis.
5: Dicas do Enem.
6: Oi, meu nome é Larissa Ferreira e a minha pergunta é: quantas redações eu devo treinar por mês?
7: Sobre redação, quem vai responder é o professor José Aguilera.
8: Você fazendo uma redação por semana, a cada 15 dias, em que você dialogue com um professor, com uma professora, que você reescreva a partir dos erros, limites, desvios que foram encontrados, está de bom tamanho. Escrever semanalmente é bom. Eu recomendaria, inclusive, para que se você tem aí alguma limitação, um desafio para a escrita, se permita escrever pelo menos diariamente um parágrafo num caderninho seu, como foi o seu dia? Escreva um parágrafo somente dizendo: hoje o meu dia foi assim. Neste dia, observei tais coisas. O meu destaque para esse dia, escreva um parágrafo pelo menos por dia para que você exercite a disciplina do parar, pensar, escrever.
7: É isso aí. Se prepare e acompanhe as nossas dicas toda terça-feira aqui na Voz do Brasil e também na radiogov.ebc.com.br.
2: Instituições interessadas em apresentar projetos pela Lei de Incentivo ao Esporte vão ter até o dia 18 de outubro para apresentarem as propostas.
0: Os detalhes vamos ouvir agora na reportagem de Cleide Lopes.
9: A Lei de Incentivo ao Esporte permite que pessoas físicas e empresas destinem parte do imposto de renda devido para financiar projetos esportivos e paradesportivos. São projetos como o do Instituto Reação, no Rio de Janeiro, fundado há mais de duas décadas pelo judoca e medalhista olímpico Flávio Canto.
10: Resolvi dar aula de judô sem saber ainda do alcance, da força, e fui percebendo rapidamente que era muito poderoso. O Reação hoje está em 10 polos, está em 5 estados e a nossa missão é gerar impacto real, né? O dono que está lá tem uma estrutura de transformação robusta dentro e fora do tatame, né? Em sala de aula e do tatame. E a lei de incentivo, quando aparece, muda muito o patamar do que a gente faz.
9: Os projetos atendem crianças, adolescentes e adultos de todo o país. E aqueles voltados à inclusão social recebem um incentivo maior, como explica o diretor de programas de políticas ao Esporte do Ministério do Esporte, Frederico Costa da Silva.
11: Nós temos na própria lei uma possibilidade que aumenta a restituição do imposto de renda, que chega a 2% para a pessoa jurídica, pode chegar a 4% se for em área de vulnerabilidade social. Então, isso é uma maneira de incentivar, como a própria lei diz, as entidades a aportarem naquilo.
9: No ano passado, foram apresentados mais de 5.600 projetos e está aberto até o dia 18 de outubro o prazo para que o organizações sem fins lucrativos e pessoas físicas e jurídicas de natureza esportiva escrevam propostas para garantir recursos da Lei de Incentivo ao Esporte em 2027. As entidades proponentes deverão se cadastrar previamente no Sistema de Leis de Incentivo, plataforma digital do Ministério do Esporte. Reportagem Cleide Lopes.
2: No momento da inscrição, é preciso observar os requisitos e as orientações disponíveis no sistema e apresentar corretamente a documentação exigida.
0: Para mais informações, acesse gov.br/esporte e clique na aba Ações e Programas.
2: Quem vai fazer a reaplicação do Exame Nacional para a Certificação de Competências de Jovens e Adultos, o INSEJA, de 2026, já pode consultar o local da prova.
0: O INSEJA é gratuito e voltado a jovens e adultos que não concluíram o ensino fundamental ou médio na idade adequada.
2: Para quem busca a certificação do ensino fundamental, o exame será no dia 6 de outubro. Já para o ensino médio, a reaplicação acontece no dia 7.
0: Os locais estão disponíveis no cartão de confirmação de inscrição no sistema INSEJA.
2: A partir de amanhã, as vigilâncias sanitárias de todo o país vão ter novas funcionalidades no Sistema Nacional de Controle de Receituários.
0: Entre as mudanças está a atribuição de numerações destinadas às notificações de receita eletrônica.
2: Outra novidade será a possibilidade de atribuir no Sistema Nacional de Controle de Receituários numerações destinadas à emissão de notificações de receitas eletrônicas.
0: Mas os usuários devem estar vinculados à instituição no cadastro da Anvisa.
2: Mais informações você encontra em gov.br/anvisa.
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2: Fique agora com as notícias do Poder Judiciário e do Congresso Nacional. Boa noite.
12: Boa noite, até amanhã.

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2: Conselho Nacional de Justiça apresenta medidas para ampliar a segurança e a transparência dos precatórios.
3: Grupo de trabalho sobre modernização do sistema de justiça avança para análise de propostas.
2: Justiça do Trabalho condena a empresa de agrotóxicos por assédio eleitoral.
3: Boa noite, eu sou Marcela Luiz.
2: E eu sou Walter Lima.
3: Ao completar um ano como presidente do Supremo Tribunal Federal e do Conselho Nacional de Justiça, nesta terça-feira, o ministro Edson Fachin apresentou diversas providências que têm sido adotadas para a construção da política nacional para o tratamento adequado dos precatórios.
2: As medidas foram apresentadas durante a sessão do CNJ. Amicela Alves.
4: O objetivo de todas as medidas anunciadas é dar mais segurança, transparência e rastreabilidade aos créditos judiciais. Entre os feitos, Fachin destacou o lançamento da calculadora do cidadão de precatórios.
5: E uma calculadora de precatórios, que permitirá a qualquer pessoa conhecer o valor atualizado de seu crédito. Em novembro será a vez do painel nacional de dados, reunindo pela primeira vez informações sobre os precatórios de todo o Brasil.
4: O trabalho inclui diálogo com o Banco Central do Brasil, a Comissão de Valores Mobiliários e a Advocacia Geral da União.
3: O Grupo de Trabalho sobre Modernização do Sistema de Justiça realizou reunião no Supremo Tribunal Federal para consolidação das propostas recebidas.
2: O presidente do Supremo, ministro Edson Fachin, criou a comissão para formular propostas estruturais de curto, médio e longo prazo. Marcelo Della Libera.
6: O processo de participação social recebeu contribuições de 87 instituições, com centenas de propostas, como destaca o presidente do grupo de trabalho, Fernando Facuri Scafi.
7: São centenas de propostas, porque vários grupos desdobraram aquilo em todos os itens aqui colocados, todos.
6: Entre as propostas apresentadas está o tema da inteligência artificial, como destaca o relator do grupo de trabalho, Neide Barros Belo Filho.
8: A outra gama de propostas foi a que gerou talvez mais discussão da última vez, talvez seja mais nova verdadeira delas, giram em torno de inteligência artificial e as plataformas eletrônicas também.
6: Os 6 subgrupos terão até 13 de outubro para organizar os trabalhos, discutir e votar as propostas sob sua responsabilidade.
3: Uma empresa de agrotóxicos foi condenada ao pagamento de indenização de R$100 mil por danos morais coletivos.
2: A condenação é referente a práticas configuradas como assédio eleitoral durante as eleições presidenciais de 2022. A decisão é da Justiça do Trabalho em Minas Gerais. Breno Perrucci.
9: De acordo com a ação ajuizada pelo Ministério Público do Trabalho, a empresa coagiu empregados a votarem em um candidato específico, sob ameaça de perda de emprego e com promessas de vantagens, como o 14º salário. Além da indenização, a decisão obriga a empresa a evitar qualquer prática irregular, sob pena de multa.
3: O STJ marcou datas para julgamento em sessões virtuais dos primeiros casos que serão submetidos ao chamado filtro da relevância da questão federal.
2: Os julgamentos deverão ocorrer de 30 de setembro, a partir das 11:30 da manhã, até 7 de outubro. Fátima Uchoa.
10: O ministro Sérgio Cuquina, presidente da Comissão Gestora de Precedentes, Jurisprudência e Ações Coletivas, incluiu as demandas na pauta das 3 sessões especializadas do STJ. As partes e os procuradores poderão acompanhar as votações em tempo real. Em regra, a relevância da questão federal será analisada em sessão virtual e, se ela for reconhecida, os pedidos principais dos casos serão julgados depois em sessão presencial. Vale destacar que, embora todo o processo seja importante e mereça a atenção da Justiça, o papel do STJ é definir entendimentos que ultrapassem os interesses individuais das partes, como prevê o filtro da relevância.
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3: Uma boa noite.
2: E até amanhã.
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1: Eu sou Humberto Pinheiro e estes são os destaques de hoje do Jornal do Senado, que começa agora. Proposta cria o LGBTicídio e prevê pena de até 40 anos de prisão. Acesso de idosos a tecnologias para melhorar saúde mental aguarda votação na CDH. Consultor legislativo analisa causas de abstenção maior na votação para senador. Boa noite. Uma proposta recém-apresentada no Senado tipifica homicídios motivados por discriminação contra pessoas LGBTQIAPN+. O texto torna LGBTicídio crime hediondo e agrava penas para outras formas de violência. Repórter Pedro Pincer.
2: Um novo projeto no Senado cria o crime autônomo de LGBTicídio. A proposta define o delito como homicídio motivado por discriminação relacionada à orientação sexual, à identidade ou expressão de gênero, ou às características sexuais da vítima, reais ou presumidas, e prevê pena de reclusão de 20 a 40 anos. O projeto também propõe incluir o LGBTicídio no rol de crimes hediondos e alterar o Código Penal, a Lei das Contravenções Penais e a Lei Antirracismo. O senador Paulo Paim, do PT do Rio Grande do Sul, destacou os dados da violência contra essa população no Brasil.
3: Essa escalada de violência, agressão, morte, assassinatos, representa uma violação sistemática dos direitos fundamentais. A vida tem que estar sempre em primeiro lugar. A vida, a dignidade, a liberdade, a segurança. Garantir que o Estado deve assegurar a todos. E a evidência é que não estamos diante de ocorrências isoladas.
2: Dados do 20º Anuário Brasileiro de Segurança Pública referentes a 2025 registram 3.481 ocorrências de racismo por homofobia ou transfobia. Alta de 35,6% em relação ao ano anterior.
1: A Comissão de Direitos Humanos pode votar projeto que garante o acesso a tecnologias para preservar a saúde mental e intelectual da pessoa idosa. Repórter Patrícia Oliveira.
4: A proposta leva em conta o acelerado envelhecimento da população e o aumento da doença de Alzheimer e de transtornos como a depressão. Além de auxiliar a saúde mental, o projeto também prevê a capacitação no uso dessas tecnologias para a estimulação intelectual por meio de aplicativos e ferramentas digitais que exercitam funções mentais. Com a inclusão digital, os idosos vão poder ainda ampliar o acesso aos serviços de saúde por teleatendimento e monitoramento remoto, além de reduzir o isolamento social, como destacou a senadora doutora Eudócia do PSDB de Alagoas.
5: Ao estimular autonomia, participação social e aprendizado contínuo, elementos essenciais para o envelhecimento ativo e saudável.
4: De acordo com o IBGE, o Brasil tem cerca de 9.700.000 pessoas com 70 anos ou mais.
1: A Comissão de Assuntos Econômicos pode votar uma proposta que destina a renda de um concurso de loteria por ano ao Fundo Nacional para Calamidades Públicas. O texto também determina que os recursos reforcem a preparação de estados e municípios para enfrentar desastres naturais e eventos climáticos extremos. Repórter Marcela Cunha.
6: O projeto do senador Fernando Dueire, do PSD de Pernambuco, prevê que a renda líquida de um concurso anual de loterias seja destinada ao Fundo Nacional para Calamidades Públicas, Proteção e Defesa Civil, o FUNCAP. O valor corresponde ao que restar da arrecadação depois do pagamento dos prêmios, do imposto de renda sobre as premiações e dos custos de manutenção da loteria. Dueire afirma que o reforço no fundo pode ajudar estados e municípios a se prepararem para eventos extremos.
7: Os recursos permitirão que estados e municípios se preparem melhor para os desastres naturais, investindo em infraestrutura resiliente e em sistemas de alerta.
6: Na Comissão de Assuntos Econômicos, o relator, senador Hamilton Mourão, do Republicanos do Rio Grande do Sul, recomenda a aprovação do projeto com as mudanças feitas pela Comissão de Infraestrutura, entre elas, a que garante que a nova destinação não reduza os valores dos fundos que já recebem recursos dessas loterias.
1: Está na Comissão de Educação uma proposta que inclui nos projetos pedagógicos das escolas o atendimento adaptado para alunos com deficiência ou com necessidades específicas. De acordo com o texto, as escolas também deverão prever a institucionalização do atendimento educacional especializado, que é o conjunto de estratégias para eliminar barreiras que dificultam a aprendizagem. O objetivo da iniciativa é permitir que o ensino seja adaptado às características e necessidades dos estudantes, favorecendo a participação e o aprendizado em igualdade de condições. A medida já recebeu aval da Comissão de Direitos Humanos, onde teve parecer favorável do senador Flávio Arnes, do PSB do Paraná. Na ocasião, o relatório foi lido pela senadora Damaris Alves, do Republicanos do Distrito Federal. Ela destacou que os projetos pedagógicos das instituições de ensino devem incluir as flexibilizações necessárias, levando em consideração as particularidades dos estudantes.
8: O projeto pedagógico da escola deverá contemplar a flexibilização dos currículos, das metodologias, dos recursos educativos e dos processos avaliativos diferenciados.
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1: A taxa de votos brancos, nulos e abstenções nas eleições para o Senado costuma ser significativamente maior do que na disputa pela Câmara dos Deputados. Nas eleições de 2022, por exemplo, a soma de brancos e nulos para o Senado atingiu 18,7%, quase o dobro da registrada para os deputados federais. As informações com o repórter Douglas Castilho.
12: Enquanto a Câmara é eleita pelo sistema proporcional, com muitos candidatos em disputa e números de registro parecidos, o Senado adota o sistema majoritário, com menos candidatos, números muito diferentes e, por isso, uma digitação errada pode levar ao voto nulo mais facilmente. O consultor legislativo do Senado, João Trindade, ainda chamou a atenção para outro ponto, a falta de compreensão sobre a forma específica de renovação do Senado.
13: A gente tem um problema até de educação política mesmo do cidadão. Muita gente nem entende essa alternância de que numa eleição a gente elege um senador, na eleição seguinte elege dois senadores. Tem muita gente que descobre que tem um segundo voto para o Senado lá na hora.
12: A melhor dica é levar a cola com os números dos candidatos anotados e na ordem em que aparecerão na urna. Deputado federal, deputado estadual ou distrital, senador 1, senador 2, governador e presidente.
1: Hoje, 29 de setembro, é o Dia Mundial do Coração. A data incentiva a prevenção de doenças cardiovasculares. O Senado tem projetos de lei que tentam reduzir o índice dessas doenças. A reportagem é de Márcio Maturana.
14: Uma em cada três pessoas morre de doença cardíaca. Por isso, 29 de setembro é o Dia Mundial do Coração. O Senado analisa projetos de lei que podem contribuir para diminuir essas estatísticas. Na Comissão de Assuntos Sociais, está em discussão uma proposta que cria a Política Nacional de Prevenção e Controle das Doenças Cardiovasculares, no SUS. O texto é relatado pelo senador Dr. Irã, do PP de Roraima, que defende rapidez na aprovação.
15: É do interesse da sociedade, é de interesse do povo brasileiro, principalmente o povo que utiliza o nosso sistema único de saúde, que é o nosso maior patrimônio em termos de saúde no país e o maior do mundo.
14: A comissão analisa também outro projeto que busca a proteção de grupos vulneráveis, como idosos, e pode reduzir o risco de eventos cardiovasculares agudos associados a infecções.
1: Trabalhos técnicos de Eliseu Caires. O Jornal do Senado fica por aqui. Acompanhe agora as notícias da Câmara dos Deputados. Boa noite e até amanhã.
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16: Câmara inclui abandono afetivo como regra para definir pensão alimentícia.
17: Frente da Saúde Mental lança guia para a regulamentação do ECA digital.
16: Relatório identifica 500 bilhões de reais em prejuízo anual com a pirataria.
18: Boa noite. Relatório apresentado na Câmara apontou prejuízo de 500 bilhões de reais por ano com a pirataria. O texto também sugere a criação de uma agência antimáfia, como informa o repórter José Carlos Oliveira.
19: A Comissão Externa sobre Atos de Pirataria e Agenda Brasil Legal aprovou o relatório parcial do deputado Júlio Lopes, do PP do Rio de Janeiro. O texto consolida denúncias apuradas nas audiências públicas e sugere propostas legislativas de combate mais efetivo à pirataria, contrabando, descaminho, sonegação fiscal.

0: e contrafação, ou seja, imitação ou cópia não autorizada. Segundo o relator, essas práticas provocam prejuízo anual de cerca de 500 bilhões de reais, considerando as perdas dos setores econômicos e a evasão tributária.
1: O que se consolidou no país nos últimos anos é uma economia subterrânea bilionária, altamente sofisticada, intrinsecamente articulada, com engrenagens do crime organizado transnacional, das facções armadas e das milícias territoriais.
0: O deputado identificou um processo de canibalização do mercado formal no Brasil por meio do controle territorial exercido por criminosos sobre a distribuição compulsória de botijões de gás e de serviços clandestinos de telecomunicações, a adulteração e o furto de combustíveis, o contrabando de cigarros e defensivos agrícolas, o desvio de energia elétrica, a invasão de plataformas de comércio eletrônico por produtos copiados e medicamentos falsificados. Para reverter esse quadro, Júlio Lopes defendeu transformação estrutural na capacidade de fiscalização do Estado, com investimento maciço em inteligência artificial, rastreabilidade de produtos, modernização do marco aduaneiro e urgente responsabilização dos intermediários digitais e marketplaces. O relatório é acompanhado de 3 proposições legislativas da comissão externa. Uma delas altera a Constituição para criar a Autoridade Nacional de Enfrentamento às Organizações Criminosas. Lopes a chamou de Agência Antimáfia.
1: Essa ação da ação antimáfia visa identificar exatamente aqueles que estruturam dentro do setor organizado o fornecimento e a sobrevivência de verdadeiras máfias em setores importantes como o do gás no Brasil.
0: Um projeto de lei cria o SINEOC, Sistema Nacional de Enfrentamento às Organizações Criminosas, com foco na articulação de vários órgãos públicos. O deputado garantiu que o sistema proposto não se choca com os já existentes, como o Sistema Único de Segurança Pública e a Estratégia Nacional de Combate à Corrupção e à Lavagem de Dinheiro.
1: O SINEOC não pretende substituir a mecanismos já consolidados. Seu propósito é diverso, é qualificar a articulação estratégica voltada especificamente à asfixia patrimonial, financeira e logística das organizações criminosas, à investigação de sua infiltração em mercados regulados, à cooperação internacional em caso de projeção transnacional.
0: O terceiro projeto da comissão reforça o combate à pirataria no comércio eletrônico e a pena em caso de violação de direitos de propriedade intelectual.
1: Queremos que haja imediato perdimento das mercadorias a fim de dar celeridade a esse procedimento.
0: Júlio Lopes explicou ter optado pelo relatório parcial porque outras sugestões vão depender da configuração do governo eleito em outubro. Após a aprovação do relatório, foi lançado o movimento Brasil Legal, também com foco no combate à pirataria. A comissão ainda aprovou requerimento para futuro debate sobre os impactos da publicidade de apostas online e de jogos de azar veiculada por plataformas de redes sociais e big techs. Da Rádio Câmara de Brasília, José Carlos Oliveira.
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3: Transportes. Covarte Filho, do PP do Rio Grande do Sul, defende a proposta de emenda à Constituição que limita o valor do IPVA a 1% do preço de mercado do veículo. O texto também muda a base da forma de cálculo do imposto, que passa a considerar o peso de fábrica do automóvel.
4: A PEC, apoiada por Covarte Filho, ainda prevê a possibilidade de os estados concederem descontos no IPVA para veículos menos poluentes. A mudança busca tornar a cobrança mais previsível, com base nas características físicas dos automóveis, em vez de considerar apenas o valor de mercado.
3: Projetos de Guilherme Uchoa, do PSD de Pernambuco, exige que veículos oficiais da administração pública passem por regularização antes de serem leiloados. A medida estabelece a checagem obrigatória do Renavam e da base de índice nacional antes da transferência.
4: De acordo com Guilherme Uchoa, os órgãos públicos devem responder por problemas ocultos que impeçam o licenciamento pelo comprador. Para o deputado, a exigência protege o cidadão contra fraudes e impede o leilão de veículos oficiais com irregularidades graves.
3: Agricultura. Luciano Amaral, do PSD de Alagoas, apoia projeto que incentiva a plantação de hortas urbanas e a compra pública de alimentos produzidos perto dos locais de consumo. Relator na Comissão de Agricultura, ele aponta que a produção pode reduzir os custos de abastecimento.
4: Luciano Amaral afirma que a medida também pode ampliar a oferta de alimentos frescos, gerando renda em regiões que ainda dependem do transporte por longas distâncias. O parecer do congressista sugere a retirada do prazo de 180 dias para regulamentação da futura lei.
3: Ricardo Salles, do Novo de São Paulo, defende projeto que proíbe os conselhos profissionais de cobrarem anuidades de empresas cuja atividade principal não seja privativa de profissão regulamentada. Segundo o deputado, a medida beneficia agroindústrias, produtores rurais e construtoras que contratam técnicos habilitados.
4: A proposta também anula autuações, multas e processos administrativos em andamento que estejam em desacordo com as novas regras. Ricardo Salles argumenta que a cobrança atual gera custos duplicados e indevidos para o setor produtivo.
5: Educação.
3: Emanuel Pinheiro Neto, do PSD de Mato Grosso, apresentou projeto que inclui estudantes com dislexia entre os beneficiários da educação especial. A proposta altera a lei de diretrizes e bases da educação para assegurar o reconhecimento desses alunos em programas de ensino especializado.
4: Emanuel Pinheiro Neto explica que, embora a legislação já preveja acompanhamento, alunos com dislexia ainda não são reconhecidos como público da educação especial. Ele argumenta que a matéria busca corrigir essa diferença para que as escolas recebam recursos específicos.
5: Cultura.
3: Tetinha, do PL do Maranhão, é autora de projeto que reconhece o festejo de São Raimundo Nonato dos Mulundus, em Vargem Grande, como manifestação da cultura nacional. Realizada todos os anos em agosto, a celebração reúne romeiros em missas, novenas e procissões.
4: Tetinha argumenta que a festa preserva tradições transmitidas entre gerações, fortalecendo a identidade cultural do Maranhão. A deputada ressalta que a celebração também movimenta o turismo religioso e o comércio local.
5: Saúde.
3: A Frente Parlamentar para a Promoção da Saúde Mental lançou um guia para a regulamentação do ECA digital. A repórter Silvia Munhato traz mais detalhes sobre a iniciativa.
6: O Instituto de Estudos para Políticas de Saúde, o IEPS, o juntou Iniciativa Brasileira de Saúde Mental de Crianças e Adolescentes e a Frente Parlamentar Mista para a Promoção da Saúde Mental lançaram o guia A Gente Usa, A Gente Decide. O guia pretende apoiar a implementação do ECA digital a partir da experiência do usuário jovem. Foram ouvidos jovens de várias regiões do país que construíram 14 recomendações para a regulamentação da lei, como explicou o presidente da Frente Parlamentar, deputado Pedro Campos, do PSB de Pernambuco.
7: Por isso, o guia A Gente Usa, A Gente Decide é fundamental para que nós possamos falar com os tomadores de decisão, com aqueles que estão escrevendo os decretos, implementando a legislação na prática e colocar a perspectiva das juventudes nesse processo. E que a gente possa sempre garantir que o espaço digital seja um espaço de garantia de saúde mental, de promoção da saúde mental dos jovens e não um espaço de adoecimento dessas populações.
6: Entre as recomendações do guia estão a segurança por idade e supervisão parental, o controle efetivo de tempo de uso, o uso de algoritmos orientados ao bem-estar e a proteção contra padrões irreais de aparência. O guia A Gente Usa, A Gente Decide pode ser encontrado na página ieps.org.br. Da Rádio Câmara de Brasília, Silvia Minhato.
4: Carlos Sampaio, do PSD de São Paulo, quer instituir o marco legal da reprodução humana assistida. O projeto regulamenta procedimentos como a fertilização in vitro e a cessão temporária do útero, fixando a idade limite de 50 anos para gestantes e proibindo a comercialização de embriões.
3: Carlos Sampaio acredita que a falta de uma legislação específica sobre a medicina reprodutiva gera insegurança jurídica e sobrecarrega os tribunais. Ele acrescenta ainda que o texto autoriza a reprodução pós-morte mediante autorização expressa do falecido.
4: Alice Portugal, do PCdoB da Bahia, é autora de projeto que criminaliza a divulgação de notícias falsas sobre vacinas. Segundo a deputada, a medida busca combater a desinformação e proteger a população de doenças preveníveis por imunização.
8: Com tanta fake news sobre vacina, era necessário fazer um alerta à sociedade brasileira que não vacinar pode trazer de volta males que haviam sido exterminados do Brasil. Agora, por exemplo, estamos tendo vários casos de sarampo em São Paulo. E o sarampo havia sumido do nosso mapa de infecções, das chamadas doenças tropicais. Também poliomielite. Então não é possível você achar que vai ter novamente uma geração de pessoas sequeladas com deficiência por conta de um vírus terrível que pode matar e que com a simples gota sublingual, você consegue impedir que o ser humano desenvolva deficiências físicas.
3: O texto de Alice Portugal prevê detenção de 1 mês a 1 ano e multa para quem divulgar notícias falsas sobre vacinas previstas nos programas públicos de imunização. A proposta está em análise na Comissão de Constituição

0: posse a conteúdos adultos em ambiente público.
1: Simone Marqueto, do PP de São Paulo, apresenta o projeto que obriga emissoras de televisão a divulgar gratuitamente informações sobre pessoas desaparecidas. Pela proposta, familiares ou representantes legais poderão solicitar a veiculação, que deverá começar em até 48 horas após a entrega do boletim de ocorrência.
0: Simone Marqueto considera que a televisão pode ampliar o alcance das buscas. O projeto também prevê a divulgação da foto, do local do desaparecimento e de canais oficiais para contato em horários de ampla audiência.
1: Projeto de Antônia Lúcia, do MDB do Acre, autoriza o uso de mecanismos de choque elétrico não letal em tornozeleiras eletrônicas usadas por agressores enquadrados na Lei Maria da Penha. A deputada explica que o dispositivo seria acionado caso o agressor descumprisse a medida protetiva.
0: Pela proposta, o choque seria aplicado de forma gradual, podendo chegar à incapacitação física temporária em caso de insistência. Para Antônia Lúcia, a medida reduz a vulnerabilidade da vítima e pode evitar feminicídios.
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3: Justiça.
1: A Câmara aprovou uma proposta que coloca o abandono afetivo como regra para definir pensão alimentícia. A repórter Kate Nayane tem os detalhes.
4: A Câmara dos Deputados aprovou o projeto de lei que estabelece o abandono afetivo entre os critérios para definir o valor da pensão alimentícia de filhos com até 18 anos. A proposta altera o Código Civil para definir que o valor da pensão deve considerar a sobrecarga física e mental de quem tem a guarda da criança ou adolescente, caso seja comprovado o abandono afetivo por parte do pai ou da mãe. A relatora do projeto, deputada Laura Carneiro, do PSD do Rio de Janeiro, explica os diversos danos causados pelo abandono. No adulto responsável pela guarda do menor, pode gerar sobrecarga física e mental, capaz de afetar, inclusive, a capacidade de prover as necessidades da criança ou do adolescente. Já nos filhos, o abandono afetivo pode causar problemas de autoestima, ansiedade, depressão e dificuldades para estabelecer relacionamentos saudáveis. O texto aprovado mantém os critérios já existentes entre a necessidade de quem recebe e a possibilidade de quem paga. Ou seja, tanto as necessidades do filho quanto as possibilidades financeiras do genitor que paga a pensão devem ser consideradas. A proposta que estabelece o abandono afetivo entre os critérios para definir o valor da pensão alimentícia segue para análise no Senado. Da Rádio Câmara de Brasília, Kate Nayane.
0: Lúcio Moschini, do PL de Rondônia, propõe a reunião obrigatória de processos que discutam usucapião, posse ou propriedade referentes ao mesmo imóvel. A proposta determina que esses feitos sejam julgados conjuntamente, exceto para ações que já tenham sentença.
1: Lúcio Moschini frisa que a medida evita decisões judiciais conflitantes e garante segurança jurídica em disputas imobiliárias. Nos casos em que a junção não for possível por questões de competência, o texto estabelece que as ações correlacionadas fiquem suspensas até o julgamento da questão principal.
0: Luciano Amaral, do PSD de Alagoas, pede esclarecimentos ao Ministério da Justiça sobre interlocuções entre a empresa de investimento esportivo SME e membros do Conselho Administrativo de Defesa Econômica. Ele quer investigar se houve tentativa de reverter uma punição antitruste.
1: Luciano Amaral afirma que o presidente da empresa enviou e-mails a clubes de futebol sugerindo proximidade com o CAD. O parlamentar ressalta que a apuração é indispensável para preservar a transparência e resguardar a imagem de imparcialidade do órgão regulador.
0: Daniel Agrobon, do PSD de Goiás, é autor de projeto que permite aos cidadãos bloquear preventivamente seu CPF contra a contratação de empréstimos ou abertura de contas. A proposta garante ao consumidor o direito de ativar e desativar o bloqueio, seja por modalidade, limite de valor ou período determinado.
1: Daniel Agrobon argumenta que a medida dá mais alto

0: autonomia ao cidadão para se proteger das fraudes digitais. Ele acrescenta que caso os bancos descumpram a restrição imposta pelo titular do CPF e efetuem uma operação indevida, devem devolver em dobro o valor do prejuízo causado.
1: Política. Eli Borges, do Republicanos, do Tocantins, elogia a atuação da Frente Parlamentar Evangélica na Câmara. O deputado comenta que o grupo atuou em pautas relacionadas à liberdade religiosa, à educação e à defesa da família.
2: Nós retiramos em todos os momentos a doutrinação ideológica nas escolas. Nós conseguimos garantir, nos termos da lei, ampliar esta segurança para que a liberdade religiosa não fosse confrontada por alguma decisão judicial. Nós conseguimos evoluir nas questões orçamentárias do governo, que vinham com recursos, por exemplo, para uma criança mudar de sexo aos 8 anos de idade, e garantido isso pelo recurso do SUS.
0: Eli Borges cita ainda a ampliação da imunidade tributária para igrejas e a atuação da frente contra propostas relacionadas ao aborto e a mudanças nas regras sobre a autoridade dos pais na educação dos filhos. Ele acredita que essas ações fortaleceram os valores defendidos pela bancada evangélica.
1: Termina agora o jornal Câmara dos Deputados, produzido pela Rádio Câmara, com trabalhos técnicos de Wellington Teles e apresentação de Luciana Vieira e Val Monteiro. Boa noite.
0: A Voz do Brasil volta amanhã. Uma boa noite para você.
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7: 9h58.
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0: Muito bem, dileto ouvinte, mediante esse lindo acorde musical, damos início a mais uma programação da Voz da Libertação. A Voz da Libertação é um órgão oficial das igrejas pentecostal Deus e Amor. Igreja Pentecostal Deus e Amor tem a sua sede mundial na Avenida do Estado, número 4568, Baixada do Glicério, centro de São Paulo. E aqui na Grande Cascavel nós temos a nossa sede estadual na Rua Paraguai 1302, sob a coordenação do pastor Salomão. E esse que vos saúda neste momento é com a maior gloriosa paz do nosso Senhor Jesus Cristo, é o cooperador Azevedo. Está conosco, modulando os botões da 92.3 FM, o nosso amigo Jefferson. Muito bem, dileto ouvintes, vamos ler a palavra santa do Senhor, que se encontra nos Salmos, de número 121. Abra aí a palavra santa do Senhor e leia conosco nesta noite. É o Salmo de número 121, que diz assim a palavra de Deus: Deus é o guarda fiel do seu povo. Elevo os meus olhos para os montes, de onde me virá o socorro? O meu socorro vem dos céus e a terra. Não deixará vacilar o teu pé aquele que te guarda não tosquenejará. Eis que não tosquenejará nem dormirá o guarda de Israel. O Senhor é quem te guarda, o Senhor é a tua sombra, a tua direita. O sol não te molestará de dia e nem a lua de noite. O Senhor te guarda de todo mal. O Senhor te guarda a sua alma. O Senhor guardará a tua entrada e a tua saída, desde agora e para sempre.
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0: Dileto ouvinte, ore conosco perante esse salmo tão glorioso que o salmista Davi, ele diz assim: eleva os meus olhos para os montes, de onde me virá o socorro? É logicamente que ele olhava os montes, mas não esperava ali o socorro do Senhor. Mas ele em frente, ele diz que o seu socorro, ele vem do alto céus. Ore juntamente conosco e vamos entrar nas mansões celestial pedindo as misericórdias de Deus. Glorioso e eterno Deus, eterno Pai querido, graça nós te damos por este momento tão glorioso, Senhor, que adentramos, Senhor, ó Pai, nas mansões celestial, ó Pai querido, reconhecendo as nossas fragilidades, reconhecendo as nossas misérias, Senhor. Não imputa, Senhor, nossos pecados, nossas falhas, Senhor, ó Pai, para que as nossas orações não venham a ser impedidas, Senhor, de poder chegar até o trono da graça, mas que a tua misericórdia possa nos alcançar, Senhor. Possa alcançar esse direto ouvinte que está conosco, ó Pai querido, ansioso, ó Pai querido, em receber, ó Pai, ó Deus amado, um socorro que vem do alto céus, ó Pai. Nós não temos nada a poder oferecer, Senhor, mas o Senhor que tem todo o conhecimento humano, o Senhor conhece, ó Pai, as fraquezas humanas, o Senhor conhece todas as necessidades humanas, ó Pai, e o Senhor pode resolver uma a uma, Senhor. Ó Deus, olha, Senhor, para esse direto ouvinte que está em desespero, ó Pai, não sabendo mais o que fazer na sua vida, Senhor, ó Pai. Muitas vezes, ó Pai querido, passando, ó Pai, com tribulações, com enfermidades, ó Pai. Quem sabe, até mesmo com seus familiares, ou a si próprio, Senhor, ó Pai. Ó Deus amado, passando, ó Pai querido, com os diagnósticos, ó Pai, desfavoráveis, Senhor. Onde a medicina já não pode nada, não tem mais o que fazer, Senhor. Mas o Senhor tem as providências. urgência, Senhor. Olha o desespero, Senhor, desse pai, dessa mãe, ó Pai querido, dessa criança, desse jovem, ó Pai, passando por tanta dificuldade com enfermidades, ó Pai. Quem sabe ali com estados, ó Pai, bem avançados, Senhor. Tenha misericórdia, Senhor. O Senhor é o socorro bem presente. O Senhor tem como, Senhor, reverter, Senhor, esse quadro, ó Pai querido. As enfermidades que assolam essas vidas, Senhor. Para o Senhor nada é curar, Senhor. Tenha misericórdia, Senhor, ó Pai, para que o Teu nome venha ser exaltado nessas vidas, que o Teu nome pode ser glorificado, Senhor, na boca, ó Pai querido, daqueles que vão receber, Senhor, essa dádiva tão maravilhosa, Senhor, quem sabe a cura, Senhor, para a sua alma, a cura para suas enfermidades ali, Senhor. Tenha misericórdia também, Senhor, quantos que estão pedindo, Senhor, ó Pai, e que o Senhor entre com providência, quem sabe no lar, nas famílias, que já não se entende mais, Senhor, estão em dissensões, ó Pai querido. Deus, tenha misericórdia, quem sabe estão agravadas ali, ó Pai, com familiares que estão ali entregues nas drogas, ó Pai querido, que estão nas bebedeiras, ó Pai, e os seus familiares não têm mais o que fazer, Senhor, os conselhos já não resolvem mais, Senhor, mas o Senhor entrando com as providências, o Senhor entrando ali com a solução, Senhor. Ó Deus, tudo é possível para o Senhor. Olha as lágrimas, Senhor, que esta mãe tem passado e chorado diante de Ti, Senhor. Desse pai de família que tanto trabalha para trazer o seu sustento, ó Pai querido, e chega em casa, muitas vezes aquela casa está totalmente, ó Pai, ó Deus, em guerras, em contendas ali, ó Pai. Muitas vezes já não tem mais sentido a sua vida, Senhor, mas o Senhor pode mudar esse cenário nessa família, ó Pai querido. Ó Deus amado, que eles possam olhar para cima, como o salmista olhou naquele dia, Senhor, para os montes, mas ele não viu o socorro nos montes, mas ele ergueu os seus olhos um pouquinho mais alto e viu que o socorro veio dos céus, e é de lá que vem o socorro para sua casa, para sua família, dileto ouvinte. É basta você olhar, ó Pai, para cima que o seu socorro virá. Ó Deus amado, quantas pessoas que estão sem motivação de viver, ó Pai, estão ali, ó Pai, sem saber, não tem sentido mais a sua vida, porque muitas vezes já tentaram de todas as maneiras, Senhor, ó Pai, passando ali com dificuldade de emprego, ó Pai querido, muitas vezes ali já entregaram seus currículos ali, ó Pai, nas empresas, mas não tiveram um retorno ainda agradável, Senhor. Ó Deus, ó Pai, o Senhor pode mudar, Senhor, esse cenário, ó Pai querido, trazendo ali, ó Pai querido, aquele socorro presente ali que eles precisam, Senhor, de uma porta aberta. Quem sabe estão passando por privações de pães, Senhor. Ó Deus amado, o Senhor sabe muito bem como resolver, Senhor, esses impasses, Senhor. Esses que estão em viagem, Senhor, ó Pai, tenha misericórdia, ampara eles, ó Pai, livra dos acidentes, dos perigos, ó Pai querido. Ó Deus, que as estradas estão tão perigosas, Senhor, ó Pai, tenha misericórdia, Senhor, alcance de Leto 20, resolve os problemas da melhor forma possível, é o que nós te pedimos, em nome de Jesus Cristo. Amém.

natureza o homem é esquecido. Esquece de fatos, datas, pessoas e compromissos. Por outro lado, a tendência humana é para não esquecer certos fatos que ocorrem na vida, principalmente quando se trata de perdoar ou pedir perdão. Vemos e ouvimos muitas pessoas afirmarem: eu perdoo, mas não esqueço. Perdoo, mas não quero mais amizade com ele ou com ela. Isto não é perdão. O perdão que a Bíblia ensina é cheio de amor e misericórdia. E normalmente, se perdoando, se esquece, se sepulta no passado. E isso é possível se a pessoa experimentar o perdão divino, tornando-se revertida do grande amor de Deus. Deus, Ele é onisciente, é onipresente, é onipotente, mas sem dúvida alguma, Ele esquece dos nossos pecados. Pois eu mesmo, Senhor de Israel, apago as tuas transgressões por amor de mim, dos teus pecados, e não me lembro mais. O Senhor Deus lança os teus pecados perdoados para trás de suas costas e joga nas profundezas dos mares. Caro amigo ouvinte, o sangue de Jesus Cristo nos purifica de todo pecado. Através do seu sangue, que temos a comunhão uns com os outros. E o sangue do Cordeiro de Deus, o Filho de Deus, nos purifica de todo pecado. Isso se conhecemos a Jesus Cristo e sabemos que Ele é o Senhor. Mantemos a comunhão uns com os outros. E o sangue do Cordeiro nos purifica e nos lava e nos limpa de toda iniquidade. Amigo ouvinte, pare, pense, confesse os seus pecados. E a partir de hoje, tu serás uma nova criatura em Cristo. Jesus, o Filho de Deus, aprenda a perdoar e será perdoado. Pois quem conhece a Deus, sabe perdoar. Esta é mais uma mensagem da Igreja Deus e Amor, levando você ao caminho do Senhor.

0: somente são precisamente 22 horas e 23 minutos aqui na Grande Cascavel. Você está ouvindo a Voz da Libertação. E nesse momento eu vou passar os avisos concernentes o que se passa no interior das nossas igrejas Pentecostal Deus e Amor, para que você não perca de comparecer um dos nossos cultos que são realizados todos os dias, em três grandes horários. Cultos que são realizados às 9 horas da manhã, às 14 horas e às 19 horas, todos os dias, na Rua Paraguai 1302. Nós tivemos hoje um culto maravilhoso, que é o culto que as mulheres tomam à frente desse dia, das terças-feiras, um culto voltado ali, mulheres de fé que tomam este empenho de trazer a mensagem de Deus, a palavra de Deus, mas não somente para as mulheres, todos quantos que ali se adentrarem estão ali convidados. E nós temos um culto muito especial para dar início na próxima terça-feira. É uma grande campanha que está sendo realizada a partir de terça-feira que vem. São 7 dias de um culto especial com intitulado Florescendo no Deserto. Ali vão se encontrar 5 varões de Deus, 5 mulheres de Deus, que estarão ali orando através das divinas revelações do Espírito Santo. São 5 mulheres de fé que estarão ali juntos, revelando ali os problemas das pessoas e aquilo que o Senhor ali apresentar para as irmãs. É um culto de revelação muito especial, 5 mulheres de fé que estarão ali diante desse culto, florescendo no deserto. Nós sabemos que o deserto é um lugar árido, é um lugar de tristeza, de dor, mas nós temos um que vai florescer no deserto. Vai florescer aí os seus desejos, vai florescer as suas necessidades, vai ali florescer a sua fé, o seu ânimo. Não fique de fora nesses cultos das mulheres de fé nas terças-feiras. Então, nas quartas-feiras, nós também temos em 3 horários culto muito especial, com a coordenação do pastor Adriano. Estarão ali também 3 varões de Deus. Estaria o pastor Salomão e o pastor Elielson e o pastor Adriano, orando também através das divinas revelações do Espírito Santo, nas quartas-feiras, no período da noite. E durante de manhã também tem culto, às 9 horas e às 14 horas também. Você pode comparecer um desses 3 cultos, onde Deus tem uma palavra para você, tem uma mensagem. Não fique de fora, na Rua Paraguai 1302. E nas quintas-feiras nós temos um culto especial, que é o projeto de evangelização da última hora, intitulado PEMU. Ali é um culto especial que está sob a coordenação do irmão Admir, que estará ali diante desse trabalho. E pela manhã também tem culto e também à tarde. Esse culto PEMU, ele é ali um projeto que Deus tem transformado muitas almas através do evangelismo. Através do evangelismo nas praças, nos bairros da cidade e assim por diante. É ali onde Deus usa os servos de Deus, a mocidade que ali faz presente. Ali é aquele grupo especial que vai trazendo a mensagem de Deus, o evangelismo, àqueles que mais necessitam. E nas sextas-feiras também nós temos um culto, que esse sim é um culto muito especial. Por que que é um culto especial? Porque se trata um culto que é um culto de libertação das pessoas, onde Deus ali liberta as pessoas. E esse culto tem como título Guerra contra o Mal, onde ali toda a igreja está em jejum e oração para que Deus possa libertar o povo da escravidão. Qual escravidão? Escravidão dos pecados, escravidão das drogas, escravidão ali daquelas pessoas que estão precisando de um amparo espiritual, muitas vezes estão acometidas ali com poderes das trevas ali que têm muitas vezes impedido a pessoa prosperar na sua vida, né? Então nós sabemos que o mal existe e ele tem uma grande afronta com o povo, ele tem uma grande revolta com a criação de Deus. E você tem essa liberdade de comparecer ali nos cultos das sextas-feiras e Deus transforma a sua vida, transforma dos seus familiares. Muitas vezes você precisa de uma libertação para um familiar seu. Não fique de fora, traga ele e Deus tem uma bênção especial, liberta as pessoas, transforma aquelas vidas. Você vai ver que a operação de Deus, ela é maravilhosa, porque as pessoas, elas têm uma mudança drástica nas suas vidas. Quando elas se achegam a Deus, Deus tem o prazer de mudar o cenário da vida delas. Então não fique de fora nesses cultos especial, é guerra contra o mal. Ali nós temos o pastor Salomão, que irá trazer a mensagem de Deus, e talvez alguns também pastores ali estarão orando pelas divinas revelações do Espírito Santo. E no sábado é um culto especial da mocidade da nossa igreja, Firme e Valente, a mocidade que é a expansão jovem, que irá trazer sempre uma mensagem nos sábados ali, aonde que eles se reúnem e tem o maior prazer de atender aquelas pessoas que ali se encontram, a juventude. Você que tem um jovem da sua casa, muitas vezes você não sabe aonde levar ele num fim de semana. Então ali tem um culto muito especial com a mocidade, porque a mocidade ela fala na sua linguagem. Então nós temos ali aquela mocidade ali preparada para trazer uma mensagem agradável aos corações da juventude, que a juventude é o esteio da nossa igreja, é o esteio do prosseguimento da palavra de Deus, que o Senhor diz, ide e anunciar a palavra a todos os moradores da face da terra. E a mocidade não é diferente, e está ali incentivando a levar essa mensagem ali em cânticos, em adoração a Deus, nesses cultos de sábado à noite. Também nós temos culto pela manhã e pela tarde também. Mas não fique de fora dessas bênçãos maravilhosas que a Igreja Deus é Amor lhe proporciona. E nos domingos nós temos um culto muito especial, que também é a favor da família, onde ali está o pastor irmão Nilson, que é o coordenador do culto dos domingos à noite, e ali sempre tem um mensageiro da palavra de Deus, que muitas vezes vem de fora, ou aqui mesmo da nossa região, trazendo aquela mensagem, aquela palavra, porque as famílias é o esteio para que nós prosseguimos na criação, né? O Senhor tem o prazer em reunir a família, abençoando a família para que ela venha e se multiplique debaixo das bênçãos do Senhor. Porque a igreja, a família, ela é próspera quando o Senhor está na frente dos seus objetivos, dos seus projetos. Quando eles colocam a família, quando põem o Senhor em primeira mão, em primordial, a família será abençoada, a família é transformada. Você que tem a família muitas vezes desunida, compareça à igreja nesse dia, domingo à noite, você vai ver a mudança que Deus faz na sua vida. Por você estar presente, não precisa você talvez trazer a toda a sua família. Se você tem esse prazer de trazer toda a sua família, traga a sua família, será abençoada por Deus. Mas se você muitas vezes está ali, você sendo o esteio principal da sua família, vem e faça a sua parte. E Deus tem o prazer de trazer a família novamente, se unir novamente e ser agraciada debaixo das mãos de Deus. E nós temos na segunda-feira, é um culto de ensinamento da palavra de Deus, onde Deus se move ali, trazendo a mensagem de Deus, o ensinamento da palavra de Deus, que estaria sob a coordenação do pastor Salomão, trazendo ali as mensagens de Deus, os ensinamentos de Deus, o mover de Deus através da palavra de Deus, no conhecimento da palavra de Deus. Nós necessitamos de ter o conhecimento das verdades divinas para que nós tenhamos ali as bênçãos sendo derramadas na nossa vida, na nossa família. Não fique de fora desse ensinamento. Todas as segundas-feiras à noite, esse ensinamento da palavra de Deus. Mas se você não vem, não tem condições de vir aqui na sede, aqui na Rua Paraguai 1302, lembrando que nós temos também igrejas espalhadas aqui dentro de Cascavel, nós temos 17 igrejas, para que você possa também adentrar algum de nossos templos e receber as bênçãos de Deus. Nós temos igreja no bairro Santa Cruz, no Jardim Esmeralda, no Jardim Guarujá, no 14 de novembro, no Parque São Paulo, no Jardim Itapuã, Santa Felicidade, Jardim Itália, Jardim Presidente, no Jardim Periolo, no Jardim Murumbi, no Brás Madeira, no Jardim Interlagos, no Tarumã, no Canadá, no Jardim Floresta e assim por diante. Você tem facilidades ali, muitas vezes você tem uma igreja bem próximo na sua casa, basta você ali dar uma procurada ali que você vai ter uma porta aberta onde Deus tem uma palavra para você, tem ali um conforto para a sua vida e que você possa levar uma bênção para o seu lar e para a sua família.
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2: Muito bem, dileto ouvinte, precisamente 22 horas e 40 minutos aqui na Grande Cascavel, e nós vamos já em seguida entrar na palavra de Deus, mas antes nós vamos ouvir um testemunho, o que Deus realiza na Igreja Pentecostal Deus é Amor, para o seu elevo pentecostal Deus é Amor, para o seu elevo espiritual, e prepare logo para apresentar a Deus, e nós vamos entrar na palavra e vamos em seguida entrar na oração, e prepare então aquilo que você deseja apresentar ao Senhor nesta noite.
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5: Meu nome é Elisandra Neis, eu tenho 35 anos, moro na cidade de Gravataí, no estado do Rio Grande do Sul. Eu quero aqui contar um pedacinho, contar um pouco do que o Senhor fez na minha vida, de como o Senhor trabalhou para me tirar do mundo da perdição, para me tirar do mundo dos vícios, da prostituição e me trazer de volta para os seus caminhos. Nasci e me criei em berço evangélico. Aos 10 anos de idade, eu já pregava a palavra, orava pelos dons da revelação, louvava, participava dos grupos infantis e, na sequência, grupo jovem da igreja. Mas, aos 21 anos, afastei-me dos caminhos do Senhor. Da igreja, saí, fui para o mundo. E, juntamente com a minha ida para o mundo, eu fui também para o mundo da prostituição. Satanás me jogou no lugar mais obscuro que existia, que eu nunca poderia imaginar que eu cairia. Eu fui trabalhar em boates, eu fui trabalhar na noite, eu peguei vícios, eu bebia, eu fumava, e quando eu vi, eu estava fumando 3 maços de cigarro por dia. Eu passei a fazer uso de álcool em grandes quantidades. Satanás me oprimia. Satanás tentou me matar por várias vezes. Eu era agredida, eu era humilhada, a minha família me desprezava. Eu cheguei ao ponto de um familiar meu não aceitar um presente que eu comprei para o filho dele, porque era um presente de dinheiro sujo. O meu pai, na época, a única coisa que ele fazia era chorar. Eu, às vezes, visitava a igreja, eu sentia saudade de Jesus, mas eu não encontrava forças para voltar. Eu era o lixo, a escória da sociedade, das mulheres da sociedade. Eu sentia tanta vergonha, mas tinha minha mãe ainda orando por mim. Ainda tinha pessoas da minha família que estavam nos caminhos do Senhor e que oravam por mim. Nesse vai e volta de um lugar para outro, eu apenas me aprofundava em tristeza, em solidão e nos vícios. Até o dia que o Senhor usou um vaso e disse para mim: filha, não temas, eu ainda te amo. Eu não esqueci do que eu te prometi. Não temas, porque eu sou contigo. Eu tô na frente do negócio. Eu disse ao Senhor: Senhor, eu tô cansada disso. E no dia 15 de agosto de 2014, estava diante do altar do Senhor, devolvendo a minha vida para aquele que me deu a vida pela segunda vez. E naquele dia, eu dei um passo para Jesus e eu disse: Senhor, Eu tô aqui pra nunca mais sair. Eu tô aqui pra nunca mais te abandonar. 2 anos depois, adentrava as águas batismais na cidade de Guaíba, de mãos dadas com meu esposo. Eu como obreira da casa do Senhor, levando ele até o nosso pastor para ele ser batizado. E hoje fazemos a obra de Deus juntos. O Senhor me deu um lar e nesses quase 10 anos de união, faço a obra, prego a palavra, oro pelos dons. Quão grandes coisas o Senhor fez por nós. Que Deus abençoe a vida de cada um e que esse testemunho sirva para a edificação de outras vidas. Meu nome é Elisandra, tenho 35 anos, moro na cidade de Gravataí, no estado do Rio Grande do Sul. Sou obreira da Casa do Senhor na Igreja Pentecostal Deus e Amor na minha cidade. Que Deus abençoe a todos vocês.
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2: Muito bem, dileto ouvinte, abra a palavra de Deus, que se encontra no livro de Deuteronômios, capítulo número 28 e versículo 1 em diante, que diz assim: as bênçãos que serão lançadas do monte Gerizim, e serás que ouvirdes a voz do Senhor teu Deus, tendo cuidado de guardar os seus mandamentos que te hoje te ordeno. O Senhor teu Deus te exaltará sobre todas as nações da terra, e todas as bênçãos virão sobre ti e te alcançarão quando ouvirdes a voz do Senhor teu Deus. Bendito serás na cidade, bendito será no campo, bendito o fruto do teu ventre e o fruto da tua amassadeira, o fruto dos teus animais e a criação das tuas vacas e os rebanhos das tuas ovelhas. Bendito o teu cesto e a tua amassadeira. Bendito bendito serás ao entrares e bendito serás ao saíres. Graças a Deus por essa palavra tão maravilhosa que nós lemos nessa noite. Presta atenção, dileto ouvinte, às promessas que Deus tem realizado desde o início da fundação do mundo. Deus, quando criou, no princípio, criou ele ali os céus e a terra, e começou assim a criação de Deus, formando a luz sobre as trevas, né? Porque ele achou fundamental a luz brilhar no meio das trevas, e ali foi criando então Deus, criou as águas, a porção seca, criou os céus também, ele criou a erva, criou os minerais, os vegetais, criou também ali as luminárias, né, para fazer a distinção entre o dia e a noite. Tudo isso Deus fez. Deus então fez a criação dos seres viventes, criou ali os répteis, o gado, as bestas feras do campo e assim por diante. Tudo isso ele fez e viu Deus que era bom. Era bom aquela criação que ele constituiu, mas tinha uma coisa que lhe faltava. Ele falou assim: façamos então o homem à imagem da nossa semelhança. Quer dizer ali que Deus não estava sozinho, ele estava com mais alguém. Esse mais alguém, ele se chama Jesus de Nazaré, que junto ao Pai sempre esteve desde o princípio da fundação do mundo. Então ali Deus formou o homem para a sua criação, e quando ele formou o homem, ele disse assim: não é bom que o homem viva só. Então o que que acontece? Ele formou ali uma disjuntora, ele formou ali da costela do Adão, ele constituiu uma adjuntora para que ambos vivessem bem, pacíficos sobre a terra. O Deus tem a benevolência de criar o ser humano com aquela imagem e semelhança deles mesmos próprios, porque ele disse: formamos

esse casal é que eles andassem bem nas horas boas e também nas horas amargas, porque sabia Deus que eles iam ter problema nas suas vidas, né? Como hoje nós temos também, quando nós se ajuntamos ali com o homem e a mulher, constituímos uma família, uma casa, nós temos adversidades ali que deve ser superada entre ambos. E nós temos esse dever de nos ajuntarmos em concessão, em comunhão, acordo em todos os momentos da nossa vida. Porém, nós vemos nesse decorrer de tempo que as adversidades da vida muitas vezes trazem problemas, trazem discussões dentro da casa, porque falta de união, falta de comum acordo, falta o princípio fundamental que é a oração, buscar a Deus todos os momentos da nossa vida. Que se nós não buscarmos a Deus, fica difícil no nosso viver. Muitas vezes se põe um contra o outro, culpando um contra o outro e não sabendo que muitas vezes é o próprio inimigo que faz essas dissensões nos casais e nas famílias. E o nosso Deus não tem prazer nessa dissensão, mas que ambos se ajuntem. E deixou uma dádiva muito especial sobre a mulher. Porque a mulher, ela faz a diferença dentro da casa e da família. A Bíblia diz assim que uma mulher sábia, ela edifica a sua casa. A mulher, ela tem ali uma dádiva muito especial para apaziguar todas as coisas dentro da casa. E o Senhor relata que, na sua palavra, que é uma joia muito especial. A mulher, ela excede uma joia mais brilhante que seja, uma joia muito especial, como um rubi. A mulher, ela tem uma cativação muito especial dentro do seu lar. E o Senhor, então, ali, ele depositou uma confiança muito especial sobre a mulher. E a mulher, eu digo que é um objeto muito gratificante ali para apaziguar dentro da casa, entre filhos, e que muitas vezes estão em discórdias, né? E Deus usou a mulher para isso. Nós vemos muitas mulheres valorosas dentro da Bíblia. Podemos citar ali Sara, Miriam, Raabe, Ruth, Débora e assim por diante, Maria Madalena. São mulheres especiais que a Bíblia relata que são fundamentais, que incentiva a fé dentro do seu próprio lar, buscando na igreja, porque nós vemos muitas vezes a própria frequência dentro da igreja, ela é muito mais forte no lado das mulheres. Então a mulher, ela tem mais sensibilidade em buscar a Deus. E nós pedimos para você, mulher, que nos ouve nesta noite aqui, coloque a sua fé cada vez mais em prática diante de Deus, porque Deus tem grande admiração pela fé das mulheres. Não desmerecendo a fé do homem, não. Bem pelo contrário. Mas é um incentivo especial que nós damos assim, um parecer para as mulheres, né? As mulheres parece que têm mais fé. As mulheres têm mais força de apaziguar a tempestade dentro dos seus lares, das suas famílias. E não deixe de comparecer nesses cultos, principalmente nas terças-feiras, que as mulheres ali se unem. É um culto muito especial voltado ali, em gratidão ali, em gratidão a Deus, é claro, sim, mas buscando ali um amparo para suas famílias, ali buscando uma palavra de consolo, uma palavra de conforto, para que o lar não venha a ser desmoronado. Porque quando a pessoa fica em constante oração, o inimigo não tem como reagir ali naquela família. Quando ele pensa que vai fazer uma discórdia, mas as mulheres estão ali de contínua oração, dobrando seus joelhos ali, pedindo ao Senhor misericórdia. E o Senhor tem prazer de abençoar você, mulher, e a sua família ali, para que haja uma paz, haja uma prosperidade dentro da sua casa. Muitas vezes os homens estão mais em atividades, fazendo seus trabalhos, seus afazeres.

0: eles muitas vezes eles estão mais voltados ali para o trabalho. E as mulheres têm uma sensibilidade muito maior de estar em casa orando, pedindo a Deus, clamando a Deus, cantando hinos de louvores, aonde o Senhor se volta ali para você e leva a bênção para você e a toda a sua família. É maravilhoso que você compareça nesses cultos voltados à família nas terças-feiras. Mas todos os dias nós temos uns cultos. Que Deus tenha misericórdia de vocês e abençoe você e a sua família. E nesse momento vamos entrar em oração, então. Prepara seu copo de água, uma peça de roupa, aquilo que você tem em desejo de apresentar ao Senhor, documentos ou coisas assim, pedidos de oração. Esses nossos diretos ouvintes que estão conosco nas redes sociais, nós não podemos estar aqui anunciando todos vocês aí, dos seus pedidos que vocês formularam diante de Deus, porque são muitos aqui na rede social, mas tenha certeza que tudo aquilo que você depositou diante do Senhor em pedidos não veio aqui somente para mim, aqui no, na rede social, mas esses pedidos estão direcionados ao céu. Fique tranquilo, porque aquilo você pediu para o Senhor, você será alcançado. Ore junto conosco nesta noite e Deus vai te buscar, vai te alcançar aonde você estiver.
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0: Bendito e eterno Deus, graça nós te damos, Senhor, por esses momentos tão especiais, Senhor, o Pai, que nós encontramos diante da tua santa presença. E nós te apresentamos nesse momento, Pai querido, esse dileto ouvinte, Pai querido, que fizeram seus pedidos, Pai querido, nessas redes sociais, Pai querido, em busca, Senhor, de uma solução, de um problema, de uma dificuldade, mas nós não temos nada em lhe oferecer, ó Deus. Mas o Senhor que conhece todos os problemas humanos, as dificuldades humanas, Senhor. O Senhor conhece um a um, ó Pai, que depositou a sua confiança em Ti, Senhor, nesta noite, ó Pai querido. Tenha misericórdia, alcance essas vidas, Senhor, que estão clamando, estão pedindo, Senhor, por socorro, por misericórdia, Senhor. Não rejeita, Senhor, esses pedidos desses irmãos, dessa irmã, desse jovem, dessa jovem, ó Pai querido, que estão lançando sobre si, sobre Ti, Senhor, ó Pai, o seu clamor. Ó Pai, ó Deus amado, ouve, Senhor, os pedidos desses ouvintes, ó Pai querido. Tenha misericórdia, enxuga as lágrimas dessa mãe que chora, desse pai que lamenta, Senhor, que está muitas vezes transtornado ali, Pai, sem saber o que fazer na sua vida, com certos problemas, certas dificuldades, certas dívidas, Senhor. Meu Deus, tenha misericórdia, Senhor. Alcança essas vidas, Senhor. Socorre, Senhor, ó Pai. Ó Deus amado, o Senhor conhece um a um, Senhor. Dai o livramento, Senhor, esses que estão em perigo, Senhor. Tenha compaixão e piedade, Senhor. Nós entregamos as famílias, Senhor, o Pai, que estão em discórdia, Senhor. Meu Deus, tenha misericórdia, entra com a paz, entra com a libertação, Senhor, dessas pessoas que estão, ó Deus, possessas por espíritos imundos, ó Pai, que trazem, ó Pai, dentro tristeza nessas casas, nessas famílias, ó Pai querido. Liberta essas pessoas de vícios, ó Pai querido, que trazem tanto de sabores, ó Pai, tantos choros, tantas lágrimas, Senhor, dentro dessas casas. Tenha misericórdia, liberta teu povo, Senhor. A tua palavra diz assim: que se o Senhor os libertar, verdadeiramente serão livres. Ó Deus, nós entregamos, Senhor, essas vidas em tuas mãos e faça segundo a tua santa vontade, Senhor. É o que nós te pedimos em nome de Jesus Cristo. Amém, Jesus.
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direto dos ouvintes. Nós aqui estamos dando um ponto final aqui na transmissão local, mas você que ouviu essa mensagem de Deus, tenha uma certeza que Deus vai de encontro aos seus pedidos, vai de encontro às suas necessidades, tenha certeza que o Senhor não vai ser diferente na sua vida. Você que ouviu essa mensagem, Deus, continue conosco até às 0 horas, diretamente de São Paulo, Estúdio C, que o pastor Lorival de Almeida também tem uma palavra aos vossos corações. E quem se despede aqui por Cascavel é o cooperador Azevedo Corso. Fiquem todos na paz de nosso Senhor e Salvador Jesus Cristo.

Eu quero falar sobre essa família e os privilégios de pertencer a essa família. E a bênção de poder chamar Deus de Pai. Mais uma vez eu pergunto, você tem coragem de chamar Deus de Pai? Uma certa ocasião, muito tempo atrás, um rapaz que eu conheço, ele viu uma pessoa de costas e disse, é o meu pai. Saiu correndo, tascou-lhe o abraço, pulou nas costas da pessoa e disse, pai! Mas quando a pessoa virou, ele viu que não era o seu pai. Confundiu a pessoa, parecia muito. E ele disse que passou uma grande vergonha. Eu quero dizer a você que se você chamar Deus de pai, sem Deus ser o seu pai ainda, também é uma grande vergonha. Pai reconhece o filho e o filho tem de reconhecer o pai. Louvado seja Deus. Nós somos concidadãos dos santos e da família de Deus. Já não somos mais pessoas estranhas. Mas tem muita gente que continua sendo estranha. E achando também que Deus continua sendo estranho. Porque ainda não se relacionam com Deus da forma adequada e bíblica. E de uma forma que nós, ou que vocês, ou que todos, de uma vez só, possamos gozar os benefícios dessa nova experiência que podemos ter com Deus. Eu sou casado, meus irmãos, vai fazer 34 anos que eu sou casado. E quando eu estava para me casar, eu comecei a visitar minha esposa. Eu ia na casa dela. A princípio eu tinha um pouco de receio de falar, com a minha sogra nem tanto, mas com o meu sogro, eu ficava assim meio pé na frente, pé atrás. Meu sogro era bravo para chuchu, né? E eu ficava meio que, né, temeroso ainda, não tinha aquela coisa, não pertencia à família ainda. E os irmãos me conhecem, quando eu chego no ambiente, já logo falando, olha, vou me casar e tem algum problema? Ninguém acreditou nessa, né, meus irmãos? Os irmãos que conheceram meu sogro sabem que é difícil chegar e falar, vou me casar com a sua filha, tem algum problema? É difícil. Mas eu fui lá, valentemente, e começamos a conversar, a nos conhecermos, e a minha esposa também na casa dos meus pais, porque nós tínhamos que criar um relacionamento que justificasse o nosso grau de parentesco que haveria de ser criado. Eu hoje tenho 3 filhos, e as minhas noras para mim são como se fossem minhas filhas. Eu não chamo as minhas noras de minha nora, só por brincadeira às vezes. Não. Eu falo com elas como se fossem minhas filhas, porque pertencem à minha família. Não podemos ser estranhos uns aos outros. E quando eu estava para casar, foi a mesma coisa. Só que eram outros tempos. Quem se lembra aí da dificuldade que você teve de pedir a sua esposa em casamento? Quem se lembra da dificuldade? Era mais difícil, né, meus irmãos? Era mais difícil. Não era fácil, não. Mas a gente ia lá. E quando a conversa chegava ao ponto de a gente ter a coragem de falar para o sogro e para a sogra, olha, eu quero ser parte da família. Da gente inventava aquelas histórias quase que poéticas, né? E com a maior cara de pau a gente falava, não é que eu vou tirar a sua filha e levar para minha casa, não. Eu que vou somar à família. Hã? Era assim. Até que o relacionamento ia crescendo.
E era difícil para os antigos sogros também dizer: é, você não será o meu genro, você será um filho para mim. Porque eles eram mais duros de coração, né? Mas a verdade é que quando se chegava a esse nível de intimidade, nós entendíamos que nós éramos então da família. E a minha esposa passaria então a gozar os privilégios da minha família. E eu passaria então a gozar os privilégios da família dela também. Porque isso não é só justo, mas isso não é só certo. Isso é que tem que ser assim. Porque se não for assim, meus irmãos, nós vamos ver aqueles relacionamentos horrorosos. Quando, a não ser por brincadeira, a gente olha para o sogro e para a sogra e fala: sogro e sogra não é parente, é um desastre. Quando se fala isso seriamente, significa que realmente o relacionamento é péssimo. E quando acontece do genro falar para a sogra e para o sogro: são meus pais, significa que o relacionamento é muito bom. Significa que realmente essa família, ela está embasada em coisas boas. E é realmente uma família. E quando se trata de Deus, é a mesma coisa. Eu me lembro de um pastor chileno, que um dia um membro da sua igreja foi e falou: pastor, eu me casei com um rapaz que ele não é crente, e está difícil a situação, como é que a gente faz? E o pastor disse: mas eu te falei que não se casasse com um jugo desigual. Além de ser difícil haver uma constituição familiar e espiritual ao mesmo tempo, você ainda tem por sogro o diabo, espiritualmente falando. Então, imagine você não conseguir um relacionamento familiar adequado e ter esse sentimento que os seus sogros são os verdadeiros capetas. Ou você, que a sua filha se casou com um rapaz e você acha que o seu genro é o diabo em pessoa. Eu conheço um rapaz que, antes de se casar, a sogra falou: vai casar, vai morar aqui, nunca mais vai fazer isso e aquilo. Ele falou: eu desisto do casamento. Porque isso não é uma família. Porque essas pessoas não se desfrutam entre si. Não é só a questão de que não há respeito, não dá liga. E espiritualmente falando, meus irmãos, quando nós alcançamos poder dizer o que o versículo 19 está nos falando: não somos forasteiros, não somos estrangeiros, mas concidadãos dos santos e da família de Deus. Então nós passamos a desfrutar Deus como nosso pai. Deus não é nosso tio. Já cheguei a falar: ô tio, dá para dar uma benção? Não! Deus não é nosso sogro. Deus não é nosso genro. Deus é nosso pai.

Quando nós recebemos Jesus em nosso coração, Deus é nosso Pai. E é um Pai amoroso, que nos permite desfrutar os privilégios da adoção verdadeira. Deus não é nosso Pai tipo aquele, ah, o meu filho adotivo. Não, ele não nem fala isso, ele fala o meu filho, que tem direito à minha herança, que tem direito às minhas bênçãos, que tem direito à minha ajuda, à minha proteção. É essa família que eu quero dizer a você, que você não pode sair daqui hoje sem dizer: eu sou dessa família, eu sou dessa família. O grande privilégio do relacionamento familiar entre você e o seu Pai, o seu Deus, começa em 1 de João, versículo 3, que mostra o quanto nosso Pai nos ama. Vede quão grande amor nos tem concedido o Pai, que fôssemos chamados filhos de Deus. Por isso o mundo não nos conhece, porque não conhece a Ele. João se maravilha com o amor de Deus, esse amor que regenera todos aqueles que acreditam no Senhor e que faz deles adotivos, filhos de Deus. Isso é uma experiência espiritual muito grande para todos nós, que traz um relacionamento maravilhoso com Deus, resultados espirituais tremendos, resultados sociais que esse mundo não pode entender. Deus nos ama com esse amor que nós estamos mostrando para vocês. Esse é o primeiro privilégio desse Pai amoroso. Ele nos ama com um amor diferente do mundo. O mundo ama aquele que o ama. Agora Deus nos ama, meus irmãos, mesmo às vezes no momento em que nós não o amamos da mesma forma. Deus ama você mesmo que você ainda não recebeu a adoção, porque você ainda não quis, porque você ainda não recebeu Deus como seu Pai. Mas Deus ama você ainda assim mesmo. Mesmo você sendo pecador, Deus ama você mesmo você sendo pecador. É evidente que você ainda não tem os direitos do filho, mas Deus já ama você como pai. Mas Deus já ama você com a intenção de te ajudar, de te abençoar. O amor de Deus não tem medidas. O amor de Deus não é condicional. Por isso que eu digo que Deus já te ama, mesmo que você não entregou a sua vida para Ele ainda. Vem fazer parte da família, vem. Você que ainda não faz parte da família, você ainda não experimentou o verdadeiro amor. Com todo o respeito que eu tenho à família, o amor de Deus é maior do que o amor da sua família. O amor de Deus por você é muito maior do que o amor da sua própria mãe. Não se escandalize, mas é assim. A Bíblia fala que a sua mãe pode até se esquecer de você, mas Deus jamais se esquecerá de você. Deus te ama. O amor de Deus por você é muito grande. Quando você faz parte da família, você pode desfrutar desse privilégio, o amor de Deus na sua vida. Mas tem mais coisa que você pode receber de Deus e desfrutar. Deus compreende você e Deus tem compaixão de você e da sua vida. No Salmo 103, no versículo 13 e 14: como um pai tem compaixão dos seus filhos, assim o Senhor tem compaixão daqueles que o temem.
pois Ele sabe do que nós fomos formados, diz a Bíblia. Ele se lembra de que nós somos pó. Ou seja, Deus entende as nossas debilidades. Deus se compadece de nós. Mesmo nos momentos em que nós parecemos estar agindo ou nadando contrário às ondas, ou até mesmo agindo contrário à vontade do Senhor, a compaixão de Deus por nós é a compaixão de um pai pelos seus filhos. Se você é temente a Deus, Deus se compadece de você. E nos momentos em que você se insurge, eu diria isso, no momento em que você de repente até faz coisas que não são boas, a Bíblia fala que Deus, na sua imensa compaixão, te compreende, porque Ele sabe do que você foi formado. Ele sabe que você foi formado no pó. Ou seja, Ele entende as suas debilidades, Ele compreende a sua vida. E dizia alguém que a debilidade do homem atrai a compaixão de Deus. Posso dizer que concordo, sim, em partes. Deus conhece a sua condição. Deus conhece a nossa fragilidade. Deus conhece o quanto nós somos impotentes diante de algumas situações. Agora, nós com frequência nos esquecemos de que nós somos pó. Nós com frequência nos esquecemos do que nós fomos formados. E às vezes nos conduzimos pelo caminho do orgulho. Às vezes nos conduzimos pelo caminho da autoconfiança. Às vezes achamos que já podemos trilhar os caminhos da nossa independência. E terminamos sempre, como a gente fala na linguagem popular, dando com os burros na água. Nos ferimos. Nos prejudicamos a nós mesmos. Destruímos coisas boas que às vezes levamos anos para construir. Destruímos grandes amizades, nos afastamos de Deus, e é nesse momento que Deus nos faz nos lembrarmos que nós somos pó e nós fomos formados por aquilo que Deus sabe que nós fomos formados. E o mundo não nos perdoa, pessoas às vezes não nos perdoam e não nos compreendem. E incompreendidos sofremos, incompreendidos nos deprimimos, mas aí vem Deus com a compaixão de um pai. Nós passamos a desfrutar, quando somos filhos de Deus, dessa compaixão que o mundo não a desfruta. A Bíblia Sagrada é clara. É como o bom pai, o amoroso pai, se compadece dos seus filhos. Assim o Senhor se compadece daqueles que o temem. Você é dessa família. Esse Deus está contigo, está na sua vida. Você pode dizer a esse Deus: Papai dos céus. Você pode. Desfrute as coisas boas dessa família, que são concedidas por esse pai. Esse pai que permite você também ter as suas necessidades supridas por ele. Em Mateus 7, versículo, se não me falha a memória, 11. A Bíblia fala que assim, sendo nós maus, nós sabemos dar as coisas boas aos nossos filhos. É o que diz a Bíblia. Quanto mais o vosso Pai que está nos céus vos dará os bens que vocês a Ele pedirem. Ou seja,
Eu me considero um bom pai. Eu sei que muitos de vocês são bons pais. Mas a Bíblia fala que ainda assim nós somos bons dentro de um certo nível. Agora, em comparação a Deus, a Bíblia fala que nós somos maus pais. Comparando com a situação paterna de Deus. Mas sendo maus, nós sabemos dar coisas boas aos nossos filhos. Então imagine vocês um pai bom e amoroso, nosso Deus que está no céu. O quanto coisa boa Ele tem para dar aos seus filhos. Você é filho de Deus? Para ser filho de Deus, o primeiro passo é aceitar Jesus como seu Salvador. Para ser filho de Deus, você tem que entregar a sua vida ao Senhor. Para ser filho de Deus, você tem de passar pela regeneração, pela justificação, e eu diria, em muitos casos, até pelo batismo. Aí Deus olha para você e fala: meu filho. Tem palavra mais gostosa do que essa? Meu filho. Deus olha para você e fala: meu filho. E Deus supre as suas necessidades. Nós não temos que ser mendigos, meus irmãos. Nós não temos de estar nos arrastando diante de ninguém. Deus supre as nossas necessidades, porque Ele é Pai bom, Pai amoroso e Pai que tem tudo que nós precisamos para uma vida abundante. Basta nós nos dirigirmos a Ele com as nossas petições, as nossas orações. Ele é o Pai que te ama. Ele é o Pai que compreende você. Ele é Pai que cuida de você, Pai que conforta a sua vida. Em Tiago, a Bíblia Sagrada fala que toda boa dádiva, todo dom perfeito, vem do alto, vem do Pai das luzes, vem de Deus, e nele não há mudança e também não há sombra de variação. Você precisa desse Pai. Não temos que viver esse relacionamento, eu diria, horroroso que existe entre genros, sogros, sogras, noras, cunhados, cunhado, oh, coisa horrorosa, cunhado, quando se fala: ah, meu cunhado. Não! Deus não quer você como cunhado, como sobrinho, não. Deus quer você como filho. E eu e você devemos querer Deus como Pai. Nós podemos, meus irmãos, fazendo parte dessa família, ser participantes da herança, como herdeiros de todas as coisas. A Bíblia fala em Apocalipse que Ele será o nosso Pai, nós seremos filhos, seremos herdeiros, herdaremos todas as coisas. Poderia falar sobre a proteção do Pai. A proteção do Pai é aquela proteção do Salmo 91. Se você é filho de Deus, você pode descansar na sombra do Onipotente. Você pode habitar no esconderijo do Altíssimo. Você vai ser guardado por esse Pai tremendo, por esse Pai guerreiro, por esse Pai poderoso, que vai dizer alto e claro para o adversário: esse é meu filho. E caiam 1.000 de um lado, 10.000 do outro, meu filho eu guardo, eu protejo. A seta pode voar de dia ou de noite, mas o meu filho ela não vai atender. Nem a peste que anda na escuridão, nem a mortandade, nem a bandidagem, nem bala perdida e nem bala achada. Você precisa conhecer esse Deus. Você precisa ser desse Deus.
Você precisa entrar nesse quadrante de intimidade, fazer parte da família e dizer: eu tenho um Deus como Pai, eu tenho um Deus como Pai, esse Pai que nos dirige, ou seja, que nos orienta. Quantas vezes o meu pai, quantas vezes eu como pai, e vocês como filhos e também como pais, nós já sentamos para ouvir os nossos pais nos orientar, e como pais também nós já sentamos para orientar os nossos filhos. E quando os pais são sábios, e os filhos também, o filho ouve o que o pai está dizendo, e o pai sabe o que está dizendo ao seu filho, as coisas funcionam melhor. Todo pai tem prazer em dar orientação aos seus filhos, porque querem ver os seus filhos se darem bem na vida. Ainda hoje mesmo eu dizia ao meu filho, um deles, né? Você não precisa errar o que eu já errei, mas você pode aprender também com os meus erros. Então evite de errar erros que eu já cometi. Isso é importante. O filho ouvir o pai, e o pai saber falar com o seu filho, para que os nossos filhos sejam melhores e evitem erros grosseiros que nós erramos um dia. Agora, meus irmãos, Deus nunca errou. Todas as coisas que Deus fez foram perfeitas. Nós, como filhos de Deus, quando ouvimos Deus falar conosco, quando nós atendemos a direção que Deus indica, eu posso dizer a vocês que esse também é um grande privilégio da adoção, é sermos guiados por Deus via Espírito Santo. Quando nós ouvimos Deus falar, nós somos guiados por Deus, nós somos guiados pelo Espírito Santo, e nós então decidimos as coisas da vida melhor, nós tomamos as melhores direções, nós somos mais capacitados para enfrentar as lutas da vida, nós somos mais abençoados e erramos muito pouco. E na verdade, naquilo que somos orientados por Deus, pelo Espírito Santo, nós não erramos. Você faz parte dessa família. A Bíblia fala em Romanos 8, que nós devemos ser e somos guiados pelo Espírito. Quando somos filhos de Deus, somos guiados pelo Espírito. Quantas vezes, meus irmãos, a gente ouve pessoas que criticam a igreja, criticam os pastores, criticam a mim às vezes pessoalmente. Ah, irmão Lorival vai mudar a doutrina, irmão Lorival vai mudar a doutrina da igreja. Ah, irmão Lorival vai mudar isso e aquilo. Irmão Lorival não muda nada. Eu sou guiado pelo Espírito, os que são guiados pelo Espírito não se movem do caminho que é proposto por Deus, porque é Deus quem nos dirige. Ah, aquele jovem está cabeludo, olha o cabelo dele, está relando nas costas. Cadê a doutrina, pastor? A doutrina é pregada todo dia, mas só obedece a doutrina os que são guiados pelo Espírito. Quem não é guiado pelo Espírito jamais obedecerá uma palavra sequer que for falada daqui desse altar, desse púlpito. Não. Mas quando nós somos guiados pelo Espírito, nós ouvimos a voz do Espírito. Quem é de Deus ouve o Espírito de Deus. Quem é filho de Deus é movido e é guiado pelo Espírito de Deus, e Deus faz com que ele entenda os desígnios do Espírito. Nós somos filhos de Deus, nós somos membros da família real.
Nós vamos reinar eternamente com Deus. Em Apocalipse capítulo 3, capítulo 3 sim, versículo 21. Ao que vencer lhe concederei que se assente comigo no meu trono, assim como eu venci e me assentei com o meu Pai, que também é o nosso Pai, no seu trono. Vai ser maravilhoso demais. Os vencedores são aqueles que fazem parte da família, aqueles que entendem e recebem o amor de Deus, aqueles que sabem que são compreendidos pelo Senhor. A nós não interessa o quanto o mundo não nos compreende. O mundo é o mundo. O mundo é o mundo. As pessoas falam o que querem lá no mundo. Nós somos considerados às vezes loucos, fanatizados, alienados. Mas a Bíblia Sagrada diz que já não somos nem estrangeiros e nem forasteiros, mas concidadãos dos santos e da família de Deus. Isso é em relação às coisas celestiais. E em relação a esse mundo, a Bíblia fala que nós somos sim peregrinos e estrangeiros, e que esse mundo nunca nos entendeu e jamais nos entenderá, porque o que nós pregamos e o que nós vivemos é a palavra da cruz, é a palavra de Deus. E a palavra da cruz é loucura para os que não entendem, para os que perecem, mas para os salvos, filhos de Deus, essa palavra é a potência do Altíssimo. Receba Deus como seu Pai. Deus quer ser o seu Pai. Sendo filho de Deus tem tanta coisa boa, meus irmãos. Já disse a vocês que Deus é a nossa proteção. Você quer privilégio tão grande como o privilégio de como filhos de Deus sabemos que o nosso nome está escrito no livro da vida. Tem muita gente que tem o nome no livro dos cidadãos honorários. Alguns têm o nome na calçada da fama. Outros têm o nome no hall da fama. Nós temos o nome no livro da vida. Aleluia. Ibalacicanda levasteias. Aleluia. Não é escrito com pena de ouro. A gente não tem que colocar a mão no concreto. A gente só tem que ser filho de Deus. A Bíblia Sagrada diz que os que têm o nome inscrito no livro da vida, esses herdarão a vida eterna. Que privilégio tão gostoso e tão maravilhoso de sabermos que como filhos de Deus nós vamos herdar todas as coisas e morar nas mansões celestiais. Eu acho engraçado, né, meus irmãos? Eu estava meditando esses dias no que falam as pessoas por ocasião da morte de um comediante a semana passada. As pessoas dizem: ah, foi lá para o céu, já está lá no céu com os outros comediantes que morreram. Todo mundo quer ir para o céu. É muito difícil você ouvir falar: não, esse aí foi para o inferno, está lá com Satanás e os amigos. Não, todo mundo vai para o céu. Pelo menos na cabeça das pessoas, todo mundo vai para o céu. Mas para morar no céu tem que ter o nome no livro da vida. E para ter o nome no livro da vida tem que ser filho de Deus. Não dá para ser sobrinho. Não dá para ser cunhado. Ah, você é filho de Deus? Não, eu sou cunhado. Não. Tem que ser filho de Deus. E tudo começa quando você recebe Deus como seu Pai. Quando você se entrega a Ele. É maravilhoso demais poder ser tão desafiante com todas as

0: coisas desse mundo. Deus ama você como filho. Entrega a sua vida a Deus. A sua vida já foi comprada na cruz do Calvário. Sua vida já foi comprada com a morte de Cristo na cruz do Calvário. Seja um vencedor. E nós vamos estar com Cristo no trono, o Filho de Deus. E nós também, como filhos, estaremos lá sentados com o Pai para sempre. Receba Deus como seu Pai. Obedeça a Deus como seu Pai. Ele está dizendo para você: vem cá, meu filho, senta aqui que eu quero falar com você. Eu quero te ensinar o caminho da vida eterna. Vem cá, senta aqui. Sem Deus nós não somos nada, meus irmãos. Mas com Deus nós somos tudo, estamos com tudo. E olha, não tem coisa boa, não tem coisa maravilhosa igual. Gozamos privilégios que esse mundo não goza de jeito nenhum. Como vencedores. Ao que vencer, e eu espero que você seja um vencedor. E eu espero que você dê o primeiro passo para a vitória hoje. Se entregando para Deus. Que Deus abençoe você. Que o Espírito de Deus siga falando ao seu coração. Deus abençoe a igreja. Deus abençoe. Digam comigo assim: olha, a paz do Senhor Jesus. A paz do Senhor Jesus. A paz do Senhor Jesus.
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Meu nome é Wilber Thales Pereira do Prado, tenho 21 anos e eu queria contar a minha bênção, o que Deus fez na minha vida. Em 2015, eu era traficante de drogas e fui me envolvendo com as drogas, conheci amigos, foi passando o decorrer da minha vida, acabei indo preso, passei no CDP de Suzano, depois do CDP de Suzano fui lá para Oswaldo Cruz, foi onde que Deus começou a fazer a obra na minha vida. Ele usou o irmão lá dentro da penitenciária e perguntou se eu queria

0: natureza o homem é esquecido. Esquece de fatos, datas, pessoas e compromissos. Por outro lado, a tendência humana é para não esquecer certos fatos que ocorrem na vida, principalmente quando se trata de perdoar ou pedir perdão. Vemos e ouvimos muitas pessoas afirmarem: eu perdoo, mas não esqueço. Perdoo, mas não quero mais amizade com ele ou com ela. Isto não é perdão. O perdão que a Bíblia ensina é cheio de amor e misericórdia. E normalmente, se perdoando, se esquece, se sepulta no passado. E isso é possível se a pessoa experimentar o perdão divino, tornando-se revertida do grande amor de Deus. Deus, Ele é onisciente, é onipresente, é onipotente, mas sem dúvida alguma, Ele esquece dos nossos pecados. Pois eu mesmo, Senhor de Israel, apago as tuas transgressões por amor de mim, dos teus pecados, e não me lembro mais. O Senhor Deus lança os teus pecados perdoados para trás de suas costas e joga nas profundezas dos mares. Caro amigo ouvinte, o sangue de Jesus Cristo nos purifica de todo o pecado. Através do seu sangue, que temos a comunhão uns com os outros, e o sangue do Cordeiro de Deus, o Filho de Deus, nos purifica de todo o pecado. Isso se conhecemos a Jesus Cristo e sabemos que Ele é o Senhor. Mantemos a comunhão uns com os outros, e o sangue do Cordeiro nos purifica e nos lava e nos limpa de toda iniquidade. Amigo ouvinte, pare, pense, confesse os seus pecados, e a partir de hoje, tu serás uma nova criatura em Cristo, Jesus, o Filho de Deus. Aprenda a perdoar e será perdoado, pois quem conhece a Deus sabe perdoar. Esta é mais uma mensagem da Igreja Deus e Amor, levando você ao caminho do Senhor.
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4: Meia-noite 2.
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4: 00:32.
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5: 1 e 2.
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4: 1:26.

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8: 1h55.
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5: 2h24.
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5: 2h52.
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4: 3:18.
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3: 4 e 8.
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0: 4h42.
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5: 5 e 14.
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4: 5h39.
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7: 6:10.
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17: E a gente conversa agora com a especialista em direito de família, doutora Laura Landim. Doutora, dívida também é herança? Se o meu parente morreu devendo para o banco, eu vou ter que pagar?
18: O que que acontece? A dívida, ela entra na herança até o limite do que você tem para receber de herança. Então, se tem uma dívida ajuizada, uma dívida do banco, alguma coisa assim, e tem patrimônio, o banco, inclusive, né, esse credor pode vir e ele também, inclusive, pode abrir o processo de inventário. O seu credor pode ir lá. Ah, não, eu vou ficar aqui quietinha, tipo aquele meme assim, tô invisível e não vou abrir o inventário. Esse credor pode ir lá, abrir o inventário, habilitar o crédito dele e receber até o limite do que ele tem de herança. Então, a dívida, ela é herança. Mas aí a gente tem um outro exemplo. Às vezes, o abençoado do falecido, só deixou dívida, não deixou nada de patrimônio. Aí, os herdeiros também não são obrigados a pagar essa dívida porque não tem herança. Então, só alcança se tiver herança para receber.
17: Então, lembre-se disso, hein? Ninguém herda dívidas além do que recebeu como herança.
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24: Olá pessoal, muito boa noite. Estamos abrindo mais uma edição do Direto ao Ponto. Hoje, terça-feira, estamos ao vivo para Curitiba na 92.9 e Caraíma 94.7, Cerro Azul 90.5, Campo Mourão 106.7, Guaíra 91.7, Cascavel Rádio Estúdio 92.3. E também para a Rádio Clube 95.7 de Londrina. Toda a Rede Mercosul integrada para trazer para vocês as principais informações do mundo da política. Está chegando a hora, pessoal. No próximo domingo, eleições gerais no Brasil. Você vai eleger presidente da República, governador, senador, deputado federal e deputado estadual. Placa preta, hein, Rafa?
25: Isso aí. Placa
24: preta para estadual.
25: Placa preta na cabeça, hein?
24: Também estamos ao vivo no YouTube e no Facebook. Se inscreva lá no canal, @HenriqueGigliojr, e faça nós crescermos cada vez mais nas redes sociais. No Instagram, @Henrique.GiglioJR. Também ao vivo na TV Alvorada, em Colorado, no interior do Paraná. E claro, pessoal, o Dimas, como vocês podem ver ali, mostra lá. Mostra lá, o Dimas não apareceu, né? Reta final de
25: mais
24: campanha.
25: Mais uma vez.
24: Não apareceu o Dimas, então vocês serão os nossos comentaristas hoje. Vocês nos ajudam a fazer o programa. 419-9104-4051. 419-9104-4051 é o WhatsApp do Direto ao Ponto. Você manda o seu recado de áudio para cá, que o Rafa já está pronto, já está a postos para colocar no ar. Boa noite, seu Rafael Marques.
25: Boa noite, Henrique. Boa noite para todos os nossos ouvintes. E como o Henrique disse, nos ajude a fazer a edição
0: do jornal dessa noite. Envie sua participação.
24: Com certeza. 419-9104-4051 é o WhatsApp do Direto ao Ponto. Tudo bem, Rafa? Como é que você está?
0: Tudo ótimo, Henrique. Trabalhando bastante, como você mesmo disse, reta final, campanha eleitoral e a todo vapor aí.
24: É isso aí. Entra lá também no Instagram do Placa Preta, @buqueog.
0: Exatamente.
24: E dá uma olhada lá nas redes sociais. Está bombando as redes sociais do Placa Preta no Instagram, @buqueog. Entra lá e dá uma olhada no que está aprontando por aí o nosso querido OG Book. Vamos lá, seu Rafa, vamos começar o programa de hoje?
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24: Rafa, hoje pela manhã eu tive o privilégio de ir lá na fábrica do Madeiro.
0: Do Madeiro?
24: Sabe o Madeiro, esses restaurantes e tal?
0: Do Júnior
24: Durski. Do Júnior Durski.
0: Durski?
24: É.
0: Júnior Durski.
24: Júnior Durski. Estivemos lá, conversamos com o Júnior, conhecemos as instalações da gigantesca fábrica lá de Ponta Grossa. Muito obrigado a toda a equipe do Madeiro que nos recebeu lá hoje. Muito legal, muito importante. Então eu agradeço a todos lá do Madeiro que hoje nos receberam de braços abertos, receberam Placa Preta. Foi muito legal. Inclusive, já está o vídeo lá no Instagram do Placa Preta, então entra lá e veja como foi. Rafa, vamos começar com o Larápio.
0: O que, que ele aprontou dessa vez? Eu não acreditei no que ele disse.
24: Todo dia ele fala uma bobagem. É todo dia. Não sei como ainda existe um ser nesta terra que vota neste cidadão. É brincadeira o que o Luiz Inácio Larápio da Silva fala dia após dia. Não é possível, não é possível que esse cidadão ainda concorra a presidente da República. O cara tinha que estar na cadeia até hoje.
2: Me ajuda.
24: É. Eles prenderam o cara errado, né, Rafa?
0: Prenderam o cara
24: errado. O Larápio tá solto, dirigindo o país, explodindo o país, e o correto tá preso em casa.
0: Só o Brasil faz
24: isso. Essa é a justiça brasileira, que nunca vamos nos acostumar. Mas, Rafa, vamos lá. O presidente Luiz Inácio Larápio da Silva, ele criticou os homens por não fazerem exame de próstata. Durante um comício em Belém, no Pará, ele disse que, antigamente, as condições de tratamento eram precárias e lembrou a morte da mãe, Dona Lindu, vítima de câncer uterino. E ele afirmou que as mulheres aprendem a tomar o toque desde pequenas. Isso é palavra do presidente da República.
0: Ele falou isso.
24: Eu vou colocar aqui para vocês ouvirem o que esse animal falou ontem lá em Belém do Pará. Prestem atenção no que disse o candidato do PT à presidência da República com relação às mulheres. Prestem atenção.
2: Ele não gosta de toque. Sabe, as mulheres aprendem a tomar toque desde manhã quando é pequena. O homem não. Ele é cheio de trejeito. Ele não sabe que quando ele tiver câncer de próstata, vão dar muito toque nele.
24: Eu vou repetir, Rafa. Porque é um absurdo o que esse cidadão falou. E ainda, mulheres, vocês ainda vão votar nesse cara? Não é possível. Prestem atenção no que ele falou.
2: Ele não gosta de toque. Sabe, as mulheres aprendem a tomar toque desde manhã quando é pequena. O homem não. Ele é cheio de trejeito. Ele não sabe que quando ele tiver câncer de próstata, vão dar muito toque nele.
24: É uma barbaridade.
0: Que absurdo.
24: É uma barbaridade. E aí, depois desse absurdo que esse cidadão falou, é claro que as redes sociais caíram de pau em cima dele. Não é verdade? E aí a campanha do presidente Luiz Inácio acionou o Tribunal Superior Eleitoral nesta terça-feira contra publicações de opositores que tiraram de contexto uma fala do mandatário. Não tirei de contexto nenhum. Tá aqui a fala. Foi ele que disse, não fomos nós que inventamos. A campanha do PT diz que a fala do mandatário sobre exames em mulheres... E a peça pede que posts sejam retirados do ar e que a veiculação de conteúdos semelhantes sejam proibidas. Foi o que pediu a campanha do presidente. Ou seja, ele fala as bobagens, fala as besteiras e aí pede que o povo não reclame das bobagens que ele fala. Ele fala uma bobagem por dia. Aí não tem o que fazer, né, meu presidente? É só você parar de falar bobagem, que aí o povo para de descer o pau em você. Mas como você nunca vai parar de falar bobagem, então você tem que aprender a conviver com as críticas. Não é fácil, hein, Rafa?
0: Que loucura, né? Como ele consegue falar um absurdo por dia? Ele bate o recorde, Henrique.
24: E aí, aí é o Bolsonaro, né? Que é misógino, homofóbico e tudo mais. Esse cidadão fala os maiores absurdos sobre as mulheres, sobre os homens e tudo mais. E aí é o Bolsonaro que é errado, né?
0: Exatamente.
24: Não é fácil. Já tem mensagem aí,
0: já,
24: Rafa,
0: tem, pra
24: gente
0: sim.
24: Ouvir?
0: Tem...
24: Vamos ver o que os ouvintes têm a dizer sobre isso, né?
0: Várias
24: foi um
0: participações
24: absurdo.
0: Aqui.
24: Vamos lá.
0: Fala aí, Carlos.
3: Boa noite a todos. Sou ouvinte da rádio, meu nome é Marcon.
24: Fala, Marcon.
3: Vindo do trabalho. Queria tirar uma dúvida.
24: Pois não.
3: Então tá um boato aí que se o Lula perder, como vai perder, se Deus quiser, né? Chega do Lula. Se o Lula perder, já estão planejando dar um golpe, né? Para que anulasse a eleição. Isso pode ocorrer?
24: Não. Aí nós vamos cair na mesma coisa que falaram na eleição passada. Que se o Bolsonaro perdesse a eleição, ia ter um golpe de Estado. Exato. E tudo mais, e nada aconteceu. E o Bolsonaro está preso por um golpe que nunca existiu. Acho que não vai acontecer isso não, viu, Marcon? Mas, no Brasil...
0: Vaca voa.
24: No Brasil do Lula, vaca voa, como bem disse o Rafa. Mais um recado, Rafa.
4: Boa noite, Rafa. Boa noite, Henrique. Aqui é o Alessandro.
24: Alessandro.
4: Já que estamos falando do acéfalo do Planalto, não tinha como noticiar o Guinness Book para abrir uma categoria nova, o maior corrupto do mundo? Daí o Guinness Book ia vir aqui ver os escândalos do PT e o Lula ia ficar registrado para o resto da vida como o maior corrupto do mundo. Não seria uma excelente ideia?
24: Com certeza. Com certeza seria uma excelente ideia. Vamos lá, Rafa, tem mais algum?
6: Boa noite a todos aí, pessoal da Rádio Mercosul, Luciano aqui do Bairro Alto. Rapaz, eu tenho a impressão que tem que deixar o Lula falar. Deixa o homem falar, libera o microfone para ele, quanto mais ele falar, mais ele se enrola. Deixa ele falar tudo o que ele pensa, não deixa ele ter filtro, que daí nós vamos ver quem ele é realmente de verdade. Deixa que ele fale. Valeu, um abraço a todos, Luciano Bairro Alto.
24: É isso aí, Luciano, temos que deixar que ele fale. Bom, mas não parou por aí, viu, Rafa? Daqui a pouco eu coloco mais ouvintes, não esqueça aí, manda o recado de áudio pra cá, 419-9104-4051, nosso WhatsApp aqui. Mas não parou por aí, porque o candidato à presidência da República, o Flávio Bolsonaro, ele criticou nesta terça-feira uma ligação feita pelo presidente Lula ao ministro do Supremo Tribunal Federal, Flávio Dino. Em publicação no X, Flávio questionou se Dino continua sendo subordinado a Lula no STF. O que disse Flávio? Ontem, Lula ligou para Flávio Dino como se fosse um político subordinado de seu governo. Será que Dino continua sendo subordinado a Lula no STF? Escreveu Flávio Bolsonaro. E aí o povo fala de novo, não, isso é mentira, o Lula não ligou para o Flávio Dino. Ligou sim. Vamos colocar aqui o trecho do evento que o Lula estava participando, onde ele liga para o Flávio Dino, ministro do Supremo Tribunal Federal.
7: É o Flávio, coloca aqui na voz. Ô Flávio. Flávio. Deixa eu lhe falar uma coisa, eu estou aqui em Belém. Nós estamos no Hospital Beneficente Portuguesa e eu estou agora, vou assinar, sancionar a lei da dor de um pai, o projeto de lei que você fez e foi aprovado por conta da morte do seu filho de 13 anos, obrigando que tivéssemos acompanhamento para medir a qualidade do tratamento que as pessoas recebem nos hospitais particulares. Então, eu estou te ligando, eu estou ao vivo aqui, o Estuquinha está filmando aqui, Eu estou... Bota aqui, ô igreja. Eu estou... Vou sancionar. Eu não queria sancionar sem falar com você. Se você puder gritar um pouco aí e dar um alô pro povo do Pará e mostrar o significado do teu projeto, acho que o povo vai ouvir. Vamos ver. Fale.
24: Aí, Rafa, foi o que aconteceu ontem. O Lula ligando pro Flávio Dino no meio do nada, no meio de um comício, mostra mais uma vez que o STF está lado a lado com o presidente da República, o que é um absurdo completo. Mais um absurdo que esse presidente faz nas eleições. É tudo ou nada para ele, né, Rafa?
0: Tudo ou nada, né?

0: mais um absurdo que esse presidente faz nas eleições. É tudo ou nada para ele, né, Rafa?
1: Tudo ou nada, né?
2: O que você quer com um estúpido desse, sem estudo, um analfabeto, não sabe nem conversar? Fala. É só essa asneira mesmo. Tomara que o povo caia de pau em cima desse imbecil aí. Sem comentário.
0: Sem comentário mesmo, né? Sem comentários o que esse cidadão fala dia após dia. Mais boa. Recadinho, Rafa.
1: Boa tarde, Valdemir de São José dos Pinhais. Adoro quando vocês chamam de larápio esse nove dedos. Invenção do Henrique Gílio.
0: É, isso aí.
1: Boa. Vamos lá.
3: Boa noite, Henrique Gílio. Boa noite, Rafa. Boa noite, direto ao ponto. É o Valmir do Cabral. É isso que eu ia perguntar. Como é que ainda tem mulher que vota nesse tipo de gente? É um absurdo. As mulheres precisam ficar mais espertas. Uma boa noite.
0: Boa noite. Obrigado pela sua mensagem, obrigado pela sua opinião. Tem mais alguma, Rafa?
1: Sim, sim.
4: Boa noite, pessoal da Mercosul. Darcy do Campo Comprido. Henrique, Rafa, eu vi essa notícia, esse áudio desse debilóide falando do toque. E cadê as feministas para condenar esse caboclo aí? Esse cara não tá batendo bem, ele é um débil mental, tem que fazer um exame de sanidade mental para esse cara. Tem que literalmente apanhar na cadeia esse ladrão. Um abraço a todos.
0: Um abraço. É verdade. Mas ele tá bugando, né, Rafa?
1: Ele estava lá.
0: Ele tá bugando mais, igual, né? O Biden bugou lá nos Estados Unidos. Ele tá bugando.
1: Chegou
0: aqui
1: agora a hora dele. Eu agora imagino ele no debate, né? Como será ele no debate?
0: Aliás, o Flávio Bolsonaro já confirmou sua participação no debate da Rede Globo. Hoje tem debate da Rede Globo para governador do estado do Paraná. Daqui a pouquinho eu vou falar sobre isso. Tem debate na Rede Globo hoje à noite. Parece que todos estão confirmados no debate de hoje. O Sérgio Moro, o Sandro Alex, o Requião Filho. Então, vamos aguardar aí para ver se todos vão. Ó, o Nelson Dias apareceu, que tá nos ameaçando de novo, Rafa.
1: De novo,
0: fazia
1: Nelson.
0: Tempo que não aparecia o Nelson. Pode mandar lá, se quiser eu te mando o programa completo depois, Nelson. Para você mandar lá pro jurídico do Partido dos Trabalhadores. Adoro brigar com esses caras.
1: A Noemi Pérola perguntando se eu estava com saudade dela. Com certeza, Noemi.
0: Com certeza.
1: Saudade de você, sim. Forte abraço para todos aí da live. Ó, a Laudiceia Saraiva está na live. É. O Luiz Roberto está na live. O nosso querido Nelson está na live também.
0: Nelson Dias.
1: Forte abraço para todos vocês.
0: Nosso petista preferido aqui, o Nelson Dias. Será que ele aprende algum dia? Não, acho que não, né, Rafa?
1: Não convida para vir aqui defender o Lula, expor os argumentos dele? O que você acha, Henrique?
0: Ué?
1: Microfone aberto.
0: Microfone aberto, pode vir. O André Zanetti 360.
1: Isso aí. Tem uma participação do nosso companheiro, amigo de trabalho, Pietro De Lazari.
0: Opa!
5: Boa noite, Henrique. Boa noite, Rafa. Boa noite, ouvintes do Direto ao Ponto. Amanhã, no Jornal do Mercosul, nós vamos trazer os principais momentos do debate da RPC com os candidatos ao governo do Paraná. Sandro Alex, Sérgio Moro e Requião Filho, no Jornal da Mercosul, às 7h25 da manhã, nós contamos com a sua audiência. Um abraço, Henrique, um abraço, Rafa, e a todos que estão acompanhando o Direto ao Ponto na Mercosul FM.
0: Legal, Pietro. Daqui a pouco vamos falar sobre esse debate que acontece hoje à noite. Mas continuando o assunto aqui dos candidatos à presidência da República, o Flávio Bolsonaro, enquanto o Lula fica falando bobagem Brasil afora, o Flávio Bolsonaro ontem ele concedeu uma entrevista e disse que sua equipe econômica já mapeou pelo menos 1000 atos normativos a serem revogados no primeiro dia de um eventual governo do Flávio Bolsonaro. Vamos ouvir o que ele disse.
6: Aí começa de verdade a gente colocar no papel, que são as pessoas que estão estudando, já tem estudo, já tem uma equipe minha, analisando quais são os atos normativos que a gente vai revogar no primeiro dia de governo. já tem mais de 1000 atos normativos. É coisa, é burocracia, portaria que não presta para nada, é decreto que é usado para extorquir empreendedor, para dificultar que a pessoa abra o seu próprio negócio. Tem mais de 1000 já mapeado para não acanetar e te revogar. Já começar

0: a devolver esse alívio, o respiro para quem quer empreender no Brasil, que hoje está todo mundo sufocado. Imposto alto, violência, né, burocracia, desconfiança com o atual governo, imprevisibilidade. Então, assim, a gente começa a mudar muito rápido esse Brasil, mas muito rápido. Eu quero começar a arrumar o Brasil quanto antes. Por isso que eu estou pedindo a oportunidade de já começar a resolver o Brasil a partir do dia 4 de outubro. Primeiro turno, vamos esperar o segundo, não. Vamos resolver essa parada logo. Que vocês estão vendo que o time que está com a gente é um time maravilhoso e que vai dar conta do recado. E mais uma vez, é o fim de um ciclo que a gente está enfrentando agora. Acabou o ciclo do PT.
1: Tá aí, foi o que disse o Flávio Bolsonaro, que continuou também afirmando que não precisa gostar dele para votar no 22. Basta gostar de você próprio e se perguntar como sua vida e o Brasil está. Flávio também afirmou que não vai casar com ninguém. Ele só quer a presidência da República. Vamos ouvir o que disse o candidato do PL.
0: É aquilo, cara. Gostou de mim? Vota em mim. Não gostou? Vota no cara do lado. Agora, um recado que eu tenho para passar, olha, você pode até não gostar do Flávio Bolsonaro nessas eleições agora, mas gosta de você. Se você gostar de você vai saber qual o melhor voto que você vai dar para presidente da República. Se a sua vida melhorou ou piorou nos últimos 4 anos. Você estagnou ou você foi para trás? Ou você cresceu muito? Você está super feliz? Está super feliz? Vota com quem está aí. Se você estagnou, se você está endividado, se você está com medo da violência, você tem que mudar. E a mudança é com o Flávio Bolsonaro. Mais uma vez, pode não concordar com 100% do que eu falo, Guto. Mas sabe que o caminho da mudança é com o Flávio Bolsonaro. Se você quer mudar de verdade, você não pode continuar dando voto de confiança nas pessoas que já fizeram de errado, né? Que já te levaram a esse problema que você está hoje, a dificuldade que você está hoje. Ah, não estou aqui não estou pedindo ninguém em casamento, né? Não sou a pessoa mais inteligente do mundo, não sou o melhor orador do mundo, tenho um monte de defeito também, sou ser humano, né? Bebo água, vou no banheiro, né? Tenho que acordar cedo para tirar minha filha da cama, para levar para o colégio, chego cansado do trabalho e vou lá tomar a lição da minha filha para ela tirar nota boa na prova. Quando dá, levo no colégio. Tem muita gente que não tem nem a oportunidade de levar seus filhos no colégio. Eu tenho esse privilégio de vez em quando poder levar meus filhos no colégio. Eu vou, faço compras quando minha mulher não pode ir. Então eu sou essa pessoa, conserto as coisas em casa. Quando, quebro uma lâmpada, tem que pendurar um quadro, tem que instalar o ventilador de teto. É isso, né? Então, assim, eu sou ser humano.
1: Tá aí, Rafa, foi o que disse então o Flávio Bolsonaro. Você pega a diferença do que um fala e do que o outro fala. Não é preciso ser muito inteligente para escolher o seu voto. Então, no próximo domingo, o eleitor escolhe em quem vai votar, né? Já já vamos falar do que pode vir a acontecer. Eu não acredito que aconteça, tá? Já já eu vou falar o que está rolando nos bastidores hoje de Brasília, mas pode acontecer, eu acho pouco provável, mas pode. Eu já já conto para vocês, antes dos ouvintes.
2: Vamos lá, participação do Marcos.
3: Boa noite, Henrique. Boa noite, Rafa. O ouvinte falou ali que se o Lula perder, ele ia dificultar a saída, golpe e tal. Teve uma vidente aí que falou o seguinte, que ele vai perder as eleições e que ele vai dar uma dificultada para sair, tá? E que vai acontecer com ele o mesmo que aconteceu com o Bolsonaro, né? Filho preso, ele preso. Então, vamos torcer que essa vidente esteja com a visão em dia. Marcos Duarte, estamos na escuta aí. Bora para frente, meu Brasil, que vamos vencer esse negócio. É 22.
1: É isso aí, é seu recado do Marcos aqui, do Auer. Vamos para mais um, Rafa, daí vou trazer a notícia.
4: Boa noite, bancada,
1: ô, direto ao Fernandão.
4: ponto. Henrique, Rafa. É o Fernando, do Santa Quitéria. Tudo bem com vocês?
1: Tudo beleza.
4: Olha, Henrique, faz o seguinte: deixa o Lula, atribua aquele nosso ouvinte que falou, deixa ele, dá corda para ele mesmo acabará por se enforcar. Não se preocupe, já está definhando esse velho Carola. E todos aqueles que o seguem vão junto com ele. Um abraço, fica com Deus.
1: Valeu, Fernandão, obrigado. Mas pessoal, presta atenção no que. Eu vou repetir. Pode acontecer. eu acho pouco provável, porque falta muito pouco tempo. Mas o senador Flávio Bolsonaro, ele telefonou para o representante do Novo na disputa ao Planalto, o senhor Romeu Zema, para tratar do cenário eleitoral e de uma possível união da direita ainda no primeiro turno da eleição presidencial. Aliados relataram que a conversa entre os dois foi muito amistosa e frutífera. Flávio aguarda agora uma definição de Zema sobre uma eventual desistência da disputa para apoiá-lo, ainda no primeiro turno. Após a desistência de Ricardo Salles na disputa ao Senado por São Paulo e diante da pressão de aliados para que também abandone a corrida presidencial e apoie Flávio Bolsonaro, o candidato à presidência Romeu Zema afirmou que pretende sim levar sua candidatura até o final, ou seja, até domingo. Nos bastidores da campanha de Flávio, há otimismo com a possibilidade de avanço das negociações nas próximas horas. Aliados enxergam a desistência de Ricardo Salles do Novo da disputa pelo Senado em São Paulo como uma oportunidade para gerar uma espécie de espiral de decisões semelhantes entre candidatos da direita. Ricardo Salles deixou a disputa na última segunda-feira e passou a apoiar Guilherme de Ritchie, do PP, e André do Prado, do PL, em uma articulação que teve participação da direita do governador Tarcísio de Freitas, do Republicanos. Tarcísio também passou a defender publicamente uma união da direita em torno de Flávio Bolsonaro ainda no primeiro turno. O otimismo da campanha de Flávio, porém, para em Zema. Não há, neste momento, expectativa entre seus aliados de que Ronaldo Caiado, por exemplo, siga o mesmo caminho e deixe a disputa antes do primeiro turno. O Caiado, eu tenho certeza que não vai desistir. Esse eu acho não. Que vai até o final. O Zema, ele já fez alguns pronunciamentos nesta terça-feira, dizendo que não vai desistir, que vai brigar na urna no próximo domingo. O problema é que o Zema está derretendo nas urnas, né? Tem menos de 1% já nas últimas pesquisas, mas eu acho pouco provável que o Zema desista, mas tenho certeza que o Zema vai apoiar a Flávio Bolsonaro em um eventual segundo turno. Mas aí eu vejo um outro problema na chapa do PSD, que é a chapa do Caiado e do Kassab. Porque todo mundo sabe que o Kassab é aliado do governo Lula. Tem 3 ministérios no governo Lula. E todo mundo sabe que o Caiado é um crítico ferrenho do governo Lula. Então, quem vai tomar a decisão em um eventual segundo turno, Rafa? O Caiado ou o Kassab, que é o presidente do partido?
5: A hierarquia pede que o chefe do partido tome a decisão, né?
1: Pois é, mas será que o Caiado vai deixar? Aliás, eu não estou entendendo a campanha do Ronaldo Caiado, que eu gosto do Ronaldo Caiado, acho ele muito preparado, inclusive pode ser até um dos melhores, o melhor dos candidatos aí para a eleição de 2026. Mas essa histeria e essa agressão que a campanha do Ronaldo Caiado está fazendo contra o Flávio Bolsonaro me causa estranheza.
5: Ele não tem de quem tirar votos também, né?
1: Ele tem que bater no seu adversário. Ou ele foi pro lado do Lula. É uma questão que o Ronaldo Caiado tem que se pronunciar. Porque ele não tem a menor chance de ir pro segundo turno. Não passa de 5% nas intenções de voto nas pesquisas. Mas será que o Kassab vai tomar conta mais uma vez e vai apoiar o Lula no segundo turno? Será que o Caiado vai bater o pé e dizer não, nós vamos de Flávio Bolsonaro? Essa é uma questão que fica, não é verdade?
5: Exato.
1: É uma questão que fica para a campanha do candidato a presidente Ronaldo Caiado esclarecer aos nossos ouvintes aqui da Mercosul FM, também da Rádio Clube de Londrina e da Rádio Estúdio 92.3 em Cascavel. Eu preciso fazer um intervalo, né, Rafa?
5: Isso aí.
1: Então, vamos fazer um intervalo. Na volta tem mais notícias e também mais ouvintes aqui no Direto ao Ponto. A gente volta já.
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11: 6h49.
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7: Mensagens extraídas pela Polícia Federal do celular de Daniel Forcaro, ex-controlador do Banco Master, mostram conversas com o presidente da Câmara, Hugo Mota, do Republicanos, sobre uma possível sociedade na compra de um terreno em João Pessoa, ligado à cunhada do deputado. A história é mal contada, mas explica a recusa de Mota para instalar comissões parlamentares de inquérito, CPIs, propostas para investigar o Banco Master, seguindo o padrão de Davi Alcolumbre, também ligado a Forcaro, que adota comportamento idêntico no Senado. As conversas, iniciadas em março de 2024, indicam que Mota tratava diretamente com Forcaro sobre a negociação. A operação envolveu

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3: O ministro Luiz Fux do Supremo Tribunal Federal suspendeu a decisão do também ministro Flávio Dino, que havia liberado publicações de fake news sobre a padroeira do Brasil, voltando a valer até o plenário do STF analisar o caso. As determinações de André Mendonça para retirar do ar posts que associavam falsamente Flávio Bolsonaro a uma suposta tentativa de tirar de Nossa Senhora Aparecida o título de padroeira. Na decisão, Fux disse que não estava definindo neste momento os limites da liberdade de expressão. Também lembrou o inquérito das fake news e questionou se o Supremo deveria determinar a circulação de conteúdo considerado comprovadamente falso. Segundo ele, a liminar de Flávio Dino suspendeu a tutela da Justiça Eleitoral às vésperas do primeiro turno e permitiu a circulação de material que o TSE considerou sem respaldo nos fatos. Para Estúdio 92 FM, Emerson Bittencourt.
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4: 7:26.

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12: Muito bem, pessoal, estamos de volta e a lobista Roberta Lutzinger, aquela amiga do Lully, do Lulinha, tudo mais, organizou uma viagem para a família de Fábio Luiz Lula da Silva, o Lulinha, à Escandinávia, para acompanhar a aurora boreal em janeiro de 2025. Segundo o relatório da Polícia Federal, o custo total da excursão foi de R$ 1.868.179,66. As informações foram publicadas pelo jornal O Globo. A viagem passou pela Suécia, Finlândia e Suíça e contou com mordomo e chefe de cozinha. O custo estimado foi de R$ 266.000 por pessoa, segundo a Polícia Federal. Roberta Lutzinger preparou os roteiros juntamente com a agência de viagem TTW, que pertence a Marina Mantega, filha de Guido Mantega, ex-ministro de Lula e de Dilma Rousseff. A lobista pagou 339 mil de sinal para a agência, que se diz especializada em destinos turísticos de alto luxo. O orçamento incluía passeios de esqui por 6 dias consecutivos e hospedagem no hotel de luxo Husgastad. Viu, Rafa? Já foi nesse?
0: Nossa, no norueguês tá bom, hein? Tá em dia.
12: Roberta também pediu à agência para que fretasse um jatinho para levar Lulinha, a mulher e os filhos da Suíça para Estocolmo, na Suécia, ao custo de 220,8 mil reais. A lobista também estava acompanhada de sua filha na excursão. Vale lembrar que a Polícia Federal investiga Lulinha em 3 inquéritos. As apurações miram o suposto tráfico de influência e corrupção em prol de empresas junto ao governo federal. As investigações foram autorizadas pelo Supremo Tribunal Federal a partir do fim do mês de julho. E o ministro André Mendonça é o relator de 2 delas e o ministro Flávio Dino da 3ª. Ou seja, o Lulinha gastou quase 2 milhões de reais em uma viagem com dinheiro do INSS. Com dinheiro que eles pegaram dos velhinhos. É mole ou o que mais, Rafa?
0: Que loucura, Henrique. Não é possível.
12: Eu trago informações, eu falo todo dia aqui que esses são larápios, que é uma família de picaretas. E a gente tá mostrando, é dia após dia, mostrando aqui no Direto ao Ponto, no Jornal da Mercosul, nos comentários do G, nos comentários do Rodrigo Reis, nos comentários do Dimas, a gente todo dia mostra aqui o que esse partido faz. O povo tá na hora de cair na real, né?
2: Se gritar, pega ladrão.
12: É brincadeira, pessoal. O cara gastou 2 milhões de reais em uma única viagem. E o presidente da República fala: o meu filho é inocente. O meu filho tem que pagar se ele cometeu. Aí, ó. Tem que pelo menos devolver para os cofres do INSS 2 milhões de reais.
13: Crédito, puto.
12: Que ele gastou na candidatura.
13: Beba menos e trabalhe para você ver como é que você faz.
0: Não tinha um urso polar para fazer o serviço.
12: Vê lá, Aurora Boreal. Sabe o que é Aurora Boreal, Rafa?
0: Sei, iluminação no céu, lá. Nas estrelas. Ali,
12: então, né? Negócio legal. O Lulinha foi lá, com o teu dinheiro, viu, aposentado? Ele foi lá com o teu dinheiro. Não foi com o dinheiro dele, não. E ele tá vivendo lá em Barcelona com o teu dinheiro.
0: Que malvado.
12: Você... É mole ou quer mais? Vamos pros ouvintes, Rafa.
14: Boa noite, pessoal da Rádio Mercosul. Aqui é o Júnior da Santa Felicidade.
12: Fala, Júnior.
14: E eu queria saber aonde que eles acham essas pesquisas aí que o Lula tá bem nas pesquisas, porque em rede social e pessoal que a gente conversa, em traseira de carro, em tudo que é lugar, todo mundo odiando o cara. Todo mundo xingando, todo mundo esculachando. E aonde que tá esse povo que coloca ele em primeiro e sempre tá bem? Aonde? Por isso que eu queria entender, a Globo sempre induzindo o povo ao erro.
12: É, pessoal, não é fácil não. Vamos para mais recado, Rafa.
15: Deus abençoe aí a bancada, o Rafa e tudo mais.
12: Beleza.
15: Que Deus abençoe aí aqui. Cada dia que passa indigna mais de ouvir a voz desse velho aí, nesse cidadão, né? Que agora eles vão apelar até o rastro para tentar derrubar. E nós temos que parabenizar o Zema pela atitude que liberou os governadores para apoiar o Flávio e tudo mais, para ver se a gente tira esse povo daí, né? Que se Deus quiser, domingo se encerra esse ciclo aí. Tá bom? Vamos ver se uma dessas, que tal, que Deus abençoe, que seja de primeiro turno. Marcos Uberaba.
12: Tomara, Marcos. Tomara que você tenha razão. Obrigado pela sua mensagem. Mais um, Rafa.
16: Boa noite, Henrique e Rafa.
12: Boa noite.
16: Então, eu se eu fosse o Flávio, não queria o apoio do Zema, não. É. É um apoio pífio também, né? 1%, né? E outro detalhe, o Zema falou...
0: Ele cortou a mensagem dele mesmo, mas foi só até esse ponto aí.
12: Não, tem problema. Muito obrigado aí ao nosso... Como é o nome do nosso ouvinte?
0: Eu passei aqui, Henrique, agora. Passou?
12: Tudo bem. Obrigado, ouvinte.
0: É o nosso ouvinte, achei. Odair.
12: Odair. Valeu, Odair. Obrigado.
0: Valeu, Odair.
12: Obrigado pela sua participação. Vamos para mais um recado e para mais notícia, Rafa. Vamos tratar do Paraná.
17: Boa noite, pessoal. Boa noite, Henrique. Boa noite, Rafa.
12: Boa noite.
17: Aqui tá falando é o Thiago Oliveira, publicitário aqui de Curitiba.
12: Fala, Thiagão.
17: Aproveitando para ouvir o programa, como sempre, todos os dias, né? Na volta do trabalho, trânsito, aquela coisa toda. E não adianta, né? Com tudo que está acontecendo no Brasil, a gente precisa fazer um corre nesse primeiro turno, votar em deputados federais da direita, votar em senadores da direita, Bolsonaro e Moro, e não tem como. Quem aí está na dúvida ou que pensa até em anular seu voto, não faz não. Vai no 22, porque precisamos expurgar o PT e a esquerda do poder. Está na hora da gente atacar com tudo. Abraço e dia 4, todo mundo na urna, votando 22.
12: É isso aí. Obrigado. Obrigado pela sua mensagem. Muito bom ouvir isso, viu, Rafa?
0: Verdade.
12: Vamos tratar um pouquinho do estado do Paraná. Já já a gente coloca mais ouvintes, porque o candidato do PSTU saiu pesquisa hoje, hein? Levantamento do Real Time Big Data, registrado sob o número PR00532/2026. Foi contratado pela TV Record e ouviu 1.600 pessoas entre os dias 11 e 15 de setembro. A margem de erro também é de 2 pontos percentuais, com um nível de confiança de 95%. E o candidato do PSD ao governo do estado, o Sandro Alex, apareceu com 28% das intenções de voto na nova pesquisa Real Time Big Data, contratada pela RIC. Sérgio Moro aparece na liderança com 36%, Sandro Alex aparece na segunda colocação com 28%, enquanto Requião Filho registra 23% das intenções de voto nessa pesquisa divulgada hoje. Luiz França do Missão tem 1%. Brancos e nulos representam 4%, enquanto 7% dos entrevistados não souberam ou não responderam. Na pesquisa espontânea, quando os nomes dos candidatos não são apresentados aos entrevistados, Moro aparece com 23%, Sandro Alex tem 15% e Requião Filho registra 14% das intenções de voto. Os indecisos ainda somam 38% na pesquisa espontânea. O levantamento também testou cenários de um eventual segundo turno. Em uma disputa entre Sandro Alex e Sérgio Moro, os percentuais são de 41% para Sandro Alex e 39% para Sérgio Moro. É a primeira pesquisa que aparece o Sandro Alex vencendo o Sérgio Moro no segundo turno. E é o Time Big Data divulgada hoje. Com a margem de erro da pesquisa é de 2 pontos percentuais, para mais ou para menos, o cenário configura um empate técnico. Brancos e nulos são um 10%, mesmo percentual dos que não souberam ou não responderam. Em um outro cenário, entre Sérgio Moro e Requião Filho, Moro aparece com 54% das intenções de voto, enquanto Requião Filho aparece com 30%. A pesquisa também mediu a rejeição dos candidatos. Requião Filho registra 45% de rejeição, seguido por Sérgio Moro com 39% e Sandro Alex com 32%. Esses, então, os números divulgados pelo Real Time Big Data em pesquisa contratada pelo Grupo RIC. E já que estamos falando do cenário aqui estadual, hoje um dia importante para a disputa entre os governadores, porque hoje acontece mais um confronto direto entre os principais candidatos à eleição de governador em 2026. Requião Filho, Sandro Alex e Sérgio Moro vão participar de um debate promovido pela RPC aqui em Curitiba, com transmissão ao vivo a partir das 22 horas e 15 minutos, a partir das 10 da noite. O encontro será exibido pela emissora afiliada da TV Globo no estado e também poderá ser acompanhado pelo G1 Paraná. A mediação ficará a cargo da jornalista Ellen Anacleto, apresentadora do Boa Noite Paraná. Durante o programa, os candidatos terão espaço para questionar os adversários, responder os temas levantados e apresentar suas posições sobre assuntos ligados à administração estadual. A dinâmica foi organizada para permitir confrontos diretos entre os participantes. O que a gente espera, né, Rafa, é que todos vão ao debate. Exato. Nos últimos debates, por exemplo, o Sérgio Moro não foi a nenhum até agora.
0: Nenhum.
12: O Sandro Alex foi no primeiro da Band e aí nos outros não foi mais. Foi uma sabatina com o Requião Filho. Então nós esperamos que nesta terça-feira, os candidatos ao governo do Paraná vão aos debates, né?
0: Que é uma forma de respeitar o eleitor, né, Henrique? Imagina uma eleição inteira sem que o eleitor, o cidadão ali, possa acompanhar a divergência dos candidatos, as propostas deles. Eu acho que, antes de tudo, o não comparecimento é um desrespeito pro eleitor.
12: Com certeza. Então, esperamos que hoje, na corrida aí pelo Palácio Iguaçu, os três principais candidatos aí ao governo do estado, a gente espera que eles, no mínimo, compareçam e apresentem propostas, não fiquem se atacando. Essa é a especialidade, por exemplo, do Requião Filho. Ele só ataca, xinga um, xinga outro e não apresenta nada.
0: Exato.
12: Então a gente espera que hoje o debate seja de alto nível e que os três principais candidatos compareçam ao debate. Principalmente o Sérgio Moro, que não foi a nenhum até o momento, né? Fica essa expectativa. Vamos lá, Rafa, mais ouvintes.
0: Vamos lá. Mensagem do nosso ouvinte, Walter. Boa noite, pessoal da Mercosul. Walter, do Tatuquara. Opa. Flávio foi muito cirúrgico nessa fala aí. É isso aí. Aí não precisa você gostar do Flávio. Simplesmente pense no melhor para você e para sua família. O PT teve seu tempo para fazer, mas não fez. E agora que vai fazer em 4 anos, né? Diz o nosso ouvinte, Walter. Um forte abraço para nossa amiga, companheira de trabalho, a Gladys, que está acompanhando aqui Gladys na TV, ali no sofá, coberta ali com o cachorrinho Fred, Henrique. Oh. Nesse tempinho aí, que maravilha.
12: O Fred está assistindo a gente, então, né?
0: Fred está nos assistindo. Mensagem de áudio do nosso ouvinte, Willer.
18: Boa noite, Mercosul. O Caiado já está fazendo campanha pro Lula. Está metendo o pau no Flávio. Com esse cara não dá para contar, não. É um verdadeiro sepulcro Caiado.
12: Pois é, a gente espera que isso não continue no segundo turno, né? Afinal, o Caiado sempre teve lado, sempre combateu o PT nessa grande trajetória que ele tem como político. Então a gente espera que ele não faça bobagem no segundo turno. Caso tenhamos segundo turno, né? Porque segundo as pesquisas, pode sim acontecer uma vitória ou para um lado ou para o outro ainda no primeiro turno. Depende dos votos válidos, né? Vamos lá, Rafa, mais uma mensagem.
19: Rafa, Henrique, ouvintes, tudo rico, tudo certo com vocês? O presidente Lula está dando todos os indícios que ele não quer continuar, não quer ser reeleito. Essas falas, esses trejeitos dele, essa dificuldade de se comunicar, porque assim, é nítido que dá para ver que ele tem dificuldade de se comunicar com o público dele, né? Ele não quer. Então assim, a gente tem que fazer a vontade dele, tem que eleger o Flávio Bolsonaro agora no primeiro turno, certo? Isso aí, vamos pra frente. Um abraço a todos. Arroba Fábio Escraba na escuta.
0: Boa.
12: Boa, Fábio. Um abraço pra você, meu querido. Ó, ao seu lá do restaurante Anabela, o nosso querido Alceu Romaniuk.
0: Seu.
12: Boa noite. Hoje estou com o Dr. Ivo, lá do Mackenzie, aqui na escuta, do Hospital Mackenzie, que fica aqui no Bigorrilho. Grande abraço e boa noite. Valeu, meu querido Alceu Romaniuk. Fomos lá semana passada, tava um espetáculo o almoço, hein, Rafa?
0: Nós fomos pela primeira vez no almoço, né?
12: Sempre é um espetáculo lá.
0: Maravilha.
12: Ó, o Darcy aqui do Campo Comprido. Se acabar a eleição no primeiro turno, tem que ser Flávio. Jamais tem que ser Lula, pelo amor de Deus. Fecha essa boca, Deus.
0: Isso é importante.
12: Ué, são os números apresentam, né?
0: Já não tem mais... Pesquisa que demonstre que o Lula pode ganhar no primeiro turno.
12: Não tem aquela distância que tinha. Está empatada a eleição.
0: Não temos. Não temos esse risco.
12: Muita gente está migrando, inclusive, do Caiado e do Zema já no Flávio Bolsonaro no primeiro turno. Do Renan Santos da mesma forma. Então, fica essa expectativa.
0: Com certeza. E vamos lá, participação do Turco Bacil.
12: Fala, Turco.
20: Muito, pessoal. Henrique, esses candidatos aí que não estão crescendo... que só cresce para baixo igual o rabo de égua, tinha de apoiar a direita.
12: É verdade, também acho. Eu acho que o Caiado e o Zema têm obrigação de apoiar o Flávio Bolsonaro no segundo turno. Mas o Kassab tá no jogo. E é o vice do Caiado. Então esse é o problema.
0: Vamos lá, participação do Elias.
21: Boa noite, Henrique. Boa noite, Rafa. Referente à fala do ladrão. Nós já estamos acostumados, né? Infelizmente nos acostumamos com isso. Não devíamos, mas estamos acostumados. Agora, nós, vai lá, tudo bem, estamos acostumando, mas a mulher dele já não está podendo com ele mais. Tem um vídeo circulando nas redes sociais aí dela mandando ele se aquietar esses dias, quando ele estava em cima de um palanque, mentindo, falando asneira. Então, a própria Janja, que também não vale nada, mandando ele calar a boca. O pior disso tudo é pessoas que

0: apoiem e votam nesse lixo. Tem aí o exemplo desse Nelson aí que tá todo dia ameaçando processar vocês. Já aproveita e coloca junto no bolo aí. Processa eu também. A gente não pode falar a verdade? O cara
1: Eita.
0: fala um monte de porcaria lá, prejudica todo mundo e não dá nada? Então, tomara, Deus ajude que a gente consiga tirar isso aí. Lixo da presidência no domingo aí. Um abraço a todos, parabéns pelo programa aí. Elisa Araucária.
1: Valeu, Elias. Obrigado. Ó, pessoal, estamos com 82 na live aqui. Vamos se inscrever no
2: Vamos lá.
1: canal aí, pessoal. Se inscreve lá, arroba Henrique Giglio JR. Se inscreve, aciona o sininho, porque estamos todo dia por aqui trazendo as principais informações.
2: A Janja, né, que o Ogier chama de cuidadora.
1: Da cuidadora. Exatamente.
2: Vamos lá, participação do Aloysio Bratti.
3: Boa noite, bancada do Direto ao Ponto. Quem tá falando é o Aloysio aqui de Campo Mourão.
1: Fala, Luiz.
3: Programa excelente. E dia 4, domingo agora, vamos purgar esse PT da presidência. Vamos tirar esse larápio. Ele só fala besteira. Hoje eu vi um vídeo dele falando sobre o negócio de toque, que a mulher toma, já está acostumada a tomar toque. Esse cara é maluco. Temos que tirar ele da presidência. Dia 4 vai ser no primeiro turno. Um abraço a todos.
1: Dia 4, placa preta também, Luiz? Não
2: Placa
1: esquece, hein?
2: preta, hein?
1: Placa preta, dia 4, aí em Campo Mourão. Vamos lá, mais um recadinho.
2: Da nosso ouvinte, Dozolina.
4: Boa tarde, turma. Aqui é a Dozolina do Auer.
1: Fala, Dozolina.
4: Eu escuto diretamente, ligo 5 horas da manhã quando eu levanto e desligo na hora que eu vou deitar, 9 horas da noite, daqui da cozinha. E daí ligo lá o radinho da minha cama. E daí amanhece ligado. Então eu escuto direto, dia e noite. Mas um ótimo programa para vocês. Eu gosto quando o circo pega fogo, porque vocês colocam lenha e acendem direto. Beleza? Um ótimo programa e uma boa noite.
1: Valeu,
4: Tá bom?
1: obrigado.
4: Até, tchau.
1: Boa noite, muito
2: Boa noite,
1: obrigado.
2: obrigado.
1: O Alceu tá mandando o seguinte aqui, Rafa. Obrigado, Henrique. Espero vocês no almoço de sábado. Traga o placa preta para experimentar o nosso carneiro. Será que é bom o carneiro lá?
2: Ah, deve ser. Tudo é bom lá. Tudo que eu comi
1: A
2: lá até
1: Juliana
2: hoje é
1: é fera
2: maravilhoso.
1: na cozinha, cara.
2: É
1: Manda bem.
2: fera, fera.
1: É isso aí. Tem mais recado, Rafa?
2: Tem sim.
5: Olá, Mercosul, boa noite. Sou o seu Zuza, aqui do bairro Abacaxiri. Sou ouvinte da Mercosul, inclusive do Direto ao Ponto. Boa noite, Henrique Gide. Boa noite, Rafa. Tudo bem com vocês? Olha, ouvi as palavras desse homem. Esse homem é um verme que anda arrastando na terra e que faz mal a todo mundo, viu? Eu vou dizer uma coisa: da boca dele, o que que se aproveita? Nada.
1: Nada.
5: Esse homem, eu vou dizer uma coisa para você, viu? O dia mais feliz para a nação é o dia que ele não aparecia na telinha da televisão, mas para fazer as mentiras dele. E o Flávio, que use o jogo de cintura, não entra na dele, não, de falar besteira, de responder. Só responde com palavras brandas, que é o que o povo gosta, tá bom? Boa noite a vocês, Deus abençoe a todos e um bom programa aí, tá bom?
1: Valeu.
5: Tchau, um abração a todos.
1: Tchau, tchau. Muito obrigado.
2: Show de bola.
1: É isso aí. Ô, Rafa, lembrando, vamos fazer mais uma denúncia.
2: Vamos lá.
1: Repetir a denúncia que estamos trazendo durante toda a semana.
2: Importante.
1: Está prevista uma invasão lá no Andorinhas, no Guarituba, ali no em Piraquara. O pessoal do MST está se organizando, pretendem fazer invasões na Ipiraquara, na região do Guarituba. Então, prefeito Marquinhos, tome providências, pelo amor de Deus. Prefeito Marquinhos, aí de Piraquara. A polícia militar, que fique atenta, porque está prevista, sim, invasão em terrenos particulares lá na cidade de Piraquara. A intenção desses vagabundos é que eles invadam terrenos privados no dia da eleição. Então, por favor, governo do estado, prefeitura de Piraquara, fiquem atentos e tomem as providências para que isso não aconteça. Eu estou trazendo essa informação, já trouxe aqui relatos, inclusive, desses caras que estão organizando essas possíveis invasões aí na região metropolitana de Curitiba. Então, pessoal, por favor, vocês que são proprietários de terrenos em Piraquara, fiquem espertos, fiquem atentos. Contratem aí segurança privada, defendam os seus terrenos por aí, porque o pessoal do MST e de outros movimentos aí estão programando invasões na região de Piraquara no dia das eleições ou nos próximos feriados, que é onde eles geralmente invadem. Sabia, Rafa? Eles pois invadem sempre, né? No feriado.
2: Que sacanagem.
1: E daí demora, né? a ação da justiça.
2: Isso, às vezes não tem plantão judiciário, né?
1: Exato. Então esse é o problema. Valeu, pessoal. Muito obrigado a todos pela participação de todos que mandaram recado aqui. Muitos ainda não foram pro ar, mas agradeço todos que mandaram recado. E a gente volta amanhã com mais um Direto ao Ponto. E não esqueça, às 7 da manhã, com o Pietro De Lazzari e o Rafa Marques.
2: Estamos aí.
1: O Rafa mora aqui, né?
2: Quase isso.
1: Quase isso, né?
2: Quase.
1: Valeu, pessoal. Até amanhã.
2: Valeu, tchau.
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12: 7:55.

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0: 8:04, 8:04, bom dia para você ligado aqui na Estúdio 92.3 FM de Cascavel nesta manhã de quarta-feira, manhã chuvosa de quarta-feira, mas aqui estamos juntos, você aí tomando o seu café ou já no seu trabalho, que bom, obrigado pela companhia, pela preferência, aqui o Independência 92 está chegando no seu rádio e também pelas nossas redes sociais.
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0: Para participar é fácil, 45 998 42 1195, em nossa live pelo Facebook, pode ficar à vontade para participar. Siga-nos no Instagram, @radioestudio92, e acessando o portal Estúdio 92, você acompanha toda a nossa programação.
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0: Continuamos nesta semana, continuamos aqui com entrevistas especiais com candidatos. Amanhã é o último dia, dia 1º, último dia para as entrevistas com candidatos nestas eleições agora, né, no primeiro turno dessas eleições. Estamos aqui recebendo o candidato a deputado estadual pelo Podemos, Gledson Zavatsky. Vamos conversar também com o candidato a vice na chapa de Requião Filho, Michele Caputo, ele que é do Solidariedade. Ainda mais tarde, daqui a um pouquinho, teremos a candidata a deputada federal pelo PL, Juliana Valiati. Vamos conhecer um pouquinho mais também desta candidata aqui da nossa região. Temos crônica com o empresário Duca Siliprandi. Teremos muito a debater nesta manhã por aqui. Eu quero dar um bom dia primeiramente para a nossa bancada, antes de começarmos o bate-papo aqui com o candidato Gledson. Bem, Gledson, bom dia, seja bem-vindo.
3: Bom dia, Bittencourt. Bom dia, pessoal.
0: Gilson Pessoa e Sérgio Ricardo.
4: Bittencourt, bom dia Gledson, seja bem-vindo, bom dia Sérgio e ouvintes 92.
5: Bom dia aos nossos ouvintes, bom dia a todos os companheiros da bancada, bom dia ao nosso comandante. E olha, também está marcado para 9 horas, mas é como a gente sabe que campanha, os caras estão tudo na estrada, né? De repente o celular não entra e tal, mas o Gugu está marcado, né?
0: É, você horas. Marcou com ele?
5: 9 horas.
0: Pena que você não marcou comigo antes,
5: não, eu não estava sabendo, ontem, desculpa. Aqui. Ontem, eu não sei no ar aqui ontem.
0: Mas eu, sem saber aqui no WhatsApp...
5: Não, se você não prestou atenção ontem, eu disse aqui no ar que o Gugu estava confirmado para hoje, 9 horas.
0: Então tá, então vamos tentar com o Gugu às 9 horas aqui no Independência 92, que está no ar.
1: Previsão do tempo.
6: Quarta-feira de tempo instável em todo o Paraná, com previsão de chuva em diferentes regiões do estado. As instabilidades ainda atuam durante a madrugada, mas perdem intensidade ao longo do dia, com pancadas de chuva e trovoadas de forma mais localizada. Com o avanço da frente fria, as temperaturas ficam mais amenas e as máximas não devem passar dos 30 graus no estado. Em Curitiba, a previsão é de 19 de mínima e 26 de máxima. Em Londrina, termômetros variando entre 20 e 30 graus, enquanto Maringá terá mínima de 22 e máxima de 31. Foz do Iguaçu, temperatura ficando entre 21 e 25 graus. No oeste, sudoeste e centro-sul, o tempo permanece mais fechado, com chuva e temperaturas mais baixas. No litoral, também há previsão de chuva e nebulosidade. Forte abraço para você, uma ótima quarta-feira e até amanhã. De Curitiba, Mauro Conte, com informações da Rede AERP.
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0: Amigos, 8:08, 8:08 nesta manhã. O debate político acontecendo aqui no Independência 92. Formado em administração, especialista, né, na área aí de administração financeira e investimentos, bacharel em direito, também carregando um legado da família polonesa Zavadzki no Paraná há mais de 150 anos, neto de professores, né? E está aqui o candidato a deputado estadual pelo Podemos, ok? O Gledson Zavadzki. Gledson, o que te trouxe aí para a política? Você não, na verdade, você não está estreando na política, né? Mas desta vez concorrendo aí a uma cadeira na Assembleia Legislativa.
3: Bom dia, Bittencourt. Bom dia, pessoal. É verdade. Em 2022, eu concorri como candidato a vice-governador do estado do Paraná pelo Democracia Cristã. Mas iniciei em 2020 com uma candidatura pelo PROS à vice-prefeitura de Araucária, região metropolitana de Curitiba.
0: Ótimo, ótimo, né? Bem, e como é que está aí essa corrida? Porque nós estamos vendo uma campanha bastante polarizada, né? Não poderia ser diferente. Você está no partido Podemos. O partido é um partido de direita?
3: É um partido, eu considero, de centro-direita, com os membros aí, alguns de direita mesmo e alguns de centro-direita. Mas é um partido de orientação de direita.
0: Exatamente. Suas propostas, as principais propostas, né, que você gostaria de mostrar aqui para a nossa audiência, Gledson?
3: Bom, eu sou de uma família de educadores. Minha mãe é professora, meus avós foram professores, meu avô era o professor Zidislau Zavadsky, do Colégio Estadual do Paraná, professor de latim, francês e grego. Então eu cresci num ambiente acadêmico, um pai empresário, família da minha mãe, uma família de agricultores. Então eu tenho uma vivência diversificada, uma vivência no agronegócio. Atuei como produtor de leite na minha infância, ajudando os avós. Tive um pai empresário, ajudei sempre nas empresas, sou empresário hoje do setor farmacêutico, construção, incorporação e locação. E fui seleção brasileira de natação, Bittencourt. Fui campeão brasileiro várias vezes, recordista sul-americano, campeão latino-americano. Então eu acredito que esse combo, esse binômio de educação e esporte, se você trouxer ele para a educação das crianças, escolas de qualidade, você formando uma criança, um jovem, com uma educação centrada em princípios, em valores, em desenvolvimento do caráter do indivíduo, essa criança vai se tornar um adulto de responsabilidade, vai se tornar um adulto trabalhador. Você começa a resolver o problema do nosso país. E você vai ter ainda um adolescente, um adulto também que não vai ter nenhum problema de saúde. Ele vai ter uma saúde de ferro se você desenvolver no esporte. Mais educação, uma cabeça boa, um corpo bom, uma mente boa, tudo vai. Aí você tem os cuidados, desenvolver os cuidados à saúde da população. Se você fizer o desenvolvimento desse cuidado à saúde, por exemplo, uma família, vamos dizer, uma família tradicional, os avós estando bem cuidados, bem amparados. Eles podem ajudar a cuidar dos seus netos. Os pais ficam com o tempo livre e mais tranquilo para poder trabalhar, prover o sustento da família e até cuidar dos mais antigos. Gente, eu acho que é o caminho da saída. Então, educação, esporte e cuidar da saúde. Eu acho que para começar tá bom, né?
0: Boas bandeiras.
5: E a questão do trabalho, muito bem lembrado pelo candidato, porque eu vejo esse absurdo hoje aí, eu queria pedir a sua opinião, esse absurdo hoje que você não pode empregar um filho na própria empresa. Não é você empregar numa empresa de outra pessoa, na tua própria empresa, porque se pegar lá, chegar lá, a os fiscais do trabalho e pegar lá um menor trabalhando lá e tal, isso aquilo, que não for menor aprendiz, coisa parecida. Cara, eu comecei a trabalhar com 10 anos de idade, eu comecei no rádio com 14 anos de idade. Eu não perdi nenhum pedaço do meu corpo, nem nada, pelo contrário, eu aprendi a responsabilidade, que hoje não pode.
3: Olha, eu concordo plenamente com você. O meu pai também começou na rádio lá, era a Rádio Cambiju de Araucária, eu acho que ele tinha 16 anos. E na minha família, essa vivência que eu tenho no agro, para vocês terem ideia, não era um encargo, alguma coisa enfadonha, alguma coisa ruim. Eu tinha 4, 5 anos de idade, minha maior satisfação era ajudar meus avós na produção de leite e na agricultura. Então a gente estava de férias, estava ali ajudando o avô, a avó, eu tinha 4 anos de idade, eu me lembro muito disso. Com 10 anos de idade, eu fazia o serviço, meu pai era representante comercial, eu fazia já o serviço de banco para o meu pai. Então ele passava tudo bonitinho ali, certinho, a secretária passava no clipe e tal. Naquela época a segurança também pública era outra, né? Claro. Vocês imaginem um menino de 10 anos de idade saindo com cheque, com boleto, às vezes com dinheiro para pagar conta nos bancos.
5: Nem o menino volta.
3: Exatamente. Não volta nem o menino, nem o boleto, nem o dinheiro, não volta nada. Não, o boleto volta. Esse ninguém vai querer pagar. Com 16 anos, o meu pai tinha uma loja de material de escritório. Eu ajudava a fazer montagem dos móveis, já ajudava ele na parte administrativa. Eu acho que não tem problema nenhum. Você está formando, está ensinando para a vida.
5: E dá orgulho para nós, né?
3: Exatamente. Está formando princípio, está formando valor, está formando caráter. Tem alguns programas a nível de, como o amigo aqui colocou, o menor aprendiz, mas tudo isso precisa ser um pouquinho revisto e a legislação ela precisa ser aprimorada para que não aconteça essas coisas que o colega colocou aqui agora. agora, de os empresários estarem sendo penalizados, as crianças estarem sendo impedidas de ter acesso a esse, digamos assim, não um trabalho, né, essa oportunidade de crescer,
5: ninguém
3: de aprender
5: na
3: prática.
5: Ninguém vai botar uma criança a carregar saco nas costas, né?
3: Exatamente. Não, às vezes até acontece, mas para isso deve ter uma fiscalização efetiva, deve ter um Ministério Público atuante, e a gente tem mecanismos para combater isso.
0: Aí que está o problema. Bem falado sobre a questão de, às vezes, ter algum excesso. Mas para proibir o excesso, eles nivelam todo mundo, então quer dizer, ninguém pode trabalhar, né?
4: Não, como assim? Para o tráfico pode. Pode andar armado, pode ser aviãozinho, tá. Pode cometer vários crimes.
5: O peso do fuzil não interessa.
4: Não, não importa.
0: Bem lembrado.
3: Verdade. Aí entra uma questão, é a seguinte. A gente muito tem se falado ultimamente sobre soberania. Muito bem, qual soberania? Que o colega aqui colocou para o tráfico. Vocês sabem muito bem que tem determinadas áreas aí de várias cidades, aí de grandes cidades principalmente, onde o poder público já não atua mais. Eu estou fazendo agora, pelo Instituto Venturo, né, ligado à Escola Superior de Guerra das Forças Armadas, concluindo o MBA de Gestão e Planejamento de Segurança Pública. Então, os coronéis lá do Rio de Janeiro, tive ontem a aula com o Coronel Salles e outros coronéis, o que eles colocam para nós? Você tem hoje 20% do estado do Rio de Janeiro, não tem mais soberania. Você tem 30% da cidade do Rio de Janeiro, não estou nem querendo falar nada de Paraná para não polemizar, que estão também as áreas, 30% da cidade do Rio de Janeiro, não existe a presença do poder público.
4: Domínio do tráfico.
3: Exatamente. Então, que soberania é essa? E não achem que isso não está se repetindo e não está se replicando em várias outras capitais e grandes cidades do Brasil. E esse é um problema que tem que ser enfrentado de frente, mas tem que ser enfrentado com planejamento, coerência, bom senso e vontade política, né?
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5: Nesses estados onde o tráfico domina, tem lá seus territórios, há uma acomodação por parte dos dirigentes, das autoridades, porque é o seguinte, eles não dão assistência a esse povo do bairro, esse povo da periferia. Ao não dar assistência, o tráfico chega e dá. Na garantia de segurança, se eu trabalhar com a minha facção, tal facção não vai mexer com você. Tem um acordo. Daí eles lá colocam o telefone,
4: internet,
5: entendeu? Luz. E aí é o seguinte, quando o Estado não está presente, os bandidos tomo conta.
3: Não tenha dúvida. Mas se a gente for olhar, se for fazer uma análise, cada cidade ela tem uma característica. Então, por exemplo, em algumas cidades isso aconteceu por quê? Por causa de más administrações e uma deterioração do serviço público. Então, por exemplo, eu vejo hoje as forças policiais no país todo e as próprias forças armadas enfrentando uma situação de muita dificuldade por causa de restrição orçamentária. Então, você tem duas situações. Você tem muitas vezes as forças policiais com falta de viatura, colete vencido, falta de armamento, falta de munição, as próprias pistolas, às vezes deles estão já antigas ou estragadas ou falta de manutenção. Então, assim, você tem uma falta de equipamento ou, às vezes, equipamentos estragados e você tem uma falta de vontade da administração pública de priorizar o combate ao crime e essa área da segurança pública. Então, você tem um cobertor curto, é a prioridade aí que entra a vontade e o interesse político. Se não é nesse segmento, nesse setor, prioriza outros setores. Logicamente, você tem a educação, a saúde, que você tem um empenho obrigatório. Mas aí, se o cobertor é muito curto, aí eles têm realmente deixado a desejar na questão de segurança pública. Então, assim, a gente precisa renovar tanto as bancadas, é executivo, é o legislativo. A gente precisa renovar com gente com qualidade, com competência, capacidade, para mudar o interesse e a vontade de fazer.
0: Falando nisso, candidato, essa questão da renovação, da mudança, o senhor está acompanhando quem aí para deputado federal, para o governo do estado, para a presidência da república?
3: Olha, para deputado federal, no nosso partido, a nossa liderança é o Felipe Francischini, que é um parceiro dos Bolsonaro lá em Brasília, ajudou muito o Jair Bolsonaro, tenho certeza que ele vai ajudar o Flávio Bolsonaro na bancada. Aqui na nossa região, aqui de Cascavel, eu estou acompanhando o Henrique Mecabô. Eu acho que é um menino que tem uma excelente formação, ele tem um currículo também na parte educacional dele, na formação dele, também muito forte, eu ouso dizer, como o meu, é um menino preparado, capacitado, capacitado. Eu acho que a gente tem aí um grande futuro, tem duas grandes pessoas aí que podem contribuir muito para o Estado do Paraná. Eles na Câmara Federal e eu aqui na Assembleia Legislativa do
5: Sérgio
3: Estado.
5: Sérgio Moro para o governo?
3: Sérgio Moro para o governo, no primeiro turno, para o Sérgio Moro poder Sim. trabalhar para ajudar a eleger o Flávio.
5: O Deltan e o Felipe.
3: O Deltan e o Felipe.
5: E presidente, claro,
3: o Flávio. O Flávio. Não tem a dúvida.
0: Eu até esqueci de falar dos senadores.
3: É a saída, gente.
0: Apesar de que a gente tem que tirar aí uma fake news do ar, né? Tem muita gente falando, olha, caçaram aí o Deltan. Não está caçado, não. A campanha dele é que está suspensa, porém ele continua candidato, o Deltan
5: Dallagnol. Ele vai estar na urna.
3: Colocaram a mordaça no Deltan, né? Você não pode falar, não pode aparecer. Mas, pessoal, o Deltan é candidato. É Deltan Dallagnol e Felipe Barros.
5: Eu temo que essa mordaça, depois da eleição, seja ainda um pouco mais forte. Porque o STF tem mágoa do Deltan, porque o Deltan participou do Lava Jato.
3: Bom, vocês vejam o que aconteceu em 2022, né? O Deltan estava eleito, eles tinham aqueles processos administrativos dentro da Procuradoria-Geral da República, e ele foi cassado depois, né? Existe uma discussão jurídica muito grande, existem várias teses aí, né? Tanto da cassação, que levaram ele à cassação ali em 2022, 2023, e isso está perdurando agora e continua esse imbróglio jurídico, né? Mas a gente não pode deixar a população se enganar.
5: Claro.
3: O Deltan continua candidato.
5: E um detalhe, né? Na verdade, o TSE, o STF, já podia ter resolvido, dito sim ou não a respeito do Deltan, mas eles querem levar o cara ali, né, com o rabinho segurando, entendeu? Ó, tem esse teu problema aqui, infelizmente é isso, entendeu? Porque quando as pessoas, por exemplo, viram o Sérgio Moro continuar senador, quando tinha todos aqueles problemas lá para caçar o Sérgio Moro, eu falei para o pessoal, porque a gente vem de longa data, né? 64 anos, faço política desde o colégio. Então eu disse, gente, eles não vão caçar o Moro. Por que não? Porque eles vão segurar o processo na gaveta, porque não interessa caçar. Interessa é manter o cara no cativeiro. Quer dizer, o cara sabe que tem lá uma bomba na gaveta contra ele. Sabe, isso é terrível no Brasil, a chantagem. Entendeu? A maneira que a justiça no Brasil está fazendo, entendeu?
3: Isso tudo cria uma incerteza e uma insegurança para todos, né? Você não tem mais. Aí o pessoal reclama, você vê essa discussão toda que existe hoje entre o judiciário, toda essa crise que a gente tem no STF. Esse tipo de atitude cria mais incerteza e mais insegurança. Exatamente. Por que não dá uma decisão? É sim ou é não? Por que isso? Então você veja, algo que se arrasta desde 2022, já houve uma decisão que foi para um lado com o Sérgio Moro, uma decisão que foi para o outro lado com o Deltan, que levou à cassação dele. Agora a gente tem a incerteza de volta
0: na questão do Deltan. A gente que é leigo, né? No caso, sim, eu sou leigo no direito, o senhor é bacharel em direito. A gente, qualquer leigo já pensa, mas peraí, tem alguma coisa errada. O cara pode ser candidato, ele só não pode falar. Que história é essa?
3: Que candidatura é essa, né?
0: Então, não tem lógica.
5: Então caça. Me desculpe, mas tem caça.
3: Você é candidato, mas não pode fazer campanha. Mas, pô, então eu não sou candidato.
7: Exatamente. Gladson, é tão errado quanto o que está acontecendo hoje no Brasil. Nós temos o PGR, a Polícia Federal, nós temos ministros do STF, nós temos muita gente enrolada no caso Master. E a Suprema Corte está passando o pano, tem o Hugo Mota da Câmara, tem o Alcolumbre no Senado, todos envolvidos. Detalhe.
5: 100 mensagens e 59 reuniões.
7: Detalhe.
5: Do Hugo Mota.
7: Celular de Vorcaro periciado pela Polícia Federal. Gilmar Mendes senta em cima de tudo e tenta proteger o Alexandre de Moraes, Dias Toffoli e por aí se vai.
3: E vocês já viram que vem mais coisa por aí, né?
7: No caso do Deltan na Lava Jato, graças ao trabalho de um hacker que vazou a conversa do Moro com o Deltan, eles caçaram o Deltan e destruíram

0: com a Lava Jato. Ou seja, o sistema se protegendo para se perpetuar no poder ou não, candidato?
1: Olha, não é só a questão do sistema querendo se perpetuar. Hoje a gente tem um grande problema porque a República ela é calcada no quê? Na tripartição dos poderes, do Executivo, do Legislativo e do Judiciário e no trabalho harmônico, na contribuição harmônica entre eles. É assim que a República vai funcionar. O que você vê hoje? Interferência do Judiciário no Legislativo e no Executivo. Às vezes, más decisões, a gente considera más decisões, pode ter gente que pode considerar essas decisões boas, mas que criam uma insegurança jurídica, uma incerteza, uma insatisfação quanto à atuação do Poder Judiciário. Um Poder Legislativo, a presidência das suas duas câmaras, né, das suas duas casas, tanto o Senado quanto a Câmara dos Deputados, que não resolve, não pauta, não toca para frente. Quem é o responsável por impeachment do ministro do Supremo Tribunal Federal?
0: É o Senado.
1: Não pauta. Eu não sei, eu acho que já passou de 2, 3 dezenas de pedidos de impeachment. Não,
2: tem
1: lá nas gavetas. Pois é. Então.
0: Mas só então, o Columbre levou 150 milhões?
1: Aí a gente não sabe, né? A gente tem que ver as investigações, o que elas vão falar. Qual que seria a obrigação? A obrigação seria, existe um pedido? Ele no mínimo tem que ser analisado, tem que ser pautado ou não, e não engavetado. Porque senão a gente vai ter o quê? O engavetador mor da República? Aí não dá certo, né?
2: Mas viu, mas nós temos aí, meu ilustre candidato, e o senhor vai enfrentar isso como deputado, se eleito for, nós temos a CPI, ela é a arma da minoria. A CPI é a arma da minoria no parlamento, porque da oposição, no caso. Desculpe, eu falei errado. Da oposição. Por quê? Porque você chama uma CPI e está instalado para você investigar. Então, a CPI, eu falo isso como ex-parlamentar, a CPI, quando ela chega lá com as assinaturas necessárias, não existe, talvez seja instalada. Não.
0: Se a maioria concordou...
2: Está instalada. O presidente da Câmara de Vereadores, o presidente da Assembleia, o presidente da Câmara dos Deputados, o presidente do Senado, ele só tem que fazer uma coisa, a formalidade. Tem quantas assinaturas? Tem tantas. Quanto é o necessário?
0: Falta.
2: Tem que estar pautado. Mas não tem outra conversa.
1: Mas é por isso que eu fiz a brincadeira. O engavetador mora, né? Então, Sim. Se você tem presidentes de casas legislativas engavetando os processos, você tem que fazer exatamente isso. E aí você tem um segundo problema também. Quando se consegue instalar uma CPI, o que o pessoal faz? Ah, temos que discutir, temos que negociar aqui a composição da bancada que vai discutir e vai fazer os trabalhos da CPI. Aí nessa discussão e nessa composição de bancadas, entram membros dos partidos ou da pessoa que está sendo investigada, digamos assim, fica um pouquinho comprometido o julgamento, a investigação e a análise de tudo isso. Então eu acho que aí é um trabalho legislativo também, é um trabalho dos deputados, dos senadores, para a gente trabalhar uma forma de fazer um rearranjo, uma redefinição de como é que vão ser executados esses trabalhos para que isso não venha a acontecer.
2: Agora, meu caro candidato, nós temos um outro problema que eu gostaria de levantar, que é uma coisa... Esse Brasil está de pernas para o ar. Essa
1: faz
2: é a verdade.
1: Tempo.
2: Entendeu? Esses dias eu disse aqui na rádio que o país está entregue a Satanás e aí tiraram muito sarro de mim por causa disso, mas é verdade. Então, entregue a Satanás, Deus precisa agir urgentemente com o nosso país. Porque esta é a eleição da desilusão. Esta eleição nossa hoje é a da desilusão. Não existe a esperança, que sempre política, a eleição, desde lá de trás, a esperança. Vai chegar agora a eleição, a gente vai poder mudar o sistema que está aí, votar em quem a gente acha que deve votar e tal. Hoje você vê o cara da direita votando no Flávio e rejeitando o Lula, ver o cara da esquerda votando no Lula, rejeitando o Flávio, mas é o voto da rejeição. Eu voto no fulano porque eu sou contra o ciclano. Isso não existe. Eu tenho que votar no Gilson porque o Gilson tem qualidades para ser parlamentar. Não me interessa se o Gilson é de direita ou de esquerda. Ele tem um plano apresentado como candidato a deputado? Tem. Então, eu gostei do plano dele e vou votar nele. Esse é o voto verdadeiro. Esse ano é o voto da vergonha.
1: Eu me permito complementar, eu acho que é o voto também da conscientização. Eu tenho andado bastante por todo o estado do Paraná e eu nunca tinha visto a população tão consciente e tão interessada na política. Hoje, se você perguntar para as pessoas, elas não sabem mais a escalação da seleção brasileira, mas elas sabem o nome dos 11 ministros do STF. Sim, sim. As pessoas estão interessadas. Concordo, elas estão desiludidas, elas estão desesperançosas, mas elas estão conscientes. E a maior certeza que eu tenho hoje é de que existe, além da necessidade da renovação, as pessoas estão conscientes dessa necessidade. Porque se você for olhar desde aí, vamos dizer assim, redemocratização, desde do final ali do regime, 1985, 86, até hoje já se foram 40 anos. E o que, que a gente tem aí? No estado do Paraná e também em outros estados, a gente tem muitos nomes tradicionais da política que há 40 anos estão prometendo, seus filhos estão prometendo, seus netos estão prometendo, e não mudou nada, não melhorou nada, gente. Então a gente tem que fazer o quê? Tem que fazer uma renovação grande, ampla, mas com gente bem escolhida, da gente com capacidade, com compromisso, com princípios, com valores que realmente vão fazer pelo estado do Paraná e pelo Brasil.
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4: Gledson Zavadzki, hoje conosco aqui, candidato a deputado estadual, já teve um tempo atrás conosco, mais ou menos um ano atrás, né?
1: Foi em agosto, acho que foi 1º de agosto,
4: Bittencourt. Isso, batendo um papo com a gente.
1: Bati
4: aqui.
1: Um papo com
4: eu
1: vocês.
4: Eu lembro da sua presença aqui, só que na época não como candidato, né?
1: Não.
4: Mas agora sim como candidato pelo Podemos. Falando nisso, um companheiro seu de caminhada aí do Podemos, que é nosso parceiro aqui, o OGBook, ele disse que ele está tendo um problema lá com o partido no sentido de que o fundo eleitoral, não que a gente concorde, mas ele existe. Então ele tem que ser distribuído para os candidatos. Ele não recebeu nada. A sua situação é parecida ou não?
1: Não recebi nada também, Bittencourt.
4: É mesmo?
1: Nada. Bom, pelo menos ontem à noite eu não olhei o aplicativo, uhum, né?
4: Depois, quem sabe hoje eu... caiu alguma coisa,
1: mas uhum, até ontem eu não tinha recebido nada.
0: Mas se não recebeu até ontem, não recebe mais.
1: O prazo termina amanhã, né? O prazo termina na quinta-feira.
2: Deputado, mas vamos falar aqui, entre nós, a verdade. O companheiro Emerson, o comandante aqui, ele levantou uma situação do OGBook, mas essa situação do OGBook, infelizmente, não é a única, é a maioria.
1: É verdade. Não é só no Podemos que isso
2: não,
1: aconteceu.
2: Não, todos os partidos.
1: É, exatamente.
2: O fundo eleitoral, ele foi criado para quem está no sistema. Ou seja, se eu sou deputado federal e tenho reais chances de reeleição, vão aportar em mim lá 2, 3, 4 milhões. Ok? Agora, se eu sou um candidato lá do interior, esquece.
4: Estou chegando agora.
2: Estou chegando agora, né? E tal. Agora, tem uma coisa que também nós precisamos prestar atenção. Eu sou um crítico de direita e de esquerda. O que está errado, eu aponto. O que está errado é a minha opinião, né? A pessoa que está me ouvindo em casa pode não concordar comigo. Eu respeito. Mas também quero que respeite a minha opinião. Veja, por exemplo, o que aconteceu com São Paulo. Eu acho que devia existir um mecanismo de fazer o Salles. Se você me perguntar, mas tu não gostou que o Salles desistiu? Gostei, porque estava a chance lá de eleger duas mulheres de esquerda lá, era muito forte, não por ser mulher, por ser de esquerda, muito forte.
0: Marina e Tebet.
2: Então, eu concordo que precisava fazer uma composição, mas sabe quanto é que ele gastou na campanha dele de fundo eleitoral? 2.983 milhões de reais. Esse dinheiro tinha que ser devolvido, porque ele gastou esse dinheiro na campanha. Ele gastou.
1: Mas você sabe que a gente também teve casos aqui no estado do Paraná de candidatos que estavam na campanha e desistiram agora na metade e receberam valores altos aí, tá? Aqui da região, aqui Londrina, ali Maringá, teve candidato que recebeu e desistiu da campanha e ficou com o dinheiro.
2: Tinha que devolver.
1: Pois é. Mas
4: é uma ótima ideia.
1: Mas como que a gente faz isso? A gente tem que entrar na Assembleia, na LEP, tem que entrar na Câmara Federal
4: para
1: mudar o sistema. É. Por exemplo, hoje o que acontece? Por que a gente não recebeu? Eu ou o G, a gente não recebeu. Isso é uma decisão da presidência do partido e da sua diretoria. Eles privilegiam quem eles querem. Aí, para mudar isso, tem que ser via Assembleia Legislativa ou Câmara Federal.
4: Então é mais um motivo
1: para
4: que o povo paranaense vote no Gledson Zavadzki.
1: Posso falar o número, Bittencourt?
4: Com certeza.
1: Gledson Zavadzki, deputado estadual, 20.147.
2: E o senhor não vai concordar que atos iguais ao do Renato... Renato, o que é mesmo?
4: Freitas.
1: Renato Freitas.
2: Que o Renato Freitas fez lá na Assembleia, que eu acho um absurdo a Assembleia ter passado a mão por cima. Agora o cara vai se eleger deputado federal.
1: Esperamos que não. Eu particularmente espero que não.
2: Eu também torço que não, mas...
1: Eu não acredito que aquela atitude dele, não só aquela, várias outras atitudes dele, sejam condizentes com o trabalho de um parlamentar. O parlamentar, ele tem que ser um cara eleito, ele tem que representar o que de melhor o seu estado tem. Uma pessoa educada, uma pessoa inteligente, uma pessoa com princípios, com valores, com história de vida. É uma pessoa agir... Gente, brigar na rua, faltar com educação...
2: Com todo o meu respeito à sua pessoa. Mas se formos partir para essa questão aí, das 54 cadeiras lá, vai ficar poucas cadeiras.
1: Por isso,
2: rapaz,
1: que
2: nós temos um presidente.
1: A gente precisa renovar.
2: Nós temos um presidente da Constituição, da CCJ, da a mais importante comissão, que é a CCJ.
4: É o seu Ademar.
2: Que admitiu. Ontem voltou no debate esse assunto. Ele admitiu que roubou. Eu roubei, porque ele pegou propina.
4: Porque, inclusive, estou devolvendo, né?
2: Estou devolvendo. Não, mas daí nós vamos premiar você. Não pode mais ser presidente da Assembleia. Então você vai ser presidente da principal comissão.
4: Então, amigos, dia 4, domingo agora, dia 4, primeiro turno.
2: Dá para corrigir isso.
4: Dá para corrigir. É só querer. Corrigir. É o eleitor que vai corrigir.
1: Não tenha dúvida.
4: É o eleitor. Viu, gente? Eu, você, aí que está do outro lado, nós aqui da bancada, é nós que temos que fazer a mudança, tá? Porque senão... Quantos mandatos o Ademar Traiano?
2: Ah, tem uns
4: 7, 8?
2: Tem uns 10 já, eu acho.
0: Gladson.
4: Para fechar, Gilson.
0: Para fechar. A gente falou de fundo eleitoral, de domínio do tráfico, falamos de STF. A gente só não falou de corrupção. O senhor do Podemos está com o Moro do PL, tem o Novo e tem o Democracia Cristã. Os adversários, há bem pouco tempo, criticavam o Sérgio Moro por dizer que ele não tinha projeto para o Paraná. Que só falava em combate à corrupção. A corrupção é o grande câncer do país hoje.
1: Será que não é o maior problema de todos?
0: Claro que é, porque afeta todo mundo.
1: E é cultural. A gente já teve ex-governadores aí de grandes estados do Brasil, não quero aqui citar o nome. Ah, rouba mais faz. Ah, peraí, gente. Não, falta,
2: mas,
1: né?
2: Mas isso não é mais privilégio de São Paulo. No Rio de Janeiro, todos os ex-governadores tiveram preso ou estão presos.
1: Gente, vocês sabiam que de cada 20 reais arrecadados em impostos federais, 19 vão para o custeio da máquina pública, sobra um real para investimento? E desse um real que sobra para investimento, você tem ainda toda essa corrupção? Imagine se a gente conseguisse diminuir o custo tributário do nosso país, sobrasse mais dinheiro para investimento e não houvesse tanta corrupção.
4: Amigos,
1: olha a maravilha.
4: São 8h34, nosso próximo entrevistado, que é o Michele Caputo, já está nos aguardando e a gente vai ter que fazer o break rápido. Gledson Zavatsky, mais uma vez, seu número?
1: Gledson Zavatsky, 20147, pessoal.
4: Boa sorte, candidato.
1: Obrigado, obrigado, pessoal. Obrigado a todos. Bom dia.
4: Voltamos já aqui no Independência 92.
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5: 8h35.
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0: 8h43, 8 horas e 43 minutos, aqui o Independência 92 voltando. Mas o assunto é o mesmo, é a política, porque agora, domingo, dia 4 de outubro, nós temos eleições. Agora é reta final, é a última semana. Conosco, neste momento, mais um convidado especial, que é o candidato a vice na chapa de Requião Filho, Michele Caputo, conosco ao vivo. Bom dia.
1: Bom dia.
0: Seja bem-vindo aqui ao Independência 92 para esse bate-papo nessa reta final. Como é que o senhor está acompanhando todo esse trabalho, essa campanha, né, essa luta aí por uma política mais decente e mais pelo povo paranaense?
1: Eu só lamento que a gente tenha tido muito pouco debate, né? Ontem, praticamente aí, há 3, 4 dias da eleição, que nós tivemos um primeiro debate envolvendo os 3 candidatos. O Requião Filho participou de todos, alguns foram até cancelados pela desistência dos outros 2 candidatos aí, que são os nossos principais adversários. Mas eu vejo que conseguimos passar nossas propostas, mesmo contra o poder financeiro, o tempo de TV, uso de máquinas. A gente conseguiu se tornar bastante viável, conseguimos, inclusive, aí no Oeste, estarmos presentes com as sociedades rurais, ações comerciais, entidades, produtores, colhendo informações para o nosso plano de governo, que a gente já publicou faz tempo, já vem apresentando também nas sabatinas. Então, estou muito feliz aí de estar falando com vocês. Como secretário de Estado da Saúde, fui muito aí para o Oeste, Cascavel sabe disso, Toledo sou até cidadão honorário. Então, estou à disposição de vocês.
0: Ok, exatamente, né? E que bom que temos aí na nossa política paranaense pessoas com a sua experiência, né, que se colocam à disposição para ajudar cada vez mais o povo paranaense. E aqui conosco, Michele, temos aqui o nosso companheiro também, o jornalista Sérgio Ricardo, sempre nos acompanhando nessas entrevistas especiais, nesta reta final. Sérgio?
2: Bom dia, meu caro ex-secretário, doutor Michele, que eu conheço já por estar lidando na política paranaense há muitos anos, e acompanhei o trabalho seu como secretário de saúde, acompanhei o seu trabalho como parlamentar, e eu lhe pergunto, nesta condição, nesse momento de candidato a vice, na chapa de um jovem, com muito vigor, ontem à noite assisti o debate, eu, Requião Filho, está com todo o gás, né? Na verdade, é o pai dele 40 anos atrás, né? Como é que está a sua expectativa com relação ao próximo domingo, dia da eleição?
1: Agradeço as palavras, Sérgio. Também respeito muito vocês todos. O Oeste do Paraná é uma região que historicamente sofreu muito, né? Inclusive teve até um movimento para separação do Estado por conta de que não recebia as atenções que são devidas, né? E eu acho que nesse governo aí que está vencendo o seu mandato aí também, muitas coisas que poderiam ter sido feitas foram estagnadas. A nossa visão é de muito otimismo, né? Todas as nossas pesquisas internas, inclusive o TREC de ontem, indicam o segundo turno, né? E com nós no segundo turno. Porque no segundo turno os tempos são iguais, não tem como fugir de debate. Eu acho que vai ficar muito mais claro quem tem proposta para todo o Paraná, né? E quem só tem o discurso, o único discurso. Um dos nossos adversários, ele me lembra muito o Collor de Mello. O Collor de Mello ganhou uma eleição para presidente nesse país com uma conversa do caçador de Marajá. Depois nós vimos todos o desastre que foi, porque não tinha exatamente não tinha exatamente o que dizer do ponto de vista da economia, da questão social do país. Então, eu sou otimista, né? Quero dizer a vocês que estamos muito preparados. O Requião, filho, ele tem 47 anos, também não é tão jovem assim, né? Ele tem uma experiência já de 12 anos como deputado estadual, sempre acompanhou aí o pai, os governos. Então, eu tenho 64 anos, fui secretário de Estado por 7 anos e 3 meses, fui conselheiro da Itaipu, fui conselheiro da Sanepar, não é? Trabalhei, tive uma experiência em Brasília na gestão do Itamar Franco. Também trabalhei na área de município, né? Então a gente passou pelas três esferas de governo. Eu também tive uma experiência de 4 anos como deputado, mas a minha carreira eu construí no executivo, Sérgio.
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2: Mas não tenho dúvida nenhuma que a sua experiência vem do Executivo. E, aliás, lhe faço referência nesse momento de que eu reputo o seu trabalho como secretário de saúde como um dos melhores trabalhos que nós já tivemos no estado do Paraná. Não tenho nenhuma sombra de dúvidas e acompanhei. O que eu vejo hoje é algumas pessoas aí lhe cobrando a sua posição política na questão da sua ligação agora com a esquerda. Mas eu também nunca vi o senhor ligado à direita. Vi o senhor participando de um governo em que era centro-direita, que era o caso do Beto, né?
1: Veja, eu sou um social-democrata, Sérgio, tá? O social-democrata, não refuta o capitalismo, mas ele trabalha pelo equilíbrio dentro da sociedade, não é? Eu estou muito confortável onde eu estou, viu? Estou muito confortável. Eu acho que quem dá a explicação é um dos nossos adversários que saiu do ministério do pai do candidato que agora ele apoia para presidente, atirando. Né? Falou que o presidente do partido que agora ele está afiliado é um dos maiores corruptos da República. Né? Disse que saiu porque não deixaram investigar a rachadinha do candidato que ele apoia agora para presidente.
2: E ontem à
1: E
2: noite,
1: você?
2: só para fazer um adendo aí, e ontem à noite no debate ele não retirou a crítica ao Valdemar. Quando perguntado sobre o Valdemar da Costa Neto, ele falou: Valdemar preside o PL e eu vou ser governador do Paraná. Ele não disse: não, eu penso diferente.
1: É isso aí, Sérgio. As pessoas falam quando não tem o que dizer, né? Aí você joga e desvia o assunto. E também tem o seguinte: você pegar a bancada de deputados do PL, que é o partido que ele está, essa bancada foi responsável para dar sustentação ao governo que aí está. Eles, vamos dizer assim, saíram da base agora, faz poucos meses, no oportunismo, né, eleitoral, tendo em vista a candidatura do ex-juiz. E do outro lado, outro adversário nosso, que é o adversário do governo, primeiro, nunca foi a primeira opção. Depois, do outro lado, aí traz um vice que queria ser candidato, inclusive fez reunião aí em Cascavel, queria ser candidato a governador. Aí não sei por quantos motivos que ele deixou de ser e foi ser vice. Aí lançaram um candidato pelo MDB a senador, que era o Álvaro Dias. Aí no dia seguinte ele saiu. Aí tem uma candidata a senadora, a Cristina, que faz pouco tempo atrás, na eleição municipal de Curitiba, quase derrubou o candidato do governador Ratinho Júnior e o candidato do Rafael Greca. Então, quem tem que dar explicação sobre onde que está, onde que deixou de estar, tá, é esse povo. Eu, para você ter uma ideia, quem que é o vice-candidato, quem que é o vice-candidato a presidente novamente na chapa do Lula? O Geraldo Alckmin, que eu apoiei 2 vezes para presidente, como apoiou o Fernando Henrique, como apoiou o José Serra. Não é? Quem foi ministra do governo do Lula e depois, e agora é candidata a senadora na base de apoio ao Lula lá em São Paulo? A Simone Tebet, que foi o meu primeiro voto para presidente na última eleição. Não é? O Requião, eu votei sempre no segundo turno para governador, quando ele ficou com Martinez, falecido Martinez, quando ele ficou com Osmar Dias e quando ele ficou com Álvaro Dias. Então, eu não estou fora da minha área, estou muito confortável. O Requião foi 12 anos governador do Paraná, não tem uma sequela que possa ser dita a ele com relação à corrupção, porque hoje tem muita gente que fala de corrupção, viu? Agora, ninguém fala desse tal de Vorkaro aí, né, que está preso agora nessa gestão agora, né, e que foi, claro que não está sozinho, né, nós sabemos que tem muita gente do lado dele, mas foi responsável aí por rombos e por corrupção em todas as esferas do poder, STF, né? Gente, inclusive, vinculadas aí a todas as questões. Então, doa quem doer, a corrupção tem que ser, não pode ser uma bandeira só de governo, né? A corrupção, ninguém é a favor, né? Tem que penalizar, doa quem doer, responda quem precisar. O que nós queremos é discutir o Paraná. Aí no Oeste, por exemplo, além do nosso plano de governo, de tudo que a gente juntou, a gente foi ouvir aí o pessoal do Conselho de Desenvolvimento de Cascavel. Então, a gente ficou sabendo ainda a importância do contorno norte, né, de Cascavel, de terminal de carga. Nós temos a Ferroeste, né, que foi abandonada, né, e é importante fazer esse intermodal aí. E a Ferroeste tem um peso importante aí para para a agricultura da região, né? Vocês viram aí o pedágio, né? Esse povo, ontem eu vi aí um dos candidatos falar da felicidade deles, muitas obras sendo feitas, os acordos que eles fizeram. Só que os caras deviam quase 10 e fizeram um acordo por 3. Quer dizer, foram 6 bilhões e não vejo que tenha ninguém preso dessa turma aí que cometeu esse crime contra a economia paranaense, contra a nossa produção agrícola, industrial. Né? E depois, assim, ó, a Copel. Ontem foi hilário, né? O candidato do governo estadual queria dizer que os aumentos são do governo federal, não são. Quem manda o pedido de aumento e trabalha no máximo que eles fizeram foi a Copel, que eles tiraram o Paraná, o povo do Paraná, do controle da empresa. E nós não vamos reestatizar. A Copel nunca foi estatal. A Copel sempre foi uma empresa de economia mista. Né? O que nós questionamos e votamos lá contra, eu e o Requião, por exemplo, Requião Filho, foi eles, você sabe, Sérgio, vocês acompanham, né? Foi eles venderem a empresa, que era uma empresa que era primeiro lugar no ranking de geração e transmissão do país, venderam uma empresa e em 4, 5 anos já faturaram o dobro de dividendo. Isso não está voltando para o povo do Paraná. Né? Nós estamos hoje com as nossas finanças sob muito risco, porque fizeram renúncia fiscal para a empresa aí na ordem de 150 bilhões, que dá quase 2 orçamentos do Paraná, que é um orçamento que gira em torno de 81. Mas, pelo contrário, nós vamos analisar, nós vamos auditar. Tem indícios de irregularidade, legalidade? Nós vamos mandar para quem de direito. Ninguém vai entrar em batalha jurídica, ninguém vai causar insegurança jurídica. Agora, nós vamos cobrar, como vamos cobrar o pedágio, né? Como vamos cobrar o pedágio, porque nós sabemos que aí no Oeste, né? Eu tive aí recentemente em Toledo, em Cascavel, é uma fortuna que se gasta para chegar até aí, para chegar até Foz e depois retornar. Chegar ao Porto Paranaguá, chegar nos entrocamentos rodoviários do Paraná. Então, tem muita coisa a ser feita aí. Eu estive em Toledo, fiquei assustado. Tem uma das maiores empresas do Brasil de produção de medicamentos, né? E precisava lá da Copel, não tem resposta. Tem agricultor lá na região de Ponta Grossa que produz fumo, que leva 48 horas para religar. Tem morador de condomínio, tudo que é canto do Paraná. Então não adianta chegar com essa conversa que a privatização melhorou, porque não melhorou o serviço, né? Piorou. Né? E nós vamos retomar a responsabilidade que o Estado tem dentro do Conselho, usando seu poder de golden share. Né? E também assim, a Sanepar está preocupado. Toledo, por exemplo, daqui a pouco vai ter um problema hídrico muito sério. A gente está preocupado com a segurança hídrica, que é fundamental para a nossa agricultura e para a vida aí, das pessoas. Estou, né, preocupado com a Sanepar, Sérgio. Há 3 meses antes de entregar o governo, estão querendo vender os nossos dados, do teu amigo aí que está do lado, de quem está nos ouvindo. E aí eles falam, não, é para modernizar. Veja só, se você vende a Copel, você negocia com energia. Se você vende a Sanepar, você negocia com água. Se você vende a Sanepar, quem for comprar vai querer negociar o quê? Os nossos dados, que a Sanepar é um grande centro de dados. O teu dado de consumo, o teu dado pessoal, o endereço de todos os nossos policiais, dados de violência, quer dizer, que deveriam estar sendo trabalhados para reverter em política pública, em ação articulada do governo. Isso não acontece. Então, nós queremos dar ICMS para pequena e microempresa. Cada 7 de 10 empregos no Paraná, todo mundo sabe, isso já está comprovado, é para pequena e micro. Aí o nosso adversário diz o seguinte, mas isso vai abrir mão de receita. É 1 a 2% do nosso orçamento, bem menos, né, do que fizeram para muitas empresas aí que empregam menos que 10 padarias, que 10 farmácias aí de Cascavel, que empregam menos que 10 mercados, que empregam menos que barbearias, sabe, de comércios que a gente sabe que precisam de apoio, precisam de investimento para qualificar, precisam de um governo digital. Agora estão dizendo que vão fazer tudo. Eu implantei o aeromédico em Cascavel, Sérgio, você sabe, foi o primeiro aeromédico do Paraná. Eu implantei aí em Cascavel, depois Maringá, Londrina,

0: A UniOeste, eu lamento, por exemplo, que fizemos investimento e até hoje, passado 8 anos, não tem uma ala de queimados aí em Cascavel. E nós precisamos, porque só tem referência em Londrina e Curitiba. Precisa um aí nessa região do Paraná. Aí falam em construir hospitais. Sabe? Se precisar, tem que fazer mesmo. Agora, tem um em Guarapuava, que eu terminei com 50 milhões, inaugurou 2 anos depois que eu saí, e está lá, ó, com 20% da sua capacidade, fazendo cirurgias de baixa complexidade e com menos de 10% das UTIs, das 41 UTIs funcionando. Em Paranavaí, colocamos investimento de 20 milhões, que era o maior desejo do extremo noroeste do Paraná, e está só fazendo oftalmologia, que é importante, mas é muito pouco, algumas cirurgias eletivas, um hospital que tem UTI fechadas, que poderia fazer cirurgias de média e alta complexidade, atender trauma, que é muito importante, principalmente aí nessa rodovia aí, que as BRs cortam. Então é desse jeito que as pessoas estão trabalhando. Um tá vivo, um não conhece Paraná, inclusive teve aí em Cascavel, disse que vai melhorar a Santa Casa e os recursos. Eu fui para Cascavel quase 40 vezes como secretário, nunca vi Santa Casa aí, né? Falou da tribo indígena, os parnanguaras, quer dizer, tem dificuldade de reconhecer os seus erros, né? Nunca termina nada que começa. Na Lava Jato, que ele se apoia, né? Ou ele foi incompetente, ou errou muito, né? Porque tá sendo tudo arquivado, tudo muito questionado, né? Eu sei de pessoas que foram presas aí, que estão sendo todas elas inocentadas. O que eles fizeram com a família do Richa foi um negócio assim, principalmente com a mãe do governador Richa, com a esposa do governador, é coisa que de justiceiro, não é coisa de juiz. E do outro lado, é isso que está aí, vocês em Cascavel sabem. Sabe, é muita propaganda. Sérgio, eu respeito muito vocês, que eu fui pegar um pouco da história de vocês aí, desde da família do Siriprande, né? Vocês são independentes, vocês são nacionalistas, né? E aí é quando a gente vê, foi concentrando tanto poder na mídia do Estado, que hoje nós temos três famílias que dominam as maiores redes de televisão e suas repetidoras, que dominam as maiores redes de rádio, né? Então, fica muito difícil para o cidadão, enquanto esse povo tiver no poder, saber a verdade. Mas a verdade sempre chega, né? Como vocês sabem, a minha verdade como gestor aí, e como vocês sabem, o caráter e a retidão do DNA requião.
1: Só preciso fazer uma correção.
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1: Eu só preciso fazer uma correção, deputado. Meu caro candidato. O senhor disse que eles devolveram, que deviam 10 milhões, e daí devolveram uma parte aí que foi feito o trio catarata. Não. Eles roubaram 10 milhões e devolveram 3 milhões do roubo. Não tem nada de dever pagamento com a parceria. Eles roubaram, eles meteram a mão. O pedágio meteu a mão. E aí, quando foram pegos no flagrante, aquela história, o cara roubou uma casa inteira, daí ele é pego saindo com a mercadoria, ele fala: não, pera um pouquinho, vou devolver a geladeira.
0: Mas, hein? Você tem razão, e tem mais. Os mesmos mudaram os nomes das empresas, mas eu lhe asseguro que estão por trás de todos esses novos pedágios aí. Ou você duvida disso, né? Agora sim, né? Eu, como candidato, estou muito exposto, então às vezes eu meço um pouco as palavras. Mas eu não tenho dúvidas que fizeram apropriação indébita, não entregaram obras que estavam no contrato. Qualquer um de nós aí, você que está nos ouvindo, se você tem um contrato de locação e não cumpre, o cara te despeja. Se você, o cara vai na justiça te cobrar. E você tem que pagar mais com juros e correção. Esse povo não. Pagou a menos. Aí eles têm orgulho disso. Mas que orgulho, né? Orgulho de ter feito essa negociação. Olha, eu não defendo o Odebrecht, nunca defendi. Mas os 70 lá que fizeram acordo de leniência, nenhum está preso. E tem mais. A Odebrecht chegou a empregar, direta e indiretamente, em torno de 4 milhões de pessoas. Hoje tem 13 mil pessoas trabalhando, né? E em benefício de quem também, né? Então, eu acho assim, querer ganhar um governo de um estado tão importante como o Paraná para a economia desse país, na base de um discurso, de uma frase única, não é? Na frase querendo polarizar uma conversa de esquerda e direita, cidadão, você que está me ouvindo. Ah, você precisa de creche aí, que não trabalhe só até as 5 horas. Você precisa de escola integral, que fizeram muito poucas. Aí o cara chega e diz: ah, não, mas eu sou da direita. Não, mas o senhor vai me ajudar? O que que o senhor vai fazer? Qual a sua proposta? Eu sou da direita.

direito, sou da legítima direita. E você? Não, eu sou de esquerda, eu sou a favor disso, a favor daquilo. Mas qual é a sua proposta? Qual é a sua proposta para a saúde? Né? Nós vamos fortalecer a regionalização, até porque nós já fizemos isso. Né? Qual é a sua proposta para a segurança? Vim falar de segurança e citar no primeiro debate da Band, citar que compraram Dodge Ram e moto BMW, ô Sérgio. Pô, falta 3 mil policiais a menos de quando eles pegaram o governo. Então vai fazer segurança sem policial? Vai fazer educação de qualidade, só trabalhando com números que levam em conta que não pode reprovar aluno, que não pode dar faltas, que depois vai fazer vestibular, vai ter que escrever um texto, aí não sabe muito bem o que está fazendo. Então, nós não, nós queremos saúde, segurança, nós queremos educação que transforma um país numa nação. Mas de verdade, porque não dá para fazer nada disso sem pessoas. Por isso que o foco do nosso programa é cuidar de gente, Sérgio. Tá? Então os caras ficam falando

0: temos uma. Nós temos uma saúde do Paraná que poucos estados têm. Eu acho que só São Paulo, algumas regiões de Minas, alguma coisa no Rio Grande do Sul parecida. Então, nós temos a oferta, nós temos centro de capacitações, nós temos universidades estaduais que nenhum estado tem, o que nós temos aqui no Paraná, e mesmo tem a UniOeste. Nós temos universidades que não são públicas, mas que podem trabalhar. Produzindo inteligência, inclusive com muitos espaços de saúde, né? Muita coisa para o nosso desenvolvimento, levando em conta as vocações das cidades, e nós sabemos qual é a vocação de vocês, né? Então, eu queria dizer mais, além da hemodiálise, você viu que ontem eles não responderam. Eu fiquei assustado, irmão, quando eu recebi um relatório da Central de Transplante do Paraná, portanto, dados oficiais, não é o data caputo, tá? E recebi esses dados e eu tinha zerado as cirurgias de córnea, eu tinha zerado o transplante de córnea no Paraná. Chegamos, inclusive, a mandar córnea para o Piauí, né? E hoje nós temos 3 mil pessoas esperando córnea. Isso é falta de gestão, porque córnea não é mais fácil captar. Não tem a dificuldade do coração, do fígado, do rim. Nós andamos para trás nessa questão importante que salva vidas, como também que é a questão da hemodiálise. Por quê? Porque não se conversa, não se capacita, não se treina, sabe? Não se fazem as abordagens com as pessoas, né? Então é assim, cirurgias eletivas, catarata, nós fizemos quase 80 mil cirurgias. Fizemos aí na região inteira. Em Foz do Iguaçu tinha uma fila de 2 mil, fizemos 6 mil pessoas trazendo gente do Sudoeste, fizemos em Beltrão. Fizemos aonde as pessoas queriam trabalhar dentro das regras do SUS, sejam elas privadas, filantrópicas ou públicas. Então, a gente quer, vocês sabem, da minha experiência na área de saúde, eu quero contribuir muito também na área social. Sabe por quê, Sérgio? Você que está me ouvindo? Porque a saúde, médico é importante, enfermeiro, profissionais, medicamento, posto de saúde, que a gente investiu bastante em Cascavel também. Né? O Consamu hoje tem 1.600 funcionários, o centro de especialidades, a gente também contribuiu de forma muito muito vigorosa aí, vocês acompanharam tudo isso, né? Então, a gente quer fortalecer os nossos parceiros. A gente, governo, ele regula as coisas. Nós não queremos estatizar a saúde, nós não queremos estatizar nada. O que nós queremos é uma presença forte do governo regulando as principais políticas públicas, sabe? Porque o que nós estamos vendo aí pelo Paraná, tá, está nos assustando. O que nós estamos vendo aqui no Paraná, e aí muita dessa verdade vai aparecer, porque depois que enquanto a pessoa tá no governo, as pessoas têm medo. Enquanto as pessoas estão no governo, os prefeitos não reclamam de convênios que não chegaram, que foram assinados, mas que os recursos não apareceram, né? Mas depois as coisas vêm à tona. E eu espero estar presente, sim, como secretário. Agora, o que eu queria dizer é assim: a educação impacta na saúde. Tudo que você faz junto com a educação impacta em melhores índices de saúde. A segurança impacta na saúde de forma, assim, contundente. Se você cultivar a violência e não a paz, eu fico assustado, né? Gente fazendo gesto de arminha, armar a população brasileira aí. Eu acho que arma tem que ter quem precisa para o trabalho, onde mora, ou da natureza, do seu comércio, da sua empresa. Não tem que armar todo mundo, né? Isso precisa ter psiquismo. Feminicídio. O Paraná é uma vergonha. Os dados do Paraná com relação ao feminicídio é uma vergonha. O Paraná, no último ano, 25 para 26, aumentou 17%. Sabe? E as delegacias das mulheres precisam ser melhores estruturadas, precisam ter mais. Casa da Mulher Brasileira, centro de atendimento à mulher, né, para que ela saia ali daquele foco de violência, ela e seus filhos, né? Tem gente que questiona até o voto da mulher, sabe? É só medir aí, viu? Tem gente que vem aí dá entrevista para vocês, aí aparece programa eleitoral, distribui material. Vê aonde que estão os misóginos da política do Brasil. Vê aonde que estão.
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0: Vê onde que estão os xenófobos. Outro dia, uma vereadora aqui, que é candidata a deputado estadual em Curitiba, cujo marido já é deputado estadual e está indo para federal, mandou uma outra vereadora voltar para o Ceará. Eu sou filho de imigrantes. Meus pais vieram casados da Itália, sabe? Desceram em Santos, pegaram um trem, foram paulinhos, depois meu

0: 2 anos em Londrina e montou o restaurantezinho deles lá em Maringá. Eu nasci e fui criado dentro de restaurante, dentro de um comércio, por 2 imigrantes. Então, esse povo que é neto, bisneto, inclusive aí na região tem bastante, é neto, bisneto, tataraneto de europeu, tá aqui, põe na cabeça que ninguém veio para esse país com mala cheia de dinheiro, ninguém veio para esse país a turismo. Tem gente que é racista. Ou eles acham que os escravos negros da África vieram para o Brasil cheio de mordomia, vieram para cá com emprego garantido, com direitos, nada. E hoje questionam algumas políticas compensatórias. Não é?
1: Candidato.
0: Nós temos uma dívida com os afrodescendentes do Brasil e com os nossos índios, que não sei se um dia a gente vai pagar.
1: Candidato.
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1: Nos desculpe, mas por causa do nosso tempo e também por causa do nosso próximo entrevistado, nós temos que encerrar aqui, embora o bate-papo esteja excelente. Inclusive, queremos ressaltar para a nossa audiência que um dos que tem esse risco que você disse, Sérgio, dos 33% de ser o vice, faltou ontem a nossa sabatina. Nós convidamos os três e ontem Rafael Greca não falou, era o horário dele, não nos atendeu, não sei se porque talvez pensou assim, será que vão me perguntar do pedágio, né? Enfim, de qualquer forma, queremos agradecer Michele Caputo, que é o vice na chapa de Requião Filho, esse atendeu o nosso convite e conversou.
3: Não, mas ele tem uma dificuldade muito maior, é de dizer que ele tinha dito que jamais seria vice.
1: Também tem essa, né?
0: Outro, né? Ele falou o seguinte, que ele era cavalo e não era burro. Exato. Um abraço, gente.
1: Falou. Grande abraço, sucesso.
0: Quero estar no segundo turno aí conversando de novo com vocês. Um abração.
1: Espaço 12, sempre aberto.
0: Aqui é o 12.
1: Ok, espaço sempre aberto. Aqui, Sérgio, você sabe, todos falam, né? A rádio é a partidária. Muito, né? Rapaz.
3: Conhece muito.
1: Né? Olha aí.
3: Conhece
1: infelizmente,
3: o Paraná.
1: Infelizmente, a gente teve que encerrar o bate-papo com ele aqui devido ao nosso tempo. Mas conhece de fato muito, né? Sabe do que está falando, tem base para falar.
3: Você veja que ele cita a cidade e cita o problema. Lá em tal, em Guarapuava, tal, que ficou hospital lá assim e tal. Agora lá no Pato Branco e tal. Quer dizer, é uma pessoa que conhece, tem um mapa da saúde do Paraná na cabeça.
1: Sérgio, você me autoriza a falar aqui o que você falou para mim agora há pouco fora do ar sobre os três vices ou não?
3: Pode dizer, é verdade.
1: Sérgio Ricardo falou uma coisa bem interessante, que os três vices, na verdade, né, pela experiência, são até melhores que os próprios candidatos,
3: os titulares
1: ao governo. Não, e tem que concordar, Sérgio, depois do bate-papo.
3: O Greca
1: não falou ontem, viu? Mas a gente já conhece.
3: Não, mas o Greca, a gente não pode negar que é uma enciclopédia.
1: Exato.
3: O cara conhece muito, tem cultura, conhece o Paraná. O Enzo Vasconcelos, um experimentado empresário, muito bem sucedido.
1: Como empresário, minha nossa.
3: Muito bem sucedido, entendeu? Aí o Caputo dispensa qualquer apresentação.
1: Exatamente. Você fez o contato agora com o Gugu?
3: Ninguém, está na estrada.
1: Tá. Infelizmente, já aconteceu com outros candidatos também, que a gente marcou, mas devido ao transporte, correria, né, estrada, às vezes não dá certo, é sinal, é celular, né?
3: A reta final está pegando os bichos, né?
1: Exatamente. De qualquer forma, a gente vai fazer um break rápido, tá? Ainda teremos a candidata hoje.
3: Às 10, né? A Juliana.
1: A Juliana às 10. Juliana Valiati. Que é cantora, né? Eu fui dar uma pesquisada, eu não sabia. Cantora, é artista.
3: Ela foi a vencedora do Gente Inocente da Globo.
1: De repente, ela tem aqui pautas para a arte, para a música, para
3: ou
1: os artistas.
3: Ou canta para nós aqui, né?
1: Pode ser também, sem problema nenhum. Também vamos tentar um contato com... ela é quinzenal, né? A participação da advogada, a doutora Tatiane, que é conhecido como a advogada dos homens, com uma pauta também bastante interessante, que é a alienação parental, tá? A gente vai tentar o contato com ela.
3: Esse assunto é sério.
1: É seríssimo.
3: Sabe por que esse assunto é sério? Eu sei porque eu passei por mais de um casamento. Graças a Deus, nunca pratiquei e também nunca tive o problema de ex minha praticar. Mas eu conheço esse problema.
1: Muito.
3: Porque é o seguinte, cara, é o seguinte, então, por exemplo, você não deu certo com a tua esposa, pronto, não deu certo, cada um vai para um lado e fim de baile. Aí ela começa a envenenar os filhos contra você, ou você envenenar contra ela.
1: Com toda certeza é sobre isso que a doutora Tatiane vai falar conosco hoje. Tem a crônica também de Duca Ciliprandi daqui a pouco, voltamos já no Independência.
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6: 9:16.
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5: De acordo com o Instituto de Planejamento e Tributação, o brasileiro trabalha em média 149 dias por ano, quase 5 meses, apenas para pagar impostos. Em 1988, eram 2 meses e 13 dias, ou seja, a carga tributária mais que dobrou em 37 anos. Para manter cada emprego, a empresa pode gastar o dobro do salário em encargos. É como pagar outro ano inteiro só em impostos e obrigações que não vão para o trabalhador, mas para sustentar a máquina pública. De acordo com o Índice de Retorno ao Bem-Estar da Sociedade, o governo arrecada como país rico, mas devolve saúde, educação, infraestrutura e segurança de país pobre. E tem quem acredite que a solução para o Brasil seja aumentar ainda mais os impostos.
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0: Horas e 24 minutos, 9h24 desta manhã de quarta-feira, dia 30. É 30 de setembro já, minha gente. Sérgio, amanhã primeiro, domingo, primeiro turno, cara.
14: Não é só
0: você
14: isso.
0: Você não tá achando que passou rápido?
14: Não é só isso. Vamos fazer uma recordação um pouquinho maior, meu caro comandante. Ontem, nós estávamos comemorando a chegada de 2026.
0: Exato.
14: Nós estamos há 90 dias. Do final
0: do fim
14: de 26.
0: Por um lado, né, a gente fica torcendo para acabar logo por causa de todas essas desgraças que nós debatemos aqui todo dia. Mas também, por outro lado...
14: Qual é a esperança que isso vai mudar?
0: Qual é a esperança? Primeiro que é difícil mudar. Segundo que acaba o ano e a gente também está acabando, né?
14: E vou dar uma informação para você, ouvinte. Uma informação catastrófica. Seria para uma manhã de sexta-feira 13, não para uma... quarta-feira, dia 30. E quero ver se você vai discordar de mim.
0: Diga lá.
14: E quero ver se você vai discordar de mim.
0: Eu discordo pouco de você, vamos ver.
14: E aquele que está em casa me ouvindo, eu quero ver se ele vai discordar de mim. Se o Flávio ganhar as eleições, como eu estou achando que está se encaminhando para isso...
0: Mas no primeiro, né?
14: Não, mas que ele deverá ser o presidente. Ou Flávio, ou esse, Laucuri, ou Ronaldo. Quem assumir esse país, os primeiros 2 anos... vai ser de muita, mas muita pauleira, muita antipatia popular, porque se não tomar umas atitudes drásticas, não muda.
0: E eu concordo com você, até porque é o seguinte, nós temos um exemplo aqui do lado, a Argentina. Os primeiros anos ali do senhor Javier Milei,
14: apanhou que
0: foi uma desgraça total, quase fechou, quase que acabou com a Argentina. Mas você tem que ter uma atitude drástica.
14: Não, eu acho o seguinte, o próximo presidente deveria no dia 1º de janeiro tomar posse e assinar uma nova lei mandando para o Congresso o fim da reeleição. E até propõe aumentando para 5 anos o mandato.
0: Parece que é uma das propostas do Flávio,
14: então, hein? Então, mas o cara fala isso em campanha. Tomara. Mas
0: vamos cobrar.
14: Tomara.
0: Vamos cobrar.
14: É, mas nós cobramos o Duck Horse e ele não apresentou o relatório. Mas então vamos lá.
0: O filme?
14: É. Então vamos lá. Se o presidente da República quer assumir, e a única chance de nós termos uma proposta de fim de reeleição é com o Flávio, porque o Lula jamais vai propor fim de reeleição, certo? Então é o seguinte, eu acho que ele deveria... No dia 1º de janeiro, hoje estou decretando, estou mandando para o Congresso uma lei para acabar com a reeleição e aumentando para 5 anos o mandato de presidente. Ponto. Por quê? Porque daí ele vai governar o país não pensando eleitoralmente. Vai pensar administrativamente. Que precisa. O cara que entrar lá não tem que pensar nos 4 anos para frente. Daqui 4 anos eu sou candidato. Esqueça.
0: Tem que pensar
14: no
0: hoje.
14: Vamos pensar no hoje. Tem tanta coisa para cortar. Ministério que tem que cortar por mais da metade. Não é cortar de 40 para 20. É cortar para 15 ministérios. Entendeu? É um monte de coisas que tem que ser cortadas. cargos de nomeação livre, entendeu? Porque senão, doutor, eu sei porque você tem casa, eu tenho casa, nós somos chefe de família. Se você, quando a coisa aperta em casa, não cortar o excesso, a família vai ficando vermelho.
0: Bom, uma das coisas que eu cortei, inclusive, foi a pizza. A pizza era quase todo final de semana. Agora é, no, é de bem de vez em quando.
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0: A picanha nem chegou?
14: A picanha não chegou?
0: 9h28, crônica com o empresário Duca Siliprandi agora no Independência 92.
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22: Direita a forceps, a piada que vai ficar nos anais do folclore político paranaense. Rafael Greca sempre foi neutro, um isentão quando a parada é posicionar-se politicamente. Convenientista que é, preserva manhosamente a lenga-lenga de que o mundo, o cara é cosmopolita, hein? Enjoou de direita e esquerda. Esse papinho furado é típico daqueles pavorosos, grifo meu mesmo, chamados politicamente corretos, uma raça da qual quero distância, que não tomam partido nem a pau e querem ficar de bem com todos. Rafael Greca nunca esteve de fato agregado de gente conservadora. Embora suas origens o remetam a berço de ouro, homem abonado, pecuniariamente falando, seu discurso desafina com sua realidade. Ele mesmo se orgulha em dizer-se neutro. Para mim, neutro não passa de morno, e morno não aprecio. Na verdade, Greca é mesmo um baita melancia, socialista de carteirinha, íntimo da esquerda nacional. Nada além disso. Sua última abortada foi vexatoriamente recolher as armas, bater em retirada e dobrar a espinha para o incógnito Sandro Alex. Ilustre desconhecido, manufaturado no laboratório do alquimista Ratinho Júnior. Greca deu uma de bonzão, que era impossível desistir de ser cabeça de chapa, nem que fosse puro sangue, carreira solo, em busca da sucessão ao governo do Paraná. Firula da braba, o homem capitulou legal. Também com o exemplo do próprio governador Ratinho, que igualmente entregou a rapadura, abandonando a disputa à presidência do Brasil, os três, Greca, Ratinho e Sandro Alex, formam a trindade do desânimo, da prostração. São esses, esse triunvirato, os paranaenses frágeis de palavra. Não têm bigode, são suscetíveis de assombro, instáveis. O que falam não se assina. Esses impostores ideológicos estão querendo colar agora no Flávio Bolsonaro. Tirem o cavalinho da chuva. E como cantou Adoniran Barbosa no Trem das Onzes, abre aspas, só amanhã de manhã, fecha aspas. Outro exemplar do fingimento ideológico é o Alexandre Cury, com origens em partidos socialistas de esquerda e que nos moldes do pusilânime Rafael, o Greca, não o arcanjo, afirmava que não tinha plano B e que disputaria o governo nem que fosse solito. Outra mentira. Acertou uma vaga para concorrer ao Senado com o Ratinho e de conchavo com Sandro Alex fritaram o melhor do grupo, o preparado Guto Silva. Osso do estino foi boi de piranha do governador Arregão, desidratado pelo fogo amigo da rataria do primeiro escalão do Palácio Iguaçu. Lamentável. A agremiação política mais conservadora ideologicamente entre os partidos de Sandro Alex, Alexandre Cury, Greca e Ratinho, pasmem, é o MDB, que defende um centro democrático e responsabilidade social. Nada mais previsível a esquerdistas, pois centro é desculpa esfarrapada de político fisiológico, que pretende manter o status quo, sem se posicionar da troca de favores e dos benefícios do Estado. Resumo da ópera. A turma do Ratinho, que patina mais do que pneu careca na lama, tem como sinônimo mais apropriado o termo hipócrita, falso. Exatamente, como uma nota de R$ 3.
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0: É, minha gente,
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0: Isso, 9 horas e 32 minutos aqui, nós defendemos sim a região, sabia, Sérgio? Você é um dos grandes defensores dessa região aqui, Duca Siliprandi, talvez seja um dos maiores também. Por isso que ele sempre ressalta aqui, né, essa questão política da nossa região e, de uma forma geral, do Paraná.
14: É, na verdade, nós somos... Se o Paraná é a prateleira do supermercado do mundo, que é o que fala o governador Ratinho, bom... Se ele é a prateleira, nós somos o produto que estamos na prateleira. Porque, como disse ontem o Paranhos, eu só não lembro se ele disse aqui na rádio ou se foi ontem à noite no jantar que eu participei lá, que ele estava lá, mas que ele disse o seguinte: em algum lugar no mundo, neste momento, alguém está comendo alguma proteína daqui da nossa região.
0: Falou aqui na bancada.
14: É, foi aqui, né?
0: Falou lá na China agora, tal hora, né? Ele falou brincando, né? Lá na China alguém está comendo alguma coisa feita aqui no Paraná.
14: É, na proteína.
0: Aqui no Brasil.
14: Proteína vindando aqui. Uhum. Então, na verdade, é o seguinte, nós somos muito maltratados. Essa que é a verdade. Nós somos muito maltratados. Quando o Duca faz esses comentários a respeito do oeste do Paraná, é claro, claro que dentro das condições que se apresentam, quando tem um deputado atuante, você traz mais recursos para a região. Mas quando você somar todos esses recursos, e daí for somar os recursos da região de Ponta Grossa, da região de Maringá, da região de Londrina, né, é covardia, sabe? O nosso é troco. O que vem para cá é troco. São as migalhas que são jogadas para o oeste do Paraná, entendeu? E, no entanto, o oeste do Paraná, daqui para lá, manda e manda muito.
0: Agora tem também essa questão, né, do pessoal que fala que é de direita na hora da campanha. É, tem muito, né?
14: Se você fizer uma pergunta para os candidatos, ó, anote o que eu vou te dizer agora, viu? Eu acho que ninguém disse isso até hoje. Se você fizer uma enquete com os candidatos, pega lá, chegou aí a nossa candidata a ser entrevistada. É, pega aqui no Paraná, ou mesmo no Brasil, todos os candidatos a cargo eletivo, ok? E pede para eles, está aqui, vou entregar um papel e uma caneta na tua mão. Escreve para mim o que é direita e escreve para mim o que é esquerda. 90% não sabe. Exato. Eles falam, eu sou de direita, eu sou de esquerda. Eles não sabem o que significa ser direita ou ser esquerda.
0: Exatamente.
14: Eles não sabem.
0: É, agora já são 9h35. A doutora Tatiana já está conosco. Bom dia. Está nos ouvindo?
1: Olá, bom dia.
0: Bom dia, tudo bem, doutora?
1: Tudo bem, prazer estar com vocês novamente. Bom dia a todos.
0: Prazer é nosso. Pode aguardar 5 minutinhos nosso break?
1: Claro.
0: E já voltamos aqui com um assunto importantíssimo, né, do direito dos homens. Ela que é advogada dos homens vai falar daqui a pouco aqui conosco sobre alienação parental. É pra já. E daqui a pouco também já está aqui nos corredores da Estúdio 92 a candidata... que é a
14: Juliana Valiati.
0: Ela é cantora, é candidata e vai conversar com a gente também daqui a pouco no Independência 92. Voltamos já.
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21: 9h37.
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10: 9h44 aqui no Independência 92. Daqui a pouco a candidata a deputada federal pelo PL, a cantora, ela é cantora, é artista, Juliana Valiati, vai estar conosco daqui a pouquinho aqui na bancada do Independência. Mas antes nós temos o contato diretamente com o Rio Grande do Sul, diretamente com Porto Alegre, que é a nossa parceira, a advogada Tatiane Oliveira, mais uma vez conosco aqui. Especialmente por quê? Porque ela é a advogada dos homens. Para quem não conhece, né? Tem sim, tem um setor jurídico que preza por essas pautas. Porque até muito tempo atrás, a gente sabe muito bem que era difícil, né? Para o homem, algumas questões... por causa de divórcios, enfim, aquela questão do pagamento de pensão. Hoje fala-se muito na questão aí, né, da violência doméstica e tal, e sempre tudo contra os homens. E aí a doutora Tatiane falou, mas peraí, Tatiane, né, falou, peraí, vamos, temos que rever esse negócio aí. E ela faz esse trabalho, né, de atender também as pautas que defendem os homens. Alienação parental, doutora Tatiane, explica para nós melhor o que, que significa isso. Bom dia mais uma vez.
11: Bom dia a todos os ouvintes. Então, o que, que significa a alienação parental? É toda a dificuldade que o responsável pelas crianças enfrentam na convivência, que pode ser o pai, pode ser a mãe, pode ser os avós, os tios. Então, toda a desqualificação, toda a dificuldade que é criado para que o outro genitor ou outros parentes criam para dificultar a convivência com as crianças, isso é considerado alienação parental. E tem uma lei que até estão querendo revogar, que é a lei da alienação parental, que protege a convivência das crianças e dos adolescentes com os genitores e com os demais familiares. Até agora, é bom lembrar que estamos em época de eleição, os homens têm que verificar quem são esses candidatos que estão querendo derrubar a lei da alienação parental.
12: Doutora, posso dar um pitaco, doutora?
11: Claro.
12: Deixa eu lhe perguntar, porque eu disse ao nosso comandante, que é o Emerson, anteriormente, quando ele fez uma chamada a seu respeito, eu falei, eu conheço esse assunto bem, porque eu tive mais que um casamento com filhos, então eu conheço muito bem. Eu penso o seguinte, quem pratica a alienação parental, ele não está prejudicando o cônjuge, o ex-marido ou a ex-mulher, e nem se prejudicando. Ele está, de maneira terrorista, prejudicando seus filhos. Porque você imagina quando você cria na cabeça do teu filho que a mãe dele não presta. Olha, tua mãe não presta, tua mãe me fez isso, tua mãe me fez aquilo, ou vice-versa. Na verdade, ele vai estar criando um problema psicológico para o filho, porque o filho não tem a preferência, eu amo mais meu pai, eu amo mais minha mãe. Isso quando ele é pequenininho, ele até fala, quem que você gosta mais? Quando ele é pequenininho. Porque depois que ele ganha consciência e tal, o pai e a mãe têm o mesmo peso, claro, muito, é muito parelho isso, entendeu? Mas quando ele pratica alienação parental, ele está arrebentando com o psicológico do seu filho.
11: É, isso é uma forma de violência psicológica contra a criança e o adolescente. Porque eles têm o direito de amar os dois, eles têm o direito de amar tanto os familiares maternos quanto os familiares maternos. E se o filho é 50% pai e 50% mãe, no momento que um dos pais desqualifica o outro, ele está desqualificando metade do filho. E olha como fica a cabecinha dessa criança.
12: Doutora,
11: é muito grave.
12: E é alienação parental também quando a discussão do casal acontece na frente da criança e um diz para o outro, não importa quem diga, seja homem para mulher ou mulher para homem, você é isso, você é aquilo outro, e está ali o filho assistindo e ouvindo aquelas afirmações aqueles xingamentos. Isso também é alienação parental ou não?
11: Isso também é alienação parental. Muita gente desconhece, mas a alienação parental ela pode ocorrer enquanto o casal está junto, não só depois da separação. Porque é muito comum numa discussão a criança ouvir o seu pai não presta, eu que faço tudo, aqueles xingamentos. Isso vai prejudicando o psicológico da criança. Eu sou filha de pais separados, eu sofri alienação parental, até por isso que eu decidi defender essa pauta. Porque eu fui muito prejudicada psicologicamente por causa da alienação. E muitas vezes o pai ou a mãe não se dão conta de que eles estão praticando alienação. E isso é muito importante, isso deveria ser ensinado para as pessoas.
10: Doutora Tatiane e Sérgio, eu acho que o Sérgio vai lembrar da pessoa que eu vou falar aqui. Eu acho que você conheceu o advogado lá em Ponta Grossa, o doutor Setembrino.
12: Sim.
10: Conheceu, muito bem. Doutora Tatiane, há muitos anos eu trabalhava numa outra emissora, lá nos Campos Gerais, lá em Castro, e lá tinha um programa de um advogado chamado doutor Setembrino, que uma vez me chamou a atenção, ele também defendia essas questões aí no programa dele, e uma vez uma ouvinte ligou para ele e falou assim, doutor, eu posso proibir meu ex-marido de ver os filhos se ele não pagar a pensão? E a resposta do doutor Setembrino na época foi exatamente assim, não, uma coisa não tem nada a ver com a outra. A pensão é uma obrigação, está tudo certo, porém, é uma obrigação também a senhora deixar o pai ver a criança independente do pagamento de pensão ou não. É isso mesmo, doutora?
11: Correto, porque existe uma ação própria, que é a execução de pensão alimentícia, se o pai não estiver pagando a pensão. Agora, a mãe não pode proibir o pai de conviver com os filhos porque a pensão está em atraso.
10: Isso acontece muito ainda, doutora?
11: Acontece muito. Acontece. Mesmo o pai pagando pensão, elas já proíbem. Imagina quando o pai não paga, quando o pai atrasa a pensão. Só que elas não se dão conta que elas estão penalizando a criança duplamente, porque além de não estar recebendo a pensão, ela vai deixar de conviver com o pai.
12: Mas, doutora, e também se encaixa na alienação parental, nesse mesmo contexto aí colocado pelo Emerson, e na sua, seguindo aí a sua resposta, quando a mãe chega e diz, olha aqui, ó, teu pai não está pagando a pensão, tá? Esse irresponsável não está mandando dinheiro para mim poder pagar as coisas para você. Porque, na verdade, o fórum apropriado para isso é ela pegar um advogado, constituir um advogado e entrar com a cobrança da pensão. E não ir lá jogar isso, despejar isso no ouvido do filho. É alienação parental?
11: É alienação parental. Toda a informação processual, aquela disputa pela guarda, pela convivência, aquela briga na justiça, os pais não têm que conversar isso com os filhos. Isso é alienação parental. Isso tem que ser tratado entre adultos, entre as partes e os advogados. A criança não tem que saber disso.
12: Doutora, tem uma questão aí que eu penso a respeito desse assunto aí de Maria da Penha, de alienação parental. Eu acho o seguinte, quando veio a lei trabalhista, ela veio de uma maneira muito errada. As leis trabalhistas vieram de uma forma totalmente errada. Ou seja, o empregado ia lá na justiça e dizia, teve um cara que trabalhou para mim no jornal, e esse cara entrou com ação contra mim, o juiz disse para ele, na cara dele assim, olha, eu não quero discutir aqui o que está certo e o que está errado, vou ouvir vocês agora. Essas horas que o senhor colocou aqui, o senhor teria que trabalhar 24 horas por dia durante os 30 dias do mês para poder fazer todas essas horas que o senhor está cobrando aqui. O cara ficou sem graça na frente do juiz. Mas nós sabíamos que o empregado entrou, que a palavra do empregado fosse dito, o patrão precisava 10 palavras para tentar diminuir um pouco o prejuízo. Isso mudou. Desde o governo Temer, que houve a reforma, e mudou. Hoje, se o trabalhador entrar pedindo coisas absurdas, não provar, ele vai pagar a sucumbência. Ele
11: Exatamente.
12: Perde a ação e paga a sucumbência. Então, eu penso que a questão dessa disputa homem-mulher e essas confusões todas, a Maria da Penha era importante, mas eu acho que ela precisa ser regulamentada. E, por exemplo, olha, é bem difícil do homem provar que ele está certo, que ele não bateu, que ele não machucou, porque a gente já falou aqui que se a pessoa esbarrar o braço na parede e chamar a polícia, o cara está preso, é a palavra dela que vale. Mas eu penso que isso vai acabar uma hora se ajeitando, como se ajeitou a lei trabalhista. E é o seguinte, entrei, disse que apanhei, entrei, não provei. Ah, mas tem escoriações. Mas provei que as escoriações foram voluntárias, provocadas pela suposta vítima. Vai arcar com as consequências. Penso eu, doutora, que nós vamos chegar a esse estágio.
11: Eu acredito também, mas para isso os homens eles têm que continuar lutando na justiça e demonstrando a sua inocência. Eles não podem aceitar calados, achando, desacreditando na justiça.
12: Sim.
11: Porque senão isso nunca vai mudar. Olha o quanto que as mulheres lutaram para ter os direitos que elas têm hoje. Os homens têm que fazer a mesma coisa.
12: Sem
11: e
12: dúvida.
11: Eles não estão fazendo.
12: Sem dúvida. E de preferência, se puder e tiver condição financeira, põe uma câmera em casa, em cada ambiente, né? Uma câmera, que daí é o seguinte, ali estão as imagens gravadas e verdadeiras, né? Então daí não tem...
11: Ontem eu atendi um cliente que a mulher começou a praticar agressão contra ele e ele já colocou câmera em tudo, já conseguimos pegar todas as imagens e já vamos entrar com o divórcio e pedir o afastamento dela do lar antes que ela peça a medida protetiva.
12: A senhora veja que eu falei disso porque eu conheço um caso aqui de Cascavel, que a mulher foi lá e disse que tinha apanhado o marido e que tinha as câmeras do prédio que mostravam ela apanhando o marido. E o marido sabia que não tinha agredido ela. Ele sabia disso. Mas ela disse que ele agrediu ela na escada. Por que que ela disse que ele agrediu na escada? Porque lá não tinha câmera.
11: Exato.
12: Lá não tinha câmera. Entendeu? Então, eu penso que tanto o risco que corre o prego, corre o martelo. Entendeu? Então é o seguinte, a câmera em casa, ela serve para você saber se uma babá está molestando teu filho, está batendo no teu filho, está roubando alguma coisa para levar para casa, entendeu? E se houve uma agressão entre marido e mulher, eu acho que a câmera, na verdade, ela é uma segurança. Veja que hoje dificilmente tem um acidente, um roubo, que não apareçam as câmeras que tem no local lá e daí já se esclarece. Tudo aquilo que você achava que
11: era... Sempre tem uma câmera em algum lugar. Hoje em dia é difícil o crime não ser descoberto.
12: Exato. Mas dentro de casa as pessoas às vezes não têm, porque elas querem ter a privacidade. Tudo bem, até o primeiro dia que tiver uma confusão e ela não conseguir provar.
11: Verdade.
4: 9:55. Então, doutora Tatiane, se tiver algum homem nos ouvindo agora com esses problemas, acredito que tenha... Né?
12: É o telefone dela, por isso.
4: Pois, né, justamente. Algum homem aí com um problema do tipo, né? Algum empecilho para visita, Maria da Penha, alguma acusação infundada. Tem mais uma coisa. De repente, acontece muito, doutora, de a ex-mulher se mudar, trocar de endereço e não avisar o pai da criança. Acontece muito isso?
11: É a coisa mais normal que tem após o divórcio, elas vão para uma cidade bem longe para dificultar a convivência. Isso é uma alienação parental, é um caso grave de alienação. Não prestar informações escolares, proibir o pai de ter informações escolares, informações médicas. A questão da religião também, a criança tem direito de escolher, porque isso também configura alienação parental, a liberdade religiosa. Então, são uma série de situações que estão na lei que configuram alienação parental. E por isso que tem um lobby muito grande de querer derrubar essa lei. Porque é uma pressão muito grande das mulheres.
4: Doutora, a senhora fala do Rio Grande do Sul, fala de Porto Alegre, mas atende fora, né, do seu estado online, se for o caso?
11: Sim, o nosso atendimento é todo online em todo o Brasil e no exterior, porque tem muitos pais que vão para o exterior e não conseguem mais ter convivência com os filhos, então nós atendemos em todo o mundo.
4: Então, por favor.
11: Os processos, eles são todos eletrônicos, as audiências são online.
4: Certo, certo. Por favor, os seus contatos, então, por favor.
11: Me sigam no Instagram, Tatiane Advogada para Homens.
4: Muito fácil, Tatiane Advogada para Homens.
11: No YouTube também, em todas as redes sociais.
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4: 9h57.
12: Quem defende as mulheres é chamado de feminista, às vezes, né? Uhum. E quem defende os homens, doutora, como é que é chamado?
11: Ah, são chamados de várias coisas.
4: tem inclusive alguns nomes que é melhor nem falar aqui, né?
11: É melhor nem falar. Machista, nossa.
4: É. Machista é o de menos, né, doutora?
11: É.
4: Doutora Tatiane, muito obrigado pela contribuição mais uma vez aqui. Em breve voltaremos fazer o contato com a senhora.
11: Obrigada, será um prazer. Abraço a todos.
4: Grande abraço. É, não é fácil, viu? Mas parece que está mudando um pouquinho mais essa questão aí para os homens, de fato, né?
12: Eu acredito que essa história que eu contei aqui das ações trabalhistas, eu acho o seguinte, nada que é ilógico é permanente para sempre. Nada, entendeu? Porque é o seguinte, o absurdo, mas você fala isso,

0: exemplo, saíram com o cara, numa boa, tranquilo, beleza, foram, né, fizeram a festa que queriam fazer, e de repente, no outro dia, ela se arrependeu, sei lá, e denunciou o cara por estupro. Isso existe?
1: Mas claro que existe.
0: Você ouviu alguma história assim?
1: Não, mas viu, mas isso aí nós temos aí aos milhares, você abrir aqui na rádio um concurso para o melhor conto aí, verdadeiro, né? Você vai ter aí, porque é o seguinte, hoje em dia, na verdade, se o homem fizer um elogio, um gracejo é diferente do elogio. Oi, oh, minha queridinha, como você está maravilhosa hoje. Aí já está havendo um avanço de sinal. Agora o cara dizer bom dia para uma colega de trabalho, bom dia, como você está bonita, você está muito bonita hoje. Eu pergunto para você, aonde que está o assédio nisso? Gente.
0: É, tá perigoso. Gente. Você sabe que as mulheres estão reclamando disso, né? Os homens pararam dessa questão de elogiar, de medo.
1: E o medo?
0: De medo.
1: E o medo. Então, tem um amigo meu que diz o seguinte, que quando ele sai para jantar com uma menina, o cara é solteiro, quando ele sai para jantar com uma menina a primeira vez, ele já leva na carteira um papel e daí ele entrega para ela e fala, assina aqui, ó, que eu não te assediei, que eu não cantei você e tal, assina tudo aqui já.
0: Você já pensou? Gente, é o seguinte, faltando um minuto para as 10, agora 10 em ponto. Daqui a pouco mais uma mulher vai estar conosco aqui, a Juliana Valiati, que é candidata a deputada federal. E essas questões também, de repente, podem entrar em pauta aqui com ela também, que é candidata pelo PL, partido de direita. Então ela deve ser uma moça conservadora. Vamos daqui a pouquinho voltar com o assunto política no Independência 92.
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8: 10 e 2.
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0: amigos, 10h10, 10h11, agora pulou nosso digital aqui, 10h11 no Independência 92, nesta reta final para o primeiro turno das eleições. Estamos aqui com entrevistas especiais nesta semana. Amanhã, inclusive, é o último dia que nós podemos entrevistar. E teremos aqui Edson Vasconcelos, o vice de Sérgio Moro. Ontem era para falarmos com Rafael Greca. Correu, não quis falar, né? Vice do Sandro Alex, não
1: correr
0: sei.
1: Deve ser meio difícil com o Greca, né?
0: Você quer dizer...
1: Ele deve ter saído caminhando.
0: Coitado, até esses dias ele caiu, né? Tá até machucado. Mas hoje o Michele Caputo falou, que é o vice do Requião Filho, e amanhã Edson Vasconcelos deve estar aqui presencialmente na bancada do Independência 92. E agora, também com muito prazer, estamos recebendo, eu não conheci, estou conhecendo agora, a cantora Juliana Valiati, é isso?
2: É isso, Emerson.
0: Bom dia, seja bem-vinda.
2: Bom dia, que alegria estar aqui com todos vocês, quero agradecer o espaço.
0: E ela é uma cantora, não começou esses dias, não começou... Aliás, foi esses dias, né? Você tinha 6 anos de idade.
2: 6 anos de idade. Sempre com esse amor aí pela música e pelas pessoas.
0: Mas e música e política combinam? Como é que é?
2: Combina muito, é? Emerson. Vixe, eu comecei aos 6 anos, então a gente vai vender um show, tem que... Precisa conversar com o prefeito.
0: Faz sentido.
2: Respiramos, né, a política, também no dia a dia. E eu estou na política nos bastidores da música. Até o convite para ser candidata a deputada federal veio através da minha profissão.
0: Quem convidou você?
2: Quem me convidou, né, foi o Sidney Prestes, que é de Foz do Iguaçu. Ele também é minha dobrada. Ele vai a candidato a deputado estadual.
0: Tá, vocês dois do PL.
2: Não, ele é do Podemos e eu sou
0: Podemos,
2: do PL.
0: Você do PL.
2: E também quem me deu esse apoio foi o Sérgio Moro, Felipe Barros.
0: Que bacana, que bacana.
1: Olha, a participação da mulher é importante, né?
2: Isso é muito importante,
0: que
2: Sérgio.
0: Que bom que temos aqui mais uma mulher candidata. A gente sempre toca nesse assunto aqui, porque tem que ter mais mulheres, tem que ter mais gente com sensibilidade na política, né? Para poder mudar um pouquinho essa política aí que está tão... Tá muito ruim.
1: E eu quero dizer uma coisa para vocês. Eu tenho essa tese, e essa tese que eu defendo, não é porque a Juliana está aqui que eu vou defender essa tese, eu sempre defendi essa tese. E vou dar um exemplo. Um dia, aqui nessa mesma bancada aqui, uma pessoa sentada na cadeira ali, com o teu testemunho aí, quase voou no meu pescoço, porque eu disse isso que eu vou dizer aqui agora. A Dilma Rousseff, não tem nenhuma acusação contra ela. A Dilma não tem nenhuma acusação contra ela. Tem contra pessoas que participaram do governo dela. Ela, a Dilma, como tem do Lula. Pegou o dinheiro da Odebrecht, pegou o dinheiro não sei do quê, pegou o dinheiro... Não.
0: Nem comece porque a lista é grande.
1: É. A filha da Dilma. Ninguém sabe o nome da filha da Dilma. Do Lula se sabe, Lulinha e daí e tal. Não. Por que que
0: faz
1: eu tô
0: sentido.
1: Dizendo? Por que eu estou dizendo isso? Porque a mulher não é que seja a regra geral. Mas a maioria das mulheres são mais honestas que os homens. Tanto que numa separação, por exemplo, o homem arruma o primeiro rabo de saia fora e já mete o pé na família. A mulher tem que estar mas muito apaixonada. Mas muito apaixonada para ela jogar fora uma família por causa de um outro amor. Entendeu? Ou seja, a mulher é mais...
0: Sem dúvida nenhuma. E você, como cantora, você vive da música, da arte musical.
2: Vivo da música.
0: Tá? E quais são as suas propostas? Eu acredito que uma delas é para essa linha aí da arte, da música, enfim.
2: Emerson, eu sou uma pessoa que eu venho da vida real, não venho de gabinete. Também não venho de uma vida de facilidades, né? Agradeço muito a Deus, aos meus pais, aos meus filhos, que sempre me incentivaram e me dão uma grande força nessa grande missão de responsabilidade que é representar o nosso povo, que batalha todos os dias, que muitas vezes não é ouvido, mas que nunca perde esperança. Então eu agradeço a Deus por estar hoje aqui nessa missão. E, gente, realmente, não é fácil o que estamos vivendo. Se continuarmos assim, por mais 4 anos, vamos sofrer consequências muito graves. Então, gente, não podemos ficar de braços cruzados. Eu estou indo em defesa de nós mulheres. Parabéns pelas palavras, Sérgio. Também quero pedir o apoio, o incentivo das mulheres para apoiar outra mulher, para a gente ter mais representatividade na política. Faltam mulheres na política. Então eu quero ser a voz dessas mulheres, porque uma mulher precisa ser ouvida.
0: E você, como outras que já citaram para nós aqui, né, esse caso, Sérgio, você também sente uma certa resistência do voto da mulher?
2: Olha, tem um pouco.
0: Por que acontece isso? O que, que você acha?
2: Então, gente, olha, eu acredito que isso está mudando. Quando eu converso, olha, olho a olho, eu falo, olha, eu sei o que a gente passa. Eu também sou mãe. Eu estou indo em defesa das mães solo. Eu estou indo para mais proteção. Precisa ter mais proteção, não adianta. Existem muitos homens de bem. A gente quer os homens de bem. A minoria quer, às vezes, homens, né, um pouco complicados e maus também.
1: É, mas isso não é privilégio só dos homens, né?
2: É, existe também, é, né, das mulheres. Claro. Então, assim, eu acredito que a gente precisa se unir mais. Se
1: Essa
2: fortificar
1: é
2: mais.
1: Julia. Essa é a palavra, Julia.
2: União. União. Porque juntos somos fortes. Vamos longe. Eu estou aqui falando como a Juliana, a filha, a mãe, a filha de agricultores. Né, gente? Que a gente sente aí na pele todos os dias. Até como cantora, é difícil vender um show.
0: É
2: difícil por causa do sistema. É complicado.
0: O show da mulher é mais barato do que o show do homem?
2: Não, isso é relativo, não, né? Relativo. Porque assim, quando você vai vender um show numa prefeitura, você tem que ter as notas, os históricos. Então você vai crescendo de acordo.
0: Mas
2: aí
0: não existe esse preconceito de valores nos shows? Ou você acha que tem?
2: Olha, como que eu vou falar isso para você? Vou falar da minha visão, o que acontece comigo. Às vezes, quando a gente vê num outdoor, são mais homens, né?
0: Sim.
2: Então, assim, sempre é uma minoria nas mulheres. Não que elas sejam menos, assim, valorizadas que os homens, mas existe um preconceito, sim.
1: Mas, na verdade, Juliana, o que eu acho que existe...
2: Porque até é meio delicado a gente falar desse assunto, né?
1: Mas o que existe é um pouco de preconceito. E, inclusive, por parte das mulheres.
0: Sim.
1: Vamos ser bem justos. Porque um homem não tem dificuldade de votar numa mulher. Um homem
0: de
1: não
0: forma
1: tem.
0: Alguma.
1: Se ele achar que a mulher tem competência, que a mulher tem boas propostas, ele não tem problema nenhum de botar a propaganda no carro, pedir voto para você e tal. As mulheres, para pedir voto para as mulheres, há um certo preconceito. E, infelizmente, existe.
2: Existe.
1: Entendeu? E a prova disso é o seguinte. A Gleisi deu entrevista aqui para nós ontem.
2: Existe.
1: Ela foi a única mulher na história do Paraná a ocupar uma cadeira no Senado Federal. Gente... Quantas mulheres competentes, Emília Belinati, a própria Maria Vitória, que hoje é deputada estadual, aí filha do Ricardo Barros, entendeu? Quantas mulheres competentes neste Paraná?
2: Muitas.
1: Uma só foi senadora. Então existe um preconceito e não é dos homens. Os homens não têm dificuldade de votar nas mulheres. O homem vota na mulher, ou vota no homem, ele vota por aquilo que ele acha que deve votar. A mulher não. A mulher, porque se a mulher se unisse, se as mulheres se unissem, cara, você tem 51% do voto.
2: Aí elege a mulher.
0: Você acha que o feminismo ajuda nesse preconceito, nessa divisão entre as mulheres?
2: Olha, eu quando falo da defesa da mulher, da família, para mais proteção, mães solos, eu não falo de uma mulher feminista. Porque nós precisamos, sim, dos homens de bem. Por exemplo, meu pai, meu filho, meu irmão são homens maravilhosos. Eu falo mais assim da questão, como o Sérgio falou, a união. Sabe, a união. O apoio. Muitos comentários meus, desnecessários nas redes sociais, são de mulheres, infelizmente. Então, às vezes, a gente está com o chapéu, a pessoa...
0: Ataques, não, você diz, na rede social?
2: É alguns, não todos. Olhem a aparência da pessoa, só aparência e julgo, não olhem isso. Nem por eu ser uma cantora. Eu viajo esse Brasil todo, eu conheço cidades, milhares de pessoas, eu escuto histórias de dificuldades, sonhos e esperanças. Eu vivo essa realidade. Não é fácil. Então, eu estou na política há muitos anos, nos bastidores da música, e eu gosto da política, mas a boa política, a política da escuta, porque um representante ele tem que estar ao lado do povo, não acima dele. Mas eu sinto, sim, nós mulheres devemos nos apoiar muito mais para a gente ser ouvidas.
1: E estamos ainda no tempo de antigamente em certas coisas. Estamos. Se você contratar o Emerson para ser gerente da rádio, o Emerson tem um salário oferecido. Se nós contratarmos a Juliana para gerente da rádio, ela pode ter mais competência que o Emerson. O salário dela é inferior.
0: Você acredita?
1: Infelizmente, ainda acontece muito isso. É só você pegar todos os estudos aí
2: a
1: respeito de salário e você vai ver que a mulher, com competência, com dedicação, mas ela acaba sendo menos remunerada.
2: Isso é verdade, Sérgio. Eu já senti na pele também muito sobre isso. E precisa ter mudança. Nós mulheres, assim, somos batalhadoras. Uma mulher é difícil desistir. Imagina aquela mulher que tem que sustentar vários filhos, as mães solos, a preocupação. Eu conheço mulheres assim, amigas, mulheres guerreiras, mulheres fortes. A minha mãe é uma mulher forte, uma mulher de igreja, professora, ministra, catequista. Uma mulher que luta, que nunca desiste, ajuda o próximo, sabe? Então, gente, eu estou aqui para representar nós mulheres. Ninguém é melhor do que ninguém. Eu estou aqui para ser uma voz, para ouvi-las. Eu posso chegar com as minhas pautas, né, a defesa da mulher, da família, defesa dos agricultores, defesa dos caminhoneiros e da nossa boa cultura. Eu estou aqui para representar, para ser uma voz, ouvir o povo e encontrar as soluções e não fazer promessa, porque hoje, a gente está cansado de promessa.
0: Com certeza, né? Promessa...
2: Chega de promessa.
1: A pequena não chegou ainda.
2: Chega de promessa.
1: A pequena não chegou ainda na cervejinha.
2: Não, é um compromisso.
0: Você falou em caminhoneiros, inclusive, sim, hoje em dia nós temos muitas caminhoneiras.
2: Muitas caminhoneiras, conheço várias.
1: Sabe qual
2: mulheres
1: foi
2: guerreiras.
1: Sabe qual foi a surpresa que eu tive há duas semanas atrás? Mas uma surpresa agradável, agradável. Porque a gente fala muito no homem do agronegócio.
2: Sim.
1: O homem do agronegócio, o homem do agronegócio. Aí eu fui visitar um cliente, amigo, aqui em Cascavel, o Omar Escanagata, o dono da Camagriu. E fui fazer uma visita para ele lá no final de tarde, lá na Camagriu. Quando eu cheguei para encostar o meu carro, eu olhei assim, tinha 6 tratores ali no pátio da empresa, 6 tratores, né? Num hall ali de frente para Brasil, ali, os tratores que eles revendem. No meio tinha um cor-de-rosa.
2: Olha,
1: aí eu subi.
2: Chamou atenção.
1: Quando eu fui conversar com o meu prezado Omar Escanagata, eu falei assim: Omar, tem público para aquele trator cor-de-rosa? Ele falou: você está de brincadeira, né? Eu falei: por quê? Mas eu tenho aqui uns 100 números de mulheres agricultoras. Ou seja, quando a gente fala, o agronegócio fala o agricultor, na verdade, nós temos a agricultora e muita mulher que está tocando fazenda, está tocando empresa, porque a fazenda era do pai e faleceu. E aí ela ficou com a herança e tal. Às vezes é uma mulher solo, não tem marido e tal. E ela está tocando e fazendo grandes negócios. Então,
2: são
1: existe espaço para a mulher hoje, onde ela quiser.
2: Onde ela quiser.
1: Onde ela quiser.
2: Imagina a Juliana, hoje candidata a deputada federal. Isso é uma honra, gente, ser convidada para poder ter a oportunidade de representar nós, cidadãos, que precisamos. Porque, gente, ó...

0: Eu não estou aqui para falar mal de ninguém, porque eu acredito que as pessoas perdem muito tempo um atacando o outro e não luta e não trabalha pelo povo.
1: Só faz isso nessa campanha.
0: Gente, a gente precisa. Você já viu alguém brigando pelo povo?
1: Não, eu pergunto a você. Você que
0: Lutando?
1: está em campanha, você que está ouvindo aí discursos aí, porque eu sei, já fui suplente de deputado, corri Paraná aí fazendo discurso. Você faz discurso, mas também você ouve um monte de discurso.
0: Bastante.
1: Você tem ouvido propostas nessa campanha?
0: Não, eu ouço assim, eu fiz
1: É.
0: aquilo, né? Não.
1: Mas pauleira total.
0: Bastante.
1: Este não fez isso, aqui,
0: Bastante.
1: este roubou
0: E
1: aquilo.
0: assim, gente, é muita perca de tempo. Daí você gasta aqueles minutos preciosos, o seu tempo, e não escuta o povo, porque, gente, está nas mãos do povo. Por exemplo, eu estou visitando, estou percorrendo muitas cidades. Não está sendo fácil. Eu tenho Deus e cada um de vocês. Não tive muitos recursos e nem apoio político da minha própria cidade. É difícil. É
1: Pergunte para ela
0: difícil.
1: do fundo eleitoral.
0: Mas eu estou fazendo o possível. O possível. Eu saio de casa e falo: Senhor, Deus, vá na frente, me dê sabedoria. Você vai guiar essa missão. Você vai guiar essa missão. Eu vou nas casas. Com muito orgulho, eu já tenho a segunda sola da bota, já foi, já gastou. Eu escuto as pessoas, as famílias agrícolas, os agricultores, as mulheres agricultoras. A mãe, eu somos agricultoras, eu tenho muito orgulho. Meu pai é um pequeno agricultor. E a gente sabe das dificuldades. Às vezes o meu pai assim plantou, falou: Meu e nossa, não está chovendo. Eu não vou nem na roça ver, não está nascendo o pezinho de milho de soja. O que que eu vou fazer? Como que eu vou pagar as contas?
1: Sim.
0: E quem produz, quem trabalha não é valorizado. Então, sabe, eu converso, eu vejo nos olhos das pessoas que elas têm isso, elas acreditam na esperança, porque a gente não pode perder a esperança. Então, eu estou aqui, gente, para falar as pautas, mas eu quero ouvir o povo, para a gente ter as soluções.
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3: Até 6h26.
1: Pergunta para ela se ela teve
3: Pois é,
1: dinheiro.
3: nós tivemos
0: Não
3: aí
0: chega.
3: alguns candidatos
0: É
3: falando
0: pouco.
3: que não estão recebendo o fundo eleitoral. Você recebeu?
0: Eu recebi, mas foi pouco, né, gente? Então,
1: Mas ainda recebeu,
0: é,
1: porque
0: um
1: a
0: pouco,
1: maioria não
0: sim, um
1: recebeu.
0: pouco, porque como que, assim, né, o dinheiro é uma necessidade, não é tudo, mas é uma necessidade. Como que a gente vai contratar as pessoas? Você tem que sair, colocar gasolina, se alimentar, é difícil.
3: Até porque uma candidata a deputada federal tem que correr o estado todo.
0: Todo. Tem muitos lugares que eu não consegui visitar, mas graças a Deus eu tenho pessoas maravilhosas, voluntários. Eu quero agradecer, gente, a todas as pessoas que acreditam nessa caminhada, cantora Juliana Valiati, os voluntários, é só gratidão. Às vezes eu estou assim, eu faço um vídeo, posto nas redes sociais e é tudo orgânico.
1: Sim.
0: O pessoal lá, Juliana, eu estava em Guaíra ontem, aqui. Juliana, olha, deixa com a gente vai agora entregar aqui para você a sua colinha. Vamos nessa luta, vamos ter mudança, novas vozes.
1: Sim. Juliana, eu tenho a impressão que você pode retratar bem um assunto que é muito, muito delicado, ninguém toca no assunto, ninguém quer falar, mas a verdade é o seguinte: a mulher bonita, certo? Ela é a que mais tem dificuldade para vencer. Aí os caras falam: não, pode parar. A aparência ajuda. É a que mais tem dificuldade para
0: Falou
1: vencer.
0: tudo,
1: Por
0: Sérgio.
1: quê? Porque ela tem o
0: Falou.
1: ciúme da mulher, o
0: Falou.
1: ciúme da mulher. A mulher fala: opa, essa mulher está ali pedindo voto ali para o meu marido. Opa, essa mulher está se aproximando muito do meu marido. Isso é parte da mulher. E da parte dos homens, infelizmente, não são todos, mas uma grande parte. Já vem com uma piadinha, já vem com uma conversinha indecente, uma conversinha inconveniente. Por quê? Porque é uma mulher bonita. Então, eu penso que a mulher bonita, ela tem mais dificuldade para levar a sua mensagem.
0: Tem. Você falou, usou as palavras de sabedoria, Sérgio. Infelizmente é assim. Até quando eu faço os vídeos, vou sem maquiagem mesmo, né? Eu
1: Sim.
0: sou a Juliana,
1: Sim.
0: pessoa
1: Sem
0: simples, pé
1: filtro.
0: no chão, sem filtro. Tem que mostrar o que a gente. Imagina, sei lá, mas não parece você na foto, no vídeo, né?
1: Nós tínhamos uma candidata a vereadora em Cascavel, eu não vou poder dizer o nome, porque a
0: Sim.
1: cidade inteira conhece. E dela foi candidata em 1930, lá para trás, com o Jaci, contra o Jaci, no caso ela é vereadora contra o Jaci.
0: Sim.
1: Todo mundo sabe, quem está ouvindo aí sabe, eu sou capaz de colocar no livro, viu? E daí é o seguinte: ela fez uma... Na época não existia esse troço de retoque de filtro. Uhum. Então você fazia, na verdade, era um trabalho ali na foto para você ficar mais nova e tal, isso, aquilo lá.
3: Era o filtro da época.
1: Era, né? O filtro da época, exatamente. Era. Boa, boa, Emerson, isso ocorreu. E daí ela pegou aquela foto e ficou 40 anos disputando eleição com a mesma foto. Eu dizia assim, vai ter um problema, ela era minha amiga. Era minha
3: não
1: amiga,
3: não. Não vou te reconhecer.
1: Eu dizia para ela, você vai chegar no eleitor, vai dar o santinho, ele vai perguntar, mas e quem é essa candidata? Tem esse problema, né, Juliana?
0: Tem. A gente tem que, assim... Não, é bom, às vezes, numa foto ou outra, claro. Não, né? É legal colocar um retoque também. Não vamos discutir se a tecnologia está aí. É bom, claro, né? É, às vezes você acorda com uma olheira.
1: Na política, quanto mais puro, melhor, hein?
0: É, às vezes você acorda com uma olheira. Mas assim, mas eu prefiro deixar bem natural. Mas como, Sérgio, você havia falado, as pessoas às vezes olham para mim e falam, essa daí é uma dondoca. Como assim, gente? Não me conhece e fica julgando pela aparência? Ah, essa é milionária. Quem me dera se eu fosse milionária? Né? Então, as pessoas, elas... Eu acredito que precisa conhecer a história de cada pessoa antes de julgá-la. Pode ser de qualquer um.
1: Sim.
0: Porque por trás dessa mulher aqui há muitas cicatrizes. É uma mulher que recomeçou muitas vezes. A Juliana, eu.
3: Até se emocionou um pouco aí, né, Juliana?
0: Eu me emociono porque, gente, não é fácil.
3: Mas, viu, sobre o que você falou aí, que julgam, né, a mulher bonita como uma dondoca. Viu, mas está cheio de dondocos na política. Sim, ninguém fala nada, Sérgio.
1: Mas é exatamente, veja bem, você não vai encontrar um candidato, boa pinta. Nós tivemos aqui no Paraná, o Álvaro Dias, quando era um cara novo, era um galã de novela.
3: Sem dúvida.
1: Para as mulheres que viam ele.
3: Ele era o Tony Ramos. Exatamente. Na época. Uhum.
1: Nunca foi assediado por uma eleitora. Nunca, assim, abertamente para um eleitor e tal. Porque a mulher, nesse ponto, ela é muito mais recatada. Entendeu? Ela não vai ficar. Ai, que homem lindo. Ai, que. Entendeu? Enquanto eu tenho certeza, sem ter falado contigo, fazia tempo que nós não conversávamos, eu tenho certeza. Você tem essas gracinhas muitas vezes. Ah, mas o telefone dessa candidata aqui.
0: Mas não. Você sabe, Sérgio, que no início, como cantora, sim. Mas agora, como candidata a deputada federal, há muito respeito.
1: Ah, é?
0: Sim. Isso é bom. Pela forma que eu me porto, né? Quando eu converso com as pessoas. Às vezes o pessoal fala, deputada mais bonita e tal. Mas eu agradeço. Eles olham para mim, acho que eu tenho 20 e poucos anos, tá bom, mas já vou fazer quase 40, né? Eu tenho uma filha de 19 anos, a Heloísa, e o Eduardo, que vai fazer 18 anos, que são os amores da minha vida. E me
1: 18
0: dão,
1: e 19?
0: É, e me dão tanta força. Eles falam, mãe, vai à luta, mãe, não desiste, mãe. É, eu tenho muita força na minha família.
1: E eu conheci essa figura aí, ela tinha 13.
0: 13 anos, Sérgio.
1: Ela tinha acabado de ganhar o Gente Inocente, e daí o deputado Ademir Bier, na época, pediu para eu receber ela e a mãe dela, lá na Gazeta do Paraná. Eu recebi e fiz uma matéria dela. Ela deve ter guardado.
0: Linda, eu tenho tudo guardado. É. Tudo guardado, jornal.
1: Eu conheci ela com 13 anos, até brinquei hoje aqui. Quando ela chegou, eu falei, devia recebê-la com a música do Netinho, né? Menina que eu conheci criança, me aparece assim de repente, linda, virou mulher. Na verdade, eu conheço a Juliana desde criança, e ela sempre teve um sonho da música, sempre foi uma coisa que ela acalentou. E quanto ela ter se emocionado, eu entendo perfeitamente, porque não é fácil.
0: Não é fácil.
1: Porque você vê o seguinte, cantora no Brasil, todo mundo sabe que em cada cidade tem 10.
3: Uhum.
1: Cada cidade tem 10.
3: Uhum.
1: Destas 10, às vezes, nenhuma vai ter a chance, a oportunidade de se mostrar para o Brasil e ganhar um espaço. Entendeu? É uma que outra. E o homem também, cantor.
0: Sim.
1: Se nós sair pelo Brasil afora procurar, temos, tá cheio de...
0: Temos artistas maravilhosos que não têm oportunidades. Por isso que eu estou indo em defesa da cultura. A cultura é esquecida. É esquecida. E a cultura é o coração do povo. Mas, é a Juliana, tradição.
3: Juliana, eu vou ter que discordar, porque tem um governo aí que diz o seguinte, nós estamos ajudando a cultura aí com bilhões da Lei Rouanet.
0: Não.
3: Você, por exemplo, não consegui usa a Lei Rouanet?
0: Não consegui a Lei Rouanet.
3: Ah, eu pensei que era para todos.
0: Não consegui, tentei, não deu certo, não consegui. Então, gente, como uma artista...
1: E todos os governos, vamos deixar bem claro.
3: Sim.
1: Porque o Bolsonaro fez muito pouco de Lei Rouanet.
3: Ele fez questão de diminuir. Justamente porque essa Lei Rouanet parece que ela é para beneficiar lá uma classe só.
1: Na verdade, ela nasceu para ser uma coisa séria. É. Mas como no Brasil,
0: Teríamos assim que reajustar isso para que favorecesse os artistas iniciantes e os artistas em ascensão.
3: É porque é o seguinte, porque... o Gilberto Gil precisa de Lei Rouanet? Não. O Chico Buarque?
0: Não.
3: Porque são esses que estão nadando de braçada na Lei Rouanet.
1: E muito menos a ministra.
0: Que a Lei Rouanet...
1: Meteu uma grana lá, a Margarete.
3: Margarete Menezes.
0: É para favorecer os menos privilegiados.
3: Uhum.
0: Por exemplo, eu tenho uma dificuldade na minha carreira, gente. Eu não posso ficar em cima do muro, eu preciso falar. É difícil vender um show numa prefeitura. A gente não consegue. Porque o show é um pouco mais barato, você não tem espaço. É complicado sobreviver da música. E temos pessoas que sobrevivem da arte. Eu não falo só da música, de todos os setores.
1: Mas olha a incoerência. Olha a incoerência, não dela.
3: Uhum.
1: Incoerência da situação. Uhum. Ela está dizendo que é difícil vender um show em prefeitura.
0: É.
1: Se você abrir agora aqui, você vai ver que shows de 1 milhão e 800, 2 milhões de reais em prefeituras do Brasil afora.
3: Tá cheio.
0: Eu tô tendo uma
1: dificuldade. Aí você vai, com todo o respeito e o carinho que eu tenho pela música dos grandes artistas, mas veja bem, você vai e busca o Gustavo Lima e paga 2 milhões de reais. Quando você buscaria ali a Juliana, com 10% disso, 10% disso, 200 mil reais, ela sairia dela satisfeita de fazer um show de 200
0: mas
1: mil reais.
0: Mas nem chega nesse valor.
1: Mas estou dizendo 10%. Sim. Pagaria seus músicos e tal, e daria um show lá no palco e tal, isso aquilo. E, no entanto, as prefeituras...
0: fazer a abertura de um show,
1: prefeitura,
0: sabe?
1: Com 4 mil
3: até porque,
1: moradores, cara.
3: Até porque é o seguinte, 2 milhões de cachê, não estou dizendo que não pode valer 5, mas...
0: Mas é muito dinheiro.
3: É muito dinheiro. A bilheteria paga isso?
1: Não
3: paga.
0: É muito dinheiro.
1: Mas está cheio de escândalo em cima. Sim.
0: E olha o que está faltando daí na saúde. Gente, eu vou ter que falar outra coisa. Eu, como cidadã, a Juliana, eu vou nos hospitais... As mulheres estão lá, elas têm que ir para outra cidade, por exemplo. Esse problema é em todas as cidades que eu fui.
3: Sim.
0: Você quer fazer um ultrassom? Não tem.
3: Sim.
0: Uma mamografia? Não tem.
3: Sim.
0: Como isso? O povo sofre. Tinha uma senhora que me falou que andou 5 horas para ir no hospital para fazer um exame.
1: É verdade.
0: Isso não pode acontecer.
1: Vizinho da sua cidade aí, de Marechal Rondon, vizinho dali, a cidade de Guaíra. Eu estive lá com o Duca... O Gilson, nós fomos lá naqueles movimento que teve lá contra aqueles...
3: Por causa dos índios lá?
1: Dos índios do Paraguai.
0: Sim, dos índios do Paraguai.
1: Lá então. E aí, como eu não estava bem de saúde, não estava, como se eu tivesse agora, né? Mas eu já não estava bem de saúde e tal, aí eu saí caminhando devagarinho e tal, eu só queria entrar numa loja ali, pedir uma água. O cara falou para providenciar uma água para mim, e daí ele falou assim, de onde o senhor é? Eu falei, sou de Cascavel e tal, o senhor está participando desse movimento aí? Eu falei, sim, porque o senhor é contra? Ele falou, não, sou contra. Falou, a minha mulher foi para Brasília, participou do 8 de janeiro e foi presa. E ela ficou em Brasília
0: que
1: presa
0: situação.
1: Com a umidade da cadeia, certo? E ela acabou tendo problema. Ela hoje, ela tem problema de rins e ela está fazendo hemodiálise. Ela vai 2 vezes a Toledo de ambulância, de lá de Guaíra,
0: tá
1: para fazer hemodiálise. Ela tem que
0: e
1: fazer
0: é longe.
1: Uma viagem diária, rapaz. É longe, claro.
3: E vejam o risco, vejam o que aconteceu recentemente.
0: Perigo nas
3: com
0: estradas.
3: Ônibus, né, que
1: morreu um
3: cheio
1: ali.
3: De gente indo buscar saúde e ficaram na estrada.
0: Eu vi, gente, é lamentável, lamentável. Então a gente precisa mudar muita coisa. Igual assim, os amigos caminhoneiros. Eu tenho muitos amigos caminhoneiros. Eu fiz até uma homenagem agora, uma nova música minha chamada Mulher de Caminhoneiro. Para as mulheres de caminhoneiro, aquela que está em casa,
3: sim,
0: amparando, esperando, né? É uma homenagem que eu pude fazer para essa classe que sofre tanto, que não é valorizada, que não tem rede de apoio, que paga pedágio altíssimo.
3: Sim.
0: Então eles falaram, Juliana, vai na nossa defesa. Eu escuto muitos caminhoneiros, assim como muitos agricultores, sabe?
3: Então, Juliana, é o seguinte... Infelizmente, nosso tempo se esgotando. 10,
0: quando é 38, boa a conversa, passa rápido.
3: Pois é, não, e até passou mesmo aqui.
1: Mais de meia hora.
3: Eu vou te dar mais um minutinho
0: tá
3: para suas considerações finais sobre a sua candidatura, né, e suas propostas, seu número, né? Pode falar, fica à vontade.
0: Agradeço, Emerson. Sérgio, muito obrigada pelo espaço. Sérgio, que me conhece desde criança, né? Menina batalhadora. Gente, essa grande missão aqui, eu estou muito feliz. Agradeço a Deus por essa oportunidade. De ter chego até aqui já é uma grande vitória, mas eu quero ficar para realmente representar o nosso povo paranaense, o nosso povo brasileiro, que nunca desiste. Eu estou falando como a Juliana, a mãe, a filha de agricultores, a cantora que tem que batalhar todos os dias. Nós mulheres também termos mais da atividade, famílias, agricultoras, caminhoneiros, famílias de agricultores, a nossa cultura que tem que ser resgatada, de geração em geração que passa boa cultura. Gente, eu peço para vocês, eu só tenho Deus e cada um de vocês nessa grande missão. Eu peço o incentivo, o apoio, para termos novas vozes na política, novos representantes. Chega da velha política. Se não deu certo, vamos mudar. Está na sua mão essa escolha. E se a gente continuar assim, a gente vai sofrer consequências muito graves, porque é você que acorda todo dia e batalha, e luta e chega no final, ali do mês não sobra nada. Não sobra nada nem para pagar as contas.
1: Nem no final do mês chega.
0: Nada, gente. É difícil. Eu me emociono quando eu falo. Então eu aceitei essa missão porque eu não aguento mais. Eu sei que eu sou uma pessoa, mas com vocês sendo a voz de vocês, que muitas vezes não são ouvidos, a gente vai junto, porque ninguém constrói nada sozinho. Ninguém é melhor do que ninguém. O que a gente tem que deixar aqui é a corrente do bem. Então, gente, eu peço o seu voto. Cantora Juliana Valiati, candidata a deputada federal pelo Paraná, vote. 2251. É muito fácil. 2251. Que Deus abençoe cada família e todos nós.
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1: Se você porventura em casa esquecer, são dois patinhos na lagoa. 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
0: Minha, uma boa ideia.
1: 51, não é?
0: 51. 2251.
1: Se o eleitor tivesse consciência do que eu vou dizer aqui agora, Deus vai dizer, mas tem muita gente que tem e tem muita gente que não tem. A única vez, o único dia em cada de dois anos em que o pobre e o rico têm o mesmo peso, mesmo, certo? Vai lá na cabine indefassável, chega lá para votar, o voto da zeladora e a voto do bilionário tem o mesmo
0: Somos
1: valor.
0: Todos
1: e
0: iguais.
1: É uma arma fortíssima. Tem que saber usar.
0: O povo é muito forte, é o povo que faz a escolha. E se vocês estão cansados, é hora de mudança. E não vamos perder tempo brigando, gente, brigando por causa daquilo, daquilo. Vamos colocar representantes que têm uma vida, que não têm uma vida de facilidade também. Que viva isso na raça, que enfrenta todos os dias. E também que Deus abençoe todos os candidatos, né?
3: Sem
0: que
3: dúvida.
0: Façam aí uma boa escolha. Então, parabéns, cantora Juliana Valiati, candidata a deputada federal pelo Paraná 2251.
3: Boa sorte.
0: Obrigada.
3: Talvez, né? Se for da vontade de Deus, você volta aqui já como deputada para conversar com a gente.
0: Obrigada.
3: Grande abraço. Pois é, amanhã tem mais aqui no Independência 92, já confirmado o Edson Vasconcelos amanhã.
1: O Gugu ligou agora aqui, deixou a mensagem.
3: Para amanhã?
1: Não, dizendo que ele estava na estrada, daí é o seguinte, que ele vai tentar encaixar para amanhã, tá. Mas eu levantei a possibilidade a ele de hoje à tarde, se a gente...
3: Talvez gravar?
1: Gravar com ele, tá, exatamente.
3: Okay. Mas o Edson Vasconcelos amanhã é presencial.
1: Eu não sei se é presencial, vocês,
3: é?
1: Vocês que marcaram, não fui eu, o Edson.
3: Ah, o Edson foi com o Osmar, né?
1: É.
3: Ah, tá, mas tem impressão que é presencial.
0: Agradecer o Edson Vasconcelos, né? É. Que fez essa ponte aqui pra gente estar aqui também. Na Gazeta.
3: Bacana,
0: muito obrigada, Edson.
3: É, tá certo.
1: Se eu soubesse que você era candidato, não precisava o Edson me ligar. Mas eu não sabia. Aí quando o Edson me ligou, ele falou, tem uma candidata aí, eu gostaria de você abrir um espaço para ela em Cascavel. Eu falei, tá, manda aqui para mim, não perguntei quem era. Sim. Manda aqui para mim. O Edson pediu, tá pedido. Uhum. Aí veio a Juliana Valiati.
0: Quero agradecer Edson, Sérgio Moro, Felipe, né, Barros, Flávio. Sidney Prestes, que também me deu essa oportunidade para estar hoje aqui nessa grande missão.
3: Maravilha, maravilha. O Gugu pode ser gravado hoje ou amanhã, sim, se ele conseguir encaixar. Né? Mas alguém fez contato aí? Ainda não?
1: Ainda não. Estou aguardando o Alexandre Cury.
3: Ah, tem Alexandre Cury para o Senado. É. Pro Senado e com grandes chances.
1: É, nós também não temos mais tanto espaço, né?
3: O problema é que amanhã é o último dia.
1: É, o último dia.
3: Amanhã é o último dia. Dia 1º, amanhã. Quem conversou no rádio, conversou. Quem não conversou, não conversa mais. Porque dia 4, você... Eu, você, todos nós, eleitores, é que vamos fazer a diferença, como disse o Sérgio aqui, da zeladora ao executivo bilionário, ao banqueiro, não, ao bancário.
1: Todo mundo igual.
3: Banqueiro, viu? Mas é banqueiro do bem, não aquele lá.
1: Não,
3: o
1: bancário.
3: Falando nisso, né, já que estamos aqui com uma mulher candidata, não vazou nada de mulher, né? Deputados ou, enfim, autoridades.
1: Não, deputada envolvida, não. Nem
3: não,
1: senadora.
3: Né?
1: Nem
3: não,
1: senadora.
3: É. Nem senadora. Tá vendo? É. Tá vendo? Pense bem na hora de votar.
1: E a última que surgiu aí agora, eu não vou comentar.
3: Vamos deixar.
1: Mas a última que surgiu agora aí pode derrubar um casamento.
3: É, deixamos para amanhã.
0: Eu até queria falar rapidinho. Vamos pensar também na nossa representatividade.
3: Sem dúvida.
0: votarmos por pessoas próximas,
3: claro,
0: né?
3: Claro.
0: Sou aqui de Marechal Cândido Rondon, moro em Porto Mendes.
1: Conheço os problemas da
0: Conheço
1: região.
0: Muito bem aqui, claro, em Cascavel, sempre fui muito bem recebido aqui por toda a população.
1: Sabe o que me disseram ontem à noite, no Tantar, já, só para descontrair, você falou nele agora? É, me disseram ontem à noite, se o Vocaro sair candidato hoje, ele ganha a eleição do Lula e do Flávio.
3: Sim.
1: Porque é o nome mais comentado nos últimos seis meses no Brasil.
3: Até esses dias, quem ganharia a eleição no primeiro turno seria o Alexandre Moraes.
1: Alexandre Moraes.
3: É, agora é o Vocaro.
4: Amanhã a gente volta às 8. Eleições 2026.
3: Grande abraço.

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1: Bom dia. Ontem eu falei com vocês a respeito do Antônio Doido, deputado, candidato à reeleição, que recebeu a Polícia Federal na casa dele, com R$87 mil guardados em casa por não acreditar em banco, e com um celular escondido num buraco de esgoto. Mas eu estou contando isso, recontando, porque eu descobri que o Antônio, mesmo que em dezembro passado, dezembro último, quando viu a polícia chegando no bloco aqui de Brasília, no apartamento funcional dele, ele mora aqui em apartamento da Câmara dos Deputados, que foi construído com dinheiro do povo brasileiro, jogou os celulares que ele tinha pela janela quando a polícia subiu, e a polícia recuperou os celulares. Ele é um lançador de celular, né? Bom, mas ainda falando dessas coisas vergonhosas, agora se descobriu também pelos telefones que a Roberta Luxinger pagou R$1.868.000 para Lulinha e família fazerem uma viagem maravilhosa à Finlândia e Suécia para verem a aurora boreal. E também aos Alpes suíços, jatinho da Suíça até a Escandinávia, hotel caríssimo, parece que tinha mordomia especial, essa coisa toda. Aí eu pergunto, por que ela pagou? O que Lulinha fez por merecer tanto, não é? Fica a resposta no ar, porque Lula ainda disse lá na Band News que ele sabe que Lulinha não fez nada de errado e tal. Pois é. A viagem foi organizada pela Marina, que é filha do Guido Mantega, o Guido Mantega, que recebia dinheiro do Vorkar, o pai, né? E que arranjou aquele encontro fora de agenda entre Vorkaro e Lula, que mandou chamar o Galípolo. Estava lá o Lewandowski também, que também recebeu dinheiro do Vorkaro. Milhões, né? não é milhões. Assim como o Guido Mantega, ela que organizou. Né? O Lulinha está com dois inquéritos, está com André Mendonça, e um inquérito está com o Dino. Bom, outra coisa, o Lula disse que vai prender quem continuar fazendo aposta eletrônica. Né? Só para lembrar de novo, a Caixa Econômica, neste ano, vai arrecadar com aposta uns 25 bilhões, porque no primeiro semestre arrecadou 22 bilhões e 200. E a aposta eletrônica, os entendidos dizem que pode estar sediada no exterior. Agora, ele ameaçou prender. Aí um jurista me disse, como assim? Por medida provisória, cria-se legislação penal para prender gente antes que vire lei? Aí a pessoa disse assim, eu não lembro que o AI-5 tivesse esse poder. Pois é, tá aí o poder. Bom, vamos falar de pesquisa? O Ricardo Salles, lá em São Paulo, tinha 3 pontos no Quest, renunciou em favor do Derrite e do Prado, e o Derrite já está na frente, o Prado ainda está atrás da Marina e da Tebet, mas ainda não se vê todo o efeito da renúncia do Ricardo Salles para o Senado. Na Quest, no primeiro turno, o Tarcísio está com 44 e o Haddad com 24. Em Minas Gerais, o Cleitinho, 37, o Patrus, 18. Mas no segundo turno, a previsão é Cleitinho, 52 e Patrus pela metade, exatamente a metade, 26. No Rio de Janeiro, no primeiro turno, Paes, 34, Ruas, 25. No segundo turno, 44 a 31 para o Paes. Aqui em Brasília, a Celina está com 39 e o Grass, que é do PT, com 23. No segundo turno, Celina, 54 e Grass, 31. Para o Senado, a Michele é campeã com 26. Depois vem a Leila do Vôlei para ser reeleita com 20. A Bia Kisses está perto com 18. E a Érica Cocai do PT com 16. Então, que a gente está vendo aí, Atlas Bloomberg está dando Lula nacional. 45,3 no primeiro turno

0: Flávio 42,2 no primeiro turno. E aí vem a diferença de 3 pontos percentuais. Renan com 5,2, o Caiado com 1,8, o Cury com 2. Depois dá um segundo turno em que Flávio já está na frente, com 47,7. E Lula, 47,6. Na verdade, empate. Eu acho que as pesquisas de opinião estão tendo muito cuidado para depois não sofrerem uma descrença quando vier o resultado real. Espero que haja um resultado real que reflita o voto posto na urna. De Brasília, Alexandre Garcia.
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4: 10h50.
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2: E a gente conversa agora com Pâmela Rezende, ela que é especialista em benefícios para PCD. Ô Pâmela, dentro dos direitos das pessoas com deficiência ou até mesmo autismo, quais são hoje as principais isenções que podem ser solicitadas?
3: A gente pode incluir na compra do carro IPI, ICMS, IPVA, a gente consegue isenção de IPTU, a gente consegue aquele cartão de estacionamento prioritário e olha só, independente do nível de suporte, enquadrou autista e não possui CNH, essa pessoa já tem direito a todos esses benefícios. Um cordão de identificação para que ela não pegue fila. Tem muitos lugares que essa pessoa ela não vai pagar nada para entrar no cinema, num show, no aeroporto, ela vai para fila preferencial. Então, todos esses direitos ela possui imediatamente após o diagnóstico.
2: Ah, quando a pessoa entende o que pode acessar, né? O impacto no bolso e na vida é muito.

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25: Dica de hoje, o uso dos porquês. Quem nunca se confundiu com eles, não é mesmo? Mas é bem fácil. Veja só, porquês separados são usados em perguntas, sem acento no começo, com acento no final. Já o porquê junto e sem acento é usado para a resposta. E o porquê junto com acento é aquele que é substantivado, ou seja, ele recebe um determinante. O porquê, esse porquê, aquele porquê, um porquê. Veja só como é fácil e simples. Não erre mais. Para mais dicas, continue com a gente na 92.3 FM. Eu sou a professora Eleandra Toscano.
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3: 11:26.
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0: Bola na Rede, é hora de falar de futebol. Rafinha está fora do amistoso da seleção contra a Índia. O camisa 10 foi substituído na vitória por 4-2 sobre a Austrália, ainda no intervalo, por conta de um desconforto muscular na coxa direita, e foi liberado pela CBF para retornar ao Barcelona para tratamento. Apesar de não ter lesão diagnosticada, apenas um pequeno edema, a decisão foi por precaução para evitar maiores riscos. Rafinha já sofreu com problemas médicos na última temporada, inclusive na Copa do Mundo, e foi consenso de que o melhor a se fazer seria retornar ao clube. A qualquer momento, mais destaques do esporte. 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
6: 11h51.
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1: Mensagens extraídas pela Polícia Federal do celular de Daniel Vorcaro, ex-controlador do Banco Master, mostram conversas com o presidente da Câmara, Hugo Mota, do Republicanos, sobre uma possível sociedade na compra de um terreno em João Pessoa, ligado à cunhada do deputado. A história é mal contada, mas explica a recusa de Mota para instalar comissões parlamentares de inquérito, CPIs, propostas para investigar o Banco Master, seguindo o padrão de Davi Alcolumbre, também ligado a Vorcaro, que adota comportamento idêntico no Senado. As conversas iniciadas em março de 2024 indicam que Mota tratava diretamente com Vorcaro sobre a negociação. A operação envolveu um empréstimo de ao menos 22 milhões de reais do Banco Master para uma empresa da cunhada do parlamentar, usado na aquisição de uma área de mais de 400 hectares, comprada por 45 milhões de reais. Hugo Mota negou irregularidades e afirmou que mantém diálogo com diversos setores do empresariado. Para Estúdio 92 FM, Emerson Bittencourt.
23: Empresários e trabalhadores brasileiros trabalham 149 dias por ano para pagar impostos. Imposto é roubo. 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
8: Meio-dia e 26.
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35: E a gente conversa agora com a advogada especialista em direito de família, doutora Laura Landim. Doutora, quem fica com o cachorro ou com o gatinho depois da separação? Existe guarda de pet?
36: Depende. Se esse cachorro ou gato é meu, fica eu de qualquer jeito, tá? Eu não abro mão dos meus cachorros. Mas, brincadeiras à parte, hoje a gente não fala de guarda de pet, né? A gente fala de cuidados do pet, né? Que é análogo à guarda, para que as pessoas entendam. Então, você pode ter uma guarda compartilhada dos seus pets, sim. Com responsabilidade, lembrando que você vai ter que pagar uma pensão pro pet, que tá ali, tosa, vacina, ração, veterinário. Então, isso vai ser compartilhado também. Então, hoje, o Poder Judiciário já compartilha essa tutela dos pets aí, e aí você tem como fazer isso também. E é muito comum, né? Hoje, os casais, assim, tem muitos casais hoje que estão optando por não ter filhos e terem pets que têm mais despesa que alguns filhos, né? Então, é importante que você tenha uma tutela compartilhada desses pets para dividir, inclusive, as despesas.
35: Olha só, na separação, até os pets, então, entram na discussão como parte da família.
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37: Votar de tempos em tempos significa que você é livre?
1: A democracia é apenas a ilusão de que o cidadão controla o poder político. Na realidade, o modelo democrático transforma o crime em lei, ao permitir que maiorias votem para violar a propriedade de minorias. O grande problema da democracia é que ela coloca governantes temporários no poder, dando a eles o incentivo perverso de saquear a riqueza do país o mais rápido possível, antes que o mandato acabe. A democracia falhou porque ela é o livre acesso ao saque da propriedade alheia.
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6: 12:58.
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0: A polêmica em torno de Nossa Senhora Aparecida mobilizou influenciadores católicos nas redes sociais em defesa de Flávio Bolsonaro, candidato à presidência pelo PL. Perfis de grande alcance publicaram vídeos e postagens para rebater a notícia falsa de que o senador planejaria retirar o título de padroeira do Brasil. Um deles se apresenta como Leomar II, com uma conta de mais de 1.200.000 seguidores no Instagram. Ele publicou, abre aspas, "Eu quero que vocês assistam a esse vídeo com muita atenção. O vídeo mostra Lula dizendo em entrevista a Bandeirantes não aceitar criticar Nossa Senhora da Aparecida, sendo rebatido pela entrevistadora, dizendo que se trata de fake news", fecha aspas. Outro a se manifestar foi Bertaldo Soares, que se apresenta como advogado e fundador do programa Tarde com Maria, com mais de 174 mil seguidores no Instagram. Ele disse, abre aspas, "Se você é católico, você precisa defender a Mãe de Deus. Nossa Senhora virou piada na cúpula do PT. E isso jamais pode acontecer. Se a padroeira do nosso país é tratada dessa forma, o que será do nosso Brasil?", fecha aspas. Para Estúdio 92 FM, Emerson Bittencourt.
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3: 1:28.

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0: Olá, já estamos de volta para falar de futebol. Jorge Jesus e Cristiano Ronaldo se reuniram na noite desta terça-feira no hotel da seleção de Portugal, em Malmo, na Suécia. O encontro aconteceu após o atacante demonstrar irritação por permanecer no banco durante os 90 minutos contra a Noruega. A informação foi divulgada pela RTP e confirmada pelo jornal A Bola. Segundo o veículo português, a conversa correu bem e deixou sensações positivas para que o ambiente desconfortável dentro da seleção seja superado. A qualquer momento, mais destaques do esporte.
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4: 2 horas.
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11: O empresário Pablo Marçal anunciou ontem apoio à candidatura de Flávio Bolsonaro à presidência da República. A adesão foi apresentada durante um encontro na Associação Aliança Jiu-Jitsu, na capital paulista. O anúncio prevê a participação de Pablo Marçal na formulação de propostas para um eventual governo de Flávio, especialmente nas áreas de empreendedorismo e mobilidade social. Segundo Flávio, candidato pelo PL, a intenção é ampliar políticas voltadas à autonomia financeira e à geração de renda, e afirmou que sua campanha está em contato com todos que, abre aspas, querem vestir a camisa do Brasil, fecha aspas. A declaração de apoio de Marçal ocorre na semana em que o nome de Romeu Zema, também presidenciável, cogitou a possibilidade de apoiar Flávio já no primeiro turno. Para Estúdio 92 FM, Emerson Bittencourt.
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3: 2h27.
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24: E a gente recebe agora a especialista em benefícios para PCD, a Pâmela Rezende. Pâmela, quando a gente fala em benefícios para portadores de transtorno do espectro autista e pessoas com deficiência, muita gente nem sabe que pode ter direito à isenção de impostos, né? Como a pessoa pode descobrir se ela tem esses direitos?
25: No caso da Resoluta, a gente faz uma análise para cada pessoa em específico e a partir daí a gente segue com o processo. Mas no Brasil inteiro a gente tem especialistas PCD que analisam cada caso. É muito importante, tem muitos advogados especialistas também, direitos para pessoa com deficiência, é muito importante você fazer uma avaliação.
24: Pois é, né, Pâmela? Muita gente tem direito e nem imagina, né? Informação faz toda a diferença em qualquer etapa do processo.
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26: De acordo com o Instituto de Planejamento e Tributação, o brasileiro trabalha em média 149 dias por ano, quase 5 meses, apenas para pagar impostos. Em 1988, eram 2 meses e 13 dias, ou seja, a carga tributária mais que dobrou em 37 anos. Para manter cada emprego, a empresa pode gastar o dobro do salário em encargos. É como pagar outro ano inteiro só em impostos e obrigações que não vão para o trabalhador, mas para sustentar a máquina pública. De acordo com o Índice de Retorno ao Bem-Estar da Sociedade, o governo arrecada como país rico, mas devolve saúde, educação, infraestrutura e segurança de país pobre. E tem quem acredite que a solução para o Brasil seja aumentar ainda mais os impostos.
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2: 2:56.
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5: Alvejado por revelações do seu relacionamento com Daniel Vorcaro, a quem tratava de meu amor, o presidente do Senado, Davi Alcolumbre, dificilmente encontrará ambiente para ser reeleito em fevereiro de 2027. A situação é crítica, como observou o astronauta Marcos Pontes, que já faz campanha para sucedê-lo no cargo. Alcolumbre ainda tem afrontado o eleitorado de senadores, barrando o CPI do Banco Master e impedindo impeachment de ministros do Supremo igualmente enrolados. Alcolumbre barra a CPI e um caso contra ele no Conselho de Ética, que não se reúne há 2 anos. A oposição já se convenceu de que Alcolumbre não quer CPI para proteger Vorcaro e ministros do STF, que seguram seus processos. Para Estúdio 92 FM, Emerson Bittencourt.
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2: 3h28.
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12: Dica de hoje, o uso do gerúndio, aquela forma nominal do verbo terminada em NDO. Está errado? Não, não está errado. Mas se usado em excesso, empobrece o nosso vocabulário, tanto escrito quanto falado. Além de parecer que estamos enrolando para dar uma resposta ou uma solução para um problema. Então, o que fazemos? Melhoramos a nossa escrita e a nossa fala, diminuindo o uso dessa forma nominal, o que a gente chama de gerundismo. Por exemplo, em vez de usar vou estar encaminhando o e-mail, nós usamos vou encaminhar o e-mail. É mais simples, é mais fácil, é mais direto. Viu só? Fácil, não é? Para mais dicas, continue aqui na 92.3 FM. Eu sou a professora Eleandra Toscano.
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0: Olá, já voltamos a falar de futebol. Um dos clubes mais tradicionais do futebol francês está perto de mudar de mãos e por um valor simbólico. O Bordeaux anunciou nesta quarta-feira um acordo para a venda do clube ao fundo de investimento britânico Park Mint, por apenas um euro, cerca de R$ 6,50 na cotação atual. A operação prevê que os novos investidores assumam parte das dívidas da equipe. O acordo foi assinado entre a empresa, proprietária do clube desde 2021. A transferência, porém, ainda não está definitivamente concluída. Os novos investidores serão avaliados nos próximos dias pela Comissão Regional de Controle de Gestão da Liga de Futebol, responsável por analisar a capacidade financeira do projeto e o orçamento para a temporada 2026-2027. A qualquer momento, mais destaques do esporte.
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2: 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As recentes discussões e xingamentos envolvendo ministros da corte, as suspeitas relacionadas ao caso Banco Master, os pedidos de investigação e as acusações trocadas publicamente entre integrantes do próprio STF colocam uma pergunta inevitável no centro do debate nacional. Quem fiscaliza o país? O Supremo deveria ser o primeiro interessado em oferecer transparência, serenidade e respostas convincentes à sociedade. O que o cidadão viu nos últimos dias foi algo muito diferente. Jogaram a credibilidade da justiça do país no lixo. 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
1: 3h53.
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0: O ex-banqueiro Daniel Vorcaro encontrou o ministro do Supremo Tribunal Federal, Dias Toffoli, pelo menos 12 vezes entre outubro de 2023 e fevereiro de 2025, segundo mensagens apreendidas pela Polícia Federal. Os encontros teriam ocorrido enquanto Vorcaro negociava uma participação no Taiaia Resort, no Paraná, que teve Toffoli e irmãos do ministro como sócios. De acordo com a apuração, a aproximação entre Vorcaro e Toffoli também estaria relacionada a um processo que envolvia direitos creditórios de usinas do setor sucro-alcooleiro, avaliados em bilhões de reais e considerados relevantes para o patrimônio do Banco Master. As mensagens foram divulgadas pelo portal UOL. Para Estúdio 92 FM, Emerson Bittencourt.
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For those about to rock, we salute you, ladies and gentlemen. Está começando pela 92.3 FM aqui em Cascavel. Num dia de chuva, como nós falamos ontem a vocês, que ontem seria muita água e hoje ainda será mais água, tá? Tem 40 milímetros de chuva programadas para o dia de hoje. Programadas não sei porquê, mas aparentemente vai cair 40 milímetros de chuva. Inclusive está chovendo no centro da cidade de Cascavel e no oeste do estado do Paraná, nesse exato segundo que nós iniciamos o Rock History pela Estúdio 92. Quero dizer o seguinte para vocês: adeus setembro, adeus dias de chuva. Foi

Mundo, quero crer eu. A música Wake Me Up When September Ends toca. Ela é uma história muito triste, mas depois a gente vai contar a história dessa música. Mas eu quero, em primeiro lugar, dizer o seguinte para vocês. 30 de nove de 2026, hoje é o dia 273 do ano. Faltam 92 dias para acabar 2026. Hoje é o dia de uma função que não existe mais. Eu acho que não existe mais. E se existe, é uma porcentagem, micro porcentagem, na verdade. Hoje é o dia do jornaleiro. Aquela pessoa que entregava jornal. Em filmes americanos, você vê. Filmes antigos americanos. A criança jogando um pacote pela manhã. Oh, eu tenho que fazer $5 today. Por quê? Vou entregar jornais. Ia lá e jogava o jornal na porta das pessoas, dentro de um saquinho de plástico. E hoje não existe mais, hoje não existe mais. Jornaleiro vendia, olha na Boca Maldita, vamos usar a Boca Maldita lá em Curitiba. Os caras saíam vendendo jornal na mão, entregando você na mão. Você dava lá uma moeda e pegava seu jornal, era assim. Hoje também é o dia do intérprete, uma coisa que eu já fiz, já interpretei. Continuo interpretando, na verdade, eu interpreto algumas coisas às vezes. Hoje é o dia da navegação, hoje é o dia da Bíblia Católica e hoje é o dia da secretária. Parabéns a vocês, secretárias. Onde quer que você esteja escutando o nosso programa, pela internet, pelo Facebook da Estúdio 92, muita secretária escuta e vê no Facebook, que ela está dentro do escritório lá fazendo as paradas delas, e elas são não podem escutar no rádio, claro, elas veem pelo nosso programa. Pessoal das universidades também, hoje eu almocei com pessoas da universidade, almocei com meu querido Renato Silva e o Lucas Silva da Univel, pessoas que a gente tem uma amizade muito forte. Quero mandar um abraço a todos eles também. E o Zuko também, almoçamos com o Zuko hoje também, gente finíssima. Deixa eu falar uma coisa para vocês. Hoje tem muita coisa pra gente conversar. Tem uma de ontem que a gente tem que falar hoje aqui, mas daqui a pouco eu vou falar da criança em Santa Catarasta, tá? Que fugiu da mãe com 1 ano e 6 meses. Fugiu da mãe, não. Fugiu para a mãe. Daqui a pouco a gente conta essa história. Fica ligado! Fica ligado que hoje tem muita coisa pra gente contar para vocês. Como eu falei, hoje é o último dia de setembro, então o Green Day fez uma música em 2004, American Idiot era o álbum, que diz Wake Me Up When September Ends, ou seja, me acorde quando acabar setembro. Daqui a pouco a gente conta a história da música. Vamos lá.

Aô, povo bonito, Landau chegando, salve, salve Cascavel e região. Estou aqui sintonizadíssimo, estúdio 92.3 FM. É isso aí, Rock History. Abração, meu querido Vitor. Tamo junto, só na caixa, rock and roll, Landau.

Wasting Love, ótimo som do Iron Maiden, pra gente começar um programa de... Hoje é quarta, né? Quarta-feira, dia 30 do 9, fim do mês. Eu quero dizer o seguinte, porque essa música do Fear of the Dark é uma das músicas... Os vídeos desse tempo, principalmente de bandas épicas como é o Iron Maiden, são... ao mesmo tempo são épicos também, são fantásticos. Se você puder dar uma olhada, você vai falar, wow, that's really great job. E começamos, claro, dia 30 do 9 com Wake Me Up When September Ends, do Green Day. Essa música, gente, ela foi escrita pelo Billy Joel, que é o vocalista do Green Day, e ela fala sobre a morte do pai dele, que foi exatamente em setembro de 1982. E segundo ele, a vida nunca mais foi a mesma. Ele era muito criança, na verdade, e obviamente é super intimista e super interpretada de outras maneiras também, inclusive como uma canção sobre sobrevivência, sobre vítimas, e inclusive foi, eu me lembro muito bem, foi usada em vídeos do 11 de setembro, quando aconteceu aquelas tragédias lá em Nova York, foi usada, essa música foi usada por muito tempo, e eu acho que até hoje é usada, né? Essa canção era, na verdade, era uma balada de rock, né? Começava, o original dela começava com violão, inclusive. Depois, posteriormente, ela começava com a guitarra, porque é um power trio, né? E tinha sinos, tinha um monte de coisa no original dessa música aí. Ela foi gravada em Ocean Way Records, lá nos Estados Unidos. Ela foi lançada no dia 13 de junho de 2005. Por quê? Porque... 2005, exatamente. 2004, 2005. Por quê? Porque ele escreveu essa música dentro do quarto dele quando ele era muito pequeno, no dia do enterro do pai dele. A mãe dele veio batendo no quarto, queria que ele saísse. E o que, que ele falou para ela? Só me acorde quando setembro acabar. Essa era a dor de uma criança quando perdeu o pai, muito jovem, né? Isso aqui é do Razor's Edge. Tem 36 anos essa música. Chama-se Thunderstroke, AC/DC.

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0: Amigos, beleza? Salve, salve! Eu sou Rodrigo Camacho, de Angra dos Reis. Quero parabenizar ao meu grande amigo Vitor. 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
1: E eu sou fã de música boa, cara. Queda Livre, do Dead Fish. Que sonzeira. Vou oferecer essa aqui pro meu amigo Mauro Kessler. Porque ele tá escutando a gente, ele sempre escuta pela internet, e ele não mora aqui em Kiskevão, mas ele vem às vezes, eu não sei se ele tá aqui, se tá na cidade dele, mas ele escuta essa música, Ampere é a cidade dele, eu não sei se ele tá, abraço a quem está escutando em Ampere, inclusive. Dead Fish é uma banda de Vitória no Espírito Santo, estão fazendo show nesse final de semana, não, acho que é na segunda-feira, lá em Washington D.C., capital dos Estados Unidos, eles são muito mais fortes. Porque quem gosta de Metallica, quem escuta Metallica e escuta essa guitarra dele aí, a força do vocal de ida e volta dele, vai falar assim, what the fuck, é igualzinho, é Metallica total, quando começou nos anos 90. A banda também, Dead Fish, é de 90, 91. Isso aí é o álbum de 2004, chama-se 0 e 1. Fala, obviamente, sobre resiliência, sobre autoconhecimento, né? Diante de qualquer fracasso da vida. É, mas nunca é tarde demais para recomeçar. Muito show de bola. Só quem toca isso é a 92.3 e o Rock History. Todos os dias para você, música de qualidade, como Thunderstroke, do AC/DC, do álbum Razor's Edge, de 1990, 36 anos, como eu falei para vocês. E só quem parabeniza vocês todos os dias somos nós.

Happy birthday to you! Nesta data querida, parabéns a todos vocês. Dia 30 do 9, último dia do mês de setembro. Quando acabar setembro, tá acabando. Faltam horas para acabar o mês de setembro. Faltam apenas 92 dias para acabar esse ano. Ah, e eu vou dizer uma coisa para vocês. Uma outra coisa que acabava nesse dia, sabe o que que era? Em 2013, a emissora brasileira de televisão de sinal aberto, MTV, encerrava suas operações.

0: Foi exatamente nesse dia, quando acabar. Eles fizeram de propósito. No dia 30 de setembro, exatamente por isso. Que tá acabando uma coisa, uma era de vídeo. Video kill the radio star. Eles acabaram, no Brasil, né? Agora já acabaram em geral. Mas eles encerraram as transmissões no Brasil exatamente nesse dia. Sabe quem faz aniversário hoje? Vamos escutar uma música dele, porque esse cara eu pago madeira, porque ele é muito gente boa. Tem gente que interpreta a visão dele diferente. Eu dou risada da cara dessas pessoas. É, porque ele tem tatuagens no rosto, porque ele, durante muito tempo, ele gravou músicas contra isso, contra aquilo. Ele tem uma opinião muito forte, mas a opinião é dele. Como ele me falou isso, ele me falou assim: Vitor, eu quero que eles vão pra PQP, quem coloca opinião sobre mim sem me conhecer. É, eu tive várias conversas com esse cara, inclusive vou ter agora no final do ano de novo uma conversa com ele. É, da última vez que eu encontrei com ele foi aqui em Cascavel. Ele falou assim: porra, e aquela foto que você nunca me mandou? Eu falei: pera aí, velho, tá aqui. Mandei a foto pra ele. O meu querido Luiz, que todo mundo chama de Tico Santa Cruz, vocalista dos Detonautas, faz 49 anos de idade hoje. Parabéns, Tico. Saúde pra você, velho. Saúde mesmo. Saúde pra caramba. Você vai estar aqui mês que vem, eu sei disso. Mas a gente vai te dar um abraço aí, pode ficar tranquilo. O presente já dei da última vez que eu te encontrei, você nunca me deu o uísque que você falou que ia me dar. But anyway, Mark Bolan, do T-Rex, faria 79 anos de idade hoje. Ele morreu em 77, cara. Sérgio Reoli, lembra quem era Sérgio Reoli? Dos Mamonas Assassinas, o baixista dos Mamonas. Ele nascia exatamente nesse dia, 57 anos atrás, e todo mundo sabe o dia que ele faleceu, o dia que eles, infelizmente, todos daquele avião faleceram. Sabe quem faz o aniversário hoje também? O Durval. Ele nasceu lá em Astorga, no norte do Paraná. Quem que é o Durval? Não, do Chitãozinho Chororó. Ele é o Chororó, só que se eu olhar pra ele, eu não sei quem é o Chitãozinho Chororó. Mas são do Paraná. Quando você chega em Astorga, inclusive na entrada da cidade, está lá: bem-vindos a Astorga, cidade de Chitãozinho Chororó. 69 anos para ele hoje. A maravilhosa, fantástica, ma que bella questa donna, Mônica Bellucci. Que linda, que maravilhosa. Eu assisti um filme dela. Se vocês quiserem começar a assistir os filmes de Mônica Bellucci, ela faz 62 hoje, tá? Mas ela é linda. Ela, para mim, é uma das atrizes italianas mais lindas que eu vi na vida. Veja The Wolf, deve ser 99, 98, The Wolf, O Lobo, pronto. Ela é a atriz principal, falando em francês, inclusive, é muito bom esse filme. Hoje o nosso querido Abelardo Barbosa está com tudo e não tá prosa, faria 111 anos de idade. O Chacrinha nos deixou em 88, cara. Olha, eu já contei essa história, eu lembro exatamente onde eu estava, o que estava na minha mão, e que lugar que eu estava em São Paulo, que eu morava em São Paulo, quando a pessoa falou assim: você não sabe quem morreu? Eu falei: quem? Era um paraibano que estava falando isso para mim. Eu falei: não, o Chacrinha. Eu falei: ah, vai cagar, o Chacrinha não morre, cara. E depois a gente ligou a televisão e o Chacrinha realmente tinha passado. Rob Tarek, do Google Dolls, faz 62 hoje. Uma menina que me mandou a merda uma vez no aeroporto de Heathrow. Um dia depois do meu aniversário, eu acho que foi em 98 isso, a Martina Higgins, ela tinha acabado de ganhar o Wimbledon, e eu estava em Wimbledon naquele dia, que era o dia do meu aniversário, eu ganhei de presente de aniversário, assisti a final feminina em Wimbledon, e no dia seguinte eu estava vindo para o Brasil, e um amigo meu foi me levar no aeroporto, eu tinha uma câmera pendurada no meu pescoço, ela estava sentada com a mãe dela, e meu amigo falou assim: pô, tira a foto dela, ela é a campeã de ontem. Eu falei: exatamente. Eu cheguei muito educadamente, diplomaticamente até, falei: eu posso tirar uma foto sua? Ela falou assim: fuck off. Eu falei assim: não, desculpa, eu não quero usar essa foto, porque eu estava em Wimbledon ontem e eu assisti você ganhando. E ela olhou para mim e falou assim: qual parte do fuck off você não entendeu? Ou seja, eu nunca mais falei dessa mina. Martina Hingis, 46 anos. Mark Verstappen, faz hoje 39 anos de idade. O Kino nos deixava nesse ano. Para quem vai em Buenos Aires, já falei isso. Você vai em Buenos Aires, todos os cantos do centro de Buenos Aires tem uma estátua dessa personagem que ele criou, que foi a Mafalda. O nome dele era Salvador Terron, o conhecido como Kino. Vamos de música, gente. Eu vou ter que pagar madeira, porque esse cara é muito meu amigo, muito querido, inclusive. O nome dele é Tico Santa Cruz, e essa é uma das músicas que eu mais gosto dos Detonautas, O Retorno de Saturno. Vamos lá.
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2: Salve, salve, galera ligada aí na Estúdio FM. Quem fala aqui é Tico Santa Cruz, Detonautas. Tô passando aqui pra deixar um abraço pra vocês que estão ouvindo aí o Rock History. Falou?

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5: 4:41.

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Rock History, estúdio 92.3 FM Cascavel, Paraná. Ao vivo e a cores, gente, ao vivo e a cores, todos os dias, de 16 às 17 horas, também pelo Facebook da Estúdio 92.3. E eu tenho novidades para vocês. Amanhã vai estar conosco aqui o nosso querido Rodrigo Belner Garcia, que é um clínico massoterapeuta lá da Mio Clinic, na Manuel Ribas, 3147, no centro. Ele vai falar sobre dores musculares, problemas de nervo ciático, torcicolo, dores lombares, dores escapulares também, que é cervical, né? E bruxismo. Ele vai falar sobre tudo isso aqui amanhã no Rock History, a partir das 16h30, porque ele só pode estar aqui 16h30. Mas para você que tem essas dores, principalmente ciática, etc., escuta o que ele tem para falar, porque eu tô com dores na lombar e também na cervical há muito tempo. Eu comecei a fazer tratamento de massoterapia com vários outros produtos chineses, etc., aquelas bolinhas quentes que eles traem lá, e é muito bom. Amanhã vocês vão saber, vocês que têm dores, não sabe de onde vem, vocês vão escutar sobre isso. Quero mandar um abraço pro Vander Piaia também, meu amigo de infância, que vai estar aqui na quinta que vem, lançando um novo livro dele. Ele trabalha até na emissora, ele tem um programa aqui de vez em quando, acho que é nas terças-feiras, mas ontem ele falou comigo e ele vai estar aqui na quinta-feira que vem. Amanhã é massoterapia e na semana que vem é com o Vander Piaia. Tem muita coisa pra gente falar, porque eu conheço o Vander desde muito jovem. Ladies and gentlemen, neste dia, naquele tempo, em Whitechapel, na Inglaterra, eu fui nesse pub, na verdade, várias vezes, inclusive, em 1888, Jack, o Estripador, matava sua terceira e quarta vítima, que ele matou no mesmo dia. E tá tudo escrito lá. Você vai num pub lá em Whitechapel, tá tudo escrito isso nas paredes lá. Os nomes delas eram Elizabeth Stride e Catherine Eldowies. Quero mandar um abraço pro Cezinha também. Cezinha tá escutando aqui. O cara trabalha com ferro, com metal. O Duca chama ele de rato, mas eu não gosto de chamar as pessoas de nicknames, ou seja, de apelidos. Mas é um abraço para o Cezinho, que sempre escuta o nosso programa também. Está mandando um abraço aqui e um Rambo aqui para nós. Olha só, isso aqui, vocês conhecem pelo Chris Isaak. Era um rockabilly guy dos anos 60, 70. Mas o Social Distortion, que é uma banda punk americana, regravou isso aqui. Nós, do 92, do Rock History, lançamos isso aqui algumas semanas atrás e todo mundo começou a pedir de novo. Depois vem outra banda britânica, que era o nome não era muito conhecido, chamava-se The Beatles. Vamos lá, primeiro, Wicked Game.

pessoal, aqui é Ney Vansória. Eu quero mandar um grande abraço pro meu amigo Vitor Nascimento do Rock History. Curtam rock and roll das minhas canções aqui. 1, 2.

0: Alô pessoal, aqui é Kiko Zambianchi e eu queria dar um super parabéns para o Rock History da Estúdio FM do Paraná e desejo tudo de bom para vocês. É muito legal saber que tem um programa dando força para o rock and roll em todos os sentidos aqui no Brasil. Um grande abraço, boa sorte para vocês e continuem com esse sucesso.
1: Isso aí, nosso sucesso vai longe, cara. Vai longe, através da internet, do Facebook, da Estúdio, da nossa rádio, da nossa colocação pro rock and roll. E isso aí, ó. O trabalho se reflete assim, as pessoas de São Paulo, Rio, Belo Horizonte, etc., todas ligadas aqui com a gente. Isso é muito gratificante. Quando a gente faz o trabalho que a gente gosta de fazer, realmente é muito mais gratificante. Quero mandar um abraço pro Cezinha de novo. Valeu, Cezinha, obrigado aqui pela mensagem. Carioca também. Carioca ia mandar uma mensagem aqui, tirou a mensagem, Carioca. Daí você escreveu uma outra coisa. Mas como ele falou disso aqui, eu vou falar para vocês. No começo do programa até falei que ia conversar sobre isso. Gente, um bebê, não é nem 1 ano e 6 meses, tá, Carioca? 1 ano e 5 meses a criança tem. Uma criança de 1 ano e 5 meses, falou? Ela escapou de uma creche lá ontem, sozinha. Ela escapou da creche e foi até o trabalho da mãe dela, andando em ruas, atravessando ruas, etc. Isso aí aconteceu ontem, na verdade não foi ontem, foi no começo da semana, mas no município de Braço Norte. Braço Norte é perto de Gravataí, lá no, em Santa Catarina, quase no final lá já do estado. E o que que a criança fez? Ainda bem que tinha câmeras de monitoramento que flagraram toda a ação da criança. Essa criança percorreu um trajeto de 110 metros, sozinha, pela calçada e chegou a atravessar uma rua. Com um fluxo de veículo quase grande. Aí que me espanta, porque as pessoas estavam vendo uma criança de 1 ano e pouco andando na rua e ninguém fez pissirica nenhuma. Esse percurso, inclusive, ela tropeçou e caiu. Eu tô falando isso porque tem nas câmeras. Você vai lá e vê nas suas câmeras lá do Google. Ela tropeçou e caiu e ninguém levantou a criança. E a criança caminhou sozinha, né? Começou a fazer o percurso que ela queria fazer e chegou até o trabalho da mãe dela. Deve ser uma cidade muito pequena. Na verdade, essa cidade é pequena. Deve ter 30 e poucos mil habitantes. Ela chegou até o trabalho da mãe dela. A recepcionista viu a criança, pegou ela no colo, entregou para a mãe dela, que ficou absolutamente perplexa e apavorada, porque ela pensou assim: caraca, mas eu deixei meu bebê, né? Porque é um bebê, gente. Lá na creche, agora há pouco, né? Agora eu vim pro trabalho e ela já vem me seguindo. E essa creche aí tava passando por reformas, aparentemente. Relatos da mãe, o portão permanecia sempre aberto, né? E a criança saiu, um funcionário não percebeu, os funcionários não perceberam. E 30 minutos. Ah, não, acho que fazia 30 minutos que a mãe tinha deixado a criança lá. Olha só como é que são as coisas. Bom, teve investigação policial. Foi instaurado um inquérito, responsabilidades têm que ocorrer, tem que saber quem foi, tá? A Secretaria Municipal de Desportos lá dessa cidade já fez uma sindicância, inclusive, para saber, né, onde é que foi. Vai ter uma decisão disso aí. A mãe registrou o boletim de ocorrência e, obviamente, transferiu a criança para uma outra creche. Que coisa, né, cara? Como é que pode? Você deixa a sua criança! Imagina você aí agora. Ah, você deixou hoje, né? Tua criança está lá na creche? Pois é, tomara que esteja mesmo. Isso aqui é música, gente. The River Knows, do Steel Drivers. Vamos lá.

Fala aí, Vitor Nascimento e ouvintes do Rock History do Estúdio 92.3. Edu Curti passando por aqui. Tamo junto. Vida longa ao rock and roll.

0: E daí, Sir Victor, Jorge Guirado por aqui, te dando um abraço, cumprimentando e um carinho especial a todos que acompanham o Rock History. Abraço, Vitor.
1: Para São Jorge, são todos os nossos amigos que escutam o nosso programa e realmente têm um respeito muito grande pela música, pela qualidade, pela cultura, pela desenvoltura até do programa. E esses são alguns dos nossos bons amigos que sempre escutam o nosso programa. Essa música me emociona pra caramba, chama-se Epitáfio, dos Titãs. Na verdade, essa música foi escrita pelo Sérgio Brito, cantada pelo Serginho também. E Epitáfio, para quem não sabe, é aquela parte que vai na lápide quando você morre, que normalmente está atrás do túmulo, normalmente está escrito lá: ah, essa pessoa fez isso na vida, essa pessoa foi aquilo na vida, ela pessoa ajudou, não ajudou, foi ruim ou foi bom, sei lá. Aquilo é um epitáfio. Hã? Não, não é melhor não, né? Não, é até exato. Não, eu sei, mas é melhor não falar. Porque eu lembro muito bem, não é questão por isso que eu me emociono, mas eu lembro muito bem que eu estava em Veneza, algum tempo atrás. E eu ia lá sempre, porque eu fiquei 4 meses na Itália para pegar meu passaporte, as coisas todas. E na Basílica de San Marco, em Veneza, que é uma das partes mais visitadas de Veneza, tem a Basílica de San Marco, que é muito, muito, muito antiga. Lá tem o. Na verdade, eles dizem que é os restos mortais de muita gente que de mais de 1.000 anos, né, e tal, né? E lá está o epitáfio. Segundo eles, o epitáfio de Alexandre o Grande. Alexandre o Grande, que morreu 356 anos antes de Cristo. Foi na Macedônia, aquela coisa, foi na Turquia, Alexandria, aquela coisa toda. Ele que fundou Alexandria, e ele foi trazido, os restos mortais dele, para a Basílica de São Marco, lá em Veneza, que é um lugar lindo, maravilhoso, muito bonito mesmo. E no epitáfio dele está escrito isso. Por isso que às vezes a gente conta histórias de coisas que a gente viveu na vida, como ontem à noite eu estava num jantar essa pessoa se dirigiu a mim, alguém que eu não conhecia, e falou assim: eu tenho o maior respeito do mundo por você, porque você viveu coisas nesse mundo que nenhum de nós aqui viveu. E a gente continua a conversa, obviamente, mas eu nunca esqueço que no epitáfio de Alexander the Great, ou seja, 356 anos antes de Cristo, está escrito o seguinte, que eu nunca esqueço: esse túmulo agora basta para aquele que tudo conquistou. Esse é o epitáfio de Alexander the Great, o Alexandre o Grande. Nessa música, os Titãs também falam: devia ter amado mais, ter chorado mais, ter visto o sol nascer, devia ter complicado menos, trabalhado menos e ter visto o sol se pôr. A gente precisa dar uma chance para a nossa vida, para nós mesmos, para amar a nós mesmos. Porque isso são momentos pequenos agora, mas um dia você vai falar a mesma coisa: pô, se eu tivesse feito

Isso. Se eu tivesse visitado aquele, se eu tivesse dado um abraço naquela pessoa, isso é o que fica na vida da gente. Vamos deixar um som aqui final para você agora, que é simplesmente uma das maiores bandas que já existiu em todos os tempos, chama-se Temple of the Dog, 1991. Amanhã a gente volta, continua na 92.3, e hoje à noite tem um churrasco da hora pra gente ir. Isso aqui chama-se Hungry. Vamos lá. Life.

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7: 5h15.
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25: Dica de hoje, verbo fazer impessoal, quando indica tempo transcorrido ou temperatura. Esse verbo, nessas circunstâncias, não combina, não concorda com o numeral, ou seja, fica sempre no singular. Por exemplo, faz 5 anos que moro aqui. Lá fora, faz 30 graus. Veja, independentemente do número, não há concordância. Sempre no singular. Simples, não é? Eu sou a professora Eleandra Toscan. Para mais dicas, continua com a gente na 92.3 FM.
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2: Levantamentos internos fizeram Lula e seus marqueteiros ligarem todos os alertas.
0: pode virar tiro no pé do petista as recentes presepadas para turbinar sua campanha. Da proibição das bets à decisão do aliado do STF, Flávio Dino, de liberar fake news sobre a padroeira contra Flávio Bolsonaro, em nome da, abre aspas, liberdade de expressão, fecha aspas. Pegaram pesado demais no oportunismo debochado. Os sinais são de que empurram os indecisos e eleitores de outros candidatos a apoiar Flávio Bolsonaro. Assim, a tendência do voto útil em curso pode encolher a expectativa de Lula de bom desempenho de Caiado, Zema, Cury e Renan Santos. Para Estúdio 92 FM, Emerson Bittencourt. Ação!
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4: 5h28.
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0: Olá, voltamos a campo para falar de futebol. Com decisões importantes pela frente na reta final da temporada, a diretoria do Vasco tem em mãos um planejamento extra-campo importante para os próximos meses. Ao todo, o clube carioca possui 9 jogadores com vínculos válidos somente até dezembro. Divididos entre empréstimos com opções de compra fixada, atletas em fim de contrato e crias da base com futuro em aberto. A direção vascaína monitora de perto o desempenho de cada um para definir quem vai continuar em São Januário no próximo ano. Kleber Ramos, para o Esporte Total. 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
4: Votar de tempos em tempos significa que você é livre? A democracia é apenas a ilusão de que o cidadão controla o poder político. Na realidade, o modelo democrático transforma o crime em lei, ao permitir que maiorias votem para violar a propriedade de minorias. O grande problema da democracia é que ela coloca governantes temporários no poder, dando a eles o incentivo perverso de saquear a riqueza do país o mais rápido possível, antes que o mandato acabe. A democracia falhou porque ela é o livre acesso ao saque da propriedade alheia.
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4: 5h40.
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5: E a gente conversa agora com a nutricionista, doutora Fernanda Larraudi. Fernanda, a alimentação da mulher precisa mudar de acordo com a idade?
7: Com toda certeza. Basta que a gente já comece a pensar que nós todas, né, mulheres, somos cíclicas. Então nós temos a fase lá desde o bebezinho, que é a primeira amamentação, é o leite, depois vem a fase da introdução alimentar. Então naquela fase é uma alimentação específica. Para a adolescência deveria ser outra, né? Então, e a gente vai caminhando. Quando a mulher entra já na fase, vamos botar, doente, envelhecimento, que a gente tem que entender envelhecimento como um processo contínuo, é uma vida que está acontecendo. Para essa fase, é preciso uma alimentação um pouco mais cuidadosa, no sentido de nós comermos menos alimentos ultraprocessados, menos alimentos que tenham adição química. Então, preferir uma alimentação da origem, do jeito que está lá na Bíblia, que está em Gênesis, como Deus criou, aquele alimento muito mais limpo, do jeito que a natureza nos oferece. Então, como que nós não erramos nesse sentido? De ir pro básico, volta lá na origem, pega de fato o arroz, o feijão, a fruta, a verdura, a carne, leite, ovos. Então é uma alimentação descomplicada e muito mais limpa. Mas o que eu vejo hoje nas mulheres, talvez um grande problema seja a correria, uma vida acelerada, uma vida, uma mulher multifuncional que assume diversos papéis e onde ela não se prioriza. Então enquanto essa mulher não se priorizar, ela não vai entender a importância de ela olhar para uma alimentação para ela, mas que não precisa ser só para ela, pode ser para casa inteira. Então, é uma alimentação mais limpa, mas é descomplicada. É vai pro básico que não tem erro.
5: Pois é, né? Respeitar as necessidades do corpo em cada momento da vida é parte do cuidado com a saúde.
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0: Manaus, Amazonas.
1: Hoje é quarta-feira, 30 de setembro de 2026. Eu sou Paula Leal, estão comigo nesta edição Adalberto Piotto, Ana Paula Henkel, Augusto Nunes e Marcelo Rocha Monteiro. Acompanhe os destaques de hoje.
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1: Imagens extraídas do celular do ex-banqueiro Daniel Vorcaro mostram detalhes de um almoço regado a caviar, trufas e wagyu, organizado para receber o ministro do Supremo Tribunal Federal, Alexandre de Moraes. O encontro foi realizado em dezembro de 2023, em Campos do Jordão, em São Paulo. O cardápio incluía vieiras com ovas de salmão, ovo trufado, foie gras com banana e carne dry-aged. Para acompanhar, Vorcaro pediu vinhos de safras antigas e escreveu ao chefe José Maria Meira: "Precisa pegar 4 vinhos top na minha adega. 5, na verdade." Mesmo sem participar do almoço, Vorcaro acompanhou os preparativos. Ao receber uma foto das latas de caviar sobre a mesa, o ex-banqueiro chegou a questionar: "Não está deixando muito pomposo, não? Quero almoço espetacular, mas sem forçar a barra de aparecer." Cada lata de caviar beluga é vendida no Brasil por valores que variam de R$ 830 a R$ 4.500. Vorcaro também orientou o chefe a evitar citar o nome dele para não constranger o convidado principal. O ex-banqueiro pediu que o momento parecesse ser de Alexandre de Moraes perante os demais convidados. A recepção durou cerca de 4 horas e meia. No fim, o chefe enviou uma foto com Alexandre de Moraes e disse a Daniel Vorcaro: "Missão dada, missão cumprida." Moraes, a defesa de Vorcaro e também o chefe José Maria Meira não se manifestaram a respeito dessas imagens. Marcelo Rocha Monteiro, muito boa noite, seja bem-vindo. Não sei se abriu o seu apetite aí, parte desse cardápio, desse menu que nós descrevemos aqui, um menu milionário cheio de iguarias que foram servidas aí para o ministro Alexandre de Moraes, mostrando cada vez mais essa relação de amizade íntima, muito próxima entre o ex-banqueiro e o ministro do Supremo. Boa noite.
3: Boa noite, Paula. Boa noite, Ana, Piotto, mestre Augusto. Não há mais o que se discutir, né? Que existia uma relação íntima, né, entre os dois, e isso é óbvio, né? E era exatamente isso que o Vorcaro buscava ao oferecer todas essas... A lei chama de vantagem indevida, esse é que é o nome que consta do Código Penal, mas... popularmente conhecido como propina, né? A propina, ela se manifesta em diversas formas, sob diversas formas. Às vezes é um sítio em Atibaia, às vezes um triplex no Guarujá, às vezes um falso contrato de honorário de 150 milhões de reais e às vezes um mimo, né? Só uma parte do pacote, assim, vai como brinde, um jantar desses com... lata de caviar em cima da mesa, e realmente até o Vorcaro achou que é um pouco cafona demais, né? Pediu para tirar. Mas o que eu achei mais interessante nisso tudo são as mensagens em que o Vorcaro orienta o chefe, né? O chefe de cozinha, a não mencionar o Vorcaro, né? Para não constranger o Alexandre de Moraes. Então, isso não era... ostensivamente, não era um jantar em que o Vorcaro era o anfitrião e o Moraes e outras pessoas eram convidadas. Não. O que se queria dar a impressão, pelo que a gente consegue entender, é que o Moraes seria o organizador. Moraes estaria recebendo amigos para um jantar milionário. E esse jantar seria pago, como foi, pelo Daniel Vorcaro, mas isso não é algo que ele quisesse que ficasse público, porque poderia constranger o Alexandre de Moraes. Ou seja, o próprio Vorcaro tinha consciência, né, de que, no mínimo, seria suspeito um ministro do Supremo aceitar oferecer um jantar a amigos com esse nível de luxo, né? E as pessoas ficarem sabendo que nada saiu do bolso dele, Moraes. Saiu tudo do bolso do Vorkaro. Então, é mais um elemento, né? Não que precise a essa altura, né? Porque já entrou até avião na jogada, né? O que são latinhas de caviar comparadas com aquele belíssimo jato, né? Do qual nós vimos o senhor Alexandre de Moraes e sua digníssima esposa desembarcarem depois dele ter dito que nunca havia voado num avião do Vorkaro. Então, é mais um elemento, né? Mais uma pecinha nesse quebra-cabeças que não chega a ser um daqueles puzzles de 1000 pecinhas que você tem a maior dificuldade para montar e entender qual é o cenário que você vai enxergar. Todo mundo já está enxergando o cenário, todo mundo já sabe, né? Só falta as pessoas que têm que fazer alguma coisa, fazerem alguma coisa, né? O Fachin tem que fazer alguma coisa. O Senado, o Alcolumbre, tem que fazer alguma coisa. A Procuradoria, eu ia dizer o Procurador-Geral da República, a Procuradoria-Geral da República precisa fazer alguma coisa. Por enquanto, só quem fez alguma coisa foi o André Mendonça. E está sofrendo por isso.
1: Ana Paula Henkel, muito boa noite, seja bem-vinda. Ana, o Marcelo chamou a atenção para um ponto interessante, né? Que o Vorkaro orientou ali o chefe de cozinha a não mencionar o nome dele, de Daniel Vorkaro, para parecer que quem estivesse ali oferecendo esse banquete era o ministro Alexandre de Moraes. E eu queria até compartilhar uma troca de mensagens entre o Vorkaro e o chefe de cozinha, quando ele estava ali orientando, né? O chefe está aí na tela, DV Daniel Vorkaro. Então, ele orienta a data, dia 30, almoço, Campos, referindo a Campos do Jordão, e aí ele diz: meu convidado mais importante até hoje, 9 pessoas e 4 seguranças. Mando te pegar e levar, enfim, a troca de mensagens. Quem seriam, né, essas 9 pessoas que o ministro Alexandre de Moraes talvez quisesse ali impressionar com esse banquete, não é, Ana? Boa noite.
4: Boa noite, Paula Piotto, professor Marcelo, querido mestre Augusto, boa noite à nossa audiência. Paula, tudo nessa notícia é um absurdo, né? Tudo parece... É a sensação de impunidade. Eles, de fato, cada dia que passa mostra que eles tinham certeza absoluta de que nada aconteceria com eles. Nada. E a cada dia que passa a gente vê o tamanho dessa teia de Daniel Vorkaro. É impressionante como ele, olha, é difícil, tenho certeza que aqui na Oeste nós falamos tranquilamente, nunca falei com Daniel Vorkaro, nunca troquei telefone, porque no Brasil, né, imagina, a gente vai falar, não sei, daqui a pouco, mas até Luciano Huck agora na história, fala irmão, todo mundo como parceiro, né, de Daniel Vorkaro. E aí, de novo, Paula, eu volto àquele comentário que eu venho batendo bastante aqui na Oeste, que as cifras são muito astronômicas, é um dinheiro que não é possível que venha só de INSS, de esquemão, de precatórios, de... Não é possível, Paula. É muito, mas é muito dinheiro. Para quem assistiu ou quer assistir aquele filme O Lobo de Wall Street com o Leonardo DiCaprio, Daniel Vorkaro, o DiCaprio ali naquele, né, naquele personagem, não chega aos pés do Daniel Vorkaro. Como o professor Marcelo disse, é avião para cá, é latas de caviar para lá, é contrato de 130 milhões, é ação de 420 milhões... uma quantidade aqui no exterior que a gente acho que nem imagina onde isso vá parar, né? Os advogados americanos trabalhando para que parem de investigar os assets, o que Vorkaro tem aqui fora. Então, Paula, as cifras, elas são muito estranhas, é um dinheiro que não acaba. Mesada de 300 mil para um, cartão de crédito de 300 mil para os filhos, é viagem, é show, é casamento, é jantar, um jantar que custa 2 milhões de reais. Agora, na notícia de hoje, tem uma frase que parece que é o mote da turma toda. Missão dada, missão cumprida. Parece que isso vai desde tribunais no Brasil, passando por jantares agora com Daniel Vorcaro, até a própria Suprema Corte no Brasil, porque a última sessão do dia 15, aquela fatídica sessão do dia 15, foi exatamente isso. O resumo foi olhando a facção do Alexandre de Moraes ali e a performance de todos. Missão dada, missão cumprida.
1: Adalberto Piotto, muito boa noite, seja bem-vindo. Piotto, realmente, até para Daniel Vorcaro ficou cafona aquelas latas de caviar assim dispostas na mesa, né, dos 9 convidados ali de Daniel Vorcaro. Olha só, até para ele ficou demais. Pegaria mal aí para o ministro Alexandre de Moraes, e o chefe disse, não, foi só para você ver como eu estou tratando bem aí o seu convidado mais importante até hoje, palavras de Vorcaro. Boa noite, Piotto.
5: Boa noite, Paula. Boa noite, Augusto. Boa noite, Marcelo, Ana, todos que nos acompanham. Eu fico imaginando o que moveu o Vorcaro a dizer, olha, isso vai pegar mal, porque acho que ele falou, pô, o Alexandre não é tão fino assim, talvez não seja tão elegante, talvez não saiba exatamente como é que se come caviar, que é a única explicação. Porque, ué, se você tem o maior e o mais importante convidado da sua vida até hoje, na sua mansão, sei lá, manda seu chefe particular para cuidar do jantar. Manda pegar garrafas de vinho que custam de 20, 30 mil reais. Acho que uma delas era um Cheval Blanc, que é de Saint-Emilion, é desses Premier Cru Classé, dos vinhos de Bordeaux, caríssimo, enfim. E está preocupado com o caviar, então ele falou assim, vai que o Alexandre não sabe comer caviar, vai pegar mal com os convidados do Alexandre. Estou entendendo isso. É a única explicação. É, sabe, a gente ri dessas coisas porque isso é trágico. Nós estamos vendo um ministro do Supremo Tribunal Federal que aceitou um regabofe desse caro, em que passou-se como se fosse ele, o anfitrião. Na verdade, era o banqueiro que estava pagando e pediu. Não fala de mim, não, para não ofuscar o Alexandre de Moraes. É muito pior do que você imagina. Tudo isso que o Marcelo e a Ana já mencionaram, mas é bem pior ainda, porque ainda tinha uma enganação na história. Não é o Alexandre que estava recebendo, o Alexandre de Moraes, o ministro do Supremo. Era o Vorcaro, mas tinha que fazer, passar a imagem que era o Alexandre. Então, tome cuidado, não põe muito caviar, porque vai que o Alexandre não sabe lidar com caviar. Porque caviar não é uma comida comum, convenhamos, não é nem na cultura brasileira. Vai que dá um problema ali, né, aquela história. Imagina se você vai servir, por exemplo, aquelas coisas mais francesas, então, por exemplo, escargot. Como é que come escargot? Então, quer dizer, o Vorcaro, talvez acostumado com vários tipos de convidados, falou assim, olha, toma cuidado com isso, vai parecer meio cafona, não sei o quê. Não sei, mas é gravíssimo, é gravíssimo. Chega a ser risível, sim. Eu não estou contendo aqui a preocupação do Vorcaro.
1: Pio, mas... só me desculpa, tem gente aqui no chat falando que achando que era panetone a latinha do caviar, que é muito espirituoso.
5: Não, mas vamos lá, é gravíssimo o que nós estamos vendo aí, é muito grave. Pensa bem, o ministro Supremo está dando um jantar que não atende, não é, digamos, da renda dele. Aí um bilionário, um banqueiro, corrupto, preso por corrupção, acusado de corrupção, cheio de amigos nos três poderes de Brasília, paga a conta e diz, ah, só não fala que fui eu, só que toma cuidado com esse caviar, porque de repente vai com o Alexandre, não sabe lidar, meu convidado mais importante. Sabe, é trágico, é gravíssimo, de novo, é muito grave isso daí. Desculpe, mas eu não consegui conter a preocupação do Vorcaro.
1: Totalmente é compreensível, Piotto. Augusto Nunes, boa noite, seja bem-vindo. A gente estava aqui traçando uma linha do tempo, Augusto, porque Vorcaro... esse jantar ocorreu no dia 30 de dezembro de 2023.
6: Exatamente.
1: Importante essa data.
6: Eles estavam celebrando, Paula. Boa noite, Paula, boa noite, Piotto. Marcelo, boa noite. Ana, minha parceira querida, boa noite a você que nos acompanha. O Vorcaro é mais cuidadoso que o Moraes, né? Eles estavam celebrando, em dezembro de 2023, a assinatura do contrato que passaria a vigorar em janeiro de 2024.
5: O dos 130
6: Pelos
5: milhões?
6: Pelos 3 anos seguintes, o Moraes receberia 6
1: milhões... 3 milhões e 600 por mês.
6: Por mês, exato. E chegaria a 129 ou 131 milhões de reais. Olha só. ele não tem juízo. Ele disse recentemente que mal não conhece, nunca teve contato com o Vorkari. Ele nega até aquela troca de mensagens. Não, não veio para o meu telefone. E ele usou aquele truque, né? Que a mensagem aparece uma única vez. Não, eu nem conversei com ele. Está aí. Está aí, caviar, essas coisas. O novo rico, ele sempre transforma restaurante em local de crime, né? Lembra a turma do guardanapo, do Sérgio Cabral? Essa é a turma do hotel, como é que chama, Paula? Esse hotel de Campos do Jordão,
1: Botanic.
6: Ele figurava, entre esse que figurava, entre os 100 melhores do mundo. Do mundo. E está lá, não deixa a lata em cima, porque já é demais, tal. Quer dizer, o Moraes apareceu como quem pagou

0: Deixa eu voltar com o Marcelo, quer fazer um complemento?
1: Sabe o que é? Eu estou começando a desconfiar que o Alexandre Moraes é meio mão de vaca, né? Eu acho que ele não gosta de pagar nada do bolso dele, né? Ontem o filho casou, ou anteontem, sei lá. O filho casou, ele podia ter contratado, né? O pai podia ter contratado uma empresa de segurança privada para fazer a segurança da festa, pagando do bolso dele, mas não, nós é que pagamos, né? Era a Polícia Militar, Guarda Metropolitana, Polícia Judicial, né? Esse jantar aí também, né? Ele podia pagar do bolso dele, mas quem pagou foi o Vorkado. Eu tô achando que o Moraes, no fundo, ele deve ser um sujeito econômico. A gente tá falando mal dele aqui, mas no fundo vai ver que essa fortuna dele só um imóvel custa 15 milhões, né? Ele vai ver que foi poupando o salário de 40 mil todo mês, né? Vai ver que não é nada disso, nós estamos enganados. É um sujeito econômico, é isso, mão de vaca.
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6: Boa, Marcelo. A gente está aqui também dando mais uma olhadinha nessa reportagem que saiu hoje sobre esse almoço ultra VIP em Campos de Jordão, aqui em São Paulo. Tem um trecho de uma troca de mensagens com Daniel Vorcaro e uma pessoa ali identificada como Michel. E o Michel manda assim para Daniel Vorcaro: tão admirados, senhor ganhou o homem. Falaram, se pudesse, viraria o ano aqui, provavelmente falando aí do Hotel Botanique em Campos do Jordão. A gente lembra que esse almoço foi servido no dia 30 de dezembro, portanto, no dia seguinte seria ali a virada do ano, de 23 para 24, pelo visto.
7: E começaria a ganhar o dinheiro do contrato.
6: Ficaram muito bem impressionados, né? Admirados aí com a ostentação, com o almoço ostentação servido pelo Daniel Vorcaro, que muito modestamente não quis aparecer.
7: Não quis assumir.
6: Quis dar todo o protagonismo ao ministro Alexandre de Moraes.
7: Você viu na mensagem?
6: Volta ali. Sobraram dois? Exatamente. Dá para ele levar de presente.
7: Bom, já tem problema.
6: É realmente que nem o Marcelo disse, é tão mão de vaca que ele leva ainda.
7: A frase que a Paula mencionou agora há pouco, né? Virou a parte do vocabulário aí dos ladrões. Missão dada, missão cumprida.
6: Não. Essa foi do chefe, né?
7: Do chefe.
6: Essa foi do chefe de cozinha para Daniel Vorcaro. É isso, a gente não se cansa aqui de ficar indignado, nem impressionado com essa troca de mensagens. A gente vai mudar um pouco de assunto agora para falar sobre o Tribunal Superior Eleitoral, porque o vice-presidente do TSE, André Mendonça, votou hoje para manter aquela decisão que determinou a derrubada de publicações que associavam Flávio Bolsonaro à retirada do título de padroeira do Brasil de Nossa Senhora Aparecida. O presidente do TSE, Cássio Nunes Marques, e também o ministro Dias Toffoli acompanharam André Mendonça. Com isso, o placar está em 3 votos pela manutenção da decisão. Já o ministro Ricardo Villas Boas Cueva divergiu parcialmente. O julgamento ocorre no plenário virtual do TSE e ainda não foi concluído. E para a gente falar sobre esse assunto, vamos ao vivo conversar com o nosso repórter Christian Costa, direto de Brasília. Muito boa noite, Cris. A gente está aqui olho no peixe, olho no gato. Sessão virtual do TSE continua rolando, por enquanto 3-1, que é esse placar que nós acabamos de divulgar. Conta para a gente um pouquinho dos bastidores, como é que esse caso foi chegar no TSE no dia de hoje. Eles têm até as 23h59 para finalizar esse julgamento. Muito boa noite.
8: Oi, Paula, boa noite a você, boa noite a todos no estúdio e, claro, a nossa grande audiência. Faltam 3 votos, Paula, para a gente ter uma definição nesse placar do Tribunal Superior Eleitoral. Faltam votar os ministros Estela Aranha, Floriano de Azevedo Marques e Sebastião Reis Júnior. E vamos ter uma definição a respeito disso. Agora, Paula, essa ação voltou agora para o TSE depois de uma conversa entre o presidente do TSE, ministro Nunes Marques, e o presidente do Supremo Tribunal Federal, Luiz Edson Fachin. Uma reunião que aconteceu na segunda-feira. Nossa audiência deve bem lembrar que, inclusive, estávamos no boletim ao vivo enquanto esta reunião ocorria. E, Paula, o ministro Nunes Marques levou ao presidente Edson Fachin uma série de insatisfações, inclusive de membros do próprio Tribunal Superior Eleitoral com relação ao que o ministro Nunes Marques classificou como indevida interferência. Eu peço até para a nossa produção exibir uma reportagem que a gente publicou pouco antes de toda essa reunião ocorrer, que justamente traz um pouco dessas insatisfações dos ministros. O presidente Nunes Marques apresentou, então, essas insatisfações ao presidente Luiz Edson Fachin, uma conversa amistosa, porém, o ministro Nunes Marques foi relativamente duro nas críticas que ele fez, nomeou, inclusive, alguns ministros que ele entendia que estavam, de alguma forma, interferindo na justiça eleitoral, porque, afinal, era uma decisão que havia sido proferida naquele tribunal. Outros ministros ainda não tinham votado na ocasião, uma das insatisfações que nós trouxemos aqui. E aí o presidente Edson Fachin falou para ele: olha, ministro, se for possível, então, o senhor encontre uma forma de resolver essa questão no TSE. Portanto, para que isso ocorresse, o relator, ministro André Mendonça, precisaria liberar esta ação para julgamento, e foi exatamente o que o relator fez, e na sequência o ministro Nunes Marques pautou esse processo para julgamento. Você bem observou, Paula, temos hoje até o fim do dia para definir essa questão, só que aí abre uma incógnita, Paula, porque Caso o TSE ratifique essa decisão, a gente precisa recordar que há outras duas decisões liminares lá no Supremo Tribunal Federal. Essas decisões foram proferidas pelos ministros Luiz Fux e Flávio Dino. O ministro Flávio Dino proferiu a decisão primeiro numa reclamação constitucional que foi provocada ali por um humorista, o Antônio Tabet, e posteriormente a campanha do senador Flávio acionou o ministro Luiz Fux para derrubar essa decisão. Então temos duas decisões também valendo lá no STF. E aí eu conversei com algumas pessoas em caráter reservado, Paula, da presidência, do STF, e elas entendem que há duas linhas nessa questão. Uma delas, por exemplo, é que uma vez o TSE tomando uma decisão, seja para manter essa história toda no ar ou então pela retirada das fake news que associam o senador Flávio a essa suposta retirada do título de padroeira, então a decisão do TSE valeria. Agora, tem uma outra corrente que entende que as decisões proferidas lá no Supremo Tribunal Federal precisam também de alguma definição. E é justamente isso que está em pauta também, Paula. A depender do que for decidido lá, o presidente Edson Fachin vai ter de marcar uma sessão para definir como é que vai ser essa questão das liminares. Lembrando que ontem havia até uma expectativa para que essa sessão ocorresse, no entanto, o presidente Fachin foi demovido dessa ideia, os outros ministros pediram para que ele adiasse toda essa questão e ainda não há uma definição. Agora, apurando também essas informações com a presidência do Supremo Tribunal Federal, é de que provavelmente para marcar uma sessão vai ficar para depois do primeiro turno, porque afinal elas precisam ter algum tipo de definição lá no Supremo. E justamente esta linha, Paula, essa de que é preciso marcar uma sessão para definir o que fazer com as liminares, é a linha predominante hoje dentro do Supremo Tribunal Federal, que entende que precisamos ali ter uma definição do presidente com relação a isso. Então, estamos no impasse, Paula, que, por enquanto, ainda está longe de acabar, né? Mesmo se o TSE der uma decisão aí, provavelmente o Supremo também vai ter que dar alguma palavra, algum posicionamento a respeito disso. E outra informação, inclusive, Paula, faz parte, eu conversei com alguns assessores até antes de entrar no programa, isso faz parte de uma estratégia do presidente Luiz Edson Fachin, que é de dialogar com as duas alas hoje em conflito no Supremo Tribunal Federal. Lembrando que, ontem mesmo, o próprio presidente Fachin, que também é presidente do CNJ, atendeu algumas demandas do ministro Gilmar Mendes, do ministro Flávio Dino, com relação aos precatórios, que eram alguns dos pedidos que os ministros fizeram para ele, que podem atingir o Tribunal Regional Federal da Primeira Região, que é onde o ministro Nunes Marques hoje tem uma influência. E, ao mesmo tempo, ele possibilita, então, que o TSE possa também dar a sua palavra com relação a isso, até acalmar os ministros que estavam bastante revoltados lá no tribunal, Paulo. Então, a gente segue agora aguardando as próximas novidades.
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1: 6:17.
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2: Direto de Brasília, a gente vai tentar aqui traduzir um pouco do que você nos trouxe e tentar entender como é que fica esse dilema, né? E esse cabo de guerra entre o TSE e o Supremo Tribunal Federal. Bom trabalho para você, Cristian Costa.
3: Posso fazer uma pergunta?
2: Ah, Augusto Nunes quer fazer uma pergunta, fica por aqui então, Cris. Diga, Augusto.
3: Cristian, parabéns pela análise. Eu estou curioso aqui com o voto do Dias Toffoli. Ele acompanhou o Mendonça?
4: Pois é, Augusto, o ministro Dias Toffoli acompanhou o ministro André Mendonça não apenas agora, o ministro Dias Toffoli tem acompanhado o vice-presidente do TSE, André Mendonça, em outras votações também. E isso, Augusto, virou até motivo de monitoramento por parte da ala do ministro Gilmar Mendes dentro do Supremo Tribunal Federal. Eles estão observando a postura do ministro Dias Toffoli dentro do TSE e também alguns movimentos dentro do próprio Supremo Tribunal Federal. Então, eles fizeram um levantamento, um monitoramento de decisões, constataram que ele vota bastante com o ministro André Mendonça no TSE e estão tentando entender qual é o movimento do ministro Dias Toffoli hoje dentro do Supremo Tribunal Federal e do TSE. Alguns deles, inclusive, com alguns assessores com quem eu conversei em caráter reservado, Augusto, eles chegaram a cogitar até que o ministro Dias Toffoli, em razão das investigações todas no entorno do caso do Master, estaria tentando se aproximar do ministro André Mendonça de alguma forma. Então, ele está sob hoje análise e monitoramento desta ala do ministro Gilmar Mendes, que hoje é composta do próprio ministro Gilmar, o ministro Alexandre, o ministro Flávio Dino e, mais recentemente, o ministro Cristiano Zanin, que também ora oscila um pouco entre as alas, mas mais recentemente tem se tornado uma voz ali dentro dessa ala do Gilmar Mendes, e o ministro Dias Toffoli acabou ficando de fora. Então, estão todos de olho nele também, Augusto.
3: Perfeito.
2: Estamos todos de olho, Cristian Costa. Bom trabalho para você. Obrigado.
4: Boa noite a todos.
2: Deixa eu já passar para o Marcelo, que eu quero entender, Marcelo, ontem até a gente falava aqui com a Lud, existe o mundo real e o mundo ideal aí, jurídico que a gente está vivendo hoje neste país. Vamos lá, tem nesse momento essa decisão no TSE, 3-1, para manter a retirada de fake news sobre a Santa Padroeira. Se seguir nessa linha, se o TSE tiver ali maioria para manter essa decisão, qual a razão de se marcar uma sessão plenária no Supremo Tribunal Federal para decidir ou para discutir sobre este mesmo tema? Queria entender, ou se o ministro Fachin pode, de ofício, por conta própria, já anular e tomar a decisão da Justiça Eleitoral como fato consumado, como decisão final.
5: Bom, vamos lá. Essa observação que você fez sobre o mundo real e o mundo ideal me lembra um comentário de um amigo meu de longa data, desembargador, que também é professor de direito, e uma vez dando aula, falou na frente lá dos alunos, explicou o assunto, explicou, falou, a lei diz isso, a lei diz aquilo, tal. Aí um aluno levanta o braço e assim, sim, professor, mas e na vida real, como é que é? Aí ele respondeu, ué, você acha que eu tô falando sobre novela? Mas atualmente é um pouquinho isso, né? A gente tá falando sobre uma novela, porque dentro do direito, não tem explicação, né? O TSE, um juiz do TSE, dentro da sua competência, né? Porque matéria eleitoral é da competência do Tribunal Eleitoral. Aliás, isso é um raciocínio muito complexo, né? Matéria eleitoral compete à Justiça Eleitoral. Talvez o Flávio Dino não tenha conseguido alcançar. Mas o fato é que um juiz do TSE, do Tribunal Superior Eleitoral, André Mendonça, proferiu uma decisão monocrática determinando que fossem banidas das redes sociais postagens contendo fake news, tá? Seguindo a linha que o TSE adotou fortemente nas eleições passadas, tá? Fake news tem que ser banida porque prejudica a campanha eleitoral, né? Fake news não é crime, notícia falsa não é crime, tá? Mas a justificativa para que elas sejam banidas é que nós estamos no período de campanha eleitoral e poderiam induzir o eleitor há erro. Né? Esse é um raciocínio, acho até discutível do ponto de vista da liberdade de expressão, mas a regra não é essa? Não foi essa a regra em que o Moraes insistiu quando ele era o presidente do TSE em 2022? Né? Então, o Mendonça está seguindo as regras do jogo. Essa decisão poderia ser objeto de recurso? Perfeitamente. Para onde? Para o plenário do TSE. Ela poderia ser rediscutida pelos 7 ministros que integram o TSE, que é o que está acontecendo hoje enquanto nós falamos. Mas o que fez um humorista, obviamente petista, ele, e certamente combinado com o seu Flávio Dino, eu não tenho nenhuma dúvida. O Flávio Dino tá ali para isso, ele não está ali para prestar jurisdição. Não está ali para aplicar a lei, ele está ali para ser um cabo eleitoral do chefe dele. O chefe dele não é o Fachin, né? O chefe dele é o Lula. Então, o senhor Flávio Dino atropelou a competência da Justiça Eleitoral e atropelou o critério legal da livre distribuição por sorteio. E aí, essa petição foi feita pelo advogado do tal humorista num processo que não tinha nada a ver com a questão, num processo que tratava de uma questão lá do estado do Paraná, né? Não tinha nada a ver com a Nossa Senhora Aparecida, com coisa nenhuma. Mas tinha o quê? Já tinha como relator sorteado o Flávio Dino. Então ele faz uma petição, o advogado do tal humorista faz a petição nesse processo, e o Flávio Dino, que poderia perfeitamente ter dito não vou analisar, porque isso tem que ser distribuído por sorteio. Né? Não, ele imediatamente, num domingo, se não me falha a memória, porque o homem é trabalhador, né? Revoga a decisão do ministro André Mendonça para que essas fake news pudessem ser novamente veiculadas. E aí criou um fato, né? Que na avaliação deles ajudou a campanha do Lula. Né? Voltou a questão... E aquele discurso todo de que o Flávio Bolsonaro é contra os católicos, é contra a igreja, etc. Toda aquela conversa fiada. Né? Vem, então, essa decisão do Flávio Dino, obviamente, é uma decisão monocrática. Né? E aí ela é revogada pelo Fux. A campanha do Flávio Bolsonaro pegou o mesmo atalho que foi seguido pelo Dino. Ah, posso fazer uma petição num processo em que o relator já está definido e que não trata dessa questão, mas trata de uma questão correlata, conexa? Então tá, tem esse aqui, que é do ministro Fux, que trata de liberdade de expressão, não lembro exatamente o que foi. Né? Fizeram isso. Escolheram. Não pode fazer isso, não pode fazer isso. Não pode. Ou não pode para ninguém, ou pode para todo mundo. É aquilo, você entra no ringue para lutar boxe.

0: Seguir as regras do boxe. Aí você verifica que vai ser luta livre. Ué, é luta, é vale tudo? É. Então tá bom, então você vai partir pro vale tudo também. Senão você vai tomar uma surra. E aí o Fux revoga a decisão do Flávio Dino sem entrar no mérito da questão. Ele diz: revogo a decisão monocrática do ministro Flávio Dino, porque a competência não é do Supremo. A competência é do Tribunal Superior Eleitoral. Então, por isso é que hoje, enquanto nós falamos, o TSE está julgando essa questão. As duas decisões, a do Flávio Dino e a do Fux, são decisões monocráticas e que, portanto, deveriam ser submetidas ao colegiado, nas condições normais de temperatura e pressão, nas quais nós já não estamos vivendo há muito tempo. Nós estamos vivendo um vale tudo. Então, se eu acho viável juridicamente o Fachin dizer: olha, está prejudicado o exame da questão porque o TSE já deliberou, hoje quase tudo é viável, porque, repito, nós estamos vivendo um vale tudo. O normal seria efetivamente o plenário do Supremo examinar as duas decisões, não é? Se validar a decisão democrática do Fux, a decisão democrática, a decisão monocrática do Fux, automaticamente está afastando a do Flávio Dino, que é o caminho, a meu ver, o caminho mais correto dentro dessa bagunça, me parece o caminho mais correto. Agora, essa sessão não vai acontecer tão cedo, não tenho dúvida. Se o Fachin decidir que as duas decisões conflitantes vão ser submetidas ao plenário, isso aí vai ficar absoluta certeza para depois do primeiro turno, talvez até depois do segundo. Até porque, e isso é importante, daí a importância de que essas questões sejam tratadas pela Justiça Eleitoral. A Justiça Eleitoral tem um calendário, tem um senso de urgência que não é o do Supremo, por razões óbvias. A Justiça Eleitoral trabalha com uma data, né? O Supremo, como nós vimos na sessão do último dia 15, não tem data para nada.
1: É isso, essa é a informação de bastidor que nós temos também, Marcelo, que parece que essa decisão aí, se for levada ao plenário do Supremo Tribunal Federal, vai ficar para depois do primeiro turno, até porque teria sessão hoje e sessão amanhã. Até onde sabemos, a informação que nós temos é que não foi pautado para amanhã no plenário do Supremo Tribunal Federal a discussão dessa questão. Portanto, como vai ter o primeiro turno das eleições no próximo dia 4, domingo, tudo indica que isso vai ser postergado, pelo menos, para depois do primeiro turno das eleições. Agora, 18 horas e 21 minutos, o programa está só começando, tem muito mais informação e notícia hoje. Está repleto aqui de notícia para você, mas antes eu não posso deixar de convidar você a também participar do nosso programa, enviando um vídeo para a gente, o número do nosso WhatsApp. Compartilho com você na tela, DDD 11, é o 95786-1993. A gente vai falar mais sobre trocas de mensagens com Daniel Vorkaro, o cunhado dele, Fabiano Zettel. Teve depoimento que Daniel Vorkaro e o pai dele prestaram hoje à Polícia Federal. Tem áudios ali da Roberta Luxinger pedindo orientações para o embaixador brasileiro em Madrid sobre como opções de dicas de moradia em Madrid, na Espanha. Tem muita informação, então não saia daí. A gente faz uma pausa rápida, volta já.
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1: E o ministro do Supremo Tribunal Federal, Flávio Dino, determinou que a Polícia Federal abra um inquérito para investigar o que chamou de onda de ataques contra imagens religiosas nos últimos meses. A decisão ocorre depois que notícias falsas passaram a circular, insinuando que o senador Flávio Bolsonaro, caso eleito, iria retirar de Nossa Senhora Aparecida o título de padroeira do Brasil. Dino disse que a medida busca preservar a liberdade religiosa, especialmente dos participantes do culto à Nossa Senhora Aparecida. Entre os casos citados estão a vandalização de uma imagem da santa em Cuiabá, a destruição de uma estátua em Salvador, de uma loja religiosa em Londrina e de imagens sacras em uma igreja de Rio Grande. Também foram citados ataques a imagens de orixás em terreiros de Minas Gerais e da Bahia. Dino mencionou possíveis crimes como vilipêndio, preconceito religioso, ameaça, furto, dano, incêndio e violação de domicílio. A investigação foi encaminhada à Polícia Federal e também à Procuradoria-Geral da República, considerando a repercussão em diferentes estados e a necessidade de uma apuração dos casos. Adalberto Piotto, Flávio Dino, comunista, virou aí o paladino aí da liberdade religiosa. Depois de permitir a veiculação de uma notícia falsa sobre a santa, agora ele manda a Polícia Federal abrir um inquérito para investigar aí ondas de ataques religiosos.
20: Primeiro, ele é seletivo, tá, Paula? Porque ele não incluiu, por exemplo, investigar melhor aquele caso do vereador do PT, lá de Curitiba. O nome do vereador é, deixa eu só me encontrar aqui, Renato Freitas, do PT, que invadiu uma celebração católica numa igreja lá de Curitiba, e foi, na verdade, o que se pode chamar de profanação injuriosa. Ele invadiu um culto católico, uma missa. Para você ter uma ideia, ele deveria colocar isso também sob investigação novamente. Aqui, sim, é um ataque ao catolicismo, à crença das pessoas, dos católicos que estavam na missa naquele momento. aí ele escolhe a dedo que lhe interessa, né? Ele vai lá e vai... A maior parte desses casos é muito antes desse, da confirmação que ele queria. Ele achava que notícia falsa deveria continuar acontecendo durante o período eleitoral. O problema dessa medida do Flávio Dino, além, obviamente, da ilegalidade do abuso, ele abriu um inquérito de ofício dentro do Supremo Tribunal Federal, sem nenhuma provocação, ou seja, não houve denúncia. Está usando a estrutura da Polícia Federal agora para determinar investigações. Não tem nenhuma pessoa com foro por prerrogativa de função, o tal do foro privilegiado, que justificasse um inquérito desse aberto dentro do Supremo Tribunal Federal. Ele está usando mais ou menos o modus operandi do Alexandre de Moraes lá naquele inquérito 4781 do fim do mundo, das fake news. Ele abre um negócio, começa a investigar tudo e todos o que dá na telha dele e segue. De novo é o caso, e remeto também ao caso anterior, que o Fachin deveria anular de ofício, porque é um absurdo. Não tem minimamente a legalidade para continuar. Mas o problema é que ele passa a ter agora o uso da estrutura da Polícia Federal, uma instituição de Estado, para fazer investigações que interessam a ele. Se alguém tem dúvida, se é que alguém ainda tivesse alguma dúvida de que o Dino hoje é cabo eleitoral do PT dentro do Supremo Tribunal Federal, é exatamente aí que tem, digamos, todos os sinais de um golpe, influência externa, o PT está falando de influência externa que o Dino também vai querer investigar. O problema é a manipulação dentro do Supremo Tribunal Federal por um ministro amigo da candidatura do Lula. Esse é o problema. Esse é sério, essa é a realidade. E você não vê os juristas preocupados com isso? Cadê o pessoal da faculdade do Lago de São Francisco, que eu vou citá-los com muita frequência, que não vou me esquecer deles? Em 2022, tinham lá uma suposição que nunca se confirmou, fizeram aquela carta, em defesa da democracia. O que eles acham desse ato do Dino? Ou a faculdade de Direito do Lago de São Francisco vai ficar quietinha de novo? Esses juristas todos, os signatários, não vão se manifestar? Haja hipocrisia, né? Porque aqui nós estamos vendo o uso da estrutura do Estado, que é a Polícia Federal, por um ministro que abre um inquérito completamente ilegal e abusivo, arbitrário, que não poderia existir dentro do Supremo Tribunal Federal, ou seja, há uma série de ilegalidades ali, para ficar investigando adversários da campanha do Lula. O problema é que ele vai começar a fazer investigação, a Polícia Federal vai cumprir essa determinação, essa ala da Polícia Federal, e vai fazer o que se chama de pesca probatória. Vai encontrar alguma coisa para subsidiar o quê? Sites de notícia amigos, parte da imprensa que ainda corrobora com esse tipo de coisa e fica jogando fake news durante um período eleitoral. Ou notícias que jamais deveriam acontecer porque elas são fonte ilegal. Veja só que nós estamos vendo aqui, o ministro, ele abriu um inquérito, ele decidiu, e baseado, sabe em quê? Em notícias e um pedido do Gilmar Mendes. Isso lá é motivo para abrir inquérito? Onde é que está previsto isso dentro do regimento interno? Mais que isso, sabe o que ele faz na justificativa? Ele cita o caso dele mesmo, de domingo, que já foi derrubado pelo TSE. Quer dizer, ele tá citando como fonte, como organização, como lógica, um negócio que já não existe mais. Ponto, acabou. A decisão dele foi anulada. O que está prevalecendo agora é a posição que o TSE vai tomar ou a posição já do Mendonça, que foi monocrática e está sendo julgada agora pelo pleno do TSE.
1: Pois é, Piotr, você menciona Flávio Dino como cabo eleitoral de Lula. Ontem também repercutimos o Flávio Dino recebendo uma ligação de Lula direto do palanque eleitoral do Pará, Augusto.
0: Sim, ele até achou exagerado, né? Porque desligou.
20: Isso, desligou, né?
0: Conseguiu a conversa. É muito simples, é só confrontar o Flávio Dino com o Flávio Dino. Ele mandou prender um jornalista que divulgou a verdade. Ele tinha requisitado veículos blindados de outro tribunal para se deslocar por São Luís do Maranhão, que ele estava visitando. Proibiu e quis prender. E agora quer tornar obrigatória a publicação de uma mentira, evidente, desmentida por todos essa história. Então, qual é o Flávio Dino que vale? Ele impede a publicação de mentiras e exige a publicação... Ele impede a publicação de verdades e exige a publicação de mentiras em nome da liberdade de imprensa. Então, o que ele é, para dizer o mínimo? Cínico. Deveria ser ignorada essa decisão dele e mandar ele trabalhar em alguns lugares aí.
1: Bom, e agora a gente volta a falar sobre o escândalo do Banco Master, porque tem mais mensagens que foram reveladas hoje, obtidas.
0: Ah, é? Carinhosas?
1: É, temos mais.
0: Carinhosas?
1: Essa nem tanto, nem Augusto.
0: Bom, mas vamos lá. Exageraram.
1: É, essa da revista Piauí, mostrando então uma série de conversas entre o pastor Fabiano Zettel, cunhado e operador financeiro de Daniel Vorcaro, e uma mulher com quem ele mantinha um relacionamento extraconjugal. A gente lembra que Zettel é casado desde 2018 com Natália Vorcaro, mãe dos seus três filhos e irmã do ex-banqueiro Daniel Vorcaro. Os diálogos revelam detalhes da relação de Zettel com Vorcaro, além de informações sobre o dinheiro do Banco Master e a atuação de pessoas ligadas à instituição financeira. Numa das conversas, Zettel afirma que o ministro do Supremo Tribunal Federal, Alexandre de Moraes, era melhor amigo de Vorcaro. Ele diz que os dois faziam jantares e saíam juntos.
2: É meu melhor amigo, Daniel. Tô contando com ele.
21: Ele já não gosta tanto.
2: Melhor amigo, se janta junto.
1: Já num outro trecho da conversa, o Zettel dizia que Daniel Vorcaro não tinha recursos nem mesmo para pagar os advogados. A falta de dinheiro aconteceu depois do bloqueio das contas do ex-banqueiro pela Polícia Federal. Zettel ficou preso por... Daniel Vorcaro, melhor, né? Ficou preso por 12 dias ainda no ano passado, em dezembro do ano passado, e foi solto mediante o uso de tornozeleira eletrônica. E aí tem uma troca de mensagens do Zettel com essa moça com quem ele tinha esse relacionamento, que ele desabafa. Ana, a gente exibe aí na tela, só para a gente explicar o contexto. Daniel Vorcaro, no ano passado, ele foi preso, ficou 12 dias, depois ele foi solto, ficou em prisão domiciliar usando tornozeleira eletrônica. Aí, nesse contexto, o Zettel estava desabafando aí com essa mulher. Ele... Vorcaro está completamente sem dinheiro, não está conseguindo acessar, não está conseguindo trazer. Ele guardou 20 bilhões no exterior e não consegue ir lá, não consegue gastar, não consegue pegar, porque se pegar é preso de novo. Então, não adianta nada juntar dinheiro fora. Se ferra do mesmo jeito, não sei até onde o Daniel tem essa consciência, eu acho que ele é inconsequente, Ana. Esse é mais um trecho dessa mensagem que foi revelada na reportagem da Piauí, né? Essa preocupação de Daniel Vorcaro com dinheiro, porque ele ficou preso 12 dias e depois foi preso novamente em março deste ano e segue preso na Papudinha, mas tinha ali uma preocupação com o que diz ali o cunhado Daniel Vorcaro, desses bilhões que estariam no exterior.
22: 20 bilhões, 20 bilhões, e isso assim, 20 bilhões no que a gente imagina, no que a gente sabe, né? No cenário que a gente supõe que exista, porque, de novo, Paula, a gente não sabe até onde chegam as cifras do montante de dinheiro em volta de Daniel Vorcaro, porque... Não é questão assim, ah, ele guardou 20 bi no exterior e não consegue ir lá. Ele guardou 20 bi no exterior e 400 milhões aqui, 200 milhões ali, avião para cá, helicóptero para lá, caviar para cá. Então, não é possível que não haja outras interferências, nada, nada republicanas no montante desse dinheiro, viu, Paula? Eu não vou fazer aqui... alegações perigosas, mas eu não ficaria surpresa, por exemplo, que daqui a pouco, em um desses 9 celulares, a gente veja Vorcaro conversando com membros do cartel, com membros de forças nada republicanas fora do Brasil, porque não é possível, Paula. É muito, mas é muito dinheiro. E aí o Zettel fala que ele está completamente sem dinheiro. Coitado do Daniel Vorcaro, né? Não está conseguindo acessar e não está conseguindo trazer. Aí, nesse contexto, a gente precisa, diante de tantos fatos, relembrar a nossa audiência. Ele não está conseguindo acessar, não está conseguindo trazer. Então, o que ele fez? Ele saiu. Ele foi, tentou ir para fora do Brasil exatamente para fazer... alguma operação nesse sentido e se comunicou com Alexandre de Moraes para perguntar se o Alexandre tinha conseguido bloquear o quê? A ordem de prisão porque foi no mesmo dia, e se seria bom, seria melhor ele sair do país até segunda-feira. Então, nesse contexto todo, Paula, a gente vê por que existe essa operação, essa força-tarefa para blindar Alexandre de Moraes em relação ao caso Vorkaro, porque é muito dinheiro. Agora, a gente viu também, né, o Alexandre de Moraes, que perdeu a boquinha do avião do Vorkaro, aí resolveu usar o avião da FAB, o vídeo rodou nas redes sociais. Então, ou seja, o Alexandre de Moraes, com todos os milhões que ele tem, com todos os milhões que a esposa tem, ou ele é bancado por Daniel Vorkaro, ou ele é bancado por nós. Porque a Fabtura agora tem lá Alexandre de Moraes entre os seus passageiros. Paula, essa história, e o pior disso tudo, é que nesse montante todo, de todos os tudo que nós vimos até aqui, parece que nós, a sensação é que nós não chegamos nenhum décimo da história ainda. E talvez o resto dessa história, o resto desse livro, os outros 7 celulares, o problema eu acho que está exatamente aí. Porque se em um celular a gente tem Alexandre de Moraes, a gente tem Hugo Mota, a gente tem Ciro Nogueira, a gente tem o Davi Alcolumbre, é suicinha para cá, é festança para lá, é McCallum para lá, Paulo Gonê, Andrei Rodrigues. O que será que está nos outros 8 celulares, Paula?
1: Pois é, Ana, e hoje mais mensagens foram vazadas, mensagens encontradas no celular de Daniel Vorkaro, mostrando relação de amizade e também negócios com o apresentador Luciano Huck. As conversas revelam encontros, jantares, trocas de favores e tratativas comerciais entre os dois. Uma das parcerias envolveu o patrocínio do Will Bank no Domingão com Huck. Em mensagens, o apresentador afirmou que o acordo envolvia R$83 milhões em mídia para a TV Globo e R$26 milhões a ele num contrato pessoal. Em outubro de 2024, depois de um jantar, Luciano Huck escreveu a Vorkaro que os dois estavam começando uma amizade que iria gerar excelentes frutos em muitas frentes. Já numa outra conversa, o apresentador aconselhou o ex-banqueiro a assumir o controle da própria narrativa nas redes sociais e também na imprensa. As mensagens também mostram Luciano Huck dizendo que procurava um sócio para um avião e perguntando se Vorkaro teria interesse. O ex-banqueiro respondeu: vamos conversar. Vorkaro também emprestou aviões ao apresentador para viagens ao Rio Grande do Sul e à Polônia. Ao longo de 2025, o Huck enviou mensagens de apoio a Daniel Vorkaro. Numa delas escreveu: estou com você em qualquer frente. Luciano Huck afirmou que a relação com Vorkaro ocorreu por causa do contrato de patrocínio e negou que os dois tenham sido sócios. Marcelo, tá aí então mais mensagens, a gente traz essa do cunhado, né? O Zetel, Fabiano Zetel, conversando ali com a amante, com quem ele tinha um relacionamento, ali falando um pouco sobre a relação dele com Vorkaro, Alexandre de Moraes, e agora essa do apresentador Luciano Huck, que tinha interesse também em vender patrocínio, né, para a Rede Globo, teria ali embolsado valores nesse contrato com Vorkaro.
3: Vai ser interessante ver como é que a mídia, em especial o Grupo Globo, a velha mídia, em especial o Grupo Globo, trata esse episódio, né? Porque é justamente a isso que o Flávio Bolsonaro se referiu quando ele foi entrevistado, se não me falha a memória, na Globo News, logo depois que veio à tona essa questão de que ele havia pedido ao Vorkaro patrocínio para o filme Dark Horse, né? Então ele disse ali no ar, né? E os jornalistas ficaram meio sem graça. Ué, mas peraí, eu pedi um patrocínio para um filme, para o Daniel Vorkaro, quando ainda não havia estourado esse escândalo todo, da mesma maneira que vocês aqui da Rede Globo pegaram um patrocínio dele de 100 e poucos milhões de reais para o programa do Luciano Huck. Foi exatamente ao Luciano Huck que o Flávio Bolsonaro fez menção. E aí foi aquele silêncio, ninguém sabia direito o que dizer. Então, olha, eu não vou Eu não vou achar que a Rede Globo fez nada de ilegal com esse patrocínio, né? Assim como também não tem nada de ilegal no fato de eu ter buscado patrocínio no mesmo lugar.

0: vocês foram buscar, né? Então, vai ser interessante ver, porque ele repetiu isso, inclusive, naquela sabatina que o Jornal Nacional fez com os candidatos. Ele foi novamente questionado sobre isso e, novamente, ele respondeu fazendo essa comparação, né? Então, agora, quer dizer, havia essa afirmação dele, agora nós temos a comprovação de que esse fato ocorreu, temos isso comprovado nessa troca de mensagens, né? Vai ser interessante agora como é que vai ficar essa narrativa da velha mídia, principalmente do Grupo Globo, com relação ao patrocínio. Porque esse patrocínio do filme Dark Horse é algo que a campanha do PT está tentando cavar alguma coisa concreta, né, para que você possa dizer: olha, o Flávio Bolsonaro, ao pedir esse patrocínio, cometeu o crime de... E aí não vem a resposta. Você chegar no supermercado e perguntar qual foi o crime do Flávio Bolsonaro, esse patrocínio aí, que a Globo também pediu, qual foi o crime do Alexandre Moraes, todo mundo sabe qual é, todo mundo sabe explicar. Qual foi o do Flávio Bolsonaro? Não, porque ainda não... Né? Você vê o jornalista falando, ainda não está bem claro qual foi o caminho do dinheiro. Sim, qual foi o crime do Flávio Bolsonaro? Objetivamente, né? Ninguém sabe dizer.
1: Diga, Augusto. É isso.
2: Bom, vou contar uma experiência pessoal aí que eu acho que mostra como é que se deve agir no caso desse. Quando eu assumi a direção de redação do Estadão, eu estava interessado em mudar de agência. Estava querendo trabalhar com a agência do Mauro Salles, que era uma grande agência, que estava no Estadão, também era boa, mas eu achava que, para os planos que eu tinha para o jornal, a do Mauro Salles, com quem eu conversava frequentemente, era a mais adequada. Mauro Salles foi conversar com a família, a dona do jornal, os Mesquita, fechou o negócio. E aí ele me disse: olha, eu preciso te dar uns 20%. Falei: 20% do quê? Ele falou: não, é uma taxa fixada pelo mercado.
3: Bonificação, Augusto, acho que esse é o nome que eles dão.
2: O intermediário de um negócio, quem faz, ajuda a fechar o negócio, ganha 20%. Eu falei: olha aqui, Mauro, eu adoraria ganhar 20%, só que eu jamais ia me livrar da suspeita de que eu te contratei por causa dos 20%. Então, esquece. Ponto 1. Na Globo em que eu trabalhei, você não podia fazer negociações paralelas com o contrato, não. Você poderia indicar alguém para o teu programa e a negociação era feita entre quem cuidava da publicidade e o possível contratado. Se eu nem, nunca ouvi falar em negociar por fora. Agora, digamos que o Vorcaro tivesse um interesse especial no Luciano Huck. Qual seria? Que ele virasse garoto propaganda do Banco Master? Não sei. Se essa era a negociação, não sei onde enfiar o jatinho. Estou negociando alguém, vai ser meu patrocinador. E entra um jatinho. Portanto, eu acho o seguinte: tudo o que houve em torno do Luciano, em torno do Vorcaro, tudo é irregular, para ser gentil, e tem de ser investigado. Esse tipo de contrato eu nunca vi. E a ética recomendaria que ele abrisse mão do que se entrega a um intermediário. Isso não é papel de jornalista.
1: Pois é, o que diz aqui, claro, precisa ser investigado, né, Piotr, com muita cautela, é que ele teria intermediado um contrato de mídia desse Will Bank para o programa dele, Domingão do Huck, um patrocínio de R$83 milhões, e que ele teria recebido R$26 milhões nessa transação.
2: Eu fiz essa mediação, também igualzinha.
3: Exatamente isso, ele ia receber esse percentual,
2: isso aí,
3: que eles chamam de bonificação.
2: Bonificação.
3: A agência vai lá, recebe pelo valor do contrato do cliente e ela repassa para quem fez essa intermediação. A pergunta, eu vou só para um outro ponto. Acho que merece investigação, claro, precisa entender o que aconteceu, se isso está dentro dos padrões da TV Globo, se a área de entretenimento da TV Globo de shows permite isso e o jornalismo não permite, enfim, isso é uma questão da TV Globo. A pergunta é por que que ainda o Brasil gasta tempo pensando a figura do Luciano Huck, toda vez que se tem algum debate, algum momento eleitoral, alguém coloca o Luciano Huck como um pré-candidato e tenta medir a popularidade dele. O que o Luciano Huck fez para o Brasil que justifique isso? Qual é o posicionamento dele que é tão importante a ponto de ser levado em conta para uma eleição, para um cargo público? Esse é o ponto. E isso você pode colocar alguns humoristas aí que dizem isso, aquilo. Parece que eles têm uma importância. A mídia tem um fetiche em quem o Caetano vai votar. Você acha que a majoritária parte da população brasileira está preocupada com quem o Caetano, em quem o Caetano vai votar, o Caetano Veloso, o Chico Buarque? Essa gente não é importante para o Brasil do ponto de vista político. Eu não estou me referindo à história deles. Aliás, eles precisam lidar com o que eles defendiam na história e o que eles fazem hoje. Mas, enfim, isso é um outro assunto. Mas, sabe, tem alguns nomes que vêm assim ao debate nacional, mas esse caso especificamente aqui é dessa intermediação. Precisa saber o quanto que aí é um assunto que a TV Globo vai ter que responder se isso era previsto ou não e de que forma era previsto, né?
1: Agora, 18 horas 49 minutos, e a gente chama atenção para um fato. Uma eleição não começa quando o eleitor chega até a urna. Ela começa bem antes, com informação, análise, principalmente com o direito de conhecer os fatos. Mas nem todo mundo quer que essa informação chegue até você, e a Oeste sentiu isso na própria pele.
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4: Então anota aí na sua agenda, dia 4 de outubro, a partir das 11 horas da manhã, tem cobertura especial das eleições 2026 aqui na Revista Oeste. A gente vai seguir tratando do tema de eleições, porque a assessoria do presidente Lula informou que ele não vai participar do debate da TV Globo amanhã à noite. Estão confirmados Flávio Bolsonaro, Ronaldo Caiado, Augusto Cury e Romeu Zema. A participação de Zema foi garantida por uma decisão do presidente do Tribunal Superior Eleitoral, Cássio Nunes Marques. O ministro mudou o entendimento anterior da corte e determinou que candidatos do Novo participem dos debates nas emissoras de TV e rádio. Nunes Marques atendeu a um pedido do Partido Novo e alterou o cálculo de representatividade dos partidos usado para definir a participação em debates e também a divisão do tempo de propaganda eleitoral gratuita. Para o ministro, a regra anterior restringiria a participação do partido, além do que está previsto na lei. Ana, eu quero ouvi-la. Amanhã tem, então, o último debate antes do primeiro turno. Daqui a pouquinho a gente traz alguns destaques, porque ontem foi a vez dos governadores, candidatos ao governo dos estados debaterem aí nos seus respectivos estados. A gente vai trazer o destaque de São Paulo, mas falando sobre o debate nacional dos presidenciáveis, Lula disse que não vai participar, mas tudo pode mudar até amanhã. A gente sabe que 24 horas aqui é uma eternidade. Eu queria trazer o vídeo do candidato Flávio Bolsonaro, que no começo da semana disse, bateu o pé dizendo que vai ao debate da Rede Globo amanhã. Só para a gente exibir, já passo para você, Ana.
5: Vamos no debate da Globo, está confirmado aqui, ele que lute, eu quero ir para lá para debater com ele, então estou chamando o Lula para o debate. Lula, eu quero você no debate da Globo, vem debater comigo, porque eu vou esfregar verdades na sua cara.
4: Então. Chamou para o embate, Ana, mas vai ficar estranho se Lula não aparecer amanhã, deixar o púlpito vazio ali no debate amanhã.
6: Então, Paula, pelo que a gente pôde apurar aqui, o Flávio deixou o Lula numa sinuca de bico, porque se o Lula vai ser

0: confrontado não apenas pelo Flávio, mas também por Caiado, por Zema. A gente não sabe, né, se até amanhã alguém vai desistir da corrida e apoiar o Flávio. Tudo pode acontecer também. Mas se Lula não for, fica ruim também para o Lula, porque fica exatamente a impressão de que ele está fugindo do assunto principal hoje no Brasil. E infelizmente, né, Paula? Comentei ontem aqui, nós poderíamos estar discutindo reformas políticas, reformas sociais, reformas econômicas, planos de governo, mas o Supremo Tribunal Federal, que se tornou uma corte política, abandonou a sua verve constitucional, tomou os holofotes, hoje é o protagonista de todo o cenário político e hoje ficou muito claro para a população que Alexandre de Moraes é Lula e que Lula é Alexandre de Moraes, que Alexandre de Moraes é Vorcaro e que Vorcaro é Alexandre de Moraes, que Alexandre de Moraes é Banco Master é Lula e assim por diante estão todos entrelaçados. E agora ainda temos, né? Daqui a pouco a gente vai falar, embaixada na Espanha, Lulinha, Luxinger, todo esse contexto. Então o Lula, ele perde de qualquer maneira. Ele perde de qualquer maneira e eu espero que ele perca mesmo de vez no domingo. O Brasil não dá mais, Paula, para aguentar mais quatro ministros indicados por Luiz Inácio. Não dá. É o fim do nosso país. Para todos aqueles que ainda têm alguma dúvida no voto no domingo, é só pensar nisso. Olha para o Dino, olha para o Alexandre de Moraes, olha para todo esse contexto, essa prostituição institucional entre executivo, banqueiro, Supremo, Judiciário, Alexandre de Moraes, e todo esse contexto nada republicano. E imagine o Brasil sob os comandos do Lula, mais 4 anos nesse contexto. Não dá.
1: E, Augusto, a informação que nos chega é que o Lula está batendo o pé, diz que não quer ir amanhã nesse debate, porque ele disse que ele iria apanhar do Ronaldo Caiado, do Flávio, eventualmente do Augusto Cury e do Romeu Zema. Por isso que ele não vai, mas num eventual segundo turno com o Flávio Bolsonaro, ele iria, porque ele quer fazer um confronto um a um, Flávio
2: Por
1: e
2: que
1: Lula.
2: ele, em eleições anteriores, ele participou de debates? Isso aí se chama insegurança. Medo. Ele pode sair de um debate com a cara inconfundível aí de um Biden brasileiro. Isso que pode acontecer. O Lula, um contra um, ele já não vai bem. Ele, enfrentando mais de um, pode ficar, digamos, confuso. O que eu gostaria de registrar é o seguinte, que é uma informação. A maioria dos nomes mais influentes do Partido Novo discutiu se o Zema deveria apoiar o Flávio antes do primeiro turno ou depois. A maioria achava que deveria apoiar já, antes da votação em primeiro turno. Mas o Zema achou que qualquer que fosse a votação dele, ele deveria ficar até o fim, contra a opinião da maioria. Então, ele só vai apoiar o Flávio no segundo turno.
1: Deixa eu trazer, Piotr, também quero te ouvir, o Marcelo, mas vamos avançar aqui um pouquinho, porque ontem teve debate com os candidatos ao governo do Estado. E só para a gente trazer o destaque de São Paulo, o governador Tarcísio de Freitas e o ex-ministro da Educação, Fernando Haddad, discutiram sobre alfabetização durante o debate de ontem na TV Globo. Haddad afirmou que os programas de alfabetização na idade certa não estavam funcionando no Estado.
3: Mas você tocou num ponto importante, eu queria que você respondesse. Você falou que você tem um programa de alfabetização na idade certa com os prefeitos, não está funcionando, porque São Paulo ficou abaixo da média nacional. O último dado divulgado, 66% das crianças alfabetizadas na idade certa no Brasil, e em São Paulo, 61%. A que se atribui isso? A falta de coordenação do Estado?
4: Bom, se não está funcionando, por que a gente foi selo do MEC, selo ouro do MEC esse ano? Selo ouro não vale nada, então, Haddad?
3: Tem o quê?
4: A gente foi selo ouro do MEC esse ano em alfabetização.
3: Vocês estão abaixo da média nacional.
4: Fomos selo ouro do MEC esse ano.
3: Bom, eu não sei do que você está falando. Está abaixo da média nacional
4: ou
3: não está?
4: Pergunta para o Camilo, então.
3: Não, está ou não está abaixo da média
4: nacional? Crescemos ou não crescemos? Melhoramos ou não melhoramos? Por que a gente ganhou o selo ouro?
3: Olha, eu acho muito estranho um governador que caiu para a décima posição em qualidade.
1: A gente ressaltar que esse selo ouro citado pelo Tarcísio de Freitas integra o Compromisso Nacional Criança Alfabetizada do Ministério da Educação e é uma certificação que avalia o cumprimento de mais de 50 critérios de gestão e colaboração com os municípios. Só fazendo uma ressalva aqui, Piotr, eu quero ouvi-lo. A gente não exibiu o vídeo, a imagem, porque tem algumas regras ali da Rede Globo, você precisa transmitir a pergunta, a réplica, a tréplica, então nós optamos por somente pelo áudio, mas é uma pena, porque o gestual falou muito e esse vídeo tem circulado muito nas redes sociais desde ontem, o silêncio, né, que Tarcísio de Freitas deixou o candidato Fernando Haddad ontem.
2: O Fernando Haddad é aquela figura que durante esses últimos 4 anos foi apontada por parte do mercado financeiro como, com o Fernando Haddad dá para conversar e tudo mais. Eu acho que esse debate está revelando de vez, se é que alguém ainda tinha dúvida, quem é o Fernando Haddad. Tem um vídeo que está na internet, ele não é fake news, não é inteligência artificial, é um vídeo real em que o próprio Fernando Haddad diz que ele só estudou 2 meses de economia para passar num exame que colou do Schwarzman e de mais alguém. É o vídeo dele. Aí ontem, numa das outras perguntas, durante o embate com o governador Tarcísio, o Tarcísio faz a conta da questão do rio Tietê, que está sendo despoluído. Por exemplo, Guarulhos, para quem não conhece São Paulo, fica, digamos, na parte de cima do Tietê. Aí depois o Tietê passa por toda a cidade de São Paulo, até ir para o interior. Ou seja, a cidade que fica bem na parte de cima do rio Tietê não tratava nada de esgoto e está tratando 60%, 70%.
5: É a segunda ou terceira maior do estado.
2: Exatamente. Estou falando de Guarulhos, é gigante, é uma região conurbada com São Paulo. Bom, enfim. Há um investimento muito grande. São Paulo, por exemplo, vai cumprir todo aquele... o que diz a lei, por exemplo, do saneamento básico. Que se votou o marco do saneamento básico ainda no governo Bolsonaro. Aí ele vai contando, olha, reduzimos isso. Não, mas está pior. Haddad, isso é matemática. Bom, você não gosta de matemática. E aí vai, você não entende de matemática. O Haddad é aquele sujeito da esquerda latino-americana, porque tem os grotescos que são o Lula, que é o Evo Morales, que são, por exemplo, na Argentina, é o Alberto Fernandes, a Cristina Kirchner... como é que se chama lá, o Maduro, enfim, o colombiano também. Essa é a esquerda grotesca. Aí tem uma esquerda mais invernizada, que é o Haddad, é o tipo do Haddad, são esses empresários todos ligados à esquerda. O que eles têm em comum é que eles não entregam absolutamente nada, eles não entendem nada do que eles estão falando. Basta ver que o Haddad foi um horror como prefeito de São Paulo, foi o pior prefeito da história da cidade de São Paulo. E olha que ele competiu com o Celso Pitta e com a Luiza Erundina, hein? Ele foi pior do que esses dois. Aí você continua com o Haddad. Foi ministro da Educação e errou 2 vezes a mesma coisa em 2 anos seguidos, a questão, por exemplo, da aplicação do exame lá, o Enem. Quando foi ministro da Fazenda, ele deixou, digamos, uma destruição nas contas públicas, porque foi omisso, não teve voz ativa, não confrontou o presidente Lula e tudo mais. Nós vamos ter o 4º ano consecutivo de déficit. Aliás, o Tarcísio explicou para ele o que era déficit fiscal também ontem. Esse é o Haddad. Eu fico me perguntando como parte da sociedade brasileira ainda para ouvir o Haddad. E não é uma crítica pessoal ao Haddad, é pelo resultado que ele entrega como figura pública. E ainda se considerou a possibilidade dele concorrer, como está de fato concorrendo, ao governo do estado mais rico do país, do estado mais importante economicamente do país, do que se chama, né, convencionou se chamar de a locomotiva do país. Você tem quase 40% do PIB do Brasil aqui. Foi prefeito da cidade de São Paulo. Então, ontem foi uma coisa assim, havia momentos assim, eu assisti, você ficava com... Sabe aquela história da vergonha alheia? Você fala, não, poxa, ele não consegue responder, ele não está entendendo a pergunta, sabe? Não está entendendo a explicação do Tarcísio. Sabe, foi uma coisa...
6: assim, horrorosa.
1: O Tarcísio foi até bem paciente.
6: Não, o Tarcísio,
1: elegante.
6: O Tarcísio é um gentleman, né? Um sujeito, um cavalheiro, educado, porque fosse nos outros tempos de debate, Augusto vai se lembrar do que eu estou falando aqui, nossa vida, mas mesmo assim foi destroçado. O Haddad foi uma coisa... Ontem foi lamentável, você vê o despreparo do Haddad. Bom, basta ver o currículo dele e o resultado que ele deixou quando esteve à frente de cargos importantes da vida pública. Ministro da Fazenda, ministro da Educação, prefeito da cidade de São Paulo.
5: Ministro da Educação, ele deixou 15 milhões de analfabetos. O Brasil tem 15 milhões que já são considerados irrecuperáveis. Não há curso de alfabetização de adultos, estão perdidos. Vai ficar num número. E mais, ele faz comparações assim. O Piauí cresceu mais que São Paulo, por exemplo, porque criou mais escolas, digamos, do ensino fundamental. Sim, só que São Paulo tem um número imenso, tem muito mais. Então, ele pega números que dão uma parte mínima do quadro todo, se prende a isso e fica mudo. Quando houve uma explicação simples, ué. Então, por que o Ministério do teu governo deu a tal...
6: O selo ouro.
5: O selo ouro para São Paulo. Está ruim? Ele não consegue discutir com
6: aí
5: ele.
6: Aí a pergunta, melhorou ou não melhorou? Está aí. São fatos, são fatos. E aí você vê o Haddad, ele não conseguiu ontem responder questões simples.
5: É isso aí.
6: É, e essas comparações que o Augusto mencionou, veja o que São Paulo entrega já de resultados prontos à economia e à vida brasileira, em tecnologia. Ah, é claro que o avanço aqui, se você perceber, porque você já está num patamar muito alto. É a mesma coisa que você fala assim, nossa, a Suíça não melhorou tanto de vida, mas já está num patamar alto. Aí você pega a Serra Leoa e faz qualquer melhora, um lugar que não tinha nada, parece que é uma revolução.
5: Você cria três faculdades federais, universidades federais no estado do Nordeste... São Paulo não cria nenhuma e você disse que o estado do Nordeste melhorou 300 vezes mais que São Paulo por causa do número. É.
6: Não fosse esses 25, 30% que é praticamente aceita petista, que vota no petista,
1: coisa,
6: seja quem for.
5: É,
6: pode ser um poste, pode ser qualquer coisa, ali eles votam, né? É, o Haddad teria 5, 3, 2% de voto, porque se fosse julgar pela... desenvoltura dele, pelo que ele propõe, o que ele entrega, não teria. Mas aí está no PT, tem esses votos todos.
1: Tudo indica que Tarcísio de Freitas leva no primeiro turno, assim como... Deixa eu jogar para o Marcelo rapidamente para a gente fechar. Também teve debate aí no Rio de Janeiro, não é, Marcelo? Eduardo Paes também caminha para levar no primeiro turno. Foi bem teatral, vamos dizer assim, o debate no Rio, né? A gente estava aqui destacando São Paulo, mas o Rio também, claro, tem a sua importância como um grande colégio eleitoral.
7: É, a situação aqui é interessante porque você tem um candidato que é o terceiro colocado nas pesquisas, que é o nosso ex-governador Antony Garotinho, uma figuraça, por sinal, né? É um comunicador nato, isso não se pode negar. Agora, a vida pregressa não exatamente o recomenda. Mas o fato é que ele está com alguma coisa em torno de 9% e não está decidido ainda se efetivamente a candidatura dele vai ser validada. Ao contrário, ontem, no mesmo dia em que se realizava o debate, o Tribunal Regional Eleitoral proferiu uma decisão caçando a candidatura dele. Só que essa decisão é recorrível, né? Porque foi do TRE. O TRE é a segunda instância da Justiça Eleitoral. A instância máxima, obviamente, é o TSE, o Tribunal Superior Eleitoral. Então, agora... hoje é quarta-feira, né? As eleições são no domingo. Então, o Douglas Ruas, que é o candidato apoiado pelo Flávio e que é um nome pouco conhecido, começou com índices bastante modestos nas pesquisas de opinião, cresceu de forma impressionante. Então, uma eleição que no início da campanha todo mundo dizia que eram favas contadas, que o Eduardo Paes levaria no primeiro turno, agora a diferença entre os dois está em torno de 8% ou 9%. E o Ruas, né, a campanha dele vem, sem trocadilho, ganhando as ruas, com o forte apoio do... O que você vê nas ruas do Rio hoje é a campanha dele.

0: sem trocadilho, ganhando as ruas, com o forte apoio do. O que você vê nas ruas do Rio hoje é a campanha dele, a questão do garotinho, porque esses 9% podem fazer a diferença entre você ter ou não uma eleição em segundo turno aqui no Rio de Janeiro. Lembrando que é o estado, politicamente, é o estado do Jair Messias Bolsonaro, apesar de ele ter nascido em São Paulo. Foi aqui que ele fez toda a carreira política, bem como o Flávio Bolsonaro, obviamente, não preciso dizer, né? Senador aqui pelo Rio de Janeiro e antes foi deputado estadual por mais de um mandato, dois ou três, agora não estou lembrando, né? Então, vamos ver como é que a coisa vai se desdobrar.
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0: Estamos de volta em Oeste Sem Filtro e antes da gente seguir para o próximo assunto, deixa eu fazer uma atualização em relação ao julgamento que ocorre hoje no Tribunal Superior Eleitoral, atualizar o placar. Neste momento, 3-2, o ministro Floriano de Azevedo Marques votou com Ricardo Villas Boas. Então, são 2 votos contrários à decisão do relator ministro André Mendonça. Votaram com André Mendonça. Dias Toffoli e Cássio Nunes Marques. Ambos votaram para banir, para proibir publicação de notícia falsa com a associação à Santa Padroeira Nossa Senhora Aparecida. Então, por enquanto, o placar está em 3-2. São 7 ministros que compõem o Tribunal Superior Eleitoral. Ainda faltam os votos da Estela Aranha e do Sebastião Reis Júnior, lembrando que eles têm até as 23h59 do dia de hoje, de 30 de setembro, para depositar o voto. Está bem apertado esse placar, a gente vai seguir acompanhando qualquer atualização, a gente volta nesse assunto. E agora a gente vai falar sobre Roberta Luxinger e o Lulinha, a gente muda de assunto, porque mensagens encontradas no celular da lobista mostram que o então embaixador do Brasil na Espanha, o Orlando Leite Ribeiro, ofereceu ajuda da embaixada durante a organização da mudança de Lulinha e da família para Madrid em 2025. As conversas mostram que o diplomata tratou com Roberta sobre escolas e bairros da capital espanhola. Num dos áudios, Orlando ofereceu ajuda de uma funcionária da embaixada.
1: Oi, Roberta. Esse Wellington, ele de fato é muito bem localizado, ao lado da Jorge Juan, que é aquela rua de restaurante, ao lado do parque. E o hotel é muito simpático, os donos são muito amigos. Com relação aos colégios, me diga, se vocês depois analisarem essa lista, indiquem quais vocês gostam e aí a gente arruma uma maneira de fazer aqui uma agenda para vocês e vai uma funcionária da embaixada acompanhando caso vocês queiram. Tá bom? Estou aqui inteiramente às ordens.
2: O embaixador me mandou essa mensagem. Está super à disposição. E aí, tá.
0: A mensagem foi encaminhada por Roberta para um grupo com Lulinha e Renata Moreira, a mulher do filho do presidente Lula. Já numa outra conversa, a Roberta e a Renata trataram do uso da ajuda da embaixada durante uma visita à Universidade de Salamanca. Em março de 2025, o embaixador agradeceu um presente de Roberta e Renata e escreveu que era um prazer ajudá-las no processo de instalação em Madrid. Orlando também disse que elas poderiam contar com ele durante o processo de transição. Em junho, Orlando também ofereceu uma van da embaixada para ajudar Roberta na compra de imóveis. O Itamaraty, no entanto, afirmou que o veículo não chegou a ser utilizado. O Itamaraty confirmou que o setor educacional da embaixada prestou apoio a Roberta Luxinger em relação às escolas. Segundo o órgão, o setor dispõe dos contatos das instituições de ensino locais. Ana, começo com você. Eu queria trazer aqui na troca de mensagens, porque é muito curioso, a Roberta Luxinger é sempre muito generosa com os presentes, obras de arte, joias, a gente já tem acompanhado aqui.
3: Embora nem conheça o Lula.
0: É, embora nem conheça, mas tem ali, ela presenteou o embaixador, o Orlando Leite, com uma gravata e ele agradece, né? A Roberta, nós temos essa troca de mensagens que a gente até exibiu enquanto eu trazia essa notícia, ele diz o seguinte: queridas Roberta e Renata, Renata é a mulher do Lulinha, agradeço de coração a linda gravata, não precisava mesmo, está sendo um prazer ajudá-las no processo de instalação em Madrid, continuem contando comigo para o que for preciso, beijos.
4: Paulo, a gente já sabe qual o trabalho do Lulinha na Espanha ou não? Não, né?
0: Não temos essa informação.
4: Pois é, essa Luxinger aí arrumando a vida do Lulinha com a embaixada no meio, essa é a uso aspas, né? Essa é a pilantra que o Lula disse que não conhece e ele chamou de pilantra, né? A malandra. É, bom, tá tudo aí. Agora, uma das coisas, né, mais chocantes de tudo isso, tudo é chocante, mas a gente pega, hoje eu estou, como a gente diz em Minas, hoje eu estou encafifada, é com uma frasezinha aqui. Foi uma frasezinha lá do chefe, missão dada, missão cumprida. Agora é mais uma frase. Vai uma funcionária da embaixada ajudar. Uma coisa, Paula, é você está num outro país e você precisa de uma ajuda diplomática da embaixada, você precisa de algum serviço consular, né, ou da embaixada. Agora, vai uma funcionária da embaixada para escolher colégio, para ajudar, para bairro, uma van. Gente, o nosso dinheiro está indo para isso. Nós estamos trabalhando 4 meses por ano para pagar os nossos impostos para isso. Porque as embaixadas, elas são pagas por nós. O aviãozinho da FAB, que o ministro Alexandre de Moraes entrou, porque não tem mais o do Vorcaro, nós pagamos o aviãozinho da FAB. Esse domingo, repito, é sobre isso. É a gente trabalhar para pagar representações diplomáticas no mundo para que elas virem puxadinhos políticos de filhos de corruptos. Lembrando que o Lulinha foi blindado numa possível CPI. Lembrando que o Lula disse que se o Lulinha tivesse alguma coisa para esclarecer, qualquer coisa para ser esclarecida, que ele voltaria ao Brasil. E lembrando que, por muito menos, nós tivemos aí uma caça geral, cancelamento, confiscos de passaportes aleatórios, à torta e à direita, durante esse império alexandrino que vem desde 2019. Portanto, Paula, é um absurdo. E eu fico só muito curiosa para saber o que há nos outros 8 celulares. Eu repito isso porque essa eleição de domingo também é a continuação do que vai ser revelado dos 8 celulares. Porque se essa gente ganha de novo no domingo, esqueçam os 8 celulares. Esqueçam transparência. Esqueçam qualquer finalidade constitucional e institucional para o Supremo, para o Legislativo e para o Executivo. Porque se eles têm a cara de pau de colocar uma embaixada a serviço disso aqui, eles têm coragem para fazer muito, muito mais.
0: Você fez menção, a gente resgatou o que disse o Lula na sabatina recentemente sobre a lobista Roberta Luxinger. A gente tem um áudio aí para acompanhar.
3: Que essa lobista Roberta Luxinger afirma que o senhor teria oferecido um cargo a ela e dito que o senhor teria dito para ela: escolhe onde você quer ficar. Isso. Eu pergunto ao senhor se isso aconteceu e se o senhor já recebeu essa empresária no palácio.
5: Só faltou ela dizer o seguinte, que eu ofereci para ela o Ministério da Defesa, o Comando da Marinha, da Aeronáutica que trabalha aqui. É de uma imbecilidade.
3: Isso aconteceu?
5: Eu não conheço essa moça. Nunca vi essa moça na minha vida. Nunca conversei com essa moça. Ela nunca esteve próximo de mim. É o seguinte, malandro, sabe? É igual em qualquer lugar do mundo. Conversas por telefone, eu estou acompanhando. Eu estou acompanhando. O caso mais grave do que esse é o do Banco Master, que está silenciado.
0: Você chama de malandra, pilantra?
6: Ele disse isso antes de surgirem algumas informações, né, ligadas ao Vorcaro também. O Banco Master está no colo do Lula. Ele não vai ao debate também por isso, vai ter que se explicar. Moraes é coisa dele, parceiro dele. Agora, veja só, se você tenta entrar em contato com um embaixador, em qualquer país, em qualquer capital, o embaixador do Brasil, você não passa do segundo secretário. Você não chega ao embaixador. Agora, essa mulher que o Lula nem conhece, é, que ela diz que se apresenta, ela é o Lulinha, mas o Lula não conhece o filho também, quando convém. essa mulher conseguiu ajuda e o embaixador ainda tem a coragem de dizer que eles fazem isso com qualquer brasileiro. Tenta conversar com o embaixador sobre a melhor escola de Madrid. Quer dizer, esse pessoal mente demais e perdeu o senso de limite, né? Tem limite até para isso. Então é outro mentiroso mendigando a continuação da vida de embaixador do Lula, que como não conhece nenhum país, não tem nada a falar com ele, ele só fica aí elogiando e puxando o saco. É disso que se trata, do filho.
0: Não, e tem um momento, Marcelo, já passo para você, que elas estão trocando mensagens, a Roberta e a Renata, lembrando que a Renata é a mulher do Lulinha, e a Roberta diz o seguinte, a gente vai resgatar até para exibir na tela, aproveitar que vamos ter a pessoa da embaixada, ele pode ser nosso intérprete, é a Renata, isso, vamos pedir para o Orlandinho.
6: Meu Orlandinho Deus,
0: Orlando Orlandinho, Leite, mas olha Orlando. O nível de intimidade, Marcelo.
6: É o embaixador.
0: O Orlandinho. Diga lá, Marcelo.
7: Para mim é particularmente revoltante, aí eu vou contar uma experiência pessoal. No segundo semestre de 2024, o meu filho mais velho fez um intercâmbio, né? Passou 6 meses estudando na Universidade de Berkeley, na Califórnia, né? Pertinho de São Francisco. No dia 25 de outubro, se não me engano, foi até o dia do segundo turno das eleições municipais, ele foi furtado em São Francisco. Levaram o celular, a carteira com todos os documentos e o passaporte. Ele ficou nos Estados Unidos sem um documento que fosse. Eu devo ter ligado para o serviço de emergência, esse é o nome que consta lá, serviço de emergência do consulado brasileiro em São Francisco. Eu devo ter ligado para eles umas 10 vezes ao longo dos dias que se seguiram. Me atendiam sempre muito bem, com muita educação, e não fizeram absolutamente nada. Meu filho voltou para o Brasil em dezembro, quando terminou o curso, sem passaporte. Em um mês e meio, eles não conseguiram emitir, e eles dizem que existe um serviço para emitir passaporte, justamente para brasileiros que se veem nessa situação. Mas diziam eles, não, mas o caso do seu filho não é de urgência. Mas como é que não é de urgência? Ele está aí sem um documento que possa identificá-lo? Não, e tal, talvez amanhã, quem sabe semana que vem. Não fizeram absolutamente nada. O meu filho, para poder voltar para o Brasil, né, precisou de uma... A única coisa que eles fizeram, uma folha de papel, que tem lá um nome que eu esqueci, para você entrar no Brasil, entregar para a Polícia Federal e pronto, poder ingressar no território brasileiro, uma vez que você esteja sem passaporte. Então, assim, quem acha que o que o Orlandinho fez com o Lulinha... Aliás, é um caso cheio de diminutivos, né? Inclusive diminutivos morais. Quem acha que isso é para qualquer um, pode esquecer, né? Não é para qualquer um. Agora, o que eu acho também muito interessante é que o embaixador do Brasil na Espanha ajuda a fazer a mudança do filho do presidente, mas as tratativas são com uma tal Roberta Luxinger, né? Não é com o filho do presidente. Não é nem diretamente com a mulher do presidente, com a nora do presidente, com a mulher do Lulinha. Hã? Aí, vocês me esclareçam uma coisa. Ele não pega um telefone e liga para o Mauro Vieira, para o ministro das Relações Exteriores, dizendo, ô ministro, tem uma senhora aqui pedindo para eu ajudar na mudança do filho do presidente. Ela diz que é sócia, amiga... Só pode confirmar isso para mim? Pergunta para o presidente. Né? É evidente que ele fez isso. Né? Então, é evidente, é óbvio que o Lula sabia disso tudo. Nenhum embaixador vai colocar os recursos da embaixada a serviço de um particular sem a anuência do presidente da República. Principalmente quando esse particular, essa pessoa, se apresenta como amiga do filho do presidente da República. Então, depois disso tudo, o Lula queria dizer que não sabe da vida do filho, que não sabe quem é essa pilantra. É o tipo de pergunta incômoda que explica por que ele vai fugir do debate de amanhã.
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9: 7h46.
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5: O presidente Lula e a primeira-dama Janja da Silva atacaram o deputado federal Nicolas Ferreira durante um ato de campanha em Salvador. Lula reagiu a um vídeo publicado pelo parlamentar sobre uma declaração do petista ofensiva às mulheres.
6: As mulheres faz exame e não tem medo de fazer exame. Pois bem, eu queria que a Janja explicasse, porque uma palavra, uma frase errada, um canalha chamado Nicolas, nas redes digitais, ousou inventar uma coisa a meu respeito.
5: E na sequência, a Janja usou o microfone e também atacou o deputado.
7: Eu sou do Paraná, não sei se vocês sabem. E lá no Paraná a gente costuma chamar os meninos de piá. E quando eles fazem alguma coisa errada, a gente chama de piá de bosta. E é isso que aquele piá lá de Minas é, um piá de bosta, que tem que lavar a boca para falar desse homem. Ele tem que comer ainda muito feijão para chegar no dedinho do pé desse homem.
5: Bom, e ontem, Nicolas Ferreira respondeu a Lula e Janja durante um comício em Patos de Minas, em Minas Gerais.
8: Lula é quem foi preso por corrupção. 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E tá só uma olhada o que esse piá de bosta tá fazendo em Minas Gerais.
5: Reuniu uma multidão, Augusto.
9: Bom, um candidato à presidência, disputando o quarto mandato, que às vésperas da campanha resolve faltar ao debate para discutir com um deputado, está realmente sem rumo. Está realmente sem rumo. E a Janja mostrou o que ela é. Namorada de preso. Como o Brasil é um país de oportunidades, ela se tornou em 6 meses, ela era namorada de preso, virou primeira-dama. Você não vai querer que ela use um vocabulário mais rico. Né? É querer demais.
5: E uma última notícia, um voo da Fly Dubai com destino a Tel Aviv, em Israel, foi desviado para a Arábia Saudita depois de um confronto entre o piloto e o copiloto dentro da cabine. Segundo autoridades israelenses, o copiloto atacou o comandante com uma faca. Durante o incidente, o avião perdeu cerca de 4.300 metros de altitude em aproximadamente 30 segundos. Passageiros ajudaram a conter o copiloto e outros pilotos que estavam a bordo assumiram o controle da aeronave. O avião pousou em segurança na cidade de Tabuk, na Arábia Saudita. O piloto e o copiloto foram feridos e levados para um hospital. Todos os passageiros estão em segurança depois do pouso. O primeiro-ministro de Israel, Benjamin Netanyahu, afirmou que o copiloto foi preso e será interrogado pelas autoridades sauditas. Autoridades israelenses tratam o caso como uma possível tentativa de ataque terrorista, mas as circunstâncias ainda estão sob investigação. E o Sem Filtro vai agora para um rápido intervalo, a gente volta já.
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5: Pipo, o nome do urso, do mascote ali, do Emílio, que acompanha a gente da Alemanha. Obrigada pelo carinho também a Cristiane de Nova Friburgo, Rio de Janeiro, e o Moisés de Antônio Carlos, Santa Catarina. A gente agradece muito o carinho e a confiança. E assim, mais uma edição de Oeste fica por aqui. Agradeço a sua companhia. Na sequência, deixo você com um comentário, o diário de Alexandre Garcia, depois a Força do Agro com Joyce Mafezoli. Já ultrapassamos o horário. Adalberto Piotto saiu um pouquinho mais cedo, deixou um abraço para os nossos parceiros de bancada, para a nossa audiência estar se preparando para logo mais ser sabatinado por Tauane Catan. Deixa eu fazer mais o convite. Temos de leste a oeste às 8h30 da noite. Hoje tem programação intensa aqui na Revista Oeste, nesta quarta-feira. Fiquem conectados conosco, que não falta assunto, não falta bom conteúdo. Vou me despedir, então, dos meus parceiros de bancada, Marcelo Rocha Monteiro, Ana Paula Henkel, Augusto Nunes, lá para a câmera. Vamos dar um tchau especial para nossa audiência, Augusto. A você que nos acompanha, uma ótima noite, bom descanso e até amanhã.
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7: 8 e 1.
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2: 8:19.
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1: Divulgamos a seguir um depoimento de fé prestado em agradecimento e reconhecimento a Deus Pai e aos seus santos. Depois de finalizar uma tarefa desgastante naquele dia do mês de abril de 2025, o senhor José Carlos de Souza ficou abalado emocionalmente e, mais tarde, já em casa dele, ficou muito mal. Levado ao hospital, os resultados de exames detalhados indicaram que ele havia sofrido uma manifestação cardiovascular, qual seja, um AVC. Ficou hospitalizado para tratamento específico. Nesse meio tempo, ele continuou suplicando que a bendita Mãe Maria Santíssima, a Santa Vó Rosa e o Santo Irmão Aldo manifestassem o poder dos céus em favor dele e que abençoassem aquele tratamento médico. Também pediu que uma sobrinha levasse água ungida para ele, que, com esperança e fé, a utilizou sobre a cabeça. Decorridos 5 dias de internação, o senhor José Carlos recebeu alta, também porque os resultados dos exames de acompanhamento haviam confirmado a superação daquela manifestação cardiovascular de maneira satisfatória. Em depoimento de fé, enviado de Pinheiral, estado do Rio de Janeiro, em agosto de 2025, o senhor José Carlos se declarou grato e reconhecido a Deus Pai, a Maria Santíssima, à Santa Vó Rosa e ao Santo Irmão Aldo, pelo atendimento do clamor que a eles direcionou, também pela recuperação da boa disposição, bênçãos que o deixaram muito feliz, como declarou ao final de seu relato. Convidamos os prezados ouvintes do programa Hora Milagrosa para que venham visitar as congregações da Igreja Apostólica nas seguintes localidades: Cascavel, Paraná, com reuniões aos sábados às 19 horas e aos domingos às 18 horas, e no segundo domingo de cada mês às 10 horas da manhã e quinzenalmente às terças-feiras às 19 horas e 30 minutos, Rua Agostinho dos Santos, número 1883, Jardim Alvorada. Toledo, Paraná, com reuniões aos sábados e domingos às 19 horas, Rua Emílio Jetriskate, número 1011, Vila Pedrini. Marechal Cândido Rondon, estado do Paraná, quinzenalmente aos domingos às 14 horas, Rua Mato Grosso, número 1620, Centro, na residência do senhor Antônio Tibes Sobrinho.

Convidamos os prezados ouvintes para que venham participar das reuniões realizadas na sede e nas congregações desta Igreja Apostólica. Se o senhor, a senhora e você jovem são ouvintes assíduos ou se estão nos ouvindo há pouco tempo, é chegado o momento de vir conhecer mais de perto as atividades desta igreja. Participando regularmente das reuniões, aprenderão mais a respeito da doutrina e dos ensinos que divulgamos e terão oportunidade de se integrarem ao ambiente apostólico. Participarão dos momentos de adoração e de oração e serão muito abençoados, uma vez que estarão diante de Deus Pai, vivo e todo-poderoso, do seu Divino Espírito Santo e de nosso Senhor Jesus, eterno Salvador, bem como da bendita Mãe Maria Santíssima, da Santa Vó Rosa, do Santo Irmão Aldo e dos anjos e santos da glória celestial, poder este que reveste esta igreja de virtudes e de unção divinas. Sugerimos que organizem o seu tempo a fim de que possam participar das reuniões que são realizadas na sede apostólica ou nas congregações, cujos endereços, dias e horários são divulgados através deste programa A Hora Milagrosa e no site oficial www.igrejaapostolica.org. Serão todos muito bem-vindos às reuniões desta Igreja Apostólica.

0: Temos congregação nesta cidade de Cascavel, estado do Paraná, com reuniões aos sábados às 19 horas e aos domingos às 18 horas, e no segundo domingo de cada mês às 10 horas da manhã, e quinzenalmente às terças-feiras às 19 horas e 30 minutos. Na rua Agostinho dos Santos, número 1883, Jardim Alvorada.
1: Nosso Senhor Jesus Cristo, o Divino Mestre, ensinou o verdadeiro e desinteressado amor ao próximo. Ensinou a perdoar e a não guardar sentimentos maus no coração, a evitar as contendas e as discussões, a não usar de represálias contra o semelhante. Ensinou a não ser vingativo nem rancoroso, a não julgar os atos nem a vida do semelhante. Ensinou a oração do Pai Nosso aos seus discípulos. No entanto, aconselhou-os: se, porém, não perdoardes aos homens as suas ofensas, tampouco vosso Pai não perdoará as vossas ofensas. Esses princípios de boa conduta têm por objetivo atender ao que ele mesmo recomendou: sede vós perfeitos, como é perfeito vosso Pai que está nos céus. Estimado ouvinte, creia que os ensinamentos de nosso Senhor Jesus são vida e salvação para a tua alma. Confie que tudo é possível ao que crê, inclusive porque o meu jugo é suave e o meu fardo é leve, conforme ele mesmo ensinou ao incentivar os fiéis do passado e do tempo presente a viverem conforme a vontade de Deus Pai Celestial, a fim de que possam se tornar em dignos merecedores das bem-aventuranças do seu Santo Evangelho.

0: Estamos apresentando a Hora Milagrosa e na sequência vai falar-lhes o pastor Rosalino Barros.
1: Prezados ouvintes e internautas, apresento a minha saudação a todos. Em nome de Deus, o nosso eterno Pai e nosso Criador, em nome de Jesus, nosso Salvador, com a bênção e a proteção da nossa Mãe, Virgem Maria Santíssima, também da Santa Vó Rosa, nosso Espírito Consolador. Desejo também que as preciosas bênçãos do Santo Profeta Irmão Aldo estejam com todos e possa, através de receber estas preciosas bênçãos, a cada dia vencerem enquanto viverem aqui nesta terra. Prezados ouvintes e internautas, Jesus nosso Senhor prometeu aos seus apóstolos que voltaria para cumprir toda a justiça e o juízo de Deus, para reavivar a fé nos corações dos humildes e sinceros de coração, que nele crescem como Senhor e Salvador. Prometeu também que viria para revelar a sua verdadeira doutrina, princípios da perfeita fé e dos seus ensinamentos, os quais se resumem no amor e na bondade que deve estar nos corações para a prática do bem, do amor ao próximo e de um proceder justo e fiel a Deus nosso Pai e ter uma vida santificada e consagrada ao nosso Pai Celestial. No entanto, para que a sua promessa pudesse se cumprir, Jesus dependeria de uma pessoa que fosse plenamente consagrada e dedicada a Ele, que o amasse de todo o coração e que fosse dotada dos preciosos dons de revelação e de profecia, a fim de que Ele, Jesus, se revelasse a essa pessoa, na qual se cumpriria a promessa do preparo do Espírito da Verdade. Esse Espírito seria o Consolador, que convenceria o mundo do pecado, da justiça e do juízo, e quem nele cresce de todo o coração, praticasse os seus ensinos e a sua doutrina, ensino vindo do Pai Celestial, seria salvo e herdeiro do reino dos céus. Tudo foi sendo cumprido conforme a vontade do Pai Celestial, e no devido tempo, Jesus tomou conta da sua igreja, passou a usar a Santa Vó Rosa para moralizar e santificar o seu povo, esclarecendo a verdade e eliminando as dúvidas que ao longo dos séculos foram se acumulando a respeito do Evangelho do Reino dos Céus, para que aqueles que nele cresce pudessem ser santificados e obedecer aos seus ensinos, praticando com fé e amor, a fim de que alcançasse força moral para vencer o pecado e se tornar verdadeiros filhos de Deus. Prezados ouvintes e internautas, Jesus nosso Senhor cumpriu a promessa que fez ao apóstolo São João, conforme ficou registrado no livro do Apocalipse, declarando que voltaria para formar um povo para Deus, povo este que formaria a igreja, que dirigida por ele seria a igreja da verdade, e que ele faria novas todas as coisas para santificar e preparar um povo para Deus. Esta igreja apostólica é a igreja de Deus, a igreja de Jesus, e através da Santa Vó Rosa e do Santo Profeta Irmão Aldo, está preparando um povo para que possa vencer enquanto viver aqui nesta terra e terem a salvação para o seu espírito, para viver no reino dos céus com Deus para toda a eternidade. Esta igreja ensina a verdade, mostrando e ensinando a todos como devem viver aqui nesta terra, para serem vencedores e terem a salvação para a sua alma. Assim foi que, no tempo presente, nosso Senhor Jesus preparou a Santa Vó Rosa, e através dela que revelou a perfeita doutrina e a disciplina como regra moralizadora e de boa conduta para os filhos de Deus, instituiu os sacramentos para a santificação do seu povo e ensinou a crer no poder do Pai e a respeitar os santos de Deus, a respeitar o ministério de Maria Santíssima, dos santos apóstolos e dos santos profetas. Eles são vivos, poderosos e foram galardoados com todo o poder dos céus para guardar e amparar os filhos de Deus. E a todos os que aceitarem a verdadeira doutrina ensinada nesta Igreja Apostólica, todos que praticarem a perfeita disciplina em sua vida e forem consagrados, santificados e justos, honrando os ensinos e colocando em prática no seu viver, para que possa ter a proteção e o amparo de Deus enquanto viverem aqui nesta terra. Prezados ouvintes, Deus, através de Jesus e da Santa Vó Rosa, tem ajudado todos os que crerem e confiam nesses ensinos, para serem preparados para que possam um dia herdar a salvação para a sua alma, quando finalizar a vida do seu corpo, crendo, confiando nos ensinos desta Igreja Apostólica, em Deus o nosso Pai, em Jesus o nosso Salvador, no glorioso ministério da nossa Mãe, Virgem Maria Santíssima, e também na Santa Vó Rosa, nosso Santo Espírito Consolador, e no Santo Profeta Irmão Aldo, que tem nos ensinado a vivermos nesta terra, crendo e confiando, e a cada dia, colocando em prática esses ensinos no nosso viver. Prezados ouvintes e internautas, confiem nessas palavras que estão ouvindo através da Hora Milagrosa, que nos vem de Deus através deste santo profeta, que tudo tem feito para que nós possamos colocar esses ensinos em prática no nosso viver. E tudo ele tem feito para nos proteger, para que nós possamos ser vencedores, confiando nesses ensinos da Igreja Apostólica, para aperfeiçoar o nosso viver. Creiam, prezados ouvintes, irmãos apostólicos, com muita fé, muito amor, e tenham santidade no seu viver, para que possa ser cada vez mais unido, para prosseguirem com muito amor e com muita confiança, ligados a Jesus, nosso Senhor, à Virgem Maria Santíssima, à Santa Vó Rosa e ao Santo Profeta Irmão Aldo, para que possa cada dia ser guardado e protegido em todo o seu viver. Eles estão nos levando para a grande vitória, onde nós temos o direito de entrar nos céus e viver com Deus para toda a eternidade. Creiam nesses ensinos para que possam vencer, colocando em prática no seu viver. Serão ricamente abençoados enquanto viverem aqui nesta terra. Amém. Vou orar em favor de todos. Santo e querido Deus, nosso eterno Pai, nosso Criador, eu suplico as tuas preciosas bênçãos para todos os prezados ouvintes, irmãos apostólicos e internautas. Conceda a vida para o espírito, saúde, paz, gozo e felicidade, para que eles possam vencer enquanto viver aqui nesta terra. Senhor Jesus, nosso divino e eterno Salvador, neste momento, conceda-nos a tua paz, a tua bênção, a tua graça, a tua proteção para todos os que estão ouvindo este programa, A Hora Milagrosa. Com muita fé, muita confiança no seu viver, eu peço também a bênção, a proteção e o amparo da nossa Mãe, Maria Santíssima, que junto com Jesus tem guardado, protegido e amparado o nosso viver, principalmente e especialmente para que todos possam a cada dia ser vencedores, ouvindo esta palavra do programa A Hora Milagrosa. E todos os que colocarem em prática no seu viver possam ter a proteção, o amparo do nosso Deus, a paz de Jesus, a bênção da Virgem Maria Santíssima, da Santa Vó Rosa, nosso Santo Espírito Consolador, e do Santo Profeta Irmão Aldo, para vencerem enquanto viverem aqui nesta terra. Santa e querida Vó Rosa, eu peço à Senhora para ungir a água que foi colocado perto deste aparelho, e todos ao fazer uso dos mesmos, possam ser beneficiados com a unção que estão sobre esses elementos. Prezados ouvintes, irmãos apostólicos e internautas, recebam a bênção do Pai, do Filho, do Divino Espírito Santo, da Virgem Maria, da Santa Vó Rosa e do Santo Profeta Irmão Aldo. Amém.
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7: 8h58.
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4: Está no ar a Voz do Brasil. As notícias do governo federal que movimentaram o país no dia de hoje.
5: Olá, boa noite.
6: Boa noite para você que nos acompanha em todo o país.
5: Quarta-feira, 30 de setembro de 2026.
6: Vamos aos destaques do dia.
5: Centro Nacional de Proteção à Criança e ao Adolescente vai centralizar notificações de crimes na internet.
6: Plataformas deverão comunicar situações de risco iminente ou em andamento em até 12 horas. Graziela Mendonça.
7: Portaria também autoriza a criação de uma força integrada.